0: tranquila de campeonato brasileiro depois da Copa do Mundo. Tem o mata-mata da repescagem da Sul-Americana, né, Bertoncello? E depois já tem a Copa do Brasil, que o Grêmio conheceu hoje seu adversário, que é justamente o próprio Mirassol.
1: Isso. Vai fazer então pós-Copa, tá? Vai enfrentar algum time na Sul-Americana pelos playoffs. Aí o Fluminense em casa pelo Brasileirão, o jogo da volta do playoff da Sul-Americana e em seguida os dois confrontos contra o Mirassol pelas oitavas da Copa do Brasil.
2: Bom, o que o povo vai falar e vai dizer pra ti aí, Kek?
3: Vamos ver, Debona, porque a frustração é bastante grande. Vou falar aqui com o torcedor. Teu nome, meu amigo?
4: Alexandre.
3: O que, dá pra dizer depois desse empate do Grêmio e passar pelo constrangimento da repescagem de novo?
4: É muito triste, porque o nosso treinador escalou mal. Devia ter começado com o Mac e isso aí custou a nossa vitória.
3: Só o Luiz Castro ainda não entendeu que o Gabriel, Gabriel Mac é titular nesse time, né?
4: Incontestável. Acho que o treinador tá perdendo aí, não botando o Mac, o Arthur já jogado.
3: Para sábado, é vitória ou vitória, né?
4: Não tem outra escolha. Temos que ganhar, temos que ir para cima e descansar aí na Copa do Mundo e ajeitar o time depois.
3: Valeu, muito obrigado, bom retorno. Teu nome?
5: É Volney Moura, do Fagundes Varela.
3: E diz por que, ele não escalou o Gabriel Mac no primeiro tempo?
5: Infelizmente foi mal o treinador nosso. Como é que deixa o Mac, que não jogou fim de semana, e nem o Arthur, né, que jogou só meio tempo, né? Dois jogadores de qualidade, né? O Pérez, o volante não pode jogar no Grêmio, né? No momento não pode jogar, né? Infelizmente fomos mal, viu? Fomos mal mais pelo treinador.
3: Tu ainda confia no Luiz Castro?
5: Olha, tenho minhas dúvidas, viu? E o time do Grêmio, se não tiver Vila Santos e Arthur e mais um volante no lugar do Pérez aí e o Mac aí, nós não vamos acertar o meio de campo.
3: Como é que fica o sentimento do torcedor sabendo que tem mais um calendário apertado, né? Jogo quarta e domingo. O Grêmio vai colocar mais dois jogos nesse calendário depois da Copa do Mundo.
5: Complicado, né? Nós temos alguns jogadores que não podem jogar. A gente viu hoje o Marcos Rocha, infelizmente, já foi bom jogador, mas não pode mais jogar no Grêmio, né? O primeiro gol foi nas costas dele, né? Wagner Leonardo também muito abaixo, né? Então o Grêmio tem que remontar aí. Vai ser um jogo difícil com o Corinthians agora no fim de semana. Não sei, viu? Vai ser muito complicado porque o Corinthians é um time que tem qualidade, né? Mas vamos ver essa parada, que sabe que o Grêmio se organiza, né?
3: Valeu, muito obrigada, bom retorno. Teu nome?
6: Daniel, que é aqui de Canoas. Olha, a partida hoje é uma vergonha, eu achei, porque a gente tá num grupo que tem o Grêmio e três times semi-amadores, né? E a gente teve dificuldade novamente, vamos pegar mais dois jogos de repescagem, que enche o calendário, aumenta o risco de lesão, bota pressão no trabalho, que até o momento não é bom, mas o time também não tem lateral direito em maio, e nós não temos lateral esquerdo também em maio, que agora o Gurito tá suprindo, mas ele não é o titular. Então falta muita coisa pro Grêmio.
3: O Grêmio tinha alguns objetivos bem claros, né? Até a parada da Copa do Mundo, era classificar na Copa do Brasil, classificar na Sul-Americana, não conseguiu, estar fora da zona de rebaixamento do Campeonato Brasileiro, pelo menos. Tem que ganhar do Corinthians sábado para amenizar esse resultado de hoje, né?
6: É obrigatório ganhar do Corinthians, a gente tá com uma touca com eles desde 2018 sem ganhar deles, e a gente tá engasgado também com 2023 com aquela mão absurda que não deram do Yuri Alberto, então tem que ganhar. É ir para cima e não tem mais papo.
3: Valeu, muito obrigada, bom retorno. Tá aí, Debona, o torcedor voltando pra casa, um pouquinho frustrado, né? Esperava uma vitória do Grêmio e a classificação direta pras oitavas.
2: Muito bem, vamos à escolha do craque. Eu vou abrir ela votando no Pizzitilli, o autor do gol de falta.
7: Eu acompanho o relator.
2: Vamos lá, o teu voto, que é aqui?
3: Eu vou votar no Gabriel Mac em protesto ao treinador, que só ele não enxergou ainda que ele tem que ser titular.
2: Ah, perfeito. Zé Alberto.
8: Falhou no primeiro gol, no gol do Mac, mas Tornassoli, pra mim, salvou a equipe do City Torque, o goleiro craque Rádio Gaúcha, calçados pegada.
2: Simon Tornassoli. 2-2 na votação, voto do CCD.
8: Arthur.
2: 2-2 a 1-1, o voto do Diori pra quem é?
1: Olha, Marcelo Debora, eu vou votar no Mac também, vou acompanhar o voto da Kek, pra mim o craque pegado.
2: Então, dois votos pro Mac, tá tudo empatado. Torcedor votou em quem, Bertoncello?
1: Aplicativo de GZH, Gabriel Mac, 64% dos votos, seu segundo gol marcado pelo Grêmio, ele é o craque da galera, Debona.
2: Então tá, então vai pra ele o craque Rádio Gaúcha, calçados, pegada. Explica pra gente de novo, onde é que o Grêmio joga a repescagem, quais podem ser os adversários, hein, Bertoncello?
1: Bom, primeiro eu tenho que dizer que não há um sorteio para definição do adversário do Grêmio nos playoffs, na repescagem da Sul-Americana. Acontece como acontecia na Libertadores há um tempo atrás, né? Pela campanha, o melhor enfrenta o pior e assim sucessivamente. O Grêmio é um dos melhores segundos colocados, fez 11 pontos na fase classificatória. Ele só perde a condição de melhor segundo se Caracas,

0: depende dele em casa para se classificar. Tendência que não seja um terceiro. Aí poderia ser Católica ou Cruzeiro. Tem também o Santa Fé, eu citei antes. O Sport Cristal é um dos terceiros também. Tem o Lanús, com 9 pontos, mas é um dos melhores terceiros que está vindo. E o último time é o Universidade Central da Venezuela. Então são possibilidades para o Grêmio enfrentar nesta próxima fase, playoffs da Sul-Americana, previstos para os dias 22 e 29 de julho.
1: 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O que que tá aparecendo aí na interatividade, hein, Bertoncello?
0: A crítica ao Luiz Castro. Muita crítica. Até tava separando alguns recados já para ler pro balanço. Ó, eu vou te passar aqui, tá? Eleandro fala que o Grêmio está igual a Tumeleiro. Nenhum time facilita tanto. O Luciano, para salvar o segundo semestre, o Grêmio precisa pensar em trocar o comando técnico. Esse senhor não sabe o que está fazendo. O William, de Garopaba, queria saber até quando vão seguir passando pano para o trabalho medíocre do Luiz Castro. O arroba Vinícius Garcia, agora pelo chat. Esse português não acha o esquema tático, não acha escalação, não acha nada. E o arroba Marcos Vinícius fala que não acredito que estou cogitando o Renato nesse time, mas sim, acho que o Renato deveria retornar. A mensagem aqui pelo chat do YouTube de GZH.
1: 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Trilegal, tu tá vendo que vai ter bastante assunto, hein, Jory? O Grêmio só empatou muito. E tá na repescagem da Sul-Americana.
2: É, impressionante, hein, Debona?
1: Vem junto?
2: Vem junto. Marcelo Debona, que contou o fracasso do Grêmio dentro da arena. Um empate com cara de derrota e com muito merecimento. O Grêmio mereceu... Olha, não vou dizer nem que mereceu empatar, porque o Grêmio mereceu perder para o Montevideo City Torque. Não conseguiu vencer, frustrou o torcedor que foi à arena e criou o problema da repescagem para a volta da Copa do Mundo. E agora, Marcos Bertoncello, como é que fica?
0: Agora o Grêmio Diori vai colocar mais duas partidas no seu calendário apertado para o segundo semestre. Playoffs da Sul-Americana previstos para os dias 22 de julho, logo após a final da Copa, e dia 29 de julho, partidas de ida e volta. Não há um sorteio para definição dos confrontos, e sim campanhas. As campanhas vão definir os confrontos, sabendo que os segundos colocados da Sul-Americana vão enfrentar os terceiros colocados vindo da Copa Libertadores.
2: A partir de agora, no balanço final, vamos acompanhar a entrevista coletiva do questionado técnico Luiz Castro, pelos torcedores que falaram com a Kek, pelos torcedores que mandam mensagens na nossa interatividade e também pelos comentaristas que não entendem algumas decisões do treinador. Nós vamos analisar o jogo, a atuação e aquilo que Luiz Castro teve como estratégia com Maurício Saraiva e César Cidade Dias. Será que o Grêmio não entendeu o tamanho do jogo que tinha pela frente? Procura-se meio campo. Por que o Grêmio não consegue ter um padrão tático, não consegue ter proximidade entre os jogadores que fazem a função mais importante do futebol? E até quando Luiz Castro vai cometer os mesmos erros? Destaques que você confere a partir de agora no Balanço Final.
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2: 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Trilegal, Bertoncello, muita atenção à nossa interatividade. Pelo chat no YouTube de GZH, pela nossa interatividade também no WhatsApp. Eu já quero propor aqui contigo e com os nossos comentaristas, a reportagem que está lá esperando também as entrevistas coletivas na arena, é para a gente colocar algum tipo de enquete no ar no YouTube de GZH. Mas antes da gente definir a enquete, colocar no ar essa enquete, eu quero saber do Maurício e do CCD o seguinte: é o momento, chegando à parada da Copa, para o Grêmio reavaliar o rumo, ou o Grêmio precisa acreditar que na parada da Copa esse trabalho vai dar resultado?
4: É uma bela pergunta. Deixa eu começar a fazer...

0: Fazendo aquela premissa básica que é um critério pessoal. Como eu não gostaria que pedissem a minha cabeça, eu jamais peço a cabeça de quem quer que seja. Então, o que eu posso dizer do Luiz Castro não é dizer bota pra rua, jamais diria isso. Mas o que eu posso dizer é que o trabalho dele perde qualidade à medida em que o tempo avança. E isto é preocupante. À medida em que o tempo avança, o trabalho dele deveria se estabelecer, se consolidar e ele encontrar novos caminhos para afirmar um time. Não é o que acontece. Então, por exemplo, na sua pergunta, Diori, e aí não é uma opinião minha, tá? Eu estou fazendo contextualização do fato. Se o Grêmio perde para o Corinthians no sábado, não há quem possa, em sã consciência, garantir Luiz Castro para segundo semestre. Porque aí o Grêmio teria uma derrota em casa, pontuação 14, uma meia classificação para oitavas de Sul-Americana e um ponto de interrogação imenso sobre desempenho barra performance. Se ele vencer, o salvo-conduto está garantido, porque aí ele terá o direito de fazer os dois jogos contra o terceiro que vem da Libertadores, vai ter tempo de trabalho, porque o Grêmio está fora do Z4 e começa tudo de novo, considerando os reforços que virão e as perdas que virão, Diori. Hoje, dito aqui na cabine, pelo presidente Odorico, o Grêmio vai fazer vendas, plural, a menos que uma venda seja, abre aspas, excepcional. Quem é que o Grêmio vai vender? Não vai vender o Léo Pérez. O Grêmio vai vender quem o mercado deseja. E quem o mercado deseja é Vieri, é Gabriel Meck, é jogador desta qualidade. Então o Grêmio terá que repor qualidade. Então, o melhor que pode acontecer para a sequência do trabalho do Luiz Castro, Diori, é que ele não é empatar, é ganhar do Corinthians, ficar relativamente longe de Z4 e assegurar o salvo conduto do seu trabalho para o período de Copa.
1: CCD, para ti, qual o caminho a ser adotado pelo Grêmio?
2: Acho que tem que avaliar, de um modo geral, o jogo de hoje de uma maneira meio particular. O Grêmio fez uma partida terrível no primeiro tempo. No segundo tempo, se não me engano, vocês elegeram o goleiro melhor em campo. Sinal de que o Grêmio deve ter chutado alguma bola no gol do adversário. Então, o segundo tempo do Grêmio indicou que o Grêmio poderia vencer com naturalidade esse jogo. Tu usasse a expressão, o Grêmio mereceu perder. Eu não acho que o Grêmio mereceu perder o jogo, pelo contrário. Eu acho que o Grêmio mereceu ganhar o jogo a ponto do goleiro adversário ser o melhor em campo. Mas, a forma como o Grêmio entrou no primeiro tempo, sobretudo até anímica, não tem perdão. Torcedor do Grêmio tem todo o direito de se incomodar e estar muito incomodado. Torcedor do Grêmio precisa, quando o Grêmio vem jogar aqui, ser tratado com responsabilidade. Não foi hoje. O Grêmio entrou caminhando no campo, alguns jogadores se virando de costas em algumas jogadas. O Grêmio foi querer o jogo no segundo tempo. E eu falo em querer o jogo. O Grêmio não foi eliminado, como está se falando, não foi eliminado de nada. Só que vai pagar um vale danado de ter que reequacionar jogos. E este treinador, que para mim é o grande responsável pelo fracasso do Grêmio hoje, ele não vai poder dizer depois que o calendário está apertado. Porque grande parte do calendário está apertado tem a ver com a incompetência dele no trato do jogo de hoje. Então, separando as coisas, o jogo do Grêmio é um jogo terrível, um jogo que não tem perdão, mas o Grêmio precisa, o Grêmio precisa obrigatoriamente discutir isso. Com relação a 2x2, 2x1, poderia perder, poderia ganhar, poderia... Eu não entro nisso. O fato é que o objetivo do Grêmio e o caminho do Grêmio neste primeiro semestre acabou tendo uma marca triste, que foi a eliminação para um time muito dedicado. Agora, nesse momento, os profissionais do Torque fazem festa, porque foi realmente uma façanha do adversário e o Grêmio sai aqui
3: tentando lamber as feridas. Deixa eu fazer aqui, tá, o Marcelo Mendes está fazendo aqui a sua entrevista. Vamos ver o que está falando o técnico do Torque.
4: Cuatro partidos, le ganamos a Grêmio allá, le ganamos los dos partidos a Palestino, le ganamos a Riestra de local, nos hicimos fuerte de local, y hoy le ganamos en Palestino en Chile, y hoy volvimos a sumar de visitantes. Así que el punto hoy fue una consecuencia de todo el trabajo que hicimos en estos 6 partidos.
3: Buenas noches. ¿Você achó, Marcelo, que o time do Grêmio era aquele que você esperava, a maneira de jogar? Porque, por exemplo, o primeiro tempo, ele apresenta o Cid Torque jogando até mais no campo do Grêmio, criando mais chances do que o Grêmio, quando o Grêmio estava em casa e precisando da vitória. Surpreendeu a você a maneira como o Grêmio começou jogando e facilitando, talvez, ou criando situações melhores para o Cid Torque, especialmente no primeiro tempo?
4: Sí, creo que nosotros teníamos la duda si iba a jugar con dos centros delanteros como jugó con Santos o había jugado, metía un volante más en la creación y jugaba con un solo referencia de área. Nosotros decidimos ese sistema y estábamos preparados para encontrarnos con cualquiera de las dos. Creo que tuvimos el partido, gran parte del partido controlado. Tienen jugadores muy importantes, Gremio, muy importante. Nosotros somos un equipo que nosotros hace 10 meses que estamos acá en el club, un poquito menos, y estamos en construcción. Muchos de estos chicos que jugaron hoy son los primeros partidos internacionales. Agüero, Obregón, y plantarse dentro de una escuadra como la de Gremio y jugarle igual, yo le doy, como entrenador, le doy un valor grandísimo. Quisimos transmitir ese mensaje del poder. Muchas veces, si uno se empieza a comparar el poder económico, el estadio, la torcida, y perdiste antes de jugarlo. Entonces, queríamos salir de ese ambiente y creer en lo que venimos haciendo, tanto en el campeonato local como en el torneo internacional. Y creo que hoy demostramos una prueba de carácter, y sobre todo, ser uruguayo. Eso a nosotros, sin intentar ofender, pero a nosotros nos llena el alma venir acá, quizás cuando nadie da nada, y que el equipo responda, se plante con carácter, con un montón de adversidades, y plantear un partido de esa forma, a mí como entrenador me llena el alma.
1: Últimas dos. Bom, tá aí uma palavra do técnico do Torque sobre a maneira como o Grêmio se comporta, os jogadores que o Grêmio tem, o nível de enfrentamento que teve o time uruguaio. E até para falar aqui, Maurício, a gente já tem no ar aqui na nossa live no YouTube de GZH uma enquete perguntando sobre esse momento do Grêmio de cair para a repescagem da Sul-Americana, Bertoncello.
5: Temos agora no aplicativo e também no YouTube. A pergunta é a seguinte, tá? O Grêmio deve aproveitar a parada da Copa para acreditar no trabalho de Luiz Castro, mudar o comando técnico ou ainda depende do jogo de sábado contra o Corinthians? As alternativas para o pessoal responder no YouTube de GZH.
0: Eu não duvido que a letra C seja muito bem votada, de que as pessoas, os gremistas e as gremistas coloquem no sábado uma certa expectativa do que virá logo a seguir. Mas em cima do raciocínio do César, de que o Grêmio podia no segundo tempo ter vencido e classificado, e é verdade, e o raciocínio do Diori, que o Grêmio poderia ter perdido, e eu até digo mais, poderia tomar mais do que 1-0, também é verdade. Mas aqui está o detalhe, Diori, César, quem nos acompanha, aqui está o problema. O Grêmio fez de um confronto em casa contra o City Torque uma roleta, em que ele tanto podia perder como podia ganhar. E você olha o Grêmio, as suas peças, o seu investimento, os seus jogadores,

0: Em discussão, a figura do treinador, a gente pode discutir se está certo ou não. Agora, o próprio Grêmio já diz, não existe essa possibilidade, o investimento ele foi feito para que os jogadores da base, alguns hoje, não foram bem, tá? Sim. Alguns jogadores não foram bem hoje. E não existe essa discussão. A possibilidade de saída do treinador, toma 18-0 do Corinthians, não vai tomar. Talvez com o Corinthians até acorde em relação ao que aconteceu hoje. Porque hoje, o primeiro tempo do jogo, a gente está aqui, eu e o Maurício aqui na cabine vendo o jogo, era de um protocolo. Mas assim, era um negócio de irritar qualquer pessoa que está aqui vendo o jogo. Tamanho protocolo do Grêmio no jogo. O segundo tempo é um Grêmio bagunçado, mas pelo menos é um Grêmio que corre, né? Que correu.
1: E é um Grêmio melhor, né, César? É um Grêmio de melhores jogadores.
0: Tecnicamente também, mas... o primeiro tempo foi um negócio assim, olha, sabe qual foi a sensação? Vamos treinar, esse jogo tá resolvido, nós temos que nos preocupar com o jogo de sábado, que é muito mais difícil. Então vamos caminhar nesse jogo aqui, o gol vai sair e vai acabar. Aí o Grêmio simplesmente não caminhou. O negócio assim, olha, pra falar constrangedor é o mínimo que eu posso falar aqui, né? É um escândalo o tratamento do Grêmio pro jogo, pro primeiro tempo, a maneira como o Grêmio entrou. O segundo tempo, mais bagunçado eu achei, mas pelo menos correndo atrás, querendo, o Grêmio tem bola na trave, o Grêmio tem cabeçada do Bright White na linha da pequena área com o goleiro ajoelhado no gol, o Grêmio tem duas bolas claríssimas com o Wagner Leonardo que ele perde, tem uma com o TT, tem uma com o próprio Gabriel Merck, ou seja, o Grêmio tem várias, tem uma com o Bright White, o Grêmio tem várias oportunidades claras de gol. Agora, o primeiro tempo não se justifica sob nenhuma hipótese. E o treinador tem que pagar esse preço aí. Eu tô curioso para saber o que ele vai dizer.
2: Até para colocar, Simon, porque eu trouxe na abertura do programa aqui que o Grêmio mereceu perder. É porque o Grêmio, em nenhum momento, num jogo em que a vantagem era toda dele de jogar em casa, que era só confirmar o jogo dentro
3: enamorado.
2: De casa. Oi?
3: O enamorado chegou aqui na Zona Mista. Primeiro personagem a falar. Vamos lá.
4: Bueno, eu creo que... Ellos vinieron con un planteamiento de 5 atrás, de esperar las ocasiones que tuvieran. Aprovecharon algunas, nos marcaron 2 goles y pues nada, nosotros no aprovechamos muchas de las ocasiones que tuvimos también para concretar.
3: ¿Por qué dos posturas tan diferentes no primero y el segundo tiempo? ¿Por qué el Grêmio mudó tanto en el intervalo? ¿Por qué entró tan desligado en el primer tiempo?
4: Pues bueno, como te digo, ellos vinieron con un planteamiento de meterse atrás. Nosotros desde el primer tiempo tratamos de buscar los espacios, tratamos de encontrar el arco de ellos. Lastimosamente ellos se van arriba del marcador y eso también.
2: Simon segue acompanhando o enamorado e gravando material na Zona Mista. Vai falar o técnico Luiz Castro e quem acompanha o repórter José Alberto Andrade.
5: Vai começar a entrevista do Luiz Castro.
6: Professor, muito boa noite. Leonardo Oberher, Rádio Grenal. Obviamente uma avaliação da partida de hoje, mas eu gostaria de retornar na coletiva anterior, porque em uma das respostas, na última partida, o senhor disse que pensa o time do Grêmio sempre conforme o adversário. Hoje, o primeiro tempo, imagino que o senhor tenha pensado na forma que o Grêmio entrou em campo, com as disposições táticas dos jogadores, pensando em um Montevideo City Torque que talvez não tenha entregue aquilo que o senhor estava imaginando, porque as mudanças no intervalo fazem o Grêmio melhorar. Eu gostaria de te perguntar também, professor, se o Grêmio sempre muda o seu time pensando no adversário, quando é que nós vamos ver em prática as ideias de futebol do senhor? Forçar os adversários a jogarem conforme o que apresenta o Grêmio?
7: Boa noite. Está a reduzir a minha conferência do último dia a um conjunto de palavras dentro de um contexto. Eu não disse só que jogávamos em função do adversário. Eu disse que jogamos muito mais em função de nós do que do adversário e, por vezes, ajustamos em função do adversário, fundamentalmente no momento defensivo. Eu disse isto. Okay? Em relação ao jogo de hoje, não conseguimos o objetivo fundamental que queríamos passar, qualificarmos em primeiro. O objetivo era qualificarmos em primeiro lugar, não em segundo lugar. Ficámos pelo meio do objetivo, não era o que queríamos. Em relação ao jogo, foi uma segunda parte muito melhor que a primeira parte, uma segunda parte em que montámos linha de 3 e a primeira parte tínhamos a linha de 4 com um primeiro volante o Pérez, com um segundo volante o Tiago e depois, em função daquilo que era a linha de 5 deles, com o

0: White, White e o Vini a jogarem mais em corredor central em cima da linha deles, com o Bright a baixar um pouco mais para pegar mais no jogo, como tínhamos feito com o Santos. O jogo ficou muito limitado em termos de opções ao intervalo, porque fizemos até aí 4 substituições, vítima também daquilo que foi a saída do Luís Eduardo e do Pavon, que nos limitaram muito, quer a dinâmica de corredor, quer aquilo que eram as opções ao longo do jogo. Ao longo da segunda parte dominámos bem o jogo, criámos várias situações, penso que merecíamos ter ganho o jogo, mas infelizmente não o conseguimos. Fica uma vontade muito grande da equipa, uma entrega muito grande da equipa, mesmo em desvantagem continuámos a fazer o mesmo que fizemos no último jogo com o Santos, a continuarmos a correr atrás do resultado, infelizmente não conseguimos.
1: Luiz Castro, Leonardo Boff, Bandeirantes. O senhor mesmo diz, né, que a segunda etapa foi muito diferente da primeira, o segundo tempo do Grêmio muito melhor. Eu gostaria de saber por que então que o Grêmio iniciou a primeira etapa com aqueles jogadores, já que o segundo tempo, né, foi um jogo totalmente diferente, que na primeira bola já o Grêmio consegue um empate. Por que não começar com esse time e sim com o do primeiro tempo?
0: Nós lançámos o jogo em relação àquilo que tinha sido a nossa última prestação, que tinha sido uma boa prestação, na minha opinião, com o Santos, em que estabilizámos bem, fundamentalmente ao longo da segunda parte, tínhamos estabilizado bem. E estávamos a jogar nesse momento com uma dinâmica do Bright White com o Carlos Vinícius, e tínhamos jogado com o Arthur e o Pérez, abrigando nessa parte do jogo, e tinha havido sinais muito bons da equipa nessa dinâmica, e assentámos muito aquilo que foi a estratégia para este jogo, a dar continuidade àquilo que tínhamos feito muito bom e que tínhamos virado um resultado, a equipa tinha estabilizado. O que é que nós fizemos? Só fizemos uma troca, foi tirar o Noriega e colocar o Arthur e colocar o Tiago. Foi essa a troca que fizemos. De resto, foi o TT pelo Enamorado, numa lógica normal daquilo que é a gestão dos jogadores. Mais nada, é a continuidade da equipa daquilo que foi a segunda parte. Foi isso que fizemos. Só que a equipa não conseguiu responder como tinha respondido, porque realmente o Tiago é diferente do Arthur.
2: Luiz, aqui, Paulo Nunes, Rádio
0: Guai. Não dizendo que o Tiago esteve mal ou bem, não é disso. Estou a dizer é que o Tiago é diferente do Arthur. Só isso, ok? Mas a dinâmica contra o Santos foi muito boa, entramos muito bem e muito as dinâmicas, todas elas, muito assentes naquilo que tinha sido, numa continuidade.
2: Paulo Nunes, Rádio Guaíba. Só pegar um gancho dessa sua resposta final. O Arthur, para hoje, condição, ele teria para os 90 ou não teria, por isso, a escolha dele no banco? E aí, se me permite, só para complementar, uma avaliação sua da participação do Grêmio na primeira fase, né, na fase de grupos da Copa Sul-Americana, porque há pouco o técnico do Montevideo, City Torque, que estava aqui, comemorou esse fato da classificação do time dele direto para as oitavas, mas como ele também imaginava, e todos, que o Grêmio seria esse time a conseguir essa vaga, pelo tamanho do clube, pelo histórico, pelo investimento e pelo elenco que tem, e na sua avaliação, por que nessa fase da Sul-Americana o Grêmio não conseguiu atingir esse objetivo? Obrigado.
0: Nós não conseguimos atingir o objetivo porque o Torque foi melhor que nós ao longo da fase de grupos. Nós não conseguimos ultrapassá-los porque perdemos lá e empatámos aqui. Portanto, a diferença que está no apuramento, ou não em primeiro ou em segundo, reside no jogo que aconteceu lá e cá. Eles somaram 4 pontos no total e nós somamos 1 contra eles. Do resto, a fase de grupos, esta primeira fase, em relação às outras equipas, nós até tirámos vantagem, mais vantagem dos confrontos com as outras do que com eles. Teve no confronto direto com eles. Naquilo que é o Arthur não estava em condições para fazer 90 minutos, por isso não pôde, não iniciou o jogo. O Amuzu não estava em condições, já ao intervalo manifestou dificuldades para continuar no jogo. O Pavon saiu por lesão, o Luís por lesão, não tivemos os outros jogadores por lesão, tivemos jogadores que não estavam em condições para acabar o jogo, mas tiveram que acabar o jogo mesmo sem condições. Normal numa sequência em 6 dias, 3 jogos, normal isto acontecer. Neste momento o Grêmio tem 36 jogos feitos em 4 meses, menos que isso, menos de 4 meses, temos 36 jogos, como outras equipas também têm, mas o nosso calendário tem sido muito apertado. E os jogadores têm dado o máximo deles, e o máximo deles neste momento, alguns deles estão no limite. Houve vários jogadores que, como eu lhe estou a dizer, não tinham condições para acabar e tiveram que acabar. Aliás, senti-se isso. À medida que o jogo foi, nós fomos muito mais com o coração, entregámos todos com o coração ao jogo, queríamos muito ganhar o jogo, tivemos oportunidades para o fazer, para ganhar, e se agora tivéssemos de virada, estávamos aqui todos a dizer muito bem, grande esforço, grande resiliência. Eles foram resilientes, só que as oportunidades que tivemos de gol nós fizemos.
3: Boa noite, Luiz. Zé Alberto, Rádio Gaúcha. Ainda que o Grêmio tenha sido até campeão gaúcho, e foi o título que se disputou completamente no primeiro semestre, eu já parto da parada para a Copa, em que o Grêmio, mesmo que ganhe do Corinthians a última partida, está longe daquilo que a torcida espera numa classificação de campeonato brasileiro, e que nós até estamos, de certa forma, acostumados. Na Copa do Brasil, o Grêmio segue, vai ter agora o Mirassol pela frente. Mas na Copa Sul-Americana, o Grêmio deixa a desejar, sai com vaia do último jogo e fica agora à mercê de uma repescagem, de um playoff que é desgastante, que certamente vocês não gostariam de fazer, até pelo calendário, esse que tem 36 jogos. Não era para com 36 jogos o Grêmio já ter apresentado um futebol assim, um pouco mais de sequência de jogos, ter assim duas, três partidas de uma boa qualidade, independente da escalação, do grupo está entendendo, do grupo está mostrando para o torcedor um futebol de melhor qualidade, Luiz?
0: Eu percebo a intenção da sua pergunta e percebo o que é que quer que eu lhe diga. Agora eu tenho que ser realista e percebo o que é que quer que eu lhe diga. Mas a realidade são os factos. Fomos campeões gaúchos, muito bem. Merecidamente fomos campeões gaúchos. Sinto e vejo os meus jogos, analiso-os depois do jogo e vejo também os outros jogos. E eu acho, e já referi isso na última coletiva, eu penso que o Brasil, no seu todo, está com muita dificuldade em produzir jogos muito bons, porque ninguém consegue jogar de dois em dois dias, com um intervalo de dois em dois dias. As equipas apresentam-se muito desgastadas, muito pouco consequentes, e a qualidade do jogo claramente baixa. E já disse isso na última coletiva. Querer bons jogos com esta distância entre jogos, acho que vai ser sempre muito difícil. Quanto àquilo que é a nossa classificação, eu sei que se nós, em vez de termos empatado um jogo em casa, tivéssemos ganho esse jogo, que era mais dois pontos, estaríamos no sétimo lugar. E aí já estávamos dentro do lugar. Eu não consigo ver uma época de diferença de dois pontos ser uma época muito boa e uma época muito má. Eu digo que a época não está a ser boa, está a ser média-baixa, porque nós não temos esse lugar que nós tanto queríamos. Agora, reduzir a época a esse facto, acho que é resumi-la a muito pouca coisa. Acho que o Grêmio na Copa do Brasil seguiu em frente, na Sul-Americana vai seguir em frente, queremos estar melhor classificados no campeonato, pelo menos ter mais 3, 4 pontos para estarmos mais acima, mais descansados, mais confortáveis, e se calhar com esse conforto se calhar estaríamos talvez a jogar melhor. Agora tem havido algumas oscilações na equipa, tem havido muito entra e sai, muitas normalmente nestes momentos as pessoas esquecem-se muito daquilo que é a nossa vida, do dia a dia do Grêmio, daquilo que são o conjunto de jogos, o conjunto de lesões, aquilo que é o projeto de utilizar os jogadores mais jovens da base, já ninguém quer saber de nada, eu sei. Só se quer saber de resultados, eu sei. E vamos lutar por eles. Obrigado, Bill.
4: Boa noite, Mister. Aqui Guilherme Berest, da Rádio Galera. Queria te perguntar a respeito da importância do Arthur para o time do Grêmio. Ele entrou nesses dois últimos jogos e entrou muito bem, mudou a dinâmica em partidas em que o Grêmio precisou recuperar o resultado contra os adversários. O que fazer para tentar encaixar um time melhor sem o Arthur, sendo que a gente não sabe se ele vai ficar no segundo semestre e claramente o time está tendo dificuldade quando esse jogador não está dentro de campo. O que a gente pode fazer para melhorar essa dinâmica e melhorar o time nesses jogos aí?
0: O Arthur, como eu disse, tem uma influência grande na equipa, porque é um jogador que faz coisas imprevisíveis, que segura a bola, que parte o jogo, que divide o jogo, e é um jogador extremamente importante. Não temos um jogador igual a ele dentro da equipa. A equipa terá que jogar de outra forma. Quando joga sem ele, joga muito mais acelerada, com menos pausa, com menos mudanças de corredor, e o Arthur consegue isso. É a nossa realidade. O que é que nós temos que fazer? Eu acho que não há um jogador. Nós hoje, ao colocarmos o Tiago em campo, era para ele conseguir fazer isso mesmo, mas não. Eu sei que é uma grande, ele está agora a aparecer no futebol, ainda está por maturar, e temos que tentar encontrar um jogador que faça aquilo que o Arthur faz, mas é difícil encontrá-lo. Não, o Nardoni também tem um perfil diferente, o Dodi um perfil diferente, o Pérez e o Noriega têm um perfil diferente, todos têm um perfil diferente dele. Ele sustenta muito a equipa no momento em que a equipa tem bola, sustenta muito os ataques, os nossos ataques têm mais tempo e a outra equipa obrigamos a outra equipa a baixar mais as suas linhas e depois fica sem as referências de saída que normalmente tem quando nós temos um jogo muito acelerado. Não é muito fácil substituir o Arthur.
5: Mister, tudo bem? Bruno Abichecker, Rádio Imortal. Com a classificação, é feio de dizer, porque o Grêmio não almejou estar na repescagem, né? O Grêmio cai na repescagem da Copa Sul-Americana, mas você tem mais duas datas ocupadas do calendário. E principalmente nas duas semanas após a volta da Copa do Mundo. Tem partida contra o Mirassol e contra o Botafogo, que vão ser adiadas pelo Campeonato Brasileiro por conta da repescagem. E eu quero lhe questionar o seguinte: houve alguma falha no planejamento, e aí de poupar algumas peças específicas, ou de poupar grande parte do time, que fazem com que agora o senhor perca datas para jogar a repescagem? Houve falha no planejamento de poupar jogadores?
0: Falha quando?
5: Erro. O senhor errou ao poupar jogadores e agora vai ter duas datas
0: quando,
5: a mais?
0: Quando é que eu poupei?
5: Na primeira partida contra o Torque, o senhor leva uma equipe completamente alternativa.
0: Sim, foi nessa e mais nada.
5: Sim, perdeu.
0: Sim, mas foi nessa partida, não é? Está a dizer.
5: Sim.
0: Pronto, foi nessa.
5: O Grêmio falhou nessa primeira partida?
0: Não. Não errei, sabe porquê que não errei? Porque eu tenho confiança nos jogadores. Tenho confiança no elenco. E não defendo 11 e penalizo 11. Não, não. Eles todos estão em condições para jogar. E aquela partida, o Torque foi melhor que nós, ganhou. Mas não houve ali uma questão de... Sabe, às vezes há momentos em que nós podemos gerir, há outros momentos que somos obrigados a gerir. E há momentos em que somos obrigados a gerir, e é o que tem sido o caso do Grêmio este ano. Tem sido uma sequência tão grande de jogos. Uma coisa é nós gerirmos jogadores quando os jogos são de semana a semana. Outra coisa é gerir os jogadores quando os jogos são de a meio da semana temos um jogo, depois no meio do outro temos outro jogo, temos jogo ao fim de semana. Aí eles, os jogadores, é que se gerem, eles próprios. E aí não há condição nenhuma para jogar, para gerir. Como hoje não gerimos hoje, não gerimos nos outros, não temos vindo a gerir. A equipa entrou numa dinâmica que os jogadores se gerem eles, o elenco se gera eles próprios. Uns caem por castigo, outros caem por lesão, uns entram porque uns estão castigados, outros entram porque os jogadores estão lesionados. Aliás, eu tive a oportunidade de dizer isso. Eu faço uma gestão, treinar não conseguimos treinar. Portanto, houve em 36 jogos, houve um momento em que eu fiz gestão. Em que mudei a equipa. O que é que lhe posso dizer? Acho que não tem sentido estar a falar em gestão quando em 36 se muda num jogo. Tá?
6: Boa noite, professor, aqui em cima. Fernando Becker, da RBS TV. Visando já a parada para a Copa, a preparação que vai ser feita, o senhor já tem na cabeça ou planejado aquilo que vai precisar fazer durante esse período de treinamento para melhorar o desempenho da equipe, para que tenha aquela sequência de bons desempenhos, para que tenha equilíbrio de bons desempenhos nos dois tempos e não apenas num só?
0: Está tudo planeado, mal era. Está tudo planeado desde que começou a época. A época fica toda planeada em termos macro. Depois temos um ou outro ajuste. Já está desde janeiro planeado. Tudo. As paragens, tudo aquilo, os jogos que vamos ter, está tudo pronto. É assim, vamos. Eu vou repetir outra vez a mesma coisa, mas eu não tenho outra forma de lhe dizer. Nós não tivemos pré-temporada. Nós estamos a jogar com jogos em cima de jogos, estamos a testar jogadores em jogos oficiais, começaram lá atrás em janeiro, testámos jogadores. A equipa em dois dias, esta equipa vai treinar quando? Agora para o Corinthians, quando é que vai treinar? Vai treinar, vai ter dois dias a recuperar e vai fazer um pré-jogo em que não pode fazer nada. E o que é que esta equipa treinou quando? Esta que jogou hoje treinou quando? Não treinou. E a outra que jogou antes para o Santos, quando é que treinou? Não treinou. Não treina. Ok, toda a gente pergunta quando vai melhorar, quando é que... Volto a repetir tudo outra vez. Continuamos o trabalho. Até todos nós estamos a dar o nosso máximo. Eu a dar o máximo, a torcida a dar o máximo, jogadores a dar o máximo, toda a gente a dar o máximo. Agora, Eu sei que toda a gente quer resultados. Eu também os quero. Aliás, eu vivo deles. Eu vivo dos resultados. Eu compro tempo com resultados. Agora, uma maior qualidade. Vamos tendo qualidade de jogo. Hoje tivemos qualidade de jogo ao longo da segunda parte. Tivemos. Contra o Santos tivemos qualidade de jogo ao longo da segunda parte. Tivemos. Então, é verdade para uma coisa que temos qualidade de jogo e depois já é mentira para outra quando não temos qualidade de jogo. Não, não conseguimos estar constantes. As equipas não conseguem estar. E eu não vou ser deselegante a referir as outras equipas, mas é muito difícil. Não é por acaso que estão todos ali numa diferença de 2 ou 3 pontos na tabela. É por acaso? Não é por acaso. Não é por acaso que as equipas andam todas assim. E a nossa também anda. É algo que não se vai conseguir mudar em função daquilo que são números de jogos que temos pela frente.
7: Aqui, Luiz Nikolovic, do canal Nikolovic, Diogo Rossi, repórter. Na coletiva do Marcelo Mendes, ele cita a importância da primeira, né, do primeiro jogo e da vitória lá no Centenário, e ele diz que ali viu que era possível vencer o Grêmio, e a gente viu hoje o Torque com uma liberdade muito grande aqui. Às vezes a gente vê outros times na casa do Grêmio, na arena, com essa liberdade. Não é perigoso dar esse poder aos adversários? O Grêmio, que tem uma tradição principalmente em Copas, não especificamente na Sul-Americana, mas que gosta de jogar esse tipo de competição, deixar os times virem aqui e acharem que é possível de uma forma tão fácil e que foi vista em campo hoje a liberdade, principalmente no primeiro tempo. E o que que pode ser feito para que isso possa ser revertido, principalmente agora nos playoffs?
0: Estou de acordo consigo. Eles mostraram-se muito mais frescos que nós ao longo do jogo. Mesmo nós, mesmo na segunda parte, fomos muito com o coração, mas não notámos uma frescura como eles denotaram ao longo do jogo. E é normal. Eles jogam de semana a semana, não têm jogos a meio da semana. É natural que isso aconteça. Aliás, aconteceu mais vezes ao longo desta época. Sempre que nós jogámos Sul-Americana, apanhávamos equipas muito mais frescas do que nós. Mas isso não é... Isso nós não nos vamos resguardar. É a opinião do treinador adversário. Eu não tenho que comentar aquilo que ele disse. O que eu tenho de comentar é aquilo que é a realidade. Foi uma equipa mais fresca que nós entregámos muito mais o coração ao jogo, muito, por vezes muito mais do que a razão, e devíamos ter pensado mais o jogo, devíamos ter pautado mais o jogo, devíamos ter buscado mais o domínio do jogo em posse e não dar tanta bola no primeiro tempo, porque depois a estatística acho que é 70% e tal para nós, mas o jogo andou um bocado dividido no primeiro, não no segundo, mas no primeiro andou um bocado dividido. No segundo fomos com o coração e conseguimos controlá-lo.
8: Luiz, aqui, Eduardo Picão da Bagé TV. Eu preciso voltar um pouco porque você falou da repetição da ideia contra o Santos, de manter o Bright White, e citou que naquele momento você tinha o Arthur em campo. Você opta por não colocá-lo. O Arthur falou depois em outra resposta sobre a importância dele, como ele é um jogador insubstituível, que não tem outro jogador com característica. Citou também que ele não tinha condições para jogar o jogo inteiro, mas ele joga a segunda etapa inteira. O Grêmio vai para o intervalo vaiado pela torcida e perdendo por 1-0. E aí, com 2 minutos na segunda etapa, o Arthur acha uma bola que o Grêmio empata. Eu queria uma justificativa para não começar com o Arthur num jogo que poderia te dar uma tranquilidade no primeiro tempo, e aí mesmo que ele não tivesse condições, você tirar ele no intervalo. Porque o Grêmio vai para a segunda etapa num momento de pressão, perdendo o jogo, com a torcida vaiando. Qual o motivo de fato para não começar com o Arthur se você tinha ele à disposição?
0: O Arthur não entrou porque o Arthur não estava em condições físicas para nivelar o jogo físico dele ou aquilo que era o adversário. O adversário na segunda parte está muito mais cansado do que na primeira, e o Arthur tem mais ascendência no jogo do que na primeira, se entrasse na primeira parte.
9: Obrigado, mister. Obrigado, pessoal. Boa noite a todos. Representação amanhã às 11 horas no CT.
3: Luiz Castro e sua entrevista coletiva aqui na sala de conferências.
10: Em seguida já vamos falar com o Maurício e o CCD sobre a entrevista do Luiz Castro. Primeiro, o Simon diz pra gente o que já está preparado aí na zona mista e se já encerrou a movimentação, Simon.
11: Não. Há pouco eu gravei com o Marcos Rocha e com o TT, e antes com o Pedro, Gabriel e o Mac. A gente tem material farto, mas acredito que na sequência a gente ou vai receber o recado que fechou, mas ainda tem alguns jogadores a passarem por aqui. Por exemplo, o Luiz Eduardo, até porque foi tema da coletiva, né? Ele foi indagado, o técnico Luiz Castro, sobre a questão do Luiz Eduardo, falou em algum momento que teria se machucado, né? Mas aqui não foi o que nos fez o gesto o Luiz Eduardo. Foi indagado sobre a situação, se ele saiu por lesão ou por opção técnica, ele disse que não saiu por lesão.
10: Muito bem, vamos priorizar então o material ao vivo com o Simon, e quando a coisa esfriar na zona mista, a gente vai com o material gravado, porque tem muita coisa boa para a gente ouvir. Bom, Maurício, CCD, a entrevista do Luiz Castro, a avaliação do momento, e uma entrevista que bateu muito na tecla das dificuldades, do pouco tempo de treinamento e do trabalho que precisa continuar.
12: Eu achei quase tão ruim a entrevista como foi o trabalho dele no jogo. Porque ele, na entrevista, acredita que fez o certo, começando com o Braithwaite. Claramente, para mim, a minha suspeita se confirma na entrevista dele. O Gabriel Mack está longe de ser titular absoluto dele, mas muito longe de ser titular absoluto do treinador. E o resto das explicações, elas são muito parecidas com o que qualquer outro treinador da Série A daria. Sobre não ter tempo para treinar, sobre as competições em paralelo, tudo isso, é tudo muito parecido. Então, eu achei a entrevista dele preocupante, fosse eu gremista, ficaria muito preocupado, assustado, porque ele acredita que fez tudo certo. E em acreditando que fez tudo certo, eu não duvido que contra o Corinthians no sábado, o Gabriel Mack comece no banco de novo. Eu não tenho nenhum elemento para já acreditar que ele é titular. Porque na cabeça do Luiz Castro não é. Eu fiquei muito claramente com esta impressão. De resto, a defesa que ele faz o trabalho dele, aí eu quero ser um cara com a empatia de me colocar no lugar dele. Se eu tivesse bombardeado por perguntas depois de um resultado ruim, em que eu vou fazer mais dois jogos num calendário apertado, eu ia fazer de tudo para defender o meu trabalho. Você está defendendo a sua figura, o seu salário, está defendendo a sua reputação profissional, tudo isso. Então, aí eu não vou discutir o procedimento do Luiz Castro. Mas as coisas, o conteúdo dele, para explicar por que as coisas estão acontecendo como estão acontecendo, não me levam a acreditar que ele vai corrigir daqui a 3 dias. E isso, se eu fosse gremista, ficaria preocupadíssimo.
11: Seu Maurício, o som que entrou há pouco...
12: Eu vi uma rumba? Cúmbia?
11: É um cúmbia. É o som de uma caixa de som potentíssima que saiu do vestiário do Torque. Dava para ouvir durante a coletiva do Castro uma festa, assim, que durou uns 15 minutos. Muitos gritos pelo feito que fez esse time, que tem 18 anos desde a sua fundação, empatou com o Grêmio aqui e passou em primeiro e jogou o Grêmio para repescagem. Bom, CCD, e a tua avaliação aí?
13: A entrevista do Castro, existem algumas maneiras da gente medir se o trabalho tem caminho ou se não tem. Uma delas é a falta de convicção. A quantidade de incoerências da entrevista do Castro indicam que ele não tem a mínima ideia do que ele está fazendo. E isso é preocupante, muito mais do que o que a gente viu dentro do campo. Porque... quando tu te contradiz a todo momento dentro da, e a reportagem foi pegando as contradições e as perguntas, e aí um elogio à reportagem, elas foram sendo feitas em cima das respostas. Algo que muitas vezes a gente não vê na reportagem, a gente vê muitas vezes perguntas prontas que não dão um caminho para a entrevista coletiva. A entrevista coletiva é um poço de incoerência e de falta de convicção. O Grêmio... ele tem coisas positivas? Tem. O uso da base é uma coisa muito positiva que a gente fala todo dia. Agora, o que está acontecendo nesse momento no Grêmio é que as pessoas estão se perguntando se ele vai conseguir tirar mais desses jogadores. E quando ele justifica apenas a dificuldade de treinamento e o resultado se dá, muitas vezes, por opções erradas que ele tomou durante o jogo, o problema é só dele. Porque se ele melhora o time com uma modificação como ele melhorou, isso dá sinal, por exemplo, de que se ele tivesse feito isso antes, e é ele que tem o poder de fazer, o Grêmio estaria classificado hoje. O Grêmio teria vencido esse jogo aqui. E aí quando ele... A resposta do Arthur, que ele dá para o Eduardo Picão, por exemplo, um negócio constrangedor, gente. Constrangedor. Eu fiquei muito preocupado, porque me pareceu um treinador sem o entendimento do que está acontecendo dentro do campo. Se o problema do Grêmio é da maneira como ele está vendo, o Grêmio tem com urgência que chamar ele num canto e dizer: vem cá, é isso que tu pensa? Então tchau, né? Então, tchau. Agora, se faltou um pouco de trabalho para esse jogo, se o Grêmio errou uma peça aqui, outra ali, se o Grêmio, assim como a grande maioria dos times brasileiros, não teve tempo para treinar, mas está mostrando alguma evolução, ok. Agora, não foi o que a gente viu, e a entrevista coletiva dele não tem nenhum entendimento do que está acontecendo dentro do campo.
10: Vamos ouvir o Bright White aqui na Zona Mista.
14: Muito bom. Temos tudo para ganhar esse jogo, mas infelizmente empatamos esse jogo.
10: Claramente a gente percebe no primeiro tempo a falta da bola chegar de uma forma mais qualificada a vocês. Vocês sentem de fato essa ausência desse meio de campo, criador de jogadas para vocês, especialmente jogando junto você e o Carlos Vinícius no primeiro tempo?
14: Foi um pouco complicado, mas segunda parte encontramos e para filtrar as linhas defensivas.
10: Mas por que só na segunda parte, não na primeira também achar essas soluções?
14: Bom, tem momentos onde precisa trabalhar e eles estão correndo muito e tem mais energia na segunda parte, mas tacticamente mudamos também e foi bom.
10: Está ruim o cabo aí do microfone do Simon. Não dá para ouvir o Bright
15: White. No microfone do Zé agora.
10: Do Zé.
16: Muitas vezes acabou entrando também nessa linha, o Carlos Vinícius acabou sendo expulso no final. Faltou, de repente, um pouco de tranquilidade pro Grêmio?
14: Sim, claro, o cartão vermelho, entendo a frustração, mas não estou concordo que entramos nessas coisas.
10: É a tua segunda partida atuando numa posição diferente, como um meio ou um segundo atacante, como tu atuaste contra o Santos. Individualmente, como tu avalia a tua participação nessa posição? E uma outra pergunta, mais coletiva. Como tu avalia o fato do Grêmio ter que jogar mais duas partidas no play-off da Sul-Americana?
14: Primeiro, me sinto bem ali. Me sinto muito bem. Sempre falei que quero ajudar o time em qualquer posição. E segundo, o objetivo é ganhar a Sul-Americana. Então, se somos o melhor time, temos que ganhar esse jogo.
10: Acha que o fato do Grêmio ter preservado, por exemplo, contra o Montevideo City Torque aqui no Uruguai, pode ter feito com que o Grêmio tenha de disputar agora o playoff?
14: Não, porque só temos que ganhar hoje, então não estou pensando no passado.
10: Martim, é verdade que o Grêmio vai ter um bom período agora para treinar, mas os outros times também. O que garante que o desempenho coletivo vai ser melhor no segundo semestre?
14: Agora não estou pensando nisso. Temos um jogo muito importante sábado e temos que terminar bem.
17: E terminando bem, qual é a expectativa de vocês para essa parada da Copa? Vocês estão conseguindo assimilar o trabalho do Luiz Castro? Vocês acreditam que ainda o trabalho ele pode dar fruto no segundo semestre?
14: Não temos férias. Temos um jogo sábado, então não vou falar nas férias o que vamos fazer. Não é minha mentalidade isso. Temos um jogo sábado muito importante que temos que ganhar. E estou focalizando nisso.
10: Perfeito aí. Martin Bright White, centroavante dinamarquês, falando por aqui. Daqui a pouco outras manifestações na Zona Mista. 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Tem muita coisa rolando aí, Bertoncello?
18: Temos a Libertadores com o Flamengo já classificado, apenas empatando com o Cusco no Maracanã, 0-0.
13: Time alternativo, né, Bertoncello?
18: O time alternativo já garantiu sua classificação e tenta se recuperar no Brasileirão final de semana. E o Santos, na Sul-Americana, está vencendo o Cuenca por 1-0, gol marcado pelo Gabigol. E vai dando certo, porque o Recoleta apenas empata com o San Lorenzo, e com isso o Santos vai passando como segundo colocado no Grupo D, vai também para os playoffs da Sul-Americana.
10: 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Vamos com algumas mensagens, então, para a gente seguir no papo aqui com os comentaristas e com a reportagem.
18: Vamos lá, Diori, o pessoal pode mandar recado, peguei mensagens pelo WhatsApp da Gaúcha e também aqui no YouTube de GZH, o pessoal pode já deixar o like, né, e compartilhar. Fora Luiz Castro, vamos cair. Não consegue escalar um time competitivo. A mensagem do Giovanni aqui pelo WhatsApp. O Paulo diz, até quando vão manter esse técnico? Meio do ano ele ainda não tem uma equipe, não há evolução. Pelo contrário, é um jogo pior que o outro. O @LeonardoCrivelarro Direção vai fazer o quê? Pagar 43 milhões de multa? Pior contrato de todos os tempos na história do futebol, este com o Luiz Castro. O César pelo WhatsApp. O time do Grêmio é muito mal treinado. Olha, um jogador pega a bola e ninguém se mexe. As jogadas do Grêmio são balão do Everton, bola nos pontas e cruzamento. Tchau para o Luiz Castro, a mensagem do César. O André Roberto de Santa Cruz. Chega do Luiz Castro. Não dá para passar pano. O que vocês diriam se fosse o Renato técnico? Volta, Renato, a mensagem do André Roberto pelo WhatsApp. E mais uma mensagem aqui. Qual a ordem dos jogos dos dias 22 e 29 de julho? O primeiro será onde? O Décio Vidal de Porto Alegre. Bom, pelo regulamento, os times da Sul-Americana têm a vantagem de jogar a segunda em casa. Então o Grêmio vai enfrentar algum time vindo da Libertadores e sabe que a segunda partida prevista para o dia 29 de julho é na sua casa.
3: Aqui,
18: é
3: claro
18: que
3: no... Maurício, aqui na Zona Mista está passando o jogo do Estudiantes com o Deportivo Independiente Medellín. Esse jogo empatando como está aí, ele não está ajudando nada o Estudiantes. O Estudiantes vai sendo terceiro do grupo. Agora uma informação. O Arthur, ele foi solicitado para dar entrevista. Primeiro no campo pela emissora de TV que transmitiu o jogo. Não deu. No vestiário, todos os jogadores têm que passar pela zona mista. Ele poderia passar aqui e dizer que não ia falar. Ele não passou. Foi embora não passando na zona mista. O Grêmio será multado. Ou o Arthur seria multado, o Grêmio vai pagar a multa. Mas o mais importante disto, o Arthur pode ter hoje jogado sua penúltima partida pelo Grêmio. Próximo jogo contra o Corinthians, contamos que o Arthur vai jogar. E não se tem nenhuma certeza da permanência do Arthur para depois da Copa. O contrato termina em meados de junho, então a Copa estará em andamento e o Arthur poderia dar esse esclarecimento. Ele até falou depois do jogo passado, né? Mas nada, e hoje não houve também entrevista de dirigentes que seriam certamente perguntados sobre isso.
12: Eu quero pegar o gancho das mensagens trazidas pelo Bertoncello, Diori, porque elas não têm nenhum fundamento científico, não é essa a intenção. O que elas têm é o papel de sinalizar um ambiente de uma boa parte de torcedores que se manifestam pelas redes sociais. Então, o caráter científico é nenhum, mas como sinalização é muito importante, é muito representativo. E isso que veio fora Castro e coisas dessa natureza, volta Renato, teve umas muito fora Castro, que está mal treinando o time e tal. Senhoras e senhores do Conselho, isso vem para o sábado, para cá, para o estádio. Parte dessas pessoas que estão se comunicando via rede social, não sei se maioria, minoria, meioria, mas parte vai estar aqui. Parte de quem está em silêncio se identifica com esse tipo de pensamento. Então o jogo de sábado, ele está contaminado, se não pela presença de público maior ou menor, porque hoje empatou, mas o ambiente, a tensão do futebol mal jogado, dos resultados ruins, isso tudo vai estar posto para Grêmio e Corinthians. É um adicional à dificuldade do jogo, porque o Corinthians está fora do Z4 com a vitória do último domingo. O Corinthians tem feito bons resultados fora de casa. O jogo, que já era difícil, a partir dessa tensão de fora para dentro, ganha outro caráter de dificuldade.
18: O sinal da Gaúcha marcou 10 horas da noite. É o balanço final. Daqui a pouco com outras mensagens, com outros destaques da Zona Mista com o Simon Bianchini e também com a parcial da nossa interativa. A gente pode até trazer agora a parcial da interativa, Bertoncello.
10: Fechou, Tadiori? Só para avisar.
18: Oi?
10: Fechou já aqui,
18: fechou.
10: Tá?
18: Fechou. Ótimo. Então, na sequência, a gente já vai aí trazendo os materiais gravados, Simon.
15: Boa, Diori. É o seguinte, tá? Pelo YouTube, a gente tem a pergunta que fala, né, sobre a parada do Grêmio para a Copa. O que o Grêmio deve fazer na parada? Acreditar no trabalho do Luiz Castro? Mudar o comando técnico? Ou depende ainda da partida contra o Corinthians?
12: Minha expectativa é que o terceiro item fosse muito bem votado, se não o mais votado. Como é que tá? Tô curioso.
15: E pior, Maurício, que é o menos.
12: É o menos votado?
15: É o menos,
12: né,
15: votado. Primeiro, mudar o comando técnico, 48%. Acreditar no trabalho de Luiz Castro, 36%. E ainda depende do jogo contra o Corinthians, 16%. São 4.500 votos.
18: Eu consideraria, Maurício...
12: Tem polarização aí, hein?
18: Eu consideraria que acreditar no trabalho e esperar o jogo do Corinthians são coisas complementares. Porque quem espera o jogo contra o Corinthians ainda acredita. Nem que seja por mais uma semana. Ou por mais alguns dias. Então dá para somar essas duas parciais
10: e entender que está um 52 a 48, tem uma divisão.
13: E tem um componente aí, Jory, que é o calor do jogo, né?
10: Claro. Que é o calor do jogo. E até para não... E até para não me...
13: A pior parte, o Paulo Doni tinha uma, frase que... Sabe que eu levei assim, eu não sou assim, porque eu sou sanguíneo, né? Muito sanguíneo. Eu sofro quando o Grêmio não ganha, me incomoda. Mas o Paulo Doni tinha uma frase que eu acho fantástica. Ele dizia assim, quando o Grêmio ia mal... Eu tentava falar com ele no dia do jogo, alguma coisa assim, e o Paulo Doni dizia o seguinte: amanhã a gente fala. Amanhã a gente fala. Porque hoje tu só vai ver a parte ruim. E de alguma maneira, o torcedor, ele é assim, né? E que bom que ele é assim, né? Que bom que ele é assim. Porque senão a gente ia estar falando aqui de pragmatismo todo o tempo. Hoje, por exemplo, me irrita a academia do treinador. O treinador é de, é de um pragmatismo, é tão acadêmico na hora de tratar uma derrota do Grêmio, que eu digo, cara, ele não pode ser treinador do Grêmio. Porque tem que sofrer a derrota, tem que fazer mal, não tem que fazer bem. E isso acontece muito, e o Paulo Doni tinha muito isso. Então eu acho que acontece muito, nesse momento de enquete, nessa linha, o calor do resultado. O calor do resultado indica a pior coisa do mundo para o treinador. Então, para o torcedor, ele quer ver uma mudança urgente. Um outro dirigente, que é esse do Inter, também muito conhecido, dizia o seguinte: alguém precisa cair, nem que seja o tipo de café amanhã no departamento de futebol.
10: É, até para colocar aqui, a gente está propondo uma enquete, o Maurício trouxe a opinião dele, o CCD também, o Bertoncello trouxe a parcial da Interativa e também mensagens da nossa interatividade. O meu voto aqui na Interativa, e já foi feito o voto, é de que o Grêmio deve acreditar no trabalho do Luiz Castro. Porque o Grêmio, quando contratou o Luiz Castro, trouxe um projeto que é muito mais amplo do que uma instabilidade. Então, é a hora, para mim, Maurício, esse CCD é o seguinte, tá? Para mim, essa é a hora do dirigente. Porque o Luiz Castro tá tomando escolhas erradas, tá tendo equívocos, mas é bom saber que o Grêmio, que tem uma folha de 23 milhões de reais, tá cheio de garotos que, se somar, dá 1,5 milhão de salário.
13: Mas um
10: e a solução está sendo os garotos.
13: Mas um, por exemplo, hoje, ele não pode fazer o que ele fez com o Luiz Eduardo hoje.
10: Claro.
13: Ele não pode fazer.
10: Claro.
13: Sob nenhuma hipótese.
10: Perfeito.
13: Hoje, por exemplo, tu tem uma lista de 10 erros grosseiros do treinador. Eu sei, e aí tu faz... qual é a frase que tu usou que eu acho perfeita? Que tu diz assim, instabilidade, por isso o momento do dirigente.
10: É a hora do dirigente.
13: Eu fecho contigo.
10: Até porque, CCD, é o dirigente que vai dar a capacidade de ajuste de rota de elenco que é necessária durante a Copa do Mundo.
19: Ô, Jory, CCD, deixa eu trazer alguns relatos, tá? Uma pessoa de dentro do vestiário em relação a... pelo que eu tenho conversado agora, trocando algumas mensagens nesses últimos minutos. E por mais que o jogo de sábado realmente é muito importante, nesse momento ainda o Grêmio tem a ideia da manutenção independentemente do resultado. Porque a janela do meio do ano... né? O Grêmio deve vender, a gente ouviu o presidente Odorico Romã dentro do pré-jornada mais cedo, né? Referindo que o Grêmio vai ter que fazer uma excepcional venda ou até mesmo duas negociações. Ele não abriu valores, mas a gente sabe que Vieri, Mac são os jogadores que mais atraem o mercado europeu, mas jogadores mais experientes também devem sair. Eu não descartaria o Grêmio. O Grêmio precisa reduzir a folha em 5 milhões de reais. Essa folha de 23 tem que cair para 18 milhões. É o que a gente tem recebido da direção. Já trouxe também a folha paralela, que supera mais de 2 milhões de reais de todas as rescisões. Mas então, dessa barra, o Grêmio deve ter uma nova repaginada no elenco, com algumas saídas expressivas no meio do ano. Jogadores mais experientes que não estão sendo tão utilizados. Por isso, o Grêmio acredita que ainda é o momento do Luiz Castro, que agora sim conhece todo o plantel e sabe as necessidades também desse grupo, e as valências e os pontos fracos.
20: Já que o assunto voltou ao Luiz Eduardo, eu quero reiterar o que eu disse na transmissão, que é o seguinte: quando a informação era de lesão, e o Luiz Castro na coletiva fala sobre lesão do Luiz Eduardo, eu cancelei a crítica original que tinha feito, que é se o jogador estivesse saindo com 25 minutos do primeiro tempo por uma questão técnica. Aí seria uma desfaçatez do treinador. Aí seria uma coisa inacreditável do treinador pegar um zagueiro de 18 para 19 anos e tirá-lo como se isso fosse resolver o problema de uma zaga que não jogava bem, como todo time não jogava bem, porque, entre outras coisas, estava mal escalado pelo comandante. E aí você decide que a cabeça que sai é o zagueiro de 18 anos. Então, se foi uma substituição técnica, o César já disse, eu falei na transmissão, estou repetindo, inaceitável um treinador fazer isso. Se foi por lesão, a crítica está cancelada, porque o cara machucou, tem que sair. Simples assim. Ele...
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0: Beatles, aqui na seleção musical da tua rádio, fechando mais um bloco de sucessos para você com a gente na noite desta terça-feira. Muito obrigado aí pela companhia. Olha só, projeto prevê ampliação do aeroporto Lauro Cortes e implantação de terminal de cargas em Passo Fundo. A proposta prevê investimento de 36 milhões de reais para ampliar pista e viabilizar o transporte aéreo de cargas no município. O destaque completo você encontra no site tuaradio.com.br. Intervalo, daqui a pouquinho eu tô de volta.
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1: E segue por aqui o Tua Essência, acompanhamos você por noites mais leves aqui nas emissoras da Rede Tua Rádio, nesta terça, 26 de maio. Paz e bem para você com a gente, obrigado aí pela companhia. Vamos levar mais um mate, tá na hora de mais um momento aqui com a boa música do Rio Grande e já já a participação diária aqui, né, do Mário Vivan, trazendo os destaques ao longo da história. Chiquito e Bordoneio, Flor de Morenaça.
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1: 26 de maio, Dia Nacional de Combate ao Glaucoma e Dia do Revendedor Lotérico. Os aniversariantes do dia: o cantor, multi-instrumentista e ator norte-americano Lenny Kravitz.

0: Em 1907, nasceu um dos cowboys mais populares dos filmes de faroeste, o ator e diretor americano John Wayne. Em 1969, ele recebeu o Oscar de melhor ator pela atuação em Bravura Indômita. Em 1914, nasceu em Salvador, na Bahia, a religiosa brasileira Irmã Dulce. Ela ganhou notoriedade por suas obras de caridade e de assistência aos pobres e necessitados, obras essas que ela praticava desde muito cedo. Irmã Dulce foi canonizada em 2019 pelo Papa Francisco com o título de Santa Dulce dos Pobres. Em 1927, Henry Ford e seu filho Edsel conduziram o modelo T número 15 milhões da Ford para fora de sua fábrica, marcando o famoso último dia de produções deste famoso automóvel. 1930. Nasceu o sanfoneiro, arranjador e compositor brasileiro Sivuca. Ele morreu em 2006, aos 76 anos. 1945. Nasceu o cantor e compositor brasileiro de música brega, Evaldo Braga. Ele morreu em um acidente em 1973. Mário Vivan, para a tua rádio.
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0: Lenda, lenda, né? Palpite, Vanessa Rangel, aqui na seleção musical do Tua Essência, fechando mais uma hora juntos nesta terça-feira. Olha só, eleitorado jovem cresce 14% aqui no Rio Grande do Sul em comparação a 2024. Pois é, conforme dados do Tribunal Regional Eleitoral, ao fechamento do cadastramento eleitoral, lá no dia 6 de maio, o Estado reunia 58.761 jovens eleitores aptos a votar nas eleições deste ano. Em 2024, eram aproximadamente 51.500 eleitores menores de idade. Desses, 18.500 tinham 16 anos e 33.000 tinham 17 anos. Portanto, um crescimento aí no eleitorado jovem de 14% aqui no estado em comparação a 2024. Hora do intervalo, é rapidinho, já já eu volto com mais músicas.
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1: Por aqui, Gilmar Ferreira, e é sempre um prazer estar com você do outro lado do rádio, no trânsito, no trabalho, no plantão, em casa, quem sabe já na cama, né, nessa noite de terça-feira. Abraço aí pra você, viu? Muito obrigado.

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0: O som de Maroon 5 aqui na seleção musical da tua rádio, já na parte final, né? Pois é, última hora desta terça. Muito obrigado aí mais uma vez por estar com a gente aqui nas emissoras da tua rádio. Olha só, em Veranópolis, a prefeitura inicia migração de sistema e terá suspensão temporária de serviços a partir desta sexta-feira. Exatamente. A mudança no sistema de gestão municipal afetará atendimentos ao contribuinte, emissão de guias e serviços online até o dia 15 de junho. A notícia completa você encontra no site tuaradio.com.br.
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Elise Tom, só tinha de ser com você aqui na seleção musical da tua rádio. Já no último bloco do Tua Essência, a reta final desta terça-feira, 26 de maio. Já já tem a prece, a bênção, hoje com o padre Ricardo Fontana, reitor do Santuário de Caravaggio, Farroupilha, na Serra Gaúcha. Seguimos agora o som de Enya.

Ponto final na edição do Tua Essência nessa noite. Obrigado pela companhia. E agora a hora da nossa prece, hoje com a participação do Padre Ricardo Fontana. Padre Ricardo é da Diocese de Caxias do Sul e é o reitor do Santuário Nossa Senhora de Caravaggio, em Farroupilha.

0: Queremos nos despedir deste dia, pois a noite já vem chegando e queremos ter uma boa noite de descanso. Deixai agora vosso servo ir em paz conforme prometestes, ó Senhor, pois meus olhos viram vossa salvação que preparastes ante a face das nações. Salvai-nos, Senhor, quando velamos, guardai-nos também quando dormimos. Nossa mente vigie com o Cristo, nosso corpo repouse em sua paz. Concedei, Senhor, aos nossos corpos um sono restaurador e fazei germinar para a messe eterna as sementes do reino que hoje lançamos com o nosso trabalho. E o Senhor Todo-Poderoso nos conceda uma noite tranquila de sono e no fim da vida uma morte santa. Em nome do Pai e do Filho e do Espírito Santo. Amém. Irmão e irmã, tenha uma boa noite com paz e bem.
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Olá, muito bom dia! Começando a madrugada aqui da Rede Tua Rádio, nesta quarta-feira. Quarta-feira que se inicia a partir de agora. Depois do Tua Essência, eu, Daniel Rodrigues, chego por aqui para te fazer companhia. Claro que além da comunicação, você também vai curtir aí nessas próximas horas a boa música aqui da nossa rede, o espaço da informação e as mensagens nesse novo dia que se inicia a partir de agora. Madrugada da Rede Tua Rádio, até às 5 da manhã. Bom dia!

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1: Conheci um aleijado que, para viver o coitado, andava tirando esmola. Para os lugares que ele passava consigo, ele carregava uma pequena viola. Quando a esmola recebia, cantando ele agradecia de todo o seu coração. Na viola ele ponteava e em seguida ele cantava essa tristonha canção.

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1: Para quarta-feira, a tendência é de que a umidade diminua bastante, entre o ar um pouco mais frio e o dia, a maior parte do dia, já terá a presença do sol e apenas variação de nuvens. Na quarta-feira à tarde, a temperatura dá uma diminuída com relação à terça. As máximas previstas vão ficar entre 15 e 17 graus. E aí, na quinta-feira, um pouco mais de frio de novo, tanto pela manhã quanto pela tarde. Pela manhã, inclusive, alguns prognósticos indicam que pode até ter alguma geada bem isolada. As mínimas podem oscilar entre 4 e 7 graus. Depois, durante a tarde, máximas entre 16 e 17 graus em média. Para sexta-feira, o tempo vai seguir firme e a temperatura deve subir um pouquinho. Com a previsão do tempo, Kátia Valente.
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2: Meia-noite e 20 minutos.

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Tá aí a boa música aqui da Rede Tua Rádio. Você que está nessa madrugada, muito obrigado pela companhia, muito obrigado pela audiência. Nós vamos juntos até às 5 horas da manhã com os nossos quadros, com as nossas mensagens, os momentos de reflexão, né? Que a gente dá aquela respirada mais funda, faz aquele momento de espiritualidade sempre presente aqui na Rede Tua Rádio. Bom dia!

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0: Amigos ouvintes, estamos juntos novamente. Que bom estarmos juntos. Nesta tarde queremos permanecer unidos através da prece e da reflexão. O pensamento de hoje assim se expressa: a vida é maravilhosa se você não tem medo dela. A vida é maravilhosa se você não tem medo dela. Se tem presente valioso e extraordinário é a vida. Deus nos presenteou com esse dom maravilhoso chamado vida. Cabe-nos viver com alegria cada momento e cada instante desta vida. Até porque os dias não voltam. O tempo nos é dado uma vez só. Viver bem é valorizar muito mais o positivo do que o negativo. Se temos problemas, temos igualmente e em maior quantidade coisas boas em nossa vida. Nada sabemos do nosso amanhã, nem por isso temos medo da vida. Quanto mais corajosos formos, mais extraordinária será a vida. A cada dia somos chamados a recomeçar corajosamente a jornada que está à nossa frente. O medo não ajuda em nada. No lugar do medo, coloquemos muita fé e muita confiança em Deus. Ele tudo pode. Que este pensamento possa ficar gravado em nosso coração. A vida é maravilhosa se você não tem medo dela. E sobre todos os ouvintes, a bênção de Deus. Pai, Filho e Espírito Santo. Amém.
1: Meia-noite e 47 minutos.

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Aí, a boa música aqui da madrugada da Rede Tua Rádio nesta quarta-feira, meio de semana, e nós estamos por aqui te fazendo companhia até às 5 horas da manhã. Um bom dia a você nesta quarta.

0: 1:23.
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aí a boa música da Rede Tua Rádio nessa madrugada, madrugada de um novo dia, né? De um novo dia, que você tenha um excelente dia pela frente. É o desejo de toda a nossa equipe, de todos os profissionais que fazem parte da Rede Tua Rádio. Para você que está nos acompanhando em casa, para você que está trabalhando, fazendo um plantão nessa madrugada, muito obrigado pela companhia, muito obrigado pela audiência. Lembrando que você está sintonizado em uma das emissoras da Rede Tua Rádio. Bom dia!

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1: Primeira, evite dizer palavras negativas e pouco gentis. Prefira o silêncio. Segunda, pratique a paciência com os outros. A paciência é uma das manifestações do amor. Separe a pessoa, é a dica número 3. Separe a pessoa do comportamento que ela está adotando momentaneamente. Quarta dica, resolva o que pode ser resolvido, aceite e aprenda a conviver com o que não pode ser resolvido. 5. Reaja aos fatos com boa vontade, agindo, ajudando, resolvendo. Sexta, cumpra as promessas que fizer. Sétima dica, presuma o melhor nos outros. A maioria das pessoas são boas. Oitava, procure primeiro compreender. Nona dica, concentre-se antes de falar. Respire, pense e então fale. E a décima dica para lidar com as pessoas, converse, dialogue, entre em acordo sobre limites, regras, expectativas e consequências. Apenas pelas palavras, o ser humano alcança a compreensão mútua. Por isso, aquele que quebra a sua palavra, atraiçoa toda a sociedade. A Rede Tua Rádio, a mensagem que inspira o bem dessa noite, 10 dicas para lidar com as pessoas.
2: 1 hora e 42 minutos.

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1: 27 de maio, dia do profissional liberal, dia mundial dos meios de comunicação, dia nacional da Mata Atlântica e dia dos serviços de saúde. Os aniversariantes do dia: o cantor, compositor e produtor musical franco-português, Lucenzo.

0: Os fatos do dia. Em 1922, nasceu o famoso ator britânico Christopher Lee, conhecido por sua versatilidade e longevidade cinematográfica. Christopher Lee morreu em 2015 aos 93 anos. 1933.
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0: Os estúdios Walt Disney lançam o desenho animado Os Três Porquinhos. 1995. O ator Christopher Reeve, que ganhou notoriedade no cinema pelo papel de Super-Homem, sofreu um acidente que o deixou tetraplégico. Durante a competição de hipismo, ele caiu do cavalo e fraturou as duas primeiras vértebras da coluna cervical. Reeve morreu em outubro de 2004 devido a uma parada cardíaca. 2019. Morreu aos 28 anos em um acidente de avião o cantor e compositor Gabriel Diniz.

0: 2021?
1: Samba agoniza, mas não morre.
0: Morreu em decorrência de Covid-19 aos 96 anos, uma lenda do samba, Nelson Sargento.
1: Samba.
0: Mário Vivan para a tua rádio.
1: Forte destino.
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1: Foi durante.

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1: Para quarta-feira, a tendência é de que a umidade diminua bastante, entre o ar um pouco mais frio e o dia, a maior parte do dia, já terá a presença do sol e apenas variação de nuvens. Na quarta-feira à tarde, a temperatura dá uma diminuída com relação à terça. As máximas previstas vão ficar entre 15 e 17 graus. E aí, na quinta-feira, um pouco mais de frio de novo, tanto pela manhã quanto pela tarde. Pela manhã, inclusive, alguns prognósticos indicam que pode até ter alguma geada bem isolada. As mínimas podem oscilar entre 4 e 7 graus. Depois, durante a tarde, máximas entre 16 e 17 graus em média. Para sexta-feira, o tempo vai seguir firme e a temperatura deve subir um pouquinho. Com a previsão do tempo, Kátia Valente.
0: Previsão do tempo.
2: 2 horas e 24 minutos.

0: Valeu, Campo Grande. Obrigado, hein? Valeu. Fiquem com Deus e até uma próxima oportunidade.
1: Obrigado, hein? Fiquem com Deus também. Quero agradecer a todos vocês pela presença, pelo carinho e pela força de coração.

0: Jesus! 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
1: Ok, com a boa música eu vou me despedindo. Daniel Rodrigues fica por aqui, porque na sequência Gilmar Ferreira chega para te fazer companhia e conduzir até às 5 da manhã, essa madrugada da Rede Tua Rádio. A todos que nos acompanharam até agora, muito obrigado pela tua companhia, muito obrigado pela tua audiência. Você que está sintonizado aqui em uma das emissoras que integram a Rede Tua Rádio, a rádio do teu tempo. Uma excelente quarta-feira a todos, paz e bem e santa alegria.

0: santo do dia.
1: O santo deste dia 27 de maio, Santo Agostinho de Cantuária, bispo. Agostinho, monge beneditino, era conhecido como o grande apóstolo da Inglaterra no fim do século VI. De sua vida, antes de ter entrado para o mosteiro de Roma, pouco se sabe. Mas como monge e bispo, sabemos que foi um grande missionário na Inglaterra. São Gregório Magno mandou para a Inglaterra de uma só vez 40 monges beneditinos, sob a direção de Agostinho. A ocasião era favorável, pois o rei Kent tinha desposado uma princesa católica da França. Logo de início, as suas pregações foram ouvidas, de sorte que desde a nobreza ao povo, muitas conversões aconteceram. De Roma vieram mais missionários enviados pelo Papa. Agostinho foi arcebispo. Organizou também a diocese de Londres. Agostinho se conservou sempre em contato com o Papa Gregório Magno, que lhe enviava preciosas instruções. Ele nasceu em Roma, na Itália, e morreu em 605, 27 de maio, Santo Agostinho de Cantuária, bispo.
2: Duas horas e 49 minutos.

Essa é a madrugada da Rede Tua Rádio. Obrigado para você que está aí junto com a gente em uma das emissoras ou então via web. Aquele abraço, viu? Um ótimo dia aí para você nesta quarta-feira e vamos em frente. Falando em vamos em frente, está na hora de mais sucessos. Daqui a pouquinho, o nosso giro pelas últimas informações, os destaques aqui na madrugada da tua.

Os detalhes dos convites. São cheios de detalhes, criatividade em ação. Alguns discretos, outros mais ousados. Cada qual registra uma história, esconde um mistério, ressalta o sonho da eternidade. Sempre personalizados, os convites de casamento são uma pequena amostra das incontáveis facetas do amor. É uma questão cultural. Não basta usar a palavra para expressar a alegria do acontecimento mais aguardado, a realização de um sonho acalentado a tempo. O convite de casamento oficializa o desejo dos noivos de partilhar o maior de todos os eventos. Ser convidado para uma celebração de casamento é uma honra, é uma distinção. Procuro guardar os convites recebidos. A coletânea já é significativa, bem como o espaço ocupado. Além dos criativos detalhes, presto atenção nos pensamentos ilustrativos. Alguns são de uma profundidade incrível, provocando verdadeiras reflexões, permitindo inúmeras pontuações. Num convite que recebi nos últimos tempos, estava a seguinte inscrição: não acreditamos que o amor possa chegar cedo ou tarde. O amor é pontual. Chega sempre na hora certa, seja a hora que for. Ambos haviam feito uma experiente caminhada existencial. Quando tudo parecia definido, os caminhos se cruzam. O interesse se reacende. A capacidade de amar se restabelece. Podiam ter lamentado o atraso da manifestação desse sentimento. Simplesmente se empolgaram. A maturidade acabou dando as devidas medidas ao sonho e à celebração. De fato, o amor nunca chega cedo ou tarde. Se tem sentimento pontual, é o amor. Não há atraso nem precipitação. Talvez falte compreensão quanto ao tempo do amor, e isso pode interferir na intensidade que o próprio amor supõe. Nunca será tarde para recomeçar, nem para experimentar novos sentimentos. O amor é capaz de surpreender e de rejuvenescer, independente da questão cronológica. Em cada etapa da vida, ele se manifesta de um jeito e com uma tonalidade ímpar. Mesmo que haja uma certa demora em entender determinadas situações, o tempo que restar será suficiente para confirmar que valeu a pena viver e amar. Outros convites de casamento foram também recebidos. Todos são únicos. E este será guardado com carinho por ter proporcionado inspiração e aprendizado. Maturidade e amor guardam uma certa e eterna cumplicidade. Verdade, o amor nunca se atrasa. Até amanhã.

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Desejamos paz e bem para você ligado com a gente aqui na madrugada da Rede Tua Rádio. Quando o entusiasmo penetra em tudo que fazemos, não pensamos no que passou ou no que se passará. Pensamos apenas no que se está passando conosco. Paulo Coelho.

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0: Olá, minha amiga, eu quero desejar para vocês muita paz, muita luz, que o coração possa acolher a graça de Deus que está sempre vindo ao nosso encontro e nós possamos fazer bem todas as coisas. Eu gostaria de conversar sobre a felicidade. A felicidade será apenas um instante ou nós podemos ter uma felicidade duradoura? A felicidade certamente significa vida bem-sucedida. E sobre isso é fácil conseguir unanimidade. Mas a questão é como conseguir uma felicidade duradoura? Será só uma questão de postura? Uma questão de estilo de vida ou das circunstâncias que envolvem a cada um? Felicidade significa estar bem consigo mesmo e de acordo consigo mesmo. Mas também é certo que a felicidade absoluta, como muitos pretendem e imaginam, está vedada a nós seres humanos. O que experimentamos é sempre uma felicidade relativa. A felicidade absoluta, dizem-nos os teólogos em seus escritos, nos espera somente após a morte no céu, quando não haverá mais necessidade e nós seremos plenos. Daí a palavra plenitude. Em nosso dia a dia, a felicidade é sempre atacada e ameaçada. Não podemos de forma nenhuma tê-la no sentido de possuí-la, agarrá-la e segurá-la com a mão. Só raras vezes conseguiremos experimentar um momento de felicidade absoluta. No momento em que temos esta experiência, nada falta. Mas pode ser que no instante seguinte já nos sintamos de novo dilacerados. Algo vai mal em nossa vida, uma experiência de dor, de morte, de falta de saúde, já vem e abala o coração de quem antes sentia a felicidade. Por isso a felicidade é aquele estado de alegria, de satisfação que acontece na nossa vida quando nós assumimos a vida como ela é. Um filósofo da antiguidade dizia: não te esforces para que as coisas aconteçam como desejas, mas deseja os acontecimentos como acontecem e terás uma vida feliz. Ou seja, nós precisamos viver na situação em que nós estamos inseridos, sem continuamente só desejar outra coisa, outra realidade. O importante é viver a vida que nós temos, a situação que nós temos, e ir superando sempre da melhor forma e encontrar nisso aí, nessa realidade, razões para ser feliz. Um forte abraço. Deus te abençoe, em nome do Pai, do Filho e do Espírito Santo. Amém. Até o próximo encontro.
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2: Três horas e 52 minutos.

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1: Madrugada e você ligado aqui na programação da Rede Tua Rádio. Muito obrigado, viu, por estar com a gente. Olha, para o Paulo Coelho, o sábio é aquele que, ao invés de matar suas paixões, consegue controlá-las.

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1: O colunista Sidney Ares, dos Estados Unidos, acompanhava um amigo à banca de jornal. O amigo cumprimentou o jornaleiro amavelmente, mas como retorno recebeu um tratamento rude e grosseiro. Pegando o jornal que foi atirado em sua direção, o amigo de Sid sorriu atenciosamente e desejou ao jornaleiro um bom final de semana. Quando os dois amigos desciam pela rua, o colunista perguntou: "Ele sempre te trata com tanta grosseria?" "Sim, infelizmente é sempre assim." "E você é sempre tão atencioso e amável com ele?" "Sim, sou." "Por que você é tão educado, já que ele é tão rude com você?" "Porque não quero que ele decida como eu devo agir." Nós somos nossos próprios donos. Não devemos nos curvar diante de qualquer vento que sopra, nem estar à mercê do mau humor, da mesquinharia, da impaciência e da raiva dos outros. Não são os ambientes que nos transformam. Somos nós que transformamos os ambientes. Pensemos neste novo dia: o Senhor te abençoe e te guarde. O Senhor faça brilhar sobre ti sua face e se compadeça de ti. O Senhor volte para ti o seu rosto e te dê a paz. O Senhor te abençoe, Pai, Filho e Espírito Santo. Amém.

Muito bem, meus amigos, na reta final da madrugada desta quarta é chegada a hora do terço. Momento que rezamos juntos aqui na Rede Tua Rádio. Coloque com muita fé, com muita esperança, suas intenções, os seus pedidos e agradecimentos para mais um terço que rezamos juntos.

0: Iniciamos este novo dia com as bênçãos de Deus e proteção de Nossa Senhora, Virgem Maria. Em nome do Pai, do Filho e do Espírito Santo. Amém. Creio
1: em Deus Pai Todo-Poderoso, Criador do céu e da terra, em Jesus Cristo, seu único Filho, nosso Senhor, que foi concebido pelo poder do Espírito Santo, nasceu da Virgem Maria, padeceu sobre Pôncio Pilatos, foi crucificado, morto e sepultado, desceu à mansão dos mortos, ressuscitou o terceiro dia, subiu ao céu, está sentada à direita de Deus Pai Todo-Poderoso, onde há de vir julgar os vivos e os mortos. Creio no Espírito Santo, na Santa Igreja Católica, na comunhão dos santos, na remissão dos pecados, na ressurreição da carne, na vida eterna. Amém.
0: Pai nosso que estais no céu, santificado seja vosso nome. Venha a nós o vosso reino, seja feita a vossa vontade, assim na terra como no céu.
1: O pão nosso de cada dia nos dai hoje, perdoai as nossas ofensas, assim como nós perdoamos a quem nos tem ofendido. E não nos deixeis cair em tentação, mas livrai-nos do mal. Amém.
0: O anjo do Senhor anunciou a Maria,
1: e ela concebeu do Espírito Santo.
0: Ave Maria, cheia de graça, o Senhor é convosco. Bendita sois vós entre as mulheres, e bendito o fruto do vosso ventre, Jesus.
1: Santa Maria, Mãe de Deus, rogai por nós, pecadores, agora e na hora de nossa morte. Amém.
0: Eis aqui a serva do Senhor.
1: Faça-se em mim segundo a vossa palavra.
0: Ave Maria, cheia de graça, o Senhor é convosco. Bendita sois vós entre as mulheres, e bendito o fruto do vosso ventre, Jesus.
1: Santa Maria, Mãe de Deus, rogai por nós, pecadores, agora e na hora de nossa morte. Amém.
0: O Verbo Divino se fez carne
1: e habitou entre nós.
0: Ave Maria, cheia de graça, o Senhor é convosco. Bendita sois vós entre as mulheres, e bendito o fruto do vosso ventre, Jesus.
1: Santa Maria, Mãe de Deus, rogai por nós, pecadores, agora e na hora de nossa morte. Amém.
0: Glória ao Pai, ao Filho e ao Espírito Santo.
1: Como era no princípio, agora e sempre. Amém.
0: Ó meu bom Jesus,
1: perdoai-nos, livrai-nos do fogo do inferno, levai as almas todas para o céu, e socorrei principalmente as que mais precisarem.
0: Nossa Senhora de Fátima e São Francisco,
1: rogai por nós.
0: E nesta quarta-feira, meditamos os mistérios gloriosos. E neste primeiro mistério glorioso, contemplamos
1: a ressurreição de Jesus.
0: Pai nosso que estais no céu, santificado seja vosso nome. Venha a nós o vosso reino. Seja feita a vossa vontade, assim na terra como no céu.
1: O pão nosso de cada dia nos dai hoje, perdoai as nossas ofensas, assim como nós perdoamos a quem nos tem ofendido. E não nos deixeis cair em tentação, mas livrai-nos do mal. Amém.
0: Ave Maria, cheia de graça, o Senhor é convosco. Bendita sois vós entre as mulheres, e bendito o fruto do vosso ventre, Jesus.
1: Santa Maria, Mãe de Deus, rogai por nós, pecadores, agora e na hora de nossa morte.

0: E bendito o fruto do vosso ventre, Jesus.
1: Santa Maria, Mãe de Deus, rogai por nós, pecadores, agora e na hora de nossa morte. Amém.
0: Ave Maria, cheia de graça, o Senhor é convosco. Bendita sois vós entre as mulheres, e bendito o fruto do vosso ventre, Jesus.
1: Santa Maria, Mãe de Deus, rogai por nós, pecadores, agora e na hora de nossa morte. Amém.
0: Ave Maria, cheia de graça, o Senhor é convosco. Bendita sois vós entre as mulheres, e bendito o fruto do vosso ventre, Jesus.
1: Santa Maria, Mãe de Deus, rogai por nós, pecadores, agora e na hora de nossa morte. Amém.
0: Ave Maria, cheia de graça, o Senhor é convosco. Bendita sois vós entre as mulheres, e bendito o fruto do vosso ventre, Jesus.
1: Santa Maria, Mãe de Deus, rogai por nós, pecadores, agora e na hora de nossa morte. Amém.
0: Ave Maria, cheia de graça, o Senhor é convosco. Bendita sois vós entre as mulheres, e bendito o fruto do vosso ventre, Jesus.
1: Santa Maria, Mãe de Deus, rogai por nós, pecadores, agora e na hora de nossa morte. Amém.
0: Ave Maria, cheia de graça, o Senhor é convosco. Bendita sois vós entre as mulheres, e bendito o fruto do vosso ventre, Jesus.
1: Santa Maria, Mãe de Deus, rogai por nós, pecadores, agora e na hora de nossa morte. Amém.
0: Ave Maria, cheia de graça, o Senhor é convosco. Bendita sois vós entre as mulheres, e bendito o fruto do vosso ventre, Jesus.
1: Santa Maria, Mãe de Deus, rogai por nós, pecadores, agora e na hora de nossa morte. Amém.
0: Ave Maria, cheia de graça, o Senhor é convosco. Bendita sois vós entre as mulheres, e bendito o fruto do vosso ventre, Jesus.
1: Santa Maria, Mãe de Deus, rogai por nós, pecadores, agora e na hora de nossa morte. Amém.
0: Glória ao Pai, ao Filho e ao Espírito Santo.
1: Como era no princípio, agora e sempre. Amém.
0: Ó meu bom Jesus,
1: perdoai-nos, livrai-nos do fogo do inferno. Levai as almas todas para o céu e socorrei principalmente as que mais precisarem.
0: Nossa Senhora de Fátima e São Francisco,
1: rogai por nós.
0: Segundo o mistério glorioso, contemplamos
1: a ascensão de Jesus. Pai nosso que estais no céu, santificado seja o vosso nome. Venha a nós o vosso reino, seja feita a vossa vontade, assim na terra como no céu.
0: O pão nosso de cada dia nos dai hoje, perdoai as nossas ofensas, assim como nós perdoamos a quem nos tem ofendido. E não nos deixeis cair em tentação, mas livrai-nos do mal. Amém.
1: Ave Maria, cheia de graça, o Senhor é convosco. Bendita sois vós entre as mulheres, e bendito é o fruto do vosso ventre, Jesus.
0: Santa Maria, Mãe de Deus, rogai por nós, pecadores, agora e na hora da nossa morte. Amém.
1: Ave Maria, cheia de graça, o Senhor é convosco. Bendita sois vós entre as mulheres, e bendito é o fruto do vosso ventre, Jesus.
0: Santa Maria, Mãe de Deus, rogai por nós, pecadores, agora e na hora da nossa morte. Amém.
1: Ave Maria, cheia de graça, o Senhor é convosco. Bendita sois vós entre as mulheres, e bendito é o fruto do vosso ventre, Jesus.
0: Santa Maria, Mãe de Deus, rogai por nós, pecadores, agora e na hora da nossa morte. Amém.
1: Ave Maria, cheia de graça, o Senhor é convosco. Bendita sois vós entre as mulheres, e bendito é o fruto do vosso ventre, Jesus.
0: Santa Maria, Mãe de Deus, rogai por nós, pecadores, agora e na hora da nossa morte. Amém.
1: Ave Maria, cheia de graça, o Senhor é convosco. Bendita sois vós entre as mulheres, e bendito é o fruto do vosso ventre, Jesus.
0: Santa Maria, Mãe de Deus, rogai por nós, pecadores, agora e na hora da nossa morte. Amém.
1: Ave Maria, cheia de graça, o Senhor é convosco. Bendita sois vós entre as mulheres, e bendito é o fruto do vosso ventre, Jesus.
0: Santa Maria, Mãe de Deus, rogai por nós, pecadores, agora e na hora de nossa morte. Amém.
1: Ave Maria, cheia de graça, o Senhor é convosco. Bendita sois vós entre as mulheres, e bendito é o fruto do vosso ventre, Jesus.
0: Santa Maria, Mãe de Deus, rogai por nós, pecadores, agora e na hora da nossa morte. Amém.
1: Ave Maria, cheia de graça, o Senhor é convosco. Bendita sois vós entre as mulheres, e bendito é o fruto do vosso ventre, Jesus.
0: Santa Maria, Mãe de Deus, rogai por nós, pecadores, agora e na hora da nossa morte. Amém.
1: Ave Maria, cheia de graça, o Senhor é convosco. Bendita sois vós entre as mulheres, e bendito é o fruto do vosso ventre, Jesus.

0: Santa Maria, Mãe de Deus, rogai por nós, pecadores, agora e na hora da nossa morte. Amém.
1: Ave Maria, cheia de graça, o Senhor é convosco. Bendita sois vós entre as mulheres e bendito é o fruto do vosso ventre, Jesus.
0: Santa Maria, Mãe de Deus, rogai por nós, pecadores, agora e na hora da nossa morte. Amém.
1: Glória ao Pai, ao Filho e ao Espírito Santo.
0: Como era no princípio, agora e sempre. Amém.
1: Ó meu bom Jesus, perdoai-nos, livrai-nos do fogo do inferno, e levai as almas todas para o céu, e socorrei principalmente as que mais precisarem. Nossa Senhora de Fátima e São Francisco,
0: rogai por nós. E no terceiro mistério glorioso, contemplamos
1: Pentecostes, a vinda do Espírito Santo sobre Maria e os apóstolos.
0: Pai nosso que estais no céu, santificado seja vosso nome. Venha a nós o vosso reino. Seja feita a vossa vontade, assim na terra como no céu.
1: O pão nosso de cada dia nos dai hoje, perdoai as nossas ofensas, assim como nós perdoamos a quem nos tem ofendido. E não nos deixeis cair em tentação, mas livrai-nos do mal. Amém.
0: Ave Maria, cheia de graça, o Senhor é convosco. Bendita sois vós entre as mulheres, e bendito o fruto do vosso ventre, Jesus.
1: Santa Maria, Mãe de Deus, rogai por nós, pecadores, agora e na hora de nossa morte. Amém.
0: Ave Maria, cheia de graça, o Senhor é convosco. Bendita sois vós entre as mulheres, e bendito o fruto do vosso ventre, Jesus.
1: Santa Maria, Mãe de Deus, rogai por nós, pecadores, agora e na hora de nossa morte. Amém.
0: Ave Maria, cheia de graça, o Senhor é convosco. Bendita sois vós entre as mulheres, e bendito o fruto do vosso ventre, Jesus.
1: Santa Maria, Mãe de Deus, rogai por nós, pecadores, agora e na hora de nossa morte. Amém.
0: Ave Maria, cheia de graça, o Senhor é convosco. Bendita sois vós entre as mulheres, e bendito o fruto do vosso ventre, Jesus.
1: Santa Maria, Mãe de Deus, rogai por nós, pecadores, agora e na hora de nossa morte. Amém.
0: Ave Maria, cheia de graça, o Senhor é convosco. Bendita sois vós entre as mulheres, e bendito o fruto do vosso ventre, Jesus.
1: Santa Maria, Mãe de Deus, rogai por nós, pecadores, agora e na hora de nossa morte. Amém.
0: Ave Maria, cheia de graça, o Senhor é convosco. Bendita sois vós entre as mulheres, e bendito o fruto do vosso ventre, Jesus.
1: Santa Maria, Mãe de Deus, rogai por nós, pecadores, agora e na hora de nossa morte. Amém.
0: Ave Maria, cheia de graça, o Senhor é convosco. Bendita sois vós entre as mulheres, e bendito o fruto do vosso ventre, Jesus.
1: Santa Maria, Mãe de Deus, rogai por nós, pecadores, agora e na hora de nossa morte. Amém.
0: Ave Maria, cheia de graça, o Senhor é convosco. Bendita sois vós entre as mulheres, e bendito o fruto do vosso ventre, Jesus.
1: Santa Maria, Mãe de Deus, rogai por nós, pecadores, agora e na hora de nossa morte. Amém.
0: Ave Maria, cheia de graça, o Senhor é convosco. Bendita sois vós entre as mulheres, e bendito o fruto do vosso ventre, Jesus.
1: Santa Maria, Mãe de Deus, rogai por nós, pecadores, agora e na hora de nossa morte. Amém.
0: Ave Maria, cheia de graça, o Senhor é convosco. Bendita sois vós entre as mulheres, e bendito o fruto do vosso ventre, Jesus.
1: Santa Maria, Mãe de Deus, rogai por nós, pecadores, agora e na hora de nossa morte. Amém.
0: Glória ao Pai, ao Filho e ao Espírito Santo.
1: Como era no princípio, agora e sempre. Amém.
0: Ó meu bom Jesus,
1: perdoai-nos, livrai-nos do fogo do inferno, e levai as almas todas para o céu, e socorrei principalmente as que mais precisarem.
0: Nossa Senhora de Fátima e São Francisco,
1: rogai por nós.
0: No quarto mistério glorioso, contemplamos
1: Maria assunta aos céus. Pai nosso que estais no céu, santificado seja o vosso nome. Venha a nós o vosso reino, seja feita a vossa vontade, assim na terra como no céu.
0: O pão nosso de cada dia nos dai hoje, perdoai as nossas ofensas, assim como nós perdoamos a quem nos tem ofendido. E não nos deixeis cair em tentação, mas livrai-nos do mal. Amém.
1: Ave Maria, cheia de graça, o Senhor é convosco. Bendita sois vós entre as mulheres, e bendito é o fruto do vosso ventre, Jesus.
0: Santa Maria, Mãe de Deus, rogai por nós, pecadores, agora e na hora da nossa morte. Amém.
1: Ave Maria, cheia de graça, o Senhor é convosco. Bendita sois vós entre as mulheres, e bendito é o fruto do vosso ventre, Jesus.
0: Santa Maria, Mãe de Deus, rogai por nós, pecadores, agora e na hora da nossa morte. Amém.
1: Ave Maria, cheia de graça, o Senhor é convosco. Bendita sois vós entre as mulheres, e bendito é o fruto do vosso ventre, Jesus.
0: Santa Maria, Mãe de Deus, rogai por nós, pecadores, agora e na hora da nossa morte. Amém.
1: Ave Maria, cheia de graça, o Senhor é convosco. Bendita sois vós entre as mulheres, e bendito é o fruto do vosso ventre, Jesus.
0: Santa Maria, Mãe de Deus, rogai por nós, pecadores, agora e na hora da nossa morte. Amém.
1: Ave Maria, cheia de graça, o Senhor é convosco. Bendita sois vós entre as mulheres, e bendito é o fruto do vosso ventre, Jesus.
0: Santa Maria, Mãe de Deus, rogai por nós, pecadores, agora e na hora da nossa morte. Amém.
1: Ave Maria, cheia de graça, o Senhor é convosco. Bendita sois vós entre as mulheres, e bendito é o fruto do vosso ventre, Jesus.
0: Santa Maria, Mãe de Deus, rogai por nós, pecadores, agora e na hora de nossa morte. Amém.
1: Ave Maria, cheia de graça, o Senhor é convosco. Bendita sois vós entre as mulheres, e bendito é o fruto do vosso ventre, Jesus.
0: Santa Maria, Mãe de Deus, rogai por nós, pecadores, agora e na hora da nossa morte. Amém.
1: Ave Maria, cheia de graça, o Senhor é convosco. Bendita sois vós entre as mulheres, e bendito é o fruto do vosso ventre, Jesus.
0: Santa Maria, Mãe de Deus, rogai por nós, pecadores, agora e na hora da nossa morte. Amém.
1: Ave Maria, cheia de graça, o Senhor é convosco. Bendita sois vós entre as mulheres, e bendito é o fruto do vosso ventre, Jesus.
0: Santa Maria, Mãe de Deus, rogai por nós, pecadores, agora e na hora da nossa morte. Amém.
1: Ave Maria, cheia de graça, o Senhor é convosco. Bendita sois vós entre as mulheres, e bendito é o fruto do vosso ventre, Jesus.
0: Santa Maria, Mãe de Deus, rogai por nós, pecadores, agora e na hora da nossa morte. Amém.
1: Glória ao Pai, ao Filho e ao Espírito Santo.
0: Como era no princípio, agora e sempre. Amém.
1: Ó meu bom Jesus, perdoai-nos, livrai-nos do fogo do inferno, e levai as almas todas para o céu, e socorrei principalmente as que mais precisarem. Nossa Senhora de Fátima e São Francisco,
0: rogai por nós. E no quinto mistério glorioso, contemplamos
1: Maria, coroada rainha dos anjos e dos santos.
0: Pai nosso que estais no céu, santificado seja vosso nome. Venha a nós o vosso reino. Seja feita a vossa vontade, assim na terra como no céu.
1: O pão nosso de cada dia nos dai hoje. Perdoai as nossas ofensas, assim como nós perdoamos a quem nos tem ofendido. E não nos deixeis cair em tentação, mas livrai-nos do mal. Amém.
0: Ave Maria, cheia de graça, o Senhor é convosco. Bendita sois vós entre as mulheres, e bendito o fruto do vosso ventre, Jesus.
1: Santa Maria, Mãe de Deus, rogai por nós, pecadores, agora e na hora de nossa morte. Amém.
0: Ave Maria, cheia de graça, o Senhor é convosco. Bendita sois vós entre as mulheres, e bendito o fruto do vosso ventre, Jesus.
1: Santa Maria, Mãe de Deus, rogai por nós, pecadores, agora e na hora de nossa morte. Amém.
0: Ave Maria, cheia de graça, o Senhor é convosco. Bendita sois vós entre as mulheres, e bendito o fruto do vosso ventre, Jesus.
1: Santa Maria, Mãe de Deus, rogai por nós, pecadores, agora e na hora de nossa morte. Amém.
0: Ave Maria, cheia de graça, o Senhor é convosco. Bendita sois vós entre as mulheres, e bendito o fruto do vosso ventre, Jesus.
1: Santa Maria, Mãe de Deus, rogai por nós, pecadores, agora e na hora de nossa morte. Amém.
0: Ave Maria, cheia de graça, o Senhor é convosco. Bendita sois vós entre as mulheres, e bendito o fruto do vosso ventre, Jesus.
1: Santa Maria, Mãe de Deus, rogai por nós, pecadores, agora e na hora de nossa morte. Amém.
0: Ave Maria, cheia de graça, o Senhor é convosco. Bendita sois vós entre as mulheres, e bendito o fruto do vosso ventre, Jesus.
1: Santa Maria, Mãe de Deus, rogai por nós, pecadores, agora e na hora de nossa morte. Amém.
0: Ave Maria, cheia de graça, o Senhor é convosco. Bendita sois vós entre as mulheres, e bendito o fruto do vosso ventre, Jesus.
1: Santa Maria, Mãe de Deus, rogai por nós, pecadores, agora e na hora de nossa morte. Amém.
0: Ave Maria, cheia de graça, o Senhor é convosco. Bendita sois vós entre as mulheres, e bendito o fruto do vosso ventre, Jesus.
1: Santa Maria, Mãe de Deus, rogai por nós, pecadores, agora e na hora de nossa morte. Amém.
0: Ave Maria, cheia de graça, o Senhor é convosco. Bendita sois vós entre as mulheres, e bendito o fruto do vosso ventre, Jesus.
1: Santa Maria, Mãe de Deus, rogai por nós, pecadores, agora e na hora de nossa morte. Amém.
0: Ave Maria, cheia de graça, o Senhor é convosco. Bendita sois vós entre as mulheres, e bendito o fruto do vosso ventre, Jesus.
1: Santa Maria, Mãe de Deus, rogai por nós, pecadores, agora e na hora de nossa morte. Amém.
0: Glória ao Pai, ao Filho e ao Espírito Santo.
1: Como era no princípio, agora e sempre. Amém.
0: Ó meu bom Jesus,
1: perdoai-nos, livrai-nos do fogo do inferno. Levai as almas todas para o céu e socorrei principalmente as que mais precisarem.
0: Nossa Senhora de Fátima e São Francisco,
1: rogai por nós.
0: Infinitas graças vos damos, soberana rainha, pelos benefícios que todos os dias recebemos de vossas mãos liberais. Dignai-vos agora e para sempre tomar-nos debaixo de vosso poderoso amparo, e para mais nos obrigar-nos, vos saudamos com uma salve rainha.
1: Salve rainha, mãe de misericórdia, vida, doçura, esperança nossa, salve. A vós bradamos, degredados filhos de Eva, a vós suspirando, gemendo e chorando neste vale de lágrimas. Eia, pois, advogada nossa, estes vossos olhos misericordiosos a nós volveis. E depois deste desterro, mostrai-nos Jesus, bendita o fruto do vosso ventre. Ó clemente, ó piedosa, ó doce sempre Virgem Maria,
0: rogai por nós, Santa Mãe de Deus,
1: para que sejamos dignos das promessas de Cristo.
0: Juntos rezamos o Santo Terço, que possamos ficar com as bênçãos de Deus e proteção de Nossa Senhora. Em nome do Pai, do Filho e do Espírito Santo. Amém. Paz e bem.
1: Santa alegria.
0: Louvado seja o nosso Senhor Jesus Cristo.
1: Para sempre seja louvado.
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1: Está na hora de acordar, está na hora de começar mais um dia junto com você. Com prazer, com alegria, com satisfação. Estamos aqui para levar a boa música sertaneja de raiz nessa primeira hora do nosso momento sertanejo. E também vem as primeiras informações do dia. Vamos começando com a Cátia Valente e a previsão do tempo.
2: Olá pessoal, nesta quarta-feira temos ainda uma atmosfera bastante úmida aqui pelo estado, mas aqui na nossa região também já temos condições, né, de ter um tempo um pouco mais firme, então eventualmente uma nebulosidade um pouquinho maior, mas tem a presença do sol. Então assim é um tempo mais nublado que predomina hoje em grande parte do Rio Grande do Sul, principalmente pela manhã e à tarde, então ficando um pouco mais estável a atmosfera por aqui. As temperaturas da tarde vão oscilar entre 18 e 20 graus, ou seja, é uma temperatura até agradável, né? Não tem mais aquele frio predominando e ainda porque nós temos umidade presente na atmosfera, então faz com que as temperaturas não sejam tão extremas, nem o frio pela manhã, nem calor à tarde. Na quinta-feira vamos ter mais um dia com a presença do sol, variação de nebulosidade. Pela manhã, temperatura deve oscilar entre 9 e 11 graus e à tarde máximas entre 21 e 22 graus em média por aqui. E aí na sexta-feira também vamos ter aí ainda a presença do sol e temperaturas assim com uma amplitude um pouquinho maior, porque na sexta-feira pela manhã as mínimas oscilam entre 12 e 14 graus e à tarde máximas entre 20 e 22 graus. Porém, a partir da tarde da sexta-feira a nebulosidade deve aumentar um pouquinho mais e aí todos os prognósticos indicam que podemos até ter alguma chuva aí entre a sexta-feira à tarde e ao longo da manhã de sábado. Com a previsão do tempo, Kátia Valente.
1: Obrigado, Kátia Valente. Portanto, aí boa notícia da Kátia em matéria de tempo, né? Teremos aí sol com temperaturas em elevação gradativa, atmosfera ainda bastante úmida, 89% é a umidade relativa do ar neste momento, aqui no centro da cidade. Os ventos estão soprando do quadrante sul em direção ao sudeste, velocidade média de 12 km por hora. Visibilidade à distância está em 11 km e a lua está na fase quarto crescente. Já vamos mandar um bom dia aqui para o meu amigo Valdomiro, que está ligado com a gente aí, né, Valdomiro? Obrigado pela sintonia. O João Vicente também nos acompanha cedo aí na manhã, nos dá a honra e o prazer da audiência aqui na programação. A Mali também está ligada com a gente. Obrigado pela sintonia, pela companhia, pela audiência. Obrigado a você que está conosco e a partir de agora é o melhor do nosso som sertanejo que chega no teu rádio.

Muito bem, começando a nossa jornada na madrugada, nossa jornada amanhã, chuva na serra, né? Ainda bem que nós aqui não temos chuva. É a presença dos guris aí, o Jorge, o Luiz e o Fernando, cantando com a gente. Quero aproveitar já para mandar um bom dia pro Luiz e a Maria, né, que estão nos acompanhando lá no pontão da Boa União. A Leni Palmeira está de volta em casa, né, Leni? É, agora já está ouvindo a Rádio Cristal sempre. Lá também ouvia, mas aqui está ouvindo mais ainda, né, Leni? Obrigado. Seu Osmar e a dona Carmeli Esper também. A Rayane e a Bruna e também os genros e familiares todos ali próximo à Brigada Militar no bairro Missões. Vou mandar um bom dia também aqui pro Alfredinho, meu amigo Alfredinho, lá na chácara, no bairro Botucaraí. 992-22-9878 é o nosso WhatsApp aí para você dividir conosco. Queira mandar o teu recado, nós teremos prazer em atendê-lo. E agora na música, vem Liu e Léo.

Leu e Léo aí com a gente. Eu não consigo perder meu jeitão de caboclo, mesmo morando na cidade. Não vai perder, né? Não vai perder, não vai esquecer as suas origens. 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Leal Center Matriz. 5 horas 20 minutos. Bom dia.

0: Muito bem, aí tá a beleza da canção, né? Lourenço e Lorival com a gente na manhã, a canca do tempo. Vamos destacando aqui os dizimistas que estão aniversariando. Maria Yara Silveira, Luiz Francisqueto, também Ana Lúcia Turella, mais uma vez aqui, Ana Iris Camargo, Luiz Cláudio de Barros, Mariceu Lourenço, Silvia Fátima Quevedo, Juliano Pimentel dos Santos, Cândice, Laís Nunes Bortolanza, Carla Fernanda da Silva Ibner e também aniversário da Zélia da Veiga. São os dizimistas, portanto, da Matriz de Itacapelas, que no dia de hoje estão completando mais um ano de existência, mais um ano de vida. Recebem homenagem aqui da Cristal. Já já voltamos.
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6: 12 graus.
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0: É, lembranças que o tempo não apaga, né? Bonita canção aí. Mais uma vez a presença do Lourenço e do Lorival aqui com a gente da manhã. O Carlinhos também tá ligado conosco.
1: E aí, seu Cláudio? Tudo bueno, seu Cláudio?
0: Tudo bueno.
1: Temos tomando chimarrãozinho, temos na sua escuta aqui. Vamos mandar um abração lá pro Passarinho, lá na Vila Bozeto. Passarinho lá pro João, Solange, esposa dele. Tudo é bom, seu Cláudio? Tchau, tchau.
0: Tchau, meu amigo. Meu amigo Carlinhos lá no Bar Ipiranga, também ligado com a gente aí, nos dando o prazer da sintonia, né? Prestando homenagem aí pros amigos lá da Vila Bozeto. Quem é que vai cantar? Luan e Leomar.

0: Grande clássico da nossa música, né? Grande clássico da nossa música aí, ouvimos na madrugada esse clássico aí, Nelore Valente, um clássico aí que a gente aprende a admirar, né? É uma das músicas mais bonitas aí do cancioneiro regional.
1: Bom dia, Cláudio, eu sou Maria de Soledade, tô desde as 5 escutando seu programa. Queria homenagear minha cunhada Giovana, lá do Passo dos Macio, que está de aniversário hoje.
0: Quantos Macio?
1: Dá um feliz aniversário para ela, tudo de bom. E mando um abração para ela. E o Juliano também, cunhado Juliano, dela, mando cunhado. Um abraço para ela. Feliz aniversário. Mando uma música bem bonita. Pássaro Livre para ela, se for possível.
0: Não, Pássaro Livre, vamos ver se eu acho essa música aqui, depois a gente traz ela mais tarde um pouquinho antes de encerrar o programa, né, minha amiga Dona Maria. Dona Maria dando um recado aí, né, e homenageando a sua amiga lá que está hoje completando mais um ano de vida, mais um ano da existência. Então, parabéns aí, votos de muitas felicidades, que essa data se repita sempre com muita saúde, com muita harmonia e com muita paz. Vamos trazer então aí o Pássaro Livre, né? Sula Mazurega.

0: Muito bem, está aí na homenagem da Dona Maria, Pássaro Livre. A presença da Sula Mazurega com a gente aqui na programação da manhã. Vamos lembrando a hora, 5:40. A temperatura neste momento aqui no centro da cidade é de 12 graus. Estamos com uma temperatura bem mais amena, bem mais agradável que os demais dias da semana, segunda e a terça-feira. 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
1: 5:42.
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5: 12 graus. 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
0: Mauri Bueno também já está indo a passo fundo, né? Mauri está ligado com a gente aí, seu Alberi Prato também, dona Marilene e a família lá no bairro Botucaraí, dona Célia também, o seu Durex no bairro Missões. Vamos mandar um bom dia também pro seu Delcio Eberts, né? E a dona Lourdes e a família lá na Aninha Machado, Barros Cassal. Seu Celeste Beloso, a dona Juleide, o família toda lá no Pontão Baixo, no Pontão da Boa União, sempre acompanhando a Cristal. O Jorge, a Beatriz, Berticelli, toda a família Berticelli lá no Mormaço, muito obrigado por estarem com a gente. Dona Angelina também ali na rua Eloá Moraes, no bairro Botucaraí, tá nos acompanhando, tá nos sintonizando, tá nos ouvindo aí na madrugada, no começo do dia. Mais uma vez, um bom dia também para dona Maria lá, né? Tá prestando homenagem para a amiga que tá de aniversário, desejando muitas felicidades. Vamos trazer o Leo e o Léo para cantar?

meninas que cantam bonito, né? Lorena e Rafaela com a gente. Seu Assírio Paludo também tá ligado conosco. Seu Thelma, dona Elma, obrigado por nos acompanhar. Seu Tomazinho também. Lá em São Miguel, no Mormaço. Seu Vitório Machado. Lorena e Elma também lá no Mormaço. Vamos aproveitar para mandar um bom dia pro seu Valdir e pra dona Fátima. Lá em Ibirapuitã. Lá o seu Assis Jongo também, família Jongo. Ali no Mato Alto, a Bete também. Estão ligados com a gente. Professor Amaro Portela de Lima, dona Geni e a família lá no bairro Missões, sempre prestigiando e sempre ouvindo a Cristal todos os dias. Também o Maneco Schaefer, a dona Marlene lá no Pasto da Taipa. O Lair e a família também aqui na Pinheiro Machado, em Soledade, está sempre ligado com a gente. Lembrando aí o nosso WhatsApp, né, para você partilhar conosco. 992-22-98-78, 992-22-98-78. Professora Leda Loss também nos honra com a sua companhia. Faltam agora 7 minutos para 6 horas da manhã.

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Beleza, né? Beleza aí de música. Na manhã, vou mandar um bom dia pra dona Marinês, pro seu José. Estão nos acompanhando, dona Ana Posse Generoso, dona Luísa, o seu Paulo, também a família lá no Bom Sossego, seu Lagarto, seu Miguel Rodrigues, a dona Nilva, ali no Rincão dos Coelhos, obrigado, esse pessoal todo aí, pela sintonia, Alberto Nadon, dona Lourdes, ao Flávio Nadon também, a dona Maria Helena, obrigado por estarem com a gente. Mais uma vez, um bom dia lá pro Maneco Schaefer, pra dona Marlene, no Passo da Taipa, pessoal que tá ligado com a gente, o Paulo Nerci também, ali no bairro Ipiranga, nos acompanha. Vamos encerrando o nosso horário sertanejo da madrugada com a presença de Sulino e Marroeiro.

0: Encerrando o nosso horário sertanejo aí da manhã, Suline Marroeiro com a gente, né? Trazendo essa bonita canção. Quero mandar um bom dia também para uma grande amiga minha, nós telefonando aí, na Dona Carmen Matuela. Obrigado, Dona Carmen, tia Carmen, obrigado por nos acompanhar. Ela, o Rogério, a família, o nosso bom dia, o nosso desejo de muita paz, de muita alegria e de muita luz. Já voltamos com o melhor do Rio Grande.
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0: É, você fica por dentro de tudo o que acontece, da notícia e também da boa música do Rio Grande, né? Conectado, você ligado na Cristal. Mais uma vez, vou mandar um bom dia para a tia Carmen, né? Tia Carmen Matuela, a Rosemary da Lambeque Apazete, o Guto. Também estão nos acompanhando aí, estão nos ouvindo. Seu Veredi também nos acompanha. Seu João também lá em Marau. Obrigado por estar com a gente. Mais uma vez vou mandar um bom dia também, professora Neuza Teixeira e a família que estão acompanhando a Cristal. Seu Chico Malaquias também, a família lá na comunidade da Água Branca. Obrigado por estarem com a gente, nos sintonizando. Vamos saber agora com a Kátia Valente qual é a tendência do tempo para a região.
8: Olá, pessoal. Nesta quarta-feira temos ainda uma atmosfera bastante úmida aqui pelo estado, mas aqui na nossa região também já temos condições, né, de ter um tempo um pouco mais firme, então, eventualmente uma nebulosidade um pouquinho maior, mas tem a presença do sol. Então, assim, é um tempo mais nublado que predomina hoje em grande parte do Rio Grande do Sul, principalmente pela manhã e à tarde, então, ficando um pouco mais estável a atmosfera por aqui. As temperaturas da tarde vão oscilar entre 18 e 20 graus, ou seja, é uma temperatura até agradável, né? Não tem mais aquele frio predominando e ainda porque nós temos umidade presente na atmosfera, então faz com que as temperaturas não sejam tão extremas, nem o frio pela manhã, nem calor à tarde. Na quinta-feira, vamos ter mais um dia com a presença do sol, variação de nebulosidade. Pela manhã, temperatura deve oscilar entre 9 e 11 graus e à tarde, máximas entre 21 e 22 graus em média por aqui. E aí, na sexta-feira também, vamos ter aí ainda a presença do sol e temperaturas assim, com uma amplitude um pouquinho maior, porque na sexta-feira pela manhã, as mínimas oscilam entre 12 e 14 graus e à tarde, máximas entre 20 e 22 graus. Porém, a partir da tarde da sexta-feira, a nebulosidade deve aumentar um pouquinho mais e aí todos os prognósticos indicam que podemos até ter alguma chuva aí entre a sexta-feira à tarde e ao longo da manhã de sábado. Com a previsão do tempo, Kátia Valente.
0: Obrigado, Kátia, trazendo aí os dados mastigadinhos da previsão do tempo completa para a nossa região. Kátia Valente sempre com a gente aqui na manhã. Nosso amigo Jair também está sempre ligado conosco. Nos sintonizando, né, Jair? Obrigado pela audiência.
11: Seu Cláudio, Jair do Bairro Expedicionário, também escuta do programa, seu Cláudio. Um abraço a todos os ouvintes, um abraço ao senhor também. E um bom dia a todos nós.
0: É verdade, Jair. Um bom dia para todos nós, né? Bom dia, tudo bem? Tudo bem, tudo ótimo. Quem é que está ligado com a gente aqui? Mais gente participando, né? Elisete. Elisete mandando seu recado também. Eu e o marido Vondes estão ligados na Cristal todos os dias, sempre de manhã cedo, acompanhando a programação. Quem também está ligado todos os dias e sempre dividindo com a gente a programação. Bora Langara, ficar parado, dá dor no nervo ciático. O negócio é se mexer, né? É isso aí, a dona Lila e o seu Percival também sempre estão ligados, nos prestigiando e nos ouvindo. 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Seu Délcio Ebert também está ligado com a gente aí, né? Seu Délcio, a partir de agora é o melhor do Rio Grande que chega no seu rádio. Começamos aí com Soledade Nossa, Flávio Santos.

0: Beleza, né? Aqui tu vai chorando de saudade, presença do Simval Siqueira com a gente aí, saudade da infância. Manda um bom dia também aí pro César, né? Pro César e pra Nara, que estão ligados na Cristal, sempre nos honrando com a sua preferência.
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0: 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Repito a hora, 6h23, 12 graus a temperatura.
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3: 27 de maio, Dia do Profissional Liberal, Dia Mundial dos Meios de Comunicação, Dia Nacional da Mata Atlântica e Dia dos Serviços de Saúde. Os aniversariantes do dia: o cantor, compositor e produtor musical franco-português, Lucenzo.

0: Os fatos do dia. Em 1922, nasceu o famoso ator britânico Christopher Lee, conhecido por sua versatilidade e longevidade cinematográfica. Christopher Lee morreu em 2015 aos 93 anos. 1933.
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0: Os estúdios Walt Disney lançam o desenho animado Os Três Porquinhos. 1995. O ator Christopher Reeve, que ganhou notoriedade no cinema pelo papel de Super-Homem, sofreu um acidente que o deixou tetraplégico. Durante a competição de hipismo, ele caiu do cavalo e fraturou as duas primeiras vértebras da coluna cervical. Reeve morreu em outubro de 2004 devido a uma parada cardíaca. 2019. Morreu aos 28 anos em um acidente de avião o cantor e compositor Gabriel Diniz.
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0: 2021.
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0: Morreu em decorrência de Covid-19 aos 96 anos, uma lenda do samba, Nelson Sargento.
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0: Mário Vivan para a tua rádio.
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3: 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Agora, 6 horas 27 minutos. 12 graus a temperatura neste momento.
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6: 6 horas e 28 minutos.
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8: 12 graus. 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
2: 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Não tivemos ganhadores aí na loteria, né? Não tivemos. É raro de acontecer, mas aconteceu. Nenhum ganhador. Seu Deus Weber também está ligado com a gente. 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Doze graus e a temperatura, 6 horas e 32 minutos.

0: Beleza, né? Beleza, música aí. Agora são 6:38, repito a hora, 6:38. Temperatura neste momento aqui no centro da cidade é de 12 graus. Temperatura bem agradável, próxima das que estavam nos dias anteriores aí, né? 12 graus de temperatura, sensação térmica de 10 graus. 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

Ai, ai, ai. 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Mas diz que os primeiros 100 anos é assim mesmo, doutora.

0: Muito bem, muito bem, 7 horas da manhã, estamos iniciando a partir de agora o nosso Cristal Revista, a informação, os fatos que movimentam a nossa região.
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0: Muito bem, estamos iniciando a partir de agora, conectado, você ligado nos fatos, você ligado na informação, nos fatos que movimentam a nossa região. O sol nesta manhã, seu nascimento às 7:01, seu poente às 17:41. Temperatura mínima de 10 e a máxima de 18, 19, talvez 20 graus durante o dia. Umidade relativa do ar, 89%. Vento do quadrante sul-sudeste, 12 km por hora em média. Pressão atmosférica neste momento é de 1014 hectopascais aqui no centro da cidade. Visibilidade à distância está em 11 km. A lua está na fase 4 crescente. Atmosfera úmida, na com bastante nebulosidade. E a temperatura, proporcionalmente perto dos dias anteriores, será mais agradável durante o transcorrer do período aqui na nossa região. Vamos de imediato dando início às informações das manchetes do dia, os assuntos que são destaque e que estão em evidência nesta manhã.
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0: Pois é, Grêmio só empata e vai disputar as playoffs. Tricolor fica no 2-2 com o Montevideo City Torque e agora terá pela frente na Sul-Americana um dos eliminados da Libertadores da América. Programa Rodeio de Traições integra atividades da Feira da Praça nesta quarta-feira em Soledade. Lembrando, teremos também a Feira da Praça, né? Hoje a Feira da Praça, o pessoal já está se organizando. Remoção de carreta tombada na 386 em Soledade deve trancar fluxo na rodovia por até 3 horas nesta quarta-feira. Daqui a pouco vamos trazer detalhes sobre isso aí, né? A carreta tombada na 386 em Soledade deve prejudicar o fluxo na rodovia nesta quarta-feira. Prazo final para a declaração do MEI encerra também nesta semana. Escola Polivalente realiza projeto pedagógico para fomentar a leitura em Soledade. A loteria acumulou todos os resultados. Não tivemos nenhum ganhador na loteria. Portanto, todos os resultados estão acumulados. Outro destaque aqui na manhã. O governo pretende repetir acordo sobre transição no Senado. É a jornada e fim do projeto 6x1. Supremo Tribunal Federal mantém fim da aposentadoria compulsória como punição a juízes. Ao julgar recursos movidos pela Agência Regional da União, IPGR, a primeira turma do Supremo confirmou a determinação do ministro Flávio Dias pela extinção do afastamento remunerado para que infrações graves de magistrados sejam punidos com a perda do cargo. Aí, portanto, algumas das notícias que estão em evidência e que são destaque nesta manhã e que nós estamos dividindo com você. Não esqueça, portanto, hoje, né, Flávio aí, Flávio Cunope conosco, não esqueça a Feira da Praça aqui em Soledade. Vamos lembrando a hora, 7:05, 7:05, é a hora de trazermos o nosso momento de reflexão.
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6: Minha irmã, bom dia, paz e bem. Obrigado, Senhor, pelo teu imenso amor. Obrigado, Senhor, pelo amanhecer, pelo encanto de viver e ver tuas maravilhas. Dai-nos, Senhor, olhos puros para ver tuas criaturas e tua criação como tu mesmo as vês. Obrigado, Senhor. Em João, no capítulo 13, versículo 37, nós encontramos o apóstolo Simão Pedro dizendo a Jesus: Senhor, porque não posso seguir-te agora, eu darei a minha vida por ti. É um momento, uma situação interessante para a nossa vida. Mostra que somos como São Pedro, muitas vezes determinados a fazer o bem. Pouco tempo depois, diante de medos e dificuldades, acabamos desistindo dos nossos propósitos. Isso mostra que somos frágeis e inconstantes. O bem é que Deus usa de misericórdia para conosco, como fez com o apóstolo Pedro. Deus é misericórdia. Contudo, devemos rejeitar o mal, o agir com má intenção, o trair deliberadamente, como fez Judas Iscariotes. É inegável que somos frágeis, porém, não devemos ser corruptos. A corrupção leva à perdição. A corrupção leva à perdição. O dia é seu. Vivê-lo na consciência que somos frágeis, mas com o propósito de sermos fiéis a Deus, é graça, é bênção de Deus. Mas também consciência, propósito, luta nossa de cada dia. Senhor, no silêncio desse dia que amanhece, venho pedir-te a paz, a sabedoria e a força. Quero olhar hoje o mundo com olhos cheios de amor, ser paciente e compreensivo, manso e prudente. Ver além das aparências teus filhos, como tu mesmo os vês, e assim não ver senão o bem em cada um. Cerra meus ouvidos a toda calúnia, guarda minha língua de toda maldade, que só de bênção se encha meu espírito e que eu seja tão bondoso e alegre que todos quantos se achegarem a mim sintam tua presença. Reveste-me de tua graça e beleza, Senhor, e que no decurso desse dia eu te revele a todos. Amém! Irmã, minha irmã, Deus abençoe você, Deus abençoe a mim, Deus abençoe a todos nós, o Pai, o Filho e o Espírito Santo. Amém! Bom dia, paz e bem!
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0: Muito bem, tivemos aí, falei eu, Desângelo Capelari, trazendo, como sempre, o seu momento de reflexão, palavras aí para estimular a termos um dia mais afetivo, um dia melhor, um dia de mais realizações positivas na nossa caminhada de sempre.
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0: Vamos agora com a Kátia Varente saber como é que fica o tempo na região. Olá, Kátia.
8: Olá, pessoal. Nesta quarta-feira temos ainda uma atmosfera bastante úmida aqui pelo estado, mas aqui na nossa região também já temos condições, né, de ter um tempo um pouco mais firme, então eventualmente uma nebulosidade um pouquinho maior, mas tem a presença do sol. Então assim, é um tempo mais nublado que predomina hoje em grande parte do Rio Grande do Sul, principalmente pela manhã e à tarde, então ficando um pouco mais estável a atmosfera por aqui. As temperaturas da tarde vão oscilar entre 18 e 20 graus, ou seja, é uma temperatura até agradável, né? Não tem mais aquele frio predominando, e ainda porque nós temos umidade presente na atmosfera, então faz com que as temperaturas não sejam tão extremas, nem o frio pela manhã, nem calor à tarde. Na quinta-feira, vamos ter mais um dia com a presença do sol, variação de nebulosidade. Pela manhã, temperatura deve oscilar entre 9 e 11 graus, e à tarde, máximas entre 21 e 22 graus em média por aqui. E aí na sexta-feira também vamos ter aí ainda a presença do sol e temperaturas assim com uma amplitude um pouquinho maior, porque na sexta-feira pela manhã as mínimas oscilam entre 12 e 14 graus e à tarde máximas entre 20 e 22 graus. Porém, a partir da tarde da sexta-feira a nebulosidade deve aumentar um pouquinho mais e aí todos os prognósticos indicam que podemos até ter alguma chuva aí entre a sexta-feira à tarde e ao longo da manhã de sábado. Com a previsão do tempo, Kátia Valente.
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0: Muito bem, Laura, o recado aí, a Kátia Varente nos atualizando sobre o tempo. Sol predomina durante o dia, alguma nebulosidade ocasional no começo da manhã, depois tudo se normaliza, né? Quero aproveitar para mandar um bom dia para o Helder que está nos acompanhando, que está nos sintonizando neste momento aqui no centro da cidade. Para hoje, que Deus abençoe esta linda manhã e nos traga um belo dia repleto de paz e de harmonia e muita luz. E a Etelvina Lúcia e o Luiz Carlos Bageston, que também estão ligados na Cristal, nos trazendo aí. E o nosso amigo Flávio Knopp está lembrando aí a Feira da Praça, não esqueça, Feira da Praça, edição especial no dia de hoje. Além de aproveitar o melhor do artesanato e das delícias locais, essa edição traz um momento especial. 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E o Rodeio de Tradições estará acontecendo ao vivo, direto da Feira da Praça, a partir das 15 horas.

0: para a declaração do MEI encerra esta semana. A reportagem é dela, Kathleen Cox.
1: O prazo para a entrega da declaração do MEI em 2026 encerra-se nesse domingo, dia 31 de maio de 2026. E nesse momento nós conversamos com a contadora Michele da Mota Rocha, ela que é delegada representante do CRC do Rio Grande do Sul e que traz informações importantes aos nossos ouvintes. Michele, bom dia.
2: Bom dia, ouvintes da Rádio Cristal. É um prazer estar aqui novamente. Então, vamos passar algumas informações para os nossos ouvintes. O que, que acontece? O prazo de entrega da declaração anual do MEI, referente ao ano calendário 2025, ele se encerra agora no dia 31 de maio, tá? Para entregar a declaração anual do MEI. Quem que deve entregar? Todos. Se teve movimento ou não teve movimento, não teve faturamento, deve entregar igual. Tá? Ninguém está isento. Se não entregar essa declaração até o prazo, vai pagar uma multa de R$50 se a Receita Federal mandar a notificação para a pessoa e no momento que ela faz, ela se autodeclara que está atrasada, faz a sua declaração, ela vai pagar R$25 de multa por ano calendário. Lembrando também que se a pessoa não fizer a declaração anual dela, ela não vai conseguir emitir as guias do MEI mensal para pagar em dia, né? E vai ficar com o MEI irregular e pode estar sujeito até à suspensão do seu CNPJ, né? O que que vai nessa declaração anual do MEI? A pessoa tem que pegar e fazer um controle, né? Que esperamos que todos tenham esse controle mensal de todas as suas receitas, todos os seus recebimentos. O que que é isso? Eles pegam, lembrando que o MEI, ele tem que, quando você abre um MEI, tem um CNPJ, né? Então, você deve ter uma conta bancária naquele CNPJ do MEI, não no CPF, no CNPJ do MEI, para receber todos esses valores do seu serviço. Então, ele deve pegar e ver todos os valores que ele recebeu mês a mês, fazer uma planilha, né, um controlezinho, e informar para a Receita Federal nessa declaração anual o total dos seus rendimentos. Lá também vai pedir quantos funcionários tinha, porque o MEI pode ter um funcionário por ano, né? Ele tem que informar lá também se tinha funcionário ativo. Lembrando que o MEI não é somente fazer a declaração anual do MEI, né? Ele tem que analisar junto com o seu contador se ele está ou não obrigado a declarar imposto de renda também. Porque às vezes a pessoa pode ter um emprego normal e ter o MEI também como uma renda extra, né? Então isso se soma, porque todo o valor que você declarar como MEI, por exemplo, eu declarei que eu recebi R$20 mil anual do MEI. Desses R$20 mil, eu vou ter um percentual pequeno de isenção no imposto de renda. A diferença é tributada, que vai depender da atividade que eu faço, se eu sou prestador de serviço, ou se eu sou comércio, se eu revendo mercadoria ou não. Então, é sempre bom trocar ideia com o contador, que lembrando que ele não pode esquecer de contar para o contador que ele tem um MEI para declarar junto com a sua declaração de imposto de renda.
1: Michele, em caso do microempreendedor ter aberto o MEI, não ter movimentado e ter encerrado durante esses últimos meses, no último ano, ele ainda assim é obrigado a declarar?
2: Sim, ele deve ter feito, com certeza ele tem que fazer a declaração de baixa, de encerramento do MEI, né? Independente do período que ele deu essa baixa.
1: E quais são os documentos necessários para fazer essa declaração?
2: Ele deve ter separado, porque hoje o MEI não é obrigado a emitir notas fiscais para pessoas físicas, né? Se ele prestar serviço para pessoa jurídica, ele é obrigado a declarar. Então, ele deve juntar todas, fazer um relatório de todas as vendas e tudo que ele recebeu e ter separado todas as notas fiscais de despesas que ele teve, com compra de matéria-prima, com compra de insumos, com despesas na prestação de serviço, ele tem que ter todo esse relatório para informar também.
1: Michele, quais são os principais erros que o microempreendedor comete ao realizar a declaração?
2: Olha, é não ter o controle, né? Não ter o controle de quanto ganha, de quanto gasta. Além de dar problema de ter dificuldade em fazer a declaração correta, ele ainda pode atrapalhar no crescimento dele, porque quanto mais

0: controlado, mais controle tu tiver, ser tudo programado, tu consegue crescer mais, porque tu consegue ver aonde que tu pode economizar dinheiro, onde que tu pode ganhar mais, né? Então, a organização, o pequeno empreendedor, esse é o objetivo do pequeno empreendedor, né? É você começar para você ir crescendo. Então, se você começar como um pequeno e se organizando, sendo tudo planejado, tudo organizado, tu vai crescendo gradativamente. Então, porque não, a ideia do MEI não é ser para sempre o MEI, né? É você começar com ele, porque o faturamento dele anual é até 81 mil reais, e ele ir crescendo e se transformando em outro tipo de empresa, uma empresa optando pelo Simples Nacional, né? Ou até mesmo uma grande indústria.
1: Além, claro, dos problemas já conhecidos, problemas naturais pela não declaração do MEI, é importante que a gente fale que esses profissionais também ficam impedidos de tirar novas notas, não é mesmo?
0: Fica impedido de tirar novas notas e até mesmo de pagar a guia mensal. Uma informação que eu dou, uma orientação, né? Que tem que cuidar muito que acontece, que às vezes é falta de informação. A pessoa vai lá e abre o MEI e nunca mais mexe. Só que lembrando que no momento que você abrir o MEI, você vai gerar débitos mensais do INSS, né? E das guias. Vai ficando acumulado. Então, já aconteceu muito de pessoas estarem com dívida no cartório, o cartório te mandar uma notificação, né? Dizendo, ah, que tu tá com o teu nome protestado que tá devendo. Tá devendo o quê? Devendo a mensalidade do MEI, porque ela vai se somando. No momento que tu abriu, ele começa a gerar dívida, né?
1: É importante também ressaltarmos que o dia 31, que seria o prazo final, é num domingo. Desta forma, pensando em questão bancária também, qual seria o horário em que pode ser feita essa declaração? Até que horário da sexta-feira, Michele? E se essa questão do final de semana impede de algo?
0: Olha, eu entendo que mais ou menos umas 8 horas da noite, assim, né? Mas a declaração anual do MEI, ela é bem tranquila, porque não tem imposto para pagar, né? Então, só que nós estamos correndo bastante essa semana, que estamos na última semana da declaração do imposto de renda pessoa física, né? Então, eu gostaria de salientar, que procurem seus contadores que vão fazer as suas declarações, porque estamos com o tempo apertado, né? E a gente, esse ano, é um ano que eu considero um ano muito desafiador, tá? Para fazer declaração de imposto de renda pessoa física. Porque a Receita Federal mudou a forma de algumas declarações. A gente chama a declaração REINF, né? Que é uma declaração que informa todos os impostos retidos, tudo o que aconteceu durante o ano. Então, mudou a forma, tá vindo nas importações das declarações valores errados. Tanto de rendimento, tanto do imposto de renda retido. Então, esse ano, tem muitas pessoas que gostam de fazer em casa, declaração pré-preenchida, só importam ela e validam. Gente, por favor, esse ano não façam isso. Confiram com o seu informe de rendimentos, todos, informe de rendimentos, notas de despesas médicas, principalmente, está vindo errado algumas informações. Então, não simplesmente confiem o que veio da declaração. Confiram tudo. Por isso a importância de ter um profissional contábil para fazer essa declaração.
1: Muito obrigada, então, à delegada representante do CRC do Estado do Rio Grande do Sul, Michele da Mota Rocha, com as informações para a tua Rádio Cristal, Kathleen Gox.
2: Obrigado, Kathleen. O leão tá feroz, tá violento aí, tá mordendo. Esse mês já tem que pagar, né, pessoal? Pois é. O que é que vai se fazer? Agora são 7h24. Temperatura neste momento é de 12 graus aqui no centro.
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2: 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Bom dia, Kathleen.
1: Muito bom dia, seu Cláudio, aos nossos ouvintes. 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
2: Muito bem, vamos lembrando a hora e a temperatura. Neste momento, 7 horas 28 minutos, 12 graus, aqui no centro da cidade. A Kathleen retorna em seguidinho aí trazendo as informações do trânsito e da segurança. Paulo Paz nos atualiza com as informações do esporte. A dupla Grenal, destaque aí para o Grêmio, né? Que se deu mal, empatou e está fora da outra fase do Campeonato Sul-Americano. As informações do Inter e o esporte local, tudo isso será destaque em seguida aqui na Cristal. Também vamos trazer as informações na área da economia. Vou lembrando, 12 graus a temperatura, 7 horas 29 minutos.
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9: 7:31.
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9: 12 graus.
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6: Aproveitar para mandar um bom dia para nossa amiga Ione, que está nos acompanhando aí, né, Ione? Lá na Foz do Iguaçu, ligadita com a gente, sempre acompanhando a Cristal. Proximidade da ocorrência do El Niño preocupa o setor elétrico do estado. A perspectiva de um severo El Niño que pode trazer aumento de chuva, de condições adversas de clima no sul do Brasil, causa apreensão no estado. Um dos principais receios é quanto ao sistema de distribuição de energia elétrica.
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6: Muito bem, agora, como sempre acontece, a Kathleen está conosco ao vivo aqui mais uma vez, trazendo as primeiras informações da manhã na área do trânsito e da segurança, Kathleen.
9: Exatamente, seu Cláudio, ouvintes, e tivemos algumas ocorrências de relevância aí nas últimas horas em Soledade. Hoje, pela manhã, nessa quarta-feira, por volta das 9h30 da manhã, deve iniciar a remoção de uma carreta que está tombada na BR-386. Esse acidente, esse tombamento desse veículo aconteceu por volta das 20 horas, ainda da noite do domingo. No entanto, não foi possível realizar a remoção dessa carreta da rodovia devido à complexidade da operação e também às condições climáticas desfavoráveis. Segundo a Polícia Rodoviária Federal, os trabalhos estão programados, como mencionei, para iniciar nesta quarta-feira, a partir das 9 horas e 30 minutos, desde que haja melhoras nas condições do tempo, o que acabou acontecendo. A operação deve contar com a utilização de 2 guindastes e acompanhamento da FEPAM, exigindo planejamento técnico e medidas especiais de segurança. Durante a remoção, será necessária a interrupção total do trânsito na rodovia. A estimativa inicial é de que o bloqueio aconteça por cerca de 1 hora e 30 minutos, podendo chegar até 3 horas, segundo as informações da Polícia Rodoviária Federal. A orientação é para que os motoristas que precisam utilizar o trecho se programem com antecedência, vão com antecedência até o seu destino, ou então desviem pela cidade de Espumoso. Essas informações divulgadas pela Polícia Rodoviária Federal. E próximo a esse local onde já há uma carreta tombada, outro caminhão acabou tombando na noite de ontem, terça-feira, na BR-386 em Soledade, cerca de 1 quilômetro de distância entre um acidente e outro. Esse fato foi registrado por volta das 18 horas e 20 minutos, onde a Corporação de Bombeiros Militar de Soledade atendeu esse sinistro de trânsito na BR-386, quilômetro 235, aqui em Soledade. Segundo as informações repassadas, um caminhão carregado com álcool acabou tombando. Também acabou aí tendo vazamento de combustíveis, do combustível em que estava sendo levado por esse caminhão. Segundo a Corporação de Bombeiros, na carreta havia 50 mil litros de álcool, sendo até o momento que foram constatados vazamento de 2 litros. A FEPAM foi acionada e esteve no local auxiliando também no tombamento desse material. Segundo as informações repassadas pela Corporação de Bombeiros, agora há pouquinho, aqui de Soledade, o transbordo foi realizado e encerrado por volta das 6 horas e 30 minutos da manhã desta quarta-feira. Na hora do transbordo, quem esteve trabalhando foi a Corporação de Bombeiros, Cetrel e a química da empresa Transcaçula, Tânia Paula Barufo. Então, essas empresas aí trabalhando no transbordo dessa carga. Ainda não há informações sobre quando acontecerá a retirada desse veículo, que também está tombado na rodovia. Além disso, estaremos falando de um motociclista que sofreu ferimentos ao cair e atingir uma estrutura metálica na BR-386. Falaremos também sobre a prisão de 2 pessoas por tráfico de drogas aqui em Soledade. Esse fato que foi registrado na rua Porto Alegre, aqui no município de Soledade, onde foram apreendidos porções de cocaína, buchas de cocaína e também telefones celulares. Além disso, estaremos falando sobre um trabalho da Brigada Militar que prendeu um homem por furto de veículo e furto simples em Soledade. Também traremos informações ao longo do programa, seu Cláudio, sobre a investigação da Polícia Civil após a morte de um homem a tijoladas no bairro Floresta, em Carazinho. Tudo isso e muito mais estaremos trazendo ao longo do programa, conectado com as informações do trânsito e da segurança.
6: É, informações na área do trânsito e da segurança que não faltam, né, Ketlin? Ela retorna a partir das 8 horas, ampliando essas e outras notícias ligadas a esta área.
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6: Muito bem, o Grêmio, né, Paulinho? Só empata e se deu mal aí na playoff da sua competição. Paulinho, bom dia.
10: Bom dia, Cláudio. Ouvintes da tua Rádio Cristal. E não é só questão do empatar, Cláudio. É do jogar
6: mal, né?
10: Não conseguiu novamente. No primeiro tempo, inclusive, foi completamente envolvido pelo Montevideo City Torque.
6: Imagina, time de terceira divisão.
10: É, um time uruguaio que tem pouca expressão e o Grêmio foi completamente envolvido. Muito pelo que fez o seu treinador, que escalou mal, deixando alguns jogadores importantes no banco, como são os casos de Arthur e Gabriel Meck. Cláudio, se os jogadores estão em condições, coloca para jogar. Exatamente. Se eles não têm condições de 90 minutos, pelo menos 45, 55, 60 minutos, mas começam jogando para que o Grêmio possa fazer o resultado e depois sair para a entrada de outros jogadores. Acabou escalando de forma equivocada, o Grêmio foi dominado no primeiro tempo, acabou saindo atrás, buscou o empate e acabou sendo aí não eliminado. Vai para a repescagem da Sul-Americana e vai esperar um adversário que poderá, inclusive, ser uma equipe eliminada da Copa Libertadores da América. Realmente, além das limitações que tem, o seu treinador colabora para que o time não consiga jogar melhor. Quando mudou a equipe no segundo tempo, o Grêmio foi outro time, pressionou, criou algumas oportunidades, poderia até ter saído com a vitória. Mas, convenhamos, pela grandeza que tem, deveria ter vencido uma equipe que não tem a expressão necessária para um clube como o Grêmio de estar classificado de forma direta na Sul-Americana.
6: Não é a primeira vez que ele age dessa maneira, né? Já é corriqueiro essa atitude dele aí, com referência aos jogadores que entram em campo.
10: É, são vários jogos. As opções contra o Bahia também não foram as melhores. O Grêmio empatou e foi muito contestado o Luiz Castro. E agora, novamente, quando se imaginava que ele colocaria a equipe ideal, novamente deixou jogadores importantes no banco de reservas e as trocas que aconteceram apenas no intervalo de jogo. Então, a gente sabe que a multa rescisória é muito alta e quem sabe isso esteja fazendo com que a direção segure o treinador Luiz Castro, que tem sido muito contestado pelo torcedor gremista. O Grêmio que voltará a jogar agora pelo Campeonato Brasileiro, jogo difícil, todos os jogos têm sido difíceis pelo Grêmio, pelo que vem apresentando, contra a equipe do Corinthians no próximo sábado.
6: E o Internacional também tem aí se preparando para as próximas partidas.
10: E tem um jogo difícil, no domingo pela manhã, 11 horas, em Bragança Paulista contra o Bragantino. Bragantino que vem de um bom resultado diante do Vasco da Gama. A vida da dupla Grenal não está sendo fácil com as equipes limitadas, com os jogadores que tem, e muitas vezes os treinadores acabam aí não conseguindo tirar o melhor de seus jogadores.
6: Outro acontecimento aí, a Copa do Brasil, né, Paulinho? Definidos os 8 duelos finais aí das oitavas da Copa do Brasil, na qual está a dupla Grenal também.
10: É, o Grêmio enfrenta o Mirassol, primeiro jogo...
6: Carrasco do Grêmio.
10: É, o Mirassol que tem sido um adversário difícil, não só para o Grêmio, como para o Inter. Recentemente venceu o Inter também no Beira-Rio, Cláudio. E o Mirassol, então, enfrentará o Grêmio, primeiro jogo em Mirassol e o jogo de volta na Arena. O Internacional enfrentará o Corinthians, primeiro jogo no Beira-Rio, jogo de volta em São Paulo. E o Juventude enfrentará o Atlético Mineiro, primeiro jogo em Minas Gerais e o segundo jogo no Alfredo Jaconi. A dupla Grenal. Cláudio, se analisarmos o contexto aí, quem sabe seja uma Copa do Brasil para que o torcedor gremista e colorado possam ter a esperança de algo, porque o Flamengo está eliminado, o São Paulo foi eliminado, Botafogo eliminado. Daquelas equipes consideradas de investimento, tem apenas o Palmeiras e que vai enfrentar o Fortaleza. Quem sabe? Quem sabe?
6: Tudo é difícil. Pode acontecer, né, Paulinho? Tudo pode acontecer. E a nível local, quais as informações que você tem?
10: A nível local, Cláudio, no final do mês, agora no final de semana, as inscrições serão encerradas aí para o voleibol misto de quadra na Secretaria de Esporte, Lazer e Juventude. O João César Rubim Fernandes, que é o secretário de Esporte, Lazer e Juventude e Soledade, participou do programa Na Torcida desta terça-feira, colocando que o trabalho já está sendo feito para o futsal do interior. Na primeira quinzena do mês de junho, as inscrições devem ser liberadas e o campeonato podendo ter início no final de junho, início de julho. Pelo menos essa é uma projeção que tem a Secretaria de Esporte, Lazer e Juventude em relação ao futsal do interior.
6: Mais informações, Paulinho?
10: A expectativa, Cláudio, para o jogo final em Fontoura Xavier, Taça Sicredi, 45 anos, domingo, 2 horas da tarde, Santa Rita e São Cristóvão fazem a grande final do Municipal de Campo de Fontoura Xavier, Taça 45 anos da Sicredi Botucaraí.
6: Mais alguma informação?
10: Mais informações, Cláudio. Às 11h30 da manhã teremos o resumo esportivo e à 1h15 da tarde o Na Torcida com os convidados que estarão debatendo, estarão falando do esporte local, inclusive alguns jogos extras que têm acontecido durante a noite aí, Cláudio, que o pessoal joga, alguns vencem, outros perdem. Então nós estaremos repercutindo acontece, aí, né? No programa Na Torcida. Abraço ao Valdomiro Bernardes que está na audiência da tua Rádio Cristal.
6: É, o Valdomiro está sempre nos acompanhando aí, nos ouvindo. Bom, e volta, portanto, aí, próximo meio-dia e depois do meio-dia aí, com mais informações, né, entrevistas e a participação do pessoal aí no esporte aqui na Cristal. Obrigado pela tua sintonia, pela tua companhia.
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6: Vamos agora trazendo os nossos indicadores econômicos da manhã. O IGPM da Fundação Getúlio Vargas está acumulado em 1,83. O IGPDI, que é o da construção civil, menos 1,30. Vamos lembrando a taxa Selic também anual. Está em 14,50%. Mais informações na área da economia. A Bovespa fechou em queda de 0,69% aos 176.589 pontos. Vamos ver a moeda, o dólar teve uma valorização frente ao real de 0,18%, fechou a R$ 5,02. O peso teve uma queda de 0,17%, 4 centavos de real. E o euro teve uma valorização de 0,1%, 5,848. São os nossos indicadores econômicos desta manhã. 7h49.
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6: 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São as empresas que estão com a gente aí na manhã. Agora 7h51. Temperatura neste momento é de 12 graus.
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6: Muito bem, 7 horas 57 minutos e meio, 12 graus é a temperatura. Seguindo, você acompanha Notícias da Hora.

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5: 8 horas. 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Dois homens foram mortos a tiros na noite desta terça em uma residência em Imbé, no litoral norte gaúcho. Um jovem de 19 anos também foi baleado e ficou ferido. O crime aconteceu por volta das 10 horas da noite. Testemunhas relataram que os autores dos disparos chegaram em um carro branco, invadiram a casa em que as vítimas estavam, atiraram e fugiram. De acordo com a Guarda Municipal de Imbé, as vítimas fatais tinham 28 e 54 anos. O jovem baleado foi encaminhado para atendimento médico. Ainda não há atualização sobre o estado de saúde dele. O caso será investigado pela Polícia Civil. A Polícia Federal e a Controladoria Geral da União deflagraram nesta quarta-feira uma nova fase da Operação Sem Desconto, que mira um esquema nacional de descontos indevidos em aposentadorias e pensões do INSS. Nesta quarta, forças de segurança cumprem 31 mandados de busca e apreensão, 8 medidas cautelares de monitoramento eletrônico e outras medidas constritivas, como bloqueio de bens, para garantir o pagamento de dívidas. As medidas foram autorizadas pelo Supremo Tribunal Federal e miram alvos no Distrito Federal e nos estados de Pernambuco, São Paulo e Paraíba. Ser feliz sem motivo é a mais autêntica forma de felicidade. 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Israel anunciou nesta quarta-feira que matou o novo chefe do Hamas na faixa de Gaza, Mohamed Odeh. Então chefe de inteligência do quartel-general de inteligência do grupo terrorista Palestina, ele foi alvo de uma ofensiva no dia de ontem, terça. O Hamas ainda não se pronunciou sobre o caso. O primeiro-ministro de Israel, Benjamin Netanyahu, afirmou em um comunicado que Mohamed Odeh atuou como chefe de inteligência do Hamas durante o massacre do dia 7 de outubro. 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
6: É, Conectado, você está ligado na informação, nos fatos que movimentam a nossa região. Como lembrando, temperatura mínima de 10, a máxima deverá chegar aos 20 graus. Ou seja, teremos aí uma temperatura mais agradável durante o dia, com o céu azul, nas temperaturas amenas para esta época do ano. A umidade do ar está bastante alta, 89% é a umidade relativa do ar neste momento. Ventos estão soprando do quadrante sul-sudeste, vento aí que é responsável, né, pelo céu azul e essas temperaturas mais agradáveis. Pressão atmosférica 1014 hectopascais, visibilidade à distância está em 11 quilômetros e a lua está na fase 4 crescente. Atmosfera úmida, alguma instabilidade ocasional, mas a tendência mais é para o sol e céu azul durante o transcorrer do período em toda a nossa região. Daqui a pouquinho a Kátia Valente vai estar conosco dando mais detalhes, ampliando mais as informações da meteorologia.
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6: Muito bem, a partir de agora vamos iniciando o nosso giro na área da informação com a Polícia Rodoviária Federal, a Polícia Rodoviária Estadual e também o movimento na área do SAMU. Quem está conosco ao vivo é ela, Kathleen Cox.
7: Isso mesmo, seu Cláudio. Nós retornamos aqui na nossa programação para trazer essas informações na área do trânsito, Polícia Rodoviária Federal, Polícia Rodoviária Estadual e SAMU. Pois temos na manhã desta quarta-feira, teremos, melhor dizendo, a partir das 9h30, a BR-386 trancada aqui em Soledade para remoção de uma carreta tombada na BR-386, no quilômetro 236, essa carreta que está tombada desde o domingo. E também teremos a remoção do veículo, um caminhão que estava carregado de álcool, que acabou tombando nas proximidades desse primeiro acidente. Ontem à noite, um caminhão acabou tombando também aí, cerca de 1 quilômetro de distância entre um veículo e outro. 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Pois bem, a remoção da carreta tombada na BR-386 deve acontecer nesta quarta-feira por volta das 9h30 desta manhã. Essa carreta, que estava carregada de cerca de 45 mil litros de gasolina e acabou tombando no quilômetro 236 da BR-386, próxima à comunidade da Santa Bárbara, tombou ainda no domingo e estava nesse local esperando para que pudesse ser removida, lembrando que ontem as condições climáticas acabaram não permitindo essa remoção, também pela complexidade da operação. Segundo a Polícia Rodoviária Federal, os trabalhos programados, como mencionei, para iniciar a partir das 9h30, levando em consideração que as condições do tempo já melhoraram e deixam aí essa operação ser realizada. Essa operação contará com a utilização de 2 guindastes, acompanhamento da FEPAM e também exige um planejamento técnico e medidas especiais de segurança. Dessa forma, a rodovia será interrompida, o trabalho, aí, o fluxo do veículo será interrompido totalmente nesse trânsito na rodovia, por estimativa aí de 1h30 a cerca de 3 horas, pode durar até 3 horas a remoção desse veículo. A orientação é que os motoristas aí que precisam utilizar esse trecho da BR programem as suas viagens ou até mesmo desviem pela cidade de Espumoso. E também trazendo informações que um caminhão tombou na BR-386 e causou vazamento de combustível por volta das 18h20 desta terça-feira, nas proximidades já desse primeiro tombamento que aconteceu no domingo. Esse segundo acidente que aconteceu ontem não deixou ninguém ferido, somente danos materiais e cerca aí sem impacto, né, ambiental. Segundo as informações repassadas pela Polícia Rodoviária Federal e Corporação de Bombeiros que estiveram atendendo a ocorrência, na carreta estavam 50 mil litros de álcool, sendo que no momento do ocorrido e após uma avaliação realizada, cerca de 2 litros somente desse combustível acabaram vazando ainda na noite de ontem. Na madrugada desta quarta-feira, por volta das 6h30, foi concluído o tombamento, então, desse combustível foi retirado desse local e agora aguardam para que essa operação de remoção do primeiro veículo aconteça com esse segundo veículo também. Remoção dessas duas carretas deve ser realizada na manhã desta quarta-feira, iniciando por volta das 9h30, reforçando mais uma vez que o trânsito na rodovia será interrompido totalmente por cerca de 1h30, podendo chegar até 3 horas de interrupção. Essas informações por parte do trânsito nas estradas na manhã desta quarta-feira, trazendo também as informações por parte do atendimento no SAMU de Soledade. Tivemos alguns atendimentos, sendo às 11h35 o metabólico no bairro Fontes, às 13h46 uma queda da própria altura no centro, às 16h14 uma queda da própria altura no bairro Expedicionário e às 2h55 uma ausência de sinais vitais no Boqueirão do Butiá, interior do município. Os plantonistas de hoje são Venilda e Guga. 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Na sequência, seu Cláudio, nós retornamos aqui na programação com as informações da Brigada Militar, Corporação de Bombeiros. Tivemos 2 prisões por parte da Brigada Militar, 3 pessoas presas nas últimas horas aqui em Soledade. Volto para o estúdio com o senhor.
6: Muito bem, Kathleen, as informações diretamente da Polícia Rodoviária Federal, Rodoviária Estadual e também o movimento SAMU. Ela retorna daqui a pouquinho com a Brigada Militar e também Corporação de Bombeiros. Funerária Central informa nota de falecimento e convite para enterro. Esposa Velácia Zarte, filho Dionísio Zarte e demais familiares comunicam o falecimento de Daltro Zarte, ocorrido esta madrugada em sua residência aos 86 anos em Soledade. Seu corpo está sendo velado recebendo homenagens na Sala C da Capela Central. A cerimônia religiosa será hoje às 16 horas e o sepultamento às 16h30 no Cemitério Municipal Soledade. Por mais este ato de fé cristã, a família antecipa agradecimentos. Noticiamos o falecimento de Daltro Zard, ocorrido esta madrugada aos 86 anos de idade. Serviços fúnebres a cargo da Funerária Central. Plantão permanente na Júlio, ao lado do Hospital Frei Clemente. Telefones 3381-3960, 991-41-8640.
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0: não tem mais aquele frio predominando, e ainda porque nós temos umidade presente na atmosfera. Então, faz com que as temperaturas não sejam tão extremas, nem o frio pela manhã, nem calor à tarde. Na quinta-feira, vamos ter mais um dia com a presença do sol, variação de nebulosidade. Pela manhã, temperatura deve oscilar entre 9 e 11 graus, e à tarde, máximas entre 21 e 22 graus em média por aqui. E aí, na sexta-feira, também vamos ter aí ainda a presença do sol e temperaturas assim com uma amplitude um pouquinho maior, porque na sexta-feira pela manhã as mínimas oscilam entre 12 e 14 graus e à tarde máximas entre 20 e 22 graus. Porém, a partir da tarde da sexta-feira, a nebulosidade deve aumentar um pouquinho mais, e aí todos os prognósticos indicam que podemos até ter alguma chuva aí entre a sexta-feira à tarde e ao longo da manhã de sábado. Com a previsão do tempo, Kátia Valente.
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3: Soledade. Muito bem, agora são 8h17. 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Agora 8h18, 12 graus a temperatura. Escola Polivalente realiza projeto pedagógico para fomentar a leitura em Soledade. Quem vai trazer detalhes é o repórter Miguel Pereira.
4: O Instituto Estadual Polivalente de Soledade é uma das mais tradicionais instituições do município, destacando-se pela formação educacional de crianças, jovens e adolescentes do município e também da região. A escola desenvolve atividades voltadas ao aprendizado, cidadania e integração da comunidade escolar, promovendo projetos pedagógicos, culturais e esportivos que contribuem para o desenvolvimento dos estudantes. E quem fala com nossa reportagem é a diretora Clair Spier, ela que nos fala primeiramente sobre os projetos que estão acontecendo atualmente na escola.
5: Bom, um dos principais projetos pedagógicos desenvolvidos é o projeto de leitura com todos os alunos da escola, que é trabalhado semanalmente. E tem outro que daí é direcionado aos alunos dos anos iniciais, que é com o baú literário. O baú literário é levado para a sala de aula, onde os alunos manuseiam os livros, e também a possibilidade deles levarem para casa para fazerem a leitura com seus familiares e depois, em sala de aula, contar a história que eles ouviram daí. A escola também desenvolve outros trabalhos daí durante o ano, né? Como são as datas comemorativas. No dia 25 de abril, a gente teve o Dia da Família na escola, com a participação dos pais, alunos, professores e convidados. Isso foi no sábado pela manhã.
4: Cléia, fale para os nossos ouvintes aí como que esses projetos contribuem para o aprendizado e também para o desenvolvimento de cada aluno.
5: Eu esqueci também que tem o projeto com a EJA, né? Que cada aluno vai fazer um resgate da sua história e relacionando isso com a escola, a família e a comunidade. É importante esses projetos porque faz com que todos os alunos participem também e a comunidade de uma forma geral. Promovendo a leitura, o conhecimento, porque é através da leitura que as pessoas desenvolvem o pensamento crítico.
4: Muito bom tu falar aí na questão de comunidade. Existe alguma participação da comunidade escolar, como pais, alunos, e na construção dos próprios projetos pedagógicos?
5: Os pais são sempre presentes. Sempre que a gente precisa, a gente faz o chamamento e eles vêm até a escola, colaborando, participando de todas as atividades que são promovidas.
4: E quais que são

0: os critérios que mais são utilizados aí para escolher cada projeto que é aplicado na escola?
1: Na verdade, é elaborado, né, todo um roteiro, projeto. Esse projeto é conversado com os professores sempre e depois repassado aos alunos e pais para que seja desenvolvido.
0: Também falando um pouco aí da questão de professores, né? Como os professores são preparados aí para trabalhar os projetos pedagógicos nas salas de aula?
1: Na verdade, são feitas reuniões pedagógicas, onde a supervisão, juntamente com a equipe diretiva, repassa para os professores o que se pretende fazer. Também se ouve a sugestão de todos, né? E depois, daí, com comum acordo de todos, esses projetos são desenvolvidos. Então, a gente sempre tem o apoio dos professores.
0: Houve alguma mudança recentemente aí na questão de currículo escolar?
1: Houve, principalmente a nível do ensino médio, aonde entraram as disciplinas novas daí. Que essas disciplinas, então, são complementares ao currículo para a preparação dos alunos para o mundo do trabalho. Então, a gente tem o aprofundamento de área da natureza e das linguagens. Também temos o projeto integrador. E daí, na preparação para o Enem, a gente tem a resolução de problemas e a redação. E do sexto ao nono ano, a gente também tem o projeto de vida, que são disciplinas novas daí.
0: E como que essas mudanças de currículos aí, elas impactam aí, tanto para aluno quanto para professores?
1: Na verdade, elas vêm, é uma preparação. Essas disciplinas novas, daí os professores também precisam estudar, porque muitas delas não têm o roteiro do que se trabalhar. Então, os professores precisam sentar e programar tudo isso. Mas eu acredito que vai auxiliar bastante os alunos na sua vida profissional futura e até mesmo nas provas do Enem.
0: E quais que são os maiores desafios enfrentados pelas escolas aí, principalmente na implantação desses novos currículos?
1: Na verdade, é a falta muitas vezes do material que seria necessário, né, a base para construir tudo isso. Mas os professores são comprometidos e todos conseguem através de grupos de estudos que eles participam.
0: A gente também sempre tem que destacar que um dos assuntos mais tocados dentro das escolas é a tecnologia. E como que a tecnologia passou aí a ter espaço dentro das propostas pedagógicas?
1: Com a proibição dos celulares na escola, então o que acontece? As pesquisas são feitas em sala de aula, a gente tem os Chromes que são disponibilizados daí, os professores retiram e levam para a sala de aula para que os alunos trabalhem.
0: Claire, já dá para fazer aí um pequeno balanço aí sobre esses primeiros meses de escola e também ter as expectativas para os próximos 6 meses?
1: No início do ano agora, que nem o fechamento do trimestre, a gente está no período de recuperação agora, que são os estudos de aprendizagem contínua, né? Estudos de avaliação, né? E que a gente sempre faz um chamamento dos pais e dos alunos para que participem, que venham, para que tenham um bom rendimento escolar. Então, a gente sempre tem a participação, a colaboração da comunidade para que isso seja possível.
0: E como que a escola polivalente, o Instituto Polivalente, ele vem atuando aqui na região do bairro Missões?
1: Bom, a gente sempre procura fazer um trabalho voltado para os alunos e para a comunidade toda. Os professores também são comprometidos, então a gente tem um grupo muito bom de trabalho. E durante o ano letivo, a escola desenvolve vários trabalhos também relacionados às datas comemorativas, então em que é feito o chamamento dos pais. Então, a gente vai ter agora a nossa festa junina, que vai ser no dia 3 de junho. É numa quarta-feira, véspera de feriado, e vai ser no horário das 17h30 às 21h30. E além disso, também, ao longo do ano, a gente vai ter o aniversário da escola de 50 anos, que é no dia 6 de setembro. Temos a Semana Farroupilha, a Semana da Pátria, né? Temos também Semana da Criança. Aí, em novembro, a gente tem a Semana da Consciência Negra. E, para fechar o ano, a gente tem o espetáculo de Natal. Então, são algumas atividades que já estão programadas e que a gente vai desenvolvendo ao longo do ano, juntamente com professores, alunos e família.
0: Muito bem. Algum assunto que não foi destacado que tu gostaria de colocar aí para os nossos ouvintes?
1: Dizer que a gente está muito feliz, né, que estamos há mais de 20 anos trabalhando na escola. Então, a gente vê a escola como uma família e acreditamos nisso. Acreditamos que dialogando com todos, conversando, a gente sempre consegue se entender e chegar a um denominador comum.
2: Ok, ouvimos nesse momento, então, a diretora do Instituto Estadual Polivalente aqui de Soledade, Clair da Rosa Spier. Ela trouxe vários assuntos aos nossos ouvintes, assuntos como projetos, também currículo escolar e demais assuntos relevantes voltados à instituição. Com informações para a tua Rádio Cristal, Miguel Pereira.
3: Muito bem, Miguel. Obrigado aí pela tua participação, trazendo detalhes aí a respeito dessa entrevista aí do projeto pedagógico da Escola Polivalente de nossa cidade. Temperatura neste momento é de 12 graus.
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3: 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Então, esses são os nossos patrocinadores aqui da manhã. Paulinho Paes vai nos falar aí a respeito da Feira da Praça, Paulinho, é isso aí?
5: Cláudio, quem está circulando pelo centro da cidade vai perceber que o Largo da Matriz está interrompido porque hoje tem várias ações programadas. Tem a feira na praça com a comercialização de produtos da agricultura familiar. Teremos aí as atividades do Maio Amarelo com muitas atividades, ações de conscientização do trânsito. Teremos atividades do Dia do Desafio, teremos atividades do Promoate. Então, durante todo o transcorrer do dia, o Largo da Matriz estará fechado para a realização destas atividades. Então, queremos também lembrar que hoje, a partir das 15h, teremos o programa Rodeio de Tradições aqui pela tua Rádio Cristal.
3: Muito bem, gaiteiros, trovadores, declamadores, artistas em geral, vem fazer companhia ao Paulo Pinheiro aqui no programa das 15h de hoje, né? Muitas programações estarão acontecendo, portanto, aqui no centro da cidade. O Largo da Matriz estará fechado para veículos durante o transcorrer da manhã de hoje. Já voltamos com a Kathleen Gox, trazendo as informações do trânsito, da segurança e também da Brigada Militar e Corporação de Bombeiros. Em seguida.
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4: 8:35.
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6: 12 graus.
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0: Ah, de hoje, estamos da manhã levando a notícia, a informação para você. 8:38, temperatura neste momento é de 12 graus aqui no centro.
1: Destaque para as últimas ocorrências na Brigada Militar.
0: Vamos conferir agora, Brigada Militar e Corporação de Bombeiros. Retorna a repórter Kathleen Gox. Seguidinha, vamos trazer.
2: Agora sim.
0: Tudo certo, Kathleen?
2: Isso sim, agora retornamos por aqui para trazer as informações por parte da Brigada Militar, que prendeu duas pessoas por tráfico de drogas em Soledade ainda na tarde desta terça-feira. E também a Brigada Militar que prendeu um homem por furto de veículo e furto simples em Soledade ainda na terça também. 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Pois bem, a Brigada Militar prendeu duas pessoas pelo crime de tráfico de entorpecentes no município de Soledade. A ação ocorreu após informações de que uma residência localizada na rua Porto Alegre seria sendo utilizada para armazenamento e distribuição de drogas. Durante diligências, os policiais

0: apenas já fracionadas para comercialização. Posteriormente, durante a averiguação na residência, os policiais localizaram mais entorpecentes e aparelhos celulares. Ao todo, foram apreendidos uma porção de cocaína pesando aproximadamente 103 gramas, 34 buchas de cocaína totalizando aproximadamente 21,7 gramas e 2 telefones celulares. Diante dos fatos, os envolvidos receberam voz de prisão e foram encaminhados para a DPPA para o registro da prisão em flagrante. Também a Brigada Militar, ainda na terça-feira, prendeu um homem, então, pelos crimes de furto de veículo e furto simples no município de Soledade. A ação teve início após a Brigada Militar receber informações de que o suspeito teria furtado roupas em uma residência na localidade de Poço Godói, no município de Mormaço, e estaria utilizando uma motocicleta possivelmente furtada. Durante trabalho de investigação e diligências, os policiais localizaram o suspeito em uma residência no bairro Fontes, aqui no município de Soledade. No local também foi encontrada uma motocicleta Honda CG125, que posteriormente foi identificada como furtada na cidade de Passo Fundo durante a madrugada. Além do veículo, foram apreendidos um capacete, uma mochila com roupas e um par de tênis. Esse material que foi reconhecido posteriormente pela vítima como sendo proveniente de furto. O homem recebeu voz de prisão e foi encaminhado à DPPA de Soledade para o registro da ocorrência. Também trazendo informações da Corporação de Bombeiros, que esteve atuando junto à PRF após um sinistro na BR-386, quilômetro 235, em Soledade, após o tombamento de um caminhão que estava carregado de combustível, cerca de 50 mil litros de álcool. A Corporação de Bombeiros, que esteve atendendo essa ocorrência, também esteve trabalhando junto ao transbordo desta carga. O transbordo da carga, que acabou acontecendo, sendo finalizado por volta das 6h30 da manhã desta quarta-feira. Além da Corporação de Bombeiros, Cetrel também esteve trabalhando, a empresa Cetrel também esteve trabalhando junto ao transbordo dessa carga. Lembrando que a Corporação de Bombeiros deve atuar juntamente ao destombamento desse caminhão, que tombou com 50 mil litros de álcool, e também ao destombamento e remoção de uma carreta que já havia tombado nas proximidades desse mesmo local, ainda no domingo. Essas as informações da Brigada Militar e Corporação de Bombeiros. Na sequência, trazemos mais informações aqui por parte da Polícia Civil, lembrando sempre que as informações da Brigada Militar são um oferecimento especial para Supermercado Vacari. 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Na sequência, informações da Polícia Civil e também informações sobre a BR-386, que estará trancado o fluxo de veículo para remoção de alguns veículos, seu Cláudio.
1: Muito bem, Kathleen. Funerária Central informa, nota de falecimento e convite para enterro. Esposa Velácia Zart, filhos Dionísio Zart, demais familiares comunicam o falecimento de Daltro Zart, ocorrido esta madrugada em sua residência em Soledade, aos 86 anos. Está sendo velado, recebendo homenagem na sala B, na sala C, né, da Capela Central. Cerimônia religiosa será às 16 horas e o sepultamento hoje às 16h30 no cemitério municipal. A família antecipa agradecimentos. Noteamos o falecimento de Daltro Zar, hoje ocorrido em sua residência aos 86 anos de idade. Funerária Central informa, nota de falecimento e convite para enterro. Filho Tiago, Gisele, Ana Rita e Lucas, genros, nora, netos, irmãos, sobrinhos e demais familiares comunicam o falecimento de Terezinha de Fátima Gonçalves Campanha, ESA, ocorrido esta madrugada no Hospital de Clínicas, em Passo Fundo, aos 68 anos. Está sendo velada e recebendo homenagens na Sala A da Capela Central. A cerimônia religiosa, sepultamento no cemitério de Soledade, em horário a ser posteriormente divulgado. Noteamos o falecimento de Dona Terezinha de Fátima Gonçalves Campanha, Dona Eza, hoje ocorrido aos 68 anos de idade. serviços fúnebres a cargo da Funerária Central. Plantão permanente na Júlio, ao lado do Hospital Frei Clemente, em Soledade.
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1: 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Repito a hora, 8:48.

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4: Muito bem, Tua Rádio, estamos aí com 8 horas e 54 minutos e meio, vamos fechando o nosso giro na área da segurança.
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4: Vamos saber agora o movimento na área da Polícia Civil, já de imediato com ela, Kathleen Gook.
6: Isso mesmo, seu Cláudio. Retornamos para finalizar o trabalho por parte aqui das informações da segurança. Em Soledade, não tivemos nada de maior relevância sendo registrado pela Polícia Civil. No entanto, quando falamos a nível regional, até mesmo estadual, a Polícia Civil segue investigando um homicídio, um homem que foi morto a tijoladas no bairro Floresta, em Carazinho, esse fato que foi registrado na tarde de terça-feira. 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A Polícia Civil está investigando um homicídio registrado no bairro Floresta, em Carazinho. A vítima foi identificada como José Soares Gavenhagen, de 59 anos, morto após ser atingido por diversos golpes de tijolo dentro de uma residência localizada na rua Águeda. Segundo as informações, José estaria reunido com amigos para comemorar o aniversário em uma casa de madeira, onde também estavam três homens e uma mulher. Durante o encontro, teria acontecido uma discussão que terminou em agressão. Segundo os relatos, um dos suspeitos do crime foi a Polícia Civil, que atingiu a vítima com um tijolo após uma briga. Depois da agressão, ele fugiu do local sem prestar socorro. O José morreu ainda na residência. Esse caso segue sendo investigado pela Polícia Civil aí de casa. Essas as informações para finalizarmos aqui da Polícia Civil. 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Encerrando assim o nosso giro da segurança. Seu Cláudio, volto contigo.
4: Muito bem, belo trabalho da Kathleen, belo trabalho da Kathleen. Né? Vamos encerrando também a nossa participação. Nós tivemos aí na equipe de trabalho a Kathleen e eu aqui na locução, juntamente com o Miguel Pereira no jornalismo. Gerente geral do Paulinho Paz, diretor geral Frei Eudes Ângelo Capelari. São 8 horas e 57 minutos, mais 40 segundos, 12 graus a temperatura, Cegueira, notícias da hora. Posteriormente, programa temática com o Paulinho e todo o pessoal de jornalismo aqui da Cristal. Bom dia.
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12: 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Vamos ao giro da reportagem da Rede Tua Rádio.
13: Em Marau, destaque para a campanha do Agasalho, que iniciou no sábado 23 de maio e que segue ao longo de toda esta semana. As doações podem ser entregues em diferentes pontos de coleta, como, por exemplo, a Secretaria de Desenvolvimento Social, o Balcão do Imigrante, as unidades do Corpo de Bombeiros, a sede da Brigada Militar Mirim e também no CT Zaparoli Futsal. A campanha desse ano é direcionada para roupas de inverno, calçados e cobertores em bom estado de conservação. A ação é desenvolvida através da Secretaria Municipal de Desenvolvimento Social. Da tua rádio Alvorada de Marau, Ana Lúcia Jacomini.
14: A Câmara de Vereadores de Lagoa Vermelha dará início na próxima segunda-feira, dia 1º, à campanha do Agasalho 2026. A ação tem como objetivo arrecadar roupas de inverno, calçados e cobertores que serão destinados à população em situação de vulnerabilidade. A campanha vai até o dia 30 de junho. As doações poderão ser entregues diretamente na recepção da Câmara durante o horário de expediente. A iniciativa faz parte do programa Câmara Solidária, instituído em 2018. Da tua Rádio Cacique de Lagoa Vermelha, Rudimar Galvão.
15: Em Soledade, a Brigada Militar prendeu 2 pessoas por tráfico de drogas após investigação sobre uma residência utilizada para armazenamento e distribuição de entorpecentes. Durante a ação, foram apreendidos mais de 124 gramas de cocaína, já fracionadas para comercialização, além de 2 celulares. Os suspeitos foram encaminhados ao Hospital de Caridade de Frei Clemente e posteriormente apresentados à DPPA, onde foi lavrado o flagrante. Da tua Rádio Cristal de Soledade, Kathleen Gox.
16: O Sesc Vacaria realiza nesta quarta-feira uma programação especial em alusão ao Dia do Desafio, iniciativa que busca incentivar a prática de atividades físicas e hábitos saudáveis. As ações serão gratuitas e abertas à participação de toda a comunidade, reunindo atividades voltadas a diferentes faixas etárias. A expectativa é mobilizar a comunidade em um momento de integração, movimento e conscientização sobre a importância da atividade física para a saúde e qualidade de vida. Da tua Rádio Fátima de Vacaria, Luiz Barreto.
17: E a Orquestra Municipal de Garibaldi apresenta no próximo domingo, dia 31 de maio, o Concerto Som Brasil, no Clube Integração em Garibaldi, com entrada franca. Sob direção artística do maestro Luiz Carlos Zene Júnior e participação especial do solista pernambucano Silas Isidio, o espetáculo celebra a riqueza, a diversidade e a força da música popular brasileira. O repertório reúne obras consagradas de nomes como Tom Jobim, Elba Ramalho, Ginga, Adir Blanc e Ari Barroso. Para conduzir essa travessia sonora com ainda mais autenticidade, o concerto contará com a participação especial de Silas Isidio, que tem interpretação refinada e transita com elegância pela bossa nova, evocando o estilo marcante da década de 60. Da tua Rádio Garibaldi, Luiz Henrique Guarnieri.
18: Em Veranópolis, a Câmara de Vereadores realiza nesta quarta-feira, dia 27, a sessão solene de entrega da Medalha do Mérito Legislativo, Medalha Femaçã. O evento acontece às 7 horas da noite no auditório da Associação Comercial Cultural e Industrial, a ACIV, com transmissão ao vivo pelas redes sociais da Câmara. A homenagem reconhece pessoas e entidades que se destacam pela trajetória e pelos relevantes serviços prestados ao município de Veranópolis. Entre os homenageados estão o Colégio Regina Selle, o Lions Clube de Veranópolis, a Vinícola Antônio Bim, a Brigada Militar de Veranópolis, o Planalto Futebol Clube, além de lideranças comunitárias, clubes, cooperativas e representantes da comunidade local. A solenidade é aberta ao público. Da tua Rádio Veranense de Veranópolis, Mário Vivan.
19: A terça-feira, 26 de maio, marcou o dia festivo e concluiu a 147ª Romaria de Nossa Senhora de Caravaggio, com a presença de mais de 18 mil fiéis no Santuário Diocesano, em Farroupilha. A programação oficial iniciou ainda no sábado, dia 23, e seguiu no domingo, com o lema Morada Consagrada de Deus, Rogai por Nós, em comunhão com a temática da Campanha da Fraternidade 2026. Conforme o comandante do 36º Batalhão de Polícia Militar, Tenente-Coronel Giovanni Gomes, os três dias de Romaria reuniram um público de 83 mil pessoas. Da tua Rádio São Francisco de Caxias do Sul, para a Rede Tua Rádio, Daniel Rodrigues.
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2: 9:08, temperatura em 12 graus no estúdio da tua Rádio Cristal. Ouça e reflita. Seu valor não depende da opinião dos outros, mas sim das suas ações. Bom dia, estamos iniciando nesta manhã de quarta-feira, 27 de maio de 2026, o programa Temática, o que se passa é notícia, com muitas informações até o meio-dia.
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2: Começa hoje o trido em preparação à festa de Nossa Senhora do Caravaggio na comunidade da Raia da Pedra. Duas pessoas são presas por tráfico de drogas em Soledade. Maio Amarelo. Diversas ações serão realizadas nesta quarta-feira no Largo da Matriz para envolver a comunidade. A pergunta e a resposta: qual a situação da vacina contra a gripe em Soledade? Reativado o laboratório de informática na Escola Anselmo Primaz. As informações do trânsito, da segurança, o esporte, a unidade móvel circulando pelas ruas da cidade, o espaço cristal da sua casa, serão alguns dos assuntos do programa. Você poderá interagir conosco através do sistema interativo. Mande seu WhatsApp 99222-9878. 99222-9878. Queremos a sua participação, a sua interatividade aqui no programa. Quarta-feira, com céu encoberto, sol aparece, as nuvens encobrem. Vamos saber mais sobre a previsão do tempo.
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4: Olá pessoal, nesta quarta-feira temos ainda uma atmosfera bastante úmida aqui pelo estado, mas aqui na nossa região também já temos condições, né, de ter um tempo um pouco mais firme, então eventualmente uma nebulosidade um pouquinho maior, mas tem a presença do sol. Então assim é um tempo mais nublado que predomina hoje em grande parte do Rio Grande do Sul, principalmente pela manhã e à tarde, então ficando um pouco mais estável a atmosfera por aqui. As temperaturas da tarde vão oscilar entre 18 e 20 graus, ou seja, é uma temperatura até agradável, né? Não tem mais aquele frio predominando e ainda porque nós temos umidade presente na atmosfera, então faz com que as temperaturas não sejam tão extremas, nem o frio pela manhã, nem calor à tarde. Na quinta-feira vamos ter mais um dia com a presença do sol, variação de nebulosidade. Pela manhã, temperatura deve oscilar entre 9 e 11 graus e à tarde máximas entre 21 e 22 graus em média por aqui. E aí na sexta-feira também vamos ter aí ainda a presença do sol e temperaturas assim com uma amplitude um pouquinho maior, porque na sexta-feira pela manhã as mínimas oscilam entre 12 e 14 graus e à tarde máximas entre 20 e 22 graus. Porém, a partir da tarde da sexta-feira, a nebulosidade deve aumentar um pouquinho mais e aí todos os prognósticos indicam que podemos até ter alguma chuva aí entre a sexta-feira à tarde e ao longo da manhã de sábado. Com a previsão do tempo, Kátia Valente.
2: Vamos dar destaque para as mínimas que foram registradas na região de Soledade. Lá em Fontoura Xavier, na estação Carrapicho, 10 graus e 2 décimos, a mínima registrada. Na Santa Luzia do Zé da Lourdes, 10 graus e 5 décimos. No sítio Toniolo, 9 graus e 6 décimos. Na estação do bairro Expedicionário, 8 graus e 9 décimos. Em Bom Sossego, Ibirapuitã, 10 graus e 3 décimos. Em Tio Hugo, 10 graus e 9 décimos. E no Mormaço, 10 graus e 8 décimos. As mínimas registradas em Soledade e na região.
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2: 9 horas 14 minutos, 13 graus a temperatura. A informação não para.
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2: E a entrevista da hora na tua Rádio Cristal, ao vivo no rádio, também pelas nossas redes sociais. A gente recebe aqui com muito carinho a Josane da Silveira Lorenzon, ela que integra a coordenação da festa de Nossa Senhora do Caravaggio da Arraia da Pedra, que acontecerá no próximo domingo. E a expectativa é muito positiva. Josi, me permita lhe chamar assim, seja bem-vinda aqui na tua Rádio Cristal, bom dia.
7: Bom dia, Paulinho, bom dia aos ouvintes da tua Rádio Cristal, é um prazer estar aqui hoje para falarmos um pouco da nossa festa.
2: Tudo pronto, tudo preparado?
7: Estamos organizando.
2: E hoje à noite teremos o início do tríduo em preparação?
7: Isso, hoje inicia o tríduo na igreja, às 19h30.
2: Como será o tríduo, a preparação, as comunidades estarão participando, Josi?
7: Sim, a gente convidou outras comunidades, como a gente também faz visitas. Nós convidamos, já fazem 13 anos que a gente faz o tríduo e convida outras comunidades, uma cada noite, para participar.

0: terceira noite, qual a comunidade que participará?
1: Na sexta-feira, a comunidade de Santa Rita, aqui de Soledade, e Nossa Senhora da Soledade.
0: Qual o tema?
1: O tema, a família que honra sua história, o amor que atravessa gerações.
0: Quer dizer, foco muito na família, na união?
1: Isso. O tema geral do nosso tríduo, da nossa festa, é em família caminhamos com Nossa Senhora do Caravaggio, fortalecendo o amor, a fé e a esperança em comunidade.
0: E a expectativa é de um grande número de fiéis nos tríduos que serão realizados.
1: Sim, a gente espera bastante fiéis e está um pouco frio também, mas eu acho que vai dar bom de noite.
0: O calor humano vai aquecer.
1: Isso.
0: A união, a presença da família.
1: Isso aí.
0: Isso que é importante e a comunidade trabalha para isso também, Josi.
1: Sim, a gente ontem já, de tarde, já nós estava lá na igreja ajeitando. Hoje até já tem gente lá de manhã e de tarde vamos continuar.
0: São várias pessoas da comunidade trabalhando em prol do tríduo e também da festa?
1: Sim, envolve bastante pessoas, mas graças a Deus a nossa comunidade é bem unida.
0: Fé e religiosidade.
1: Isso, fé e religiosidade.
0: Toda a estrutura está sendo montada para a festa que acontecerá no domingo?
1: Sim.
0: Programação, inclusive, já definida?
1: Sim, a programação já está definida.
0: Como vai ser a programação, Josi?
1: É às 10h30 a missa, ao meio-dia o almoço vai ser servido na mesa daí. E às 14 horas vai ter a reunião dançante com o Chiquito e Bordoneio.
0: Chiquito que retornará à sua terra natal, ele que nasceu, se criou ali na comunidade da Arraia da Pedra?
1: Sim.
0: Certamente será um momento importante para a comunidade em receber o seu filho.
1: É, acreditamos que sim, né? Já teve o João Luiz Correia lá também, que participou há 2 anos atrás. E daí, esse ano, o Chiquito.
0: Além da reunião dançante com o Chiquito e o Grupo Bordoneio, teremos o sorteio da rifa também.
1: Isso, daí às 17 horas terá o sorteio da rifa.
0: Rifa sendo comercializada?
1: Bastante.
0: Qual o valor principal?
1: É R$10.
0: O valor da cartela. O valor... E o prêmio principal?
1: O prêmio principal é R$2.000, se não me engano.
0: R$2.500.
1: Não tenho bem certeza, Paulinho, que dessa parte é com os outros lá, né?
0: Está sendo vendida em vários pontos.
1: Isso. Uhum.
0: Qual a importância e o significado, Josi, que tem a festa para a comunidade da Arraia da Pedra?
1: A gente faz só uma festa por ano, Paulinho. Então, essa festa é muito esperada, né? Tipo, e de Nossa Senhora do Caravaggio também, né? Que ontem era o dia da Nossa Senhora do Caravaggio. A gente procura sempre fazer na data mais próxima, né? E a gente espera que dê tudo certo.
0: São muitas pessoas trabalhando em prol da comunidade, em prol da festa, Josi?
1: Sim, são bastante pessoas.
0: A comunidade se envolveu?
1: Se envolve sempre.
0: E de forma voluntária, porque todos se dedicam um pouco do seu tempo para trabalhar em prol da comunidade.
1: Sim, ninguém ganha nada, né, Paulinho? A gente, o que ganha é só as bênçãos de Deus, né, e mais nada, porque é um trabalho totalmente voluntário.
0: É, e com a saída dos jovens, Josi, do interior, do meio rural, as pessoas de mais idade acabaram tendo que tomar conta dos eventos, de manter toda a estrutura, como é o caso lá da comunidade da Arraia da Pedra.
1: Sim, mas os jovens até que lá na Arraia da Pedra, eles são bem participativos. Ontem estavam lá lavando o salão, daí tem o time lá do Nacional, estavam os piá lá, a maioria... Todos envolvidos e eles sempre ajudam. Lá na Raia da Pedra, eu acho que é uma das comunidades que tem mais jovens, né? E estão sempre ajudando no que precisar.
0: Unindo a parte social, a parte religiosa, com a parte comercial também, porque a festa tem esse caráter de arrecadar recursos para manter a estrutura da comunidade.
1: Isso, sempre precisa alguma coisa, né? Até agora querem ver se conseguem pintar a igreja, que está ficando ruim a pintura, mas... Se Deus quiser, vai dar tudo certo, vamos conseguir.
0: E uma estrutura que melhorou ao longo dos anos com a escola e a construção do ginásio de esportes.
1: Sim, porque nós tínhamos um salão pequeno lá, né? E depois com a construção do ginásio, daí deu para tipo, ampliar, que sempre eram as festas mais pequenas e tal, agora tá saindo as festas maiores e tem como comportar mais pessoas lá dentro, né?
0: É um ginásio estruturado para o interior.
1: Isso. Muito bom.
0: E que inclusive deverá sediar também a abertura do futsal do interior logo ali na frente, porque o Nacional da Arraia da Pedra é o atual campeão do futsal do interior. Então, a comunidade sempre estará em evidência.
1: Sim.
0: Josi, mais uma vez, então, o convite. Hoje, a primeira

0: Noite trida, as pessoas poderão participar, serão bem recebidas com amor, com carinho e com fé?
1: Isso aí, Paulinho. Esperamos a todos hoje às 19h30 para a primeira noite do trido, em preparação à nossa festa. Que eu acho que, claro, a parte social é importante, mas a parte religiosa faz toda a diferença em preparação, né? É muito bom a gente ir preparando essas três noites com as comunidades para chegar no domingo a gente estar renovado, né, Paulinho?
0: É, muita fé.
1: Muita fé.
0: Muita fé, e a Nossa Senhora do Caravaggio certamente vai abençoar a todos que lá estiverem.
1: Com certeza.
0: Josane da Silveira Lorenzon, temos um abraço especial para ouvintes que nos acompanham lá em Camargo?
1: Sim, Paulinho, o pai e a mãe que moram lá em Camargo e eles estavam ansiosos. Eles escutam todo dia a Rádio Cristal. Quero mandar um abração para eles lá.
0: O nome deles?
1: É o João e a Suzana.
0: Seu João e a dona Suzane, que sempre nos acompanham lá em Camargo.
1: Isso aí.
0: Que bom que a gente possa ter esse carinho, essa aproximação com os nossos ouvintes. A gente sabe que também na Raia da Pedra a Cristal é muito ouvida.
1: Sim, sempre. Eu escuto todos os dias.
0: É, e a Josi, estamos aqui planejando uma participação especial em outro espaço aqui da tua Rádio Cristal. Seja bem-vinda, sucesso aí na festa da comunidade da Raia da Pedra. Inclusive, no domingo estaremos acompanhando, estaremos lá para prestigiar e trazer e divulgar a festa.
1: Muito obrigado, Paulinho, e um abraço a todos.
0: Josane da Silveira Lorenzon, a Josi, como é conhecida, ela que integra a coordenação aí da festa de Nossa Senhora do Caravaggio da Raia da Pedra. Convite para hoje à noite, 7h30, então tem o trido em preparação hoje à noite com a comunidade de Santa Terezinha que estará presente. Amanhã a comunidade do Pontão da Bonião, na sexta-feira Santa Rita e no domingo, dia da festa, um envolvimento muito grande da comunidade da Raia da Pedra na sua tradicional festa Nossa Senhora do Caravaggio. Aliás, em muitos municípios do país, nesta terça-feira foi feriado, dia de Nossa Senhora do Caravaggio. Obrigado mais uma vez a Josi pela participação aqui no programa. Agora, 9 horas 23 minutos, temperatura em 13 graus.
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0: 9h24, que bom saber que você está na nossa audiência, na nossa companhia. Lembrando que hoje teremos o programa Rodeio de Tradições, a partir das 3 horas da tarde, do palco Jesus Marodim. É, os trovadores, declamadores, músicos estão convidados para prestigiar. Em seguida, o Miguel Pereira estará conosco aqui para atualizar as informações da área da saúde. A Ketlin Gok está preparando todo o material aí dos eventos da comunidade, agenda. Teremos mais participações da nossa reportagem ao longo da manhã, Maio Amarelo, muitas atividades previstas aí no Largo da Matriz. Estaremos aqui divulgando essas ações em seguida.
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0: 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Agora 9 horas 29 minutos, 13 graus a temperatura.
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5: 9h32.
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7: 13 graus.
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0: Nove horas 36 minutos, você está no programa Temática, o que você passa é notícia que de imediato traz as informações na área da saúde, o boletim hospitalar, a movimentação no hospital frequentemente com Miguel Pereira.
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15: Atualizações do Hospital Frei Clemente nas últimas 24 horas. Total de atendimentos, 46. Consultas básicas, 19. Urgências, 21. E emergências, 6. Nas últimas 24 horas foram registradas 13 internações. Aldêmio Gross, Yolanda Kaiser Maier, Luiz Miller, Milton Teles Vieira, Nicolas Dias da Silva, Nilza da Silva, Paulo Augusto Sartori, Pedro Silveira, Rosane Maria Hilário, Serena Ferreira Duarte, Terezinha Iraci Ribeiro, Valmir Weidsmann e Valdomiro Duarte. No mesmo período, aconteceram 18 altas. Alexandra Citron, Carlos Henrique Ortiz, Douglas Rodrigues Pacheco, Edith Aparecida Segato Piccoli, Emily Gabriele Petzoldi, Gustavo Henrique Lopes, Ian Michel Zatti, Ide Delcide Marquese, Isadir Pimentel, Jandira Turela dos Santos, Marlon Pereira da Silva, Miguel Ângelo Freitas, Olaides Antunes dos Santos, Otávio Odil de Oliveira, Rodrigo Agostinho Sescon, Rosane Maria Hilário Ferreira, Terezinha Iraci Ribeiro dos Santos e Valdomiro Duarte.
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15: O Hospital Frei Clemente de Soledade não registrou novos nascimentos nas últimas 24 horas.
7: Este foi o registro de nascimentos no Hospital Frei Clemente.
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7: 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Destaques para os atendimentos do SAMU de Soledade.
15: O Serviço de Atendimento Móvel de Urgência, o SAMU de Soledade, registrou 4 atendimentos nas últimas 24 horas. Às 11h35, metabólico no bairro Fontes. Às 13h46, queda da própria altura no centro. Às 16h14, queda da própria altura no bairro Expedicionário e às 2h55, ausências de sinais vitais no Boqueirão do Butiá, interior de Soledade. Plantonistas de hoje, Venilda e Guga.
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0: Nove horas 40 minutos. Que bom saber que você está conosco acompanhando o programa temática O Que Se Passa é Notícia. 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Uma mensagem do governo do estado do Rio Grande do Sul. 9 horas 42 minutos, 13 graus a temperatura. Você quer saber dos eventos da comunidade? Então, a Catherine Gox traz esta informação.
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19: Olá, você que está nos acompanhando aqui na tua Rádio Cristal, chegamos na nossa programação mais uma vez, agora para trazer as informações por parte do nosso Agenda Cristal com os eventos da nossa comunidade. E hoje está acontecendo mais uma edição dela, Feira na Praça, onde você pode adquirir o melhor do artesanato e também dos produtos coloniais aqui de Soledade. A feira iniciou cedinho, por volta das 8 horas da manhã, e vai até às 5 horas da tarde, sem fechar ao meio-dia. E ainda na programação da tarde, a feira contará com o programa Rodeio de Tradições, que será iniciado por volta das 3 horas da tarde e segue até às 5 horas da tarde, com transmissão pelo rádio e pelas redes sociais da tua Rádio Cristal. Também nessa quarta-feira haverá um evento alusivo ao Maio Amarelo, realizado a partir das 13 horas no Largo da Matriz. A iniciativa é promovida pelo Departamento Municipal de Trânsito, em parceria com o Gabinete do Prefeito, contando ainda com participação das Secretarias Municipais da Saúde e Educação. Essa programação será voltada à conscientização e à promoção de um trânsito mais seguro, integrando as ações educativas e orientações à comunidade na campanha Maio Amarelo. Nesta quarta-feira ainda inicia também o trido em preparação à festa de Nossa Senhora do Caravaggio da comunidade da Raia da Pedra, interior de Soledade. A programação será a seguinte: nesse dia 27, 28 e 29 acontece o trido, já no dia 31, domingo, a festa. Festa essa que terá a seguinte programação: 10h30, missa, ao meio-dia, almoço, servido na mesa, levar pratos e talheres. 14 horas, grande baile com Chiquito e Bordoneio. E por fim, às 17 horas, o sorteio da rifa. Já nesta sexta-feira, acontece a reunião da AVASB, a Associação de Vereadores do Alto da Serra do Botucaraí, que irão se reunir na cidade de Mormaço. A programação da noite será a seguinte: 19h15, a recepção, 19h30, início da reunião, e por fim, às 21h30, será programado um jantar de confraternização. E no dia 2 de junho, a próxima terça-feira, a partir das 13 horas, o Hospital Santa Terezinha irá realizar a inauguração da primeira etapa do primeiro pavimento, setores cozinha, lavanderia e farmácia e administrativo. Essa é a inauguração que marca aí essa primeira fase de reformas no hospital. Lembrando que a recepção será no auditório da Serfox, a partir das 13 horas, como mencionei. E no dia 5 de junho acontece a posse da nova diretoria do Soledade Piscina Clube. Os cartões para participar desse momento especial estão sendo comercializados no valor de R$ 45. Esses então os nossos destaques por parte do Agenda Cristal de hoje, com as informações, Kathleen Gotts.
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0: 9h46, você está no programa Temática, o que se passa é notícia, que manda um abraço especial aos nossos ouvintes que estão longe, mas com o coração aqui em Soledade. Falo do Eber Daniel Rodrigues e também da Giza, que estão curtindo um período de férias na Grécia, mas estão sempre acompanhando a Cristal, inclusive o pessoal lá do Laboratório Bios, na audiência do programa, para saber dos fatos e acontecimentos e passar também as informações aí para o Daniel e a Giza do que acontece na nossa cidade. O pessoal sai, viaja, mas quer saber do que acontece na sua cidade. Abraço ao Eber Daniel Rodrigues, meu amigo, meu irmão. Abraço a Giza, abraço a toda a equipe aí do Laboratório de Análises Clínicas Bios, que estão sempre nos acompanhando aqui na tua Rádio Cristal. E daqui a pouco tem uma música especial, mais do que especial, aí para todos os nossos ouvintes que estão sintonizados, especialmente o Eber, que aprecia a música gaúcha, a Giza também, e toda a equipe aí do Laboratório Bios. Agora, 9h47, você está no programa Temática, que já traz o Cristal na sua casa.

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8: Muito bem, ouvintes da tua Rádio Cristal, estamos em mais um dia de quadro Cristal na sua casa. E na manhã de hoje estamos aqui no bairro Missões, dessa vez conversando com o seu Carlos Augusto Almeida. Ele vem falando aí um pouco mais sobre a sua vida, vem participando aí do quadro Cristal na sua casa na manhã de hoje. Primeiramente, seu Carlos, muito bom dia. Fale para os nossos ouvintes um pouco mais quem é que é o seu Carlos aqui em Soledade. Bom dia.
9: Bom dia. Eu Bom, eu sou aposentado hoje em dia, né? Moro aqui no bairro Missões, na Rua Santo Cílio, próximo da Brigada. Eu, minha esposa, Nelly, tenho um filho e um neto que moram junto conosco aqui também, né? E a gente procura trabalhar, assim, em trabalhos voluntários, né? Como eu estou aposentado, né? Então, a gente sempre faz alguma coisa, assim, em benefício do próximo, né? No caso.
8: Quando o senhor trabalhava, qual que era a sua profissão?
9: Eu era bancário. Eu trabalhei no Banco do Brasil, me aposentei no Banco do Brasil. E já fazem 18 anos, né, que eu aposentei. Então, agora estou curtindo, né, minha folga aí, né, mas sempre, né, procurando fazer alguma coisa útil, né, pela comunidade.
8: Estávamos conversando anteriormente, aí o senhor é natural de Passo Fundo, né, e disse que tem a parte de voluntariado meio que no sangue. Sua mãe também gostava de auxiliar e ajudar as pessoas?
9: É. Eu acho que isso aí é herança da minha mãe, porque a minha mãe, assim, sempre foi uma pessoa também de ajudar as pessoas, né? Até ultimamente, ela velhinha, ela benzia, sabe? Ela era benzedeira. As pessoas iam lá na casa dela para benzer. Então, esse carinho que a minha mãe sempre teve, né? Pela vizinhança ali, pela comunidade, eu acho que transmitiu para mim também, assim, para meus filhos, para meus irmãos. E a gente também tem esse mesmo estilo de vida, né? De ajudar o próximo.
8: Senhor casado com a dona Nelly, isso?
9: Isso, a minha esposa Nelly, também ela é professora aposentada, né? E agora, até agora nesse momento, ela tá lá com o pessoal do Lais, né? Lidando, trabalho lá no fraudário também, é um trabalho voluntário que fazem as fraldas lá também, né?
8: Quanto tempo de casamento já?
9: Nós casamos em 81, 45 anos.
8: 45 anos de casado, um filho, um neto. Qual que é a idade do filho?
9: Não, eu tenho mais. Eu tenho dois filhos, na realidade, né? E tem mais uma filha também do coração, que é sobrinha da minha esposa. E quando nós casamos, ela tinha 9 anos e veio morar junto conosco. Aí eu tenho dois guris mais, né? Um mora lá em Santo Cristo e tem outro, o João, que mora aqui conosco.
8: Que idade que tem seus filhos?
9: Tem, o João tem 43. Ah, eu sou ruim de idade, né? E o Carlos Henrique tem 41. A minha, essa primeira filha, né, nossa, no caso, ali, ela tem, eu acho que já tá, também se aposentou, deve estar com 52 por aí. E eu tenho 7 netos, na realidade.
8: Ah, não, e os netos, com certeza, aí, sempre quando estão perto do vô aí, fazendo a festa.
9: Pois é, é. Bastante neto, né? E já tenho uma bisneta e tá vindo outra bisneta também. Então, tá aumentando a família.
8: Carlos, a gente até tava dando uma conversada anteriormente, né? Porque os ouvintes não sabem, né? Mas eu sou Carlos Miguel. E também sou colorado, né? Eu vi ali na sua foto, no perfil, no WhatsApp, ali quando eu chamei Carlos e Colorado, com certeza é gente boa.
9: Pois é. É, eu colorado sou desde criança, né? Tenho um irmão que é gremista, né? Nós somos em 4 irmãos. O meu filho, esse que mora conosco aqui, também é gremista, né? Mas a gente leva, né, numa boa isso aí.
8: O senhor gosta de futebol?
9: É, eu até tenho assistido, mas não vou mais a campo. Antigamente ia, né? Mas agora só prefiro assistir na televisão mesmo.
8: Carlos, o senhor e a sua esposa participam de entidades aí, colaborando. A gente sabe aí de muitas participações junto com caridades em hospital e também outras entidades?
9: Sim, é. A gente é membro do Lions Club. Eu tenho já vou para 37 anos de Lions. Também a gente participa lá da pastoral da visitação, lá no hospital. Também lá, a gente vai lá desde 1993, faz tempo. Então, a gente tem, assim, bastante participação, né, na vida comunitária, né?
8: Muito bem, então, falamos hoje com o seu Carlos Augusto Almeida, ele morador aqui do bairro Missões, ele esposo da dona Nelly Camargo. Eles aí que adoram, como ele falou anteriormente, né? Eles têm aí meio que no sangue essa parte de ser uma pessoa bondosa e ficar aí auxiliando as demais pessoas aí que necessitam de auxílio. Mais um cristal na sua casa, dessa vez aqui do bairro Missões em Soledade. Com informações, Miguel Pereira.
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1: 10 horas. 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A Câmara dos Deputados realizou na manhã desta quarta-feira uma sessão no plenário da casa de apenas 8 minutos para permitir a votação da PEC que põe fim à escala de trabalho 6x1 ainda nesta quarta, na comissão especial que analisa o tema. Embora curta, a sessão serviu para contar o prazo do pedido de vista apresentado pela oposição em relação ao relatório do deputado Léo Prates, do Republicanos da Bahia, sobre a PEC da escala 6x1. Com isso, o texto pode ser analisado pela comissão especial em reunião que está prevista para as 10h30 da manhã. Nova fase da Operação Sem Desconto, que investiga esquema nacional de descontos indevidos em aposentadorias e pensões do INSS, é realizada pela Polícia Federal com a Controladoria Geral da União nesta quarta-feira. De acordo com a Polícia Federal, são cumpridos 31 mandados de busca e apreensão, 8 medidas cautelares de monitoramento eletrônico e outras medidas constritivas, como o bloqueio de bens. A ofensiva ocorre nos estados de Pernambuco, São Paulo e Paraíba, além do Distrito Federal. Tudo parece impossível até que seja feito. 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O Índice Nacional de Preços ao Consumidor Amplo, o IPCA, considerado a prévia da inflação oficial do país, subiu 0,62% em maio, segundo dados divulgados há pouco pelo IBGE. Com o resultado, a inflação acumulada em 12 meses chegou a 4,64%. Entre os 9 grupos de produtos e serviços pesquisados, alimentação, habitação e saúde concentram as maiores pressões sobre a inflação em maio. Alimentação e bebidas subiu 1,38% e teve o maior impacto no resultado do mês. 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
2: Dez horas e quatro minutos.
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1: 10 horas, 11 minutos, temperatura em 13 graus. Funerária Central informa, nota de falecimento e convite para enterro. Filhos Tiago, Gisele, Ana Rita e Lucas, genros, nora, netos, irmãos, sobrinhos e demais familiares comunicam o falecimento de Terezinha de Fátima Gonçalves Campanha, a ESA, ocorrido nesta madrugada no Hospital de Clínicas em Passo Fundo, aos 68 anos. O corpo está sendo velado e recebendo homenagens na Sala A da Capela Central. A cerimônia religiosa e o sepultamento serão realizados hoje em horários a serem divulgados pela família. Então, estamos aguardando aqui para a divulgação, então, da cerimônia religiosa e também do sepultamento da dona Terezinha de Fátima Gonçalves Campanha, a ESA, ocorrido neste dia 27 em Passo Fundo. Serviços fúnebres a cargo da Funerária Central. Plantão permanente na Avenida Júlio de Castilhos, 610, ao lado do hospital. Fones 3381-3960 e 99141-8640. Agora, 10 horas 13 minutos, é o programa Temática que você acompanha nesta manhã de quarta-feira. É céu encoberto, timidamente o sol querendo aparecer no centro de Soledade. E nós vamos dar destaque agora para as informações agrícolas. Os produtores querem saber as cotações dos produtos.
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2: Muito bem, gente, voltando na programação do Temática desta quarta-feira e agora trazendo informações do setor agrícola. Cotrijal informa a cotação dos valores para amanhã desta quarta-feira, 27 de maio de 2026. E os valores são os seguintes: soja R$ 113,00, milho R$ 58,00 e trigo PH 78, a PH 100 R$ 66,00. Repetindo, soja R$ 113,00, milho R$ 58,00 e trigo PH 78, a PH 100 R$ 66,00. Lembrando que esses valores são válidos somente até o meio-dia desta quarta-feira, 27 de maio de 2026. Com informações do setor agrícola para a tua Rádio Cristal, Miguel Pereira.
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3: 10 e 15 tem participações aqui dos nossos ouvintes. Estou indo de Passo Fundo para a Soledade. Só uma informação, já interrompeu o trânsito na BR-386. O Chico é quem está questionando. Já já nós vamos trazer essa informação aqui, Miguel, sobre a questão do trânsito. Em seguida nós vamos trazer essa informação aqui com o Miguel Pereira sobre a questão do trânsito no sentido Soledade e Passo Fundo, Passo Fundo Soledade. Abraço ao Chico. O José Joseli de Matos, de Barros Cassal, coloca a sua opinião sobre a educação. Estou com 52 anos, educação está ótima. Posição jamais vista com os investimentos que estão sendo feitos. Abraço ao José Joseli de Matos. O Gilberto Godoy, bigodinho, está colocando aqui. Bom dia, estaremos lá na festa da comunidade da Raia da Pedra no próximo domingo. Comunidade da Marcha de São Bento, confirmando presença aí nesta atividade religiosa. Obrigado ao Gilberto, a toda a comunidade da Marcha de São Bento que nos acompanha. Também, o pessoal quer saber aqui, não era ontem que a CCR tinha prometido que iria liberar o túnel de acesso à comunidade do Bom Jesus? Continua interrompido. Tem as obras que sofreram um atraso.

0: acabou tombando mais um caminhão, né, na BR-386. E hoje, então, teve início às 9h30. Teve início às 9h30 o trabalho do destombamento do caminhão que já havia tombado no último domingo. Então, você que está circulando entre, você que está no tráfego entre municípios de Tiúgo e Soledade, você que vai passar aí pela BR-386, você tente um novo trajeto, pois será um trabalho bem longo, um trabalho que deverá ser realizado entre uma, duas, até mesmo três horas. Então, parte da manhã, o trânsito estará totalmente bloqueado aí para o destombamento desses dois caminhões na BR-386.
1: Em ambos os sentidos.
0: Em ambos os sentidos.
1: É, e lembrando, Miguel, que nós tivemos dois tombamentos no domingo à noite e ontem, no final da tarde, tivemos mais um tombamento e um vazamento de combustível de uma carreta.
0: Isso mesmo, Paulinho. Então, como tu bem destacou aí para os nossos ouvintes, no domingo à noite já aconteceu um tombamento de um dos caminhões e no final da tarde desta terça-feira, no final da tarde de ontem, então, mais um caminhão, né? Mais um tombamento com aí, se eu não me engano, diesel, né, Paulinho?
1: É, ontem foi álcool.
0: Álcool.
1: Uma carreta com 50 mil litros acabou tombando, teve um vazamento pequeno, o trabalho foi feito aí por parte da Corporação de Bombeiros de Soledade, da CCR Via Sul, também da Polícia Rodoviária Federal, foi acionada a FEPAM, foram pequenos vazamentos de álcool, em torno, até às 7 horas, 8 horas da noite, foram 2 litros de vazamento deste combustível, desta carreta que acabou tombando na BR-386 no quilômetro 235.
0: Mas mais uma vez então, Paulinho, a gente destacando, a gente trazendo essa informação para os nossos ouvintes, então a BR-386 para você que vai trafegar entre Soledade, Tiúgo, Passo Fundo, atenção aí, fazer um novo trajeto, pois existe esse bloqueio aí no percurso.
1: Ok, obrigado, Miguel Pereira, com essas informações aqui no programa Temática, o que se passa é notícia.
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3: Olá, pessoal. Nesta quarta-feira temos ainda uma atmosfera bastante úmida aqui pelo estado, mas aqui na nossa região também já temos condições, né, de ter um tempo um pouco mais firme. Então, eventualmente uma nebulosidade um pouquinho maior, mas tem a presença do sol. Então, assim, é um tempo mais nublado que predomina hoje em grande parte do Rio Grande do Sul, principalmente pela manhã e à tarde, então, ficando um pouco mais estável a atmosfera por aqui. As temperaturas da tarde vão oscilar entre 18 e 20 graus, ou seja, é uma temperatura até agradável, né? Não tem mais aquele frio predominando e ainda porque nós temos umidade presente na atmosfera, então faz com que as temperaturas não sejam tão extremas, nem o frio pela manhã, nem calor à tarde. Na quinta-feira vamos ter mais um dia com a presença do sol, variação de nebulosidade. Pela manhã, temperatura deve oscilar entre 9 e 11 graus e à tarde máximas entre 21 e 22 graus em média por aqui. E aí na sexta-feira também vamos ter aí ainda a presença do sol e temperaturas assim com uma amplitude um pouquinho maior, porque na sexta-feira pela manhã as mínimas oscilam entre 12 e 14 graus e à tarde máximas entre 20 e 22 graus. Porém, a partir da tarde da sexta-feira, a nebulosidade deve aumentar um pouquinho mais e aí todos os prognósticos indicam que podemos até ter alguma chuva aí entre a sexta-feira à tarde e ao longo da manhã de sábado. Com a previsão do tempo, Kátia Valente.
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1: 10h21. A informação não para, mas agora aquele momento especial.
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5: Bom dia, Paulinho Paz, bom dia, ouvintes. Mais uma vez aqui nos encontramos.

0: para levarmos o nosso momento especial de reflexão. Que você tenha um bom dia na nossa companhia, na nossa audiência, junto com a gente. Apesar dos pesares, apesar das dificuldades, das adversidades, você vai vencer. Porque desanimar e deixar de receber os grandes benefícios do futuro? Lute como os alpinistas que enfrentam grandes dificuldades e colocam a bandeira no topo do monte. Seja como quem se arranca da margem do riacho e por uma corda, que é o próprio ânimo, que é a disposição, sobe no penedo, né? Superando as pedras que são os problemas do seu dia a dia. E essas pedras, esses problemas, essas adversidades, essas dificuldades, todos nós as temos mais dia, menos dia. Mas, superando as pedras, você chega ao alto, onde respira a paz, cumprindo o seu objetivo. Ao subir, você prova a si mesmo que possui força para vencer os obstáculos. Todos nós temos poder, temos força para superar as adversidades da vida. Avance sempre. Cada esforço seu é uma vitória, não do outro, mas é uma vitória de si mesmo. E não sobre os outros, mas sobre si mesmo. Pequenos momentos de reflexão para vivermos melhor. Cláudio Schmidt, uma mensagem para esta manhã.
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3: 10h24, você está no programa Temática. Abraço a Clarice Costa, está na audiência da tua Rádio Cristal. Ela ficou com dúvida na questão do vazamento de álcool. E a informação passada pela Corporação de Bombeiros, Clarice, é de que a carreta que acabou tombando tinha aproximadamente 50 mil litros de álcool. E o vazamento foi pequeno, de aproximadamente 2 litros. Que aconteceu até ontem à noite. Então, esta informação, abraço a Clarice Costa, na audiência da tua Rádio Cristal, nossa amiga, nossa ouvinte. Abraço, obrigado aí. Então, a gente esclarecendo esta sua pergunta. Abraço. Agora vamos movimentar a nossa reportagem.
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3: É, e nós vamos dar destaque então para a nossa unidade móvel. Entrevista da hora é direto da Praça Central do Largo da Matriz, feira na praça, investimentos no setor da agricultura, Catherine Gox.
6: Exatamente, Paulinho Paes e ouvintes da tua Rádio Cristal, e vamos trazer notícias boas também aí para o pessoal do campo, os agricultores aqui de Soledade, através da Secretaria da Agricultura aqui do município. Estou com o secretário Flávio Knopf, que vai nos falar um pouquinho sobre mais uma realização, claro, da Feira da Praça. A gente já vê a comunidade em grande número aqui se fazendo presente, fazendo suas compras, aproveitando também esse evento que já virou tradicional aqui em Soledade. Flávio, bom dia.
4: Bom dia, Kathleen, bom dia, Paulinho, bom dia aos ouvintes, às pessoas que estão acompanhando nas redes sociais aí. Com certeza, né, mais um dia de Feira da Praça, essa feira que tanto nos orgulha, né, por esse trabalho que a gente realizou aí e tem dado resultado, né, ela vem crescendo cada vez mais, o público vem crescendo cada vez mais aqui, as pessoas que vêm adquirir produtos, né, produtos, como eu sempre digo, de qualidade, tanto das agroindústrias, da agricultura familiar, como também do nosso artesanato, né? Então, a gente fica feliz de chegar aqui e ver essa circulação de pessoas aqui e ver que o nosso trabalho, né, vem dando resultado. O trabalho deles, é claro, que é o principal, está dando certo, né? E essa feira, como tu disse, virou tradicional. As pessoas esperam a quarta-feira para vir na Feira da Praça adquirir os seus produtos.
6: E hoje com uma programação especial também, secretário.
4: Com certeza, hoje a gente tem o nosso tradicional rodeio de tradição, né, que uma vez por mês acontece aqui no palco Jesus Marodim. Então, aproveitando a oportunidade, convidar os artistas, né, da nossa cidade, da nossa região aí, que venham se apresentar aí no palco. A gente sabe do gosto que as pessoas têm por esse programa que existe há muitos anos e que a gente resgatou aqui para também agregar na nossa Feira da Praça e que deu muito certo, né, Kathleen? A gente vê sempre, tem vindo muitos artistas e hoje não vai ser diferente, com certeza teremos muitos artistas aqui se apresentando e abrilhantando ainda mais a nossa Feira da Praça aqui com esse programa tão bonito. Pessoas de outro lado do país, pessoas lá da Vitória, no Espírito Santo, família Santana, que também está sempre acompanhando esse rodeio de tradição. No último programa, recebi mensagem de pessoas de São Paulo, de Minas Gerais, dizendo que estavam acompanhando lá onde eles estavam e também nos deixa feliz porque foi mais uma ideia que a gente criou e que também deu certo.
6: E secretário, o pessoal está se perguntando, tivemos já um pouquinho do que será o inverno em Soledade, o pessoal se preocupa também com quem está aqui na Feira da Praça, a gente sabe que tem um projeto para reforma no local tradicional que acontece no pavilhão próximo ao INSS e também da Feira do Produtor. Qual está, a etapa está? Quais as notícias sobre as obras e essa reforma que deve acontecer naquele espaço?
4: Ah, muito bem, muito boa a tua pergunta, Kathleen. Isso é, a gente recebe também essas perguntas das pessoas no dia a dia. Existe o destino já destinado, né? A gente já firmou o convênio, assinamos o convênio com o governo do estado, onde o governo do estado vai destinar o valor de 300 mil reais para que a gente não faça uma reforma, sim uma feira nova lá naquele espaço da Maurício Cardoso, onde o município também vai dar uma boa contrapartida, né? O nosso prefeito, que sempre foi muito sensível e é muito sensível com a questão da agricultura familiar, vai destinar também, vai entrar com a contrapartida lá praticamente de 300 mil reais. Então a gente vai fazer uma obra nova lá, né? Uma obra moderna com climatização, onde o pessoal que produz hortaliça vai expor lá e vai segurar o seu produto fresquinho até o final do dia. E também essa feira aqui, a Feira da Praça, também vai ter um grande avanço, né? Quando for executada aqui a cobertura da Rua da Praça, que também é um projeto que já está aprovado e que muito em breve vai acontecer e que vai beneficiar diretamente essa nossa Feira da Praça aqui, dando mais conforto para os feirantes que vêm aqui, mas também para as pessoas que vêm adquirir os seus produtos num local daí sim coberto, que não vai ter chuva e não vai ter frio que vai atrapalhar.
6: Sabemos da importância também da nova associação para a conquista desse espaço aí, novo espaço na Feira do Produtor. Falando hoje, nessa quarta-feira, quantas famílias, quantas pessoas estão fazendo parte da associação?
4: 30 famílias hoje estão associadas, né? A nossa terra, a nossa gente, como é o nome da nossa associação aí que a gente criou, né, e também deu certo, tanto deu certo que já está recebendo um valor expressivo, esses 300 mil reais da construção da feira da Maurício Cardoso vai vir através da associação, devido a gente ter essa associação, é que a gente vai conseguir realizar esse sonho que é de construir uma feira nova na Maurício Cardoso, para que, como eu disse, dê mais conforto, né, para as pessoas e para os feirantes que lá expõem seus produtos.
6: Para nós finalizarmos, secretário, sei que tem boas notícias também, especialmente para o homem e para a mulher do campo, que também muitas vezes utilizam dos trabalhos aí da Secretaria da Agricultura.
4: Com certeza, é com grande alegria que a gente hoje vai falar sobre aquela retroescavadeira, né, que a gente havia anunciado aí com a emenda do nosso deputado Lucas Edecker, né, que o pessoal vinha perguntando, tá, mas vai acontecer, vai vir? E a gente sabe com quem a gente tá tratando, né? A gente sempre confiou no trabalho do nosso deputado e o resultado está aí, né? Já se encontra no Parque Assis Brasil, a retroescavadeira, à disposição do município. A gente só está esperando sair no edital do Estado lá para que a gente possa ir buscar. Assim que concluir a parte burocrática de documentação que eles estão pedindo para o município e a gente está enviando, acredito que dentro desta semana ainda a gente vai ter a data de buscar a tão sonhada máquina para que a agricultura possa sim fazer um trabalho mais completo dentro das propriedades, né? Que a gente que vai lá prepara o solo para o agricultor, a gente que depois planta, a gente que depois colhe, né? Principalmente o milho, a gente que faz a silagem lá para eles, a gente também vai ter condições, e quando eles pedirem uma cava de silagem, ele pedir um bebedouro, a gente também vai ter condições de fazer.
6: Tá certo, então, eu agradeço aqui ao secretário municipal da Agricultura, o Flávio Knopf, falando conosco sobre a Feira da Praça, deve chegar aí nas próximas semanas, próximos meses também, começar as obras na Feira do Produtor e a chegada dessa retroescavadeira, então, aqui ao município, através da secretaria, que com certeza vai fazer a diferença. E claro, Paulinho, para encerrarmos, a gente deixa o convite para todo mundo aí participar do nosso Rodeio de Tradições hoje, a partir das 3 horas da tarde, seguindo até as 5 aqui no palco Jesus Marodim, dentro da programação da Feira da Praça por aqui. A gente convida os artistas, todo mundo a acompanhar, e quem estiver de longe pode acompanhar pela tua Rádio Cristal, pelo rádio no 100.5 e também pelas redes sociais. Volto para o estúdio contigo, Paulinho.
3: Abraço, obrigado, Catherine Gox, ao secretário Flávio Knopf, com essas informações aí diretamente da praça. Pelo jeito, tá frio, a temperatura baixa aí, Catherine?
6: Na sombra, Paulinho Paes, tá friozinho, tá típico de Soledade, sabe, aquele ventinho gelado, mas o sol tá um pouquinho melhor, o pessoal aqui tá todo mundo no sol, tá dando pra aproveitar.
3: Nada melhor que o calor humano. Abraço a Catherine, abraço ao Flávio, aqui no programa Temática, o que se passa é notícia. Agora, 10 horas 34 minutos, temperatura em 14 graus.
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0: Que bom saber que você está conosco. Pode ser aqui em Soledade, na cidade, no interior, pode ser na região do Alto da Serra do Botucaraí, pode ser no estado do Rio Grande do Sul, pode ser no país, pode ser inclusive na Grécia. Alô, Giza, qual o recado?
1: Aí, Paulinho, nós aqui de Santorini, na Grécia, estamos aqui prestigiando o teu público, nós somos o teu público, nós estamos aqui prestigiando você. E a gente está aqui, ó, Maregeu ali atrás, a gente está aqui com a família e está ouvindo a Cristal. Beijo para vocês, tudo de bom, bom trabalho aí.
0: Beijo, Giza. Abraço, Daniel, a toda a galera que estão aí se divertindo, descanso merecido, e é importante que a gente possa ter esses descansos, esses momentos de lazer, de diversão com a família, com quem a gente gosta. Abraço, Giz, abraço, Daniel, a toda a galera que estão reunidos aí em outro país, na Grécia, mas estão acompanhando a tua Rádio Cristal. Obrigado pela audiência qualificada. Já já tem mais informações. Há ações de conscientização no trânsito. É o assunto que nós vamos tratar em seguida. Lembrando mais uma vez, a BR-386 está bloqueada para a retirada da carreta tombada no domingo à noite. Toda a BR bloqueada em ambos os sentidos. O Paulinho Camargo, inclusive, nos passa a informação também aqui. A BR bloqueada, como já destacamos ao longo da nossa programação. Fique ligado, já já tem mais informações.

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10: 10 horas e 45 minutos.
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13: 14 graus.
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11: Dez e quarenta e oito. É, vamos agilizar a nossa reportagem.
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11: Destaque para ações de conscientização no trânsito em Soledade, Miguel Pereira.
21: Isso mesmo, Paulinho. Muito bem, ouvintes da tua Rádio Cristal. Estamos no centro de Soledade, juntamente com o diretor do Departamento de Trânsito, Felipe Von Helden. Ele vem nos falando um pouco mais sobre esse evento que acontece hoje aqui em Soledade, alusivo aí o mês do Maio Amarelo, né? Iniciativa aí promovida pelo Departamento de Trânsito e também com o gabinete da Prefeitura Municipal. Felipe, bom dia.
22: Bom dia, Miguel. Bom dia, nossos ouvintes, Paulinho. Prazer de novo estar na Rádio Cristal, nos holofotes, para nós falarmos, né, dessa ação que a gente está tendo aqui nesse mês tão importante que é o Maio Amarelo, essa ação, né, de conscientização e para trazer sempre para a nossa população algumas medidas que também, né, serão benéficas para todos os nossos cidadãos.
21: Essa programação será voltada aí à conscientização e também à promoção de um trânsito mais seguro aqui em Soledade. Não só em Soledade que necessita, né, Felipe, mas a conscientização em geral.
22: É, sem dúvida nenhuma, né? Tu pode saber, ó, tu vê, o Estado tá fazendo, né, fez, e é o mês de maio, então o trânsito, o Detran fez também algumas ações a nível estadual, né, colocou em cidades pontuais, né, tipo, a mesma ação que nós fizemos aqui em Soledade, e o Detran agiu também, começamos nessa segunda-feira também a fazer, entende? Então, em cidades pontuais, cidades grandes, Santa Maria, Porto Alegre, Pelotas, né, nas rodovias, né? E nós, como a gente está pensando no trânsito da nossa cidade também, né, a gente colocou aqui no Centro de Soledade, para que seja, né, um visualizado pelos nossos cidadãos, né? Então, nesse contexto, a gente também pensou certo, né, com o apoio sempre, né, a ideia veio também do Paulo, né, o Paulinho me chamou, Felipe, o que nós podemos fazer, e aí a gente foi estudando, crescemos a ideia e vamos finalizá-la hoje, né, não finalizar, darmos assim o dia D, vamos dizer assim, do Maio Amarelo, hoje à tarde, né, a partir das 13 horas aqui, com algumas ações que nós, né, vamos estar realizando para a nossa população.
21: Entre as ações que acontecerão, quais serão?
22: Nós temos o envolvimento, né, ali atrás a gente colocou uma faixa, né, no trânsito, enxergar o outro é salvar vidas, né, essa foi uma frase que o seu Barbosa, né, o Sargento Barbosa, que hoje compõe a nossa equipe, nos brindou, né, no início do mês amarelo, né. Então a gente pegou, a gente viu essa fala, essa faixa com muito bons olhos, fizemos, né, trabalhamos em cima dela, né, desse dizer, né, dessa escrita, né, dessa frase, e com certeza o que nós temos que buscar? Não somente cidadãos que estão, né, transitando com o carro, né, os nossos motoristas, nós temos que fazer uma conscientização na base, né? Aonde que é a base? Nas escolas, né? Nós temos que, nos jovens, nossos alunos. Eu lembro quando era criança que nós tínhamos essa conscientização nas escolas que a gente, que eu estudei, que foi o Polivalente, que foi o Maurício Cardoso. Eu lembro que tinha ações referentes ao trânsito, né? E me marcou. Então, a gente com certeza vai marcar também, né, esses alunos, para que eles levem para suas residências, para os seus pais, para os avós, né? Esse intuito que é essa ação do Maio Amarelo. Claro que, né, nós envolvemos a Secretaria de Educação, né, com a secretária, né, Silvete, ela vai trazer os alunos, né, das escolas, algumas escolas aqui para fazer parte desse momento, vai ter os brinquedos infláveis para nós ter uma atração a mais também. Nós envolvemos a Secretaria de Saúde, onde a gente está vendo com esses frios a vacinação, então vai ter a parte da vacinação, o ônibus da Secretaria de Saúde também estará presente hoje à tarde, né? E o trânsito, o gabinete representado, né, por todos do gabinete estarão aqui também, prefeito, vice, nossos, né, a nossa, vamos dizer assim, logística lá vai vir para cá, o trânsito vai vir vamos dizer assim, o trânsito com as crianças, né, a gente tem nossa escolinha de trânsito, também estaremos presentes aqui, temos hoje, a partir de manhã, também a feira do produtor, então assim, vai ter também no palco, à tarde também, eventos também sobre ao vivo, né, então assim, ó, nós queremos movimentar e essa movimentação exige pessoas, né? Então, nesse contexto, a gente tá bem, bem feliz e esperamos que dê tudo certo para que à tarde nós tenhamos uma tarde maravilhosa com a grande conscientização.
0: Felipe, a gente destaca, né, que desde sábado já está esse carro destruído aqui no centro da cidade, com certeza uma imagem que assusta quem não sabe o que está acontecendo, né? Qual que é o intuito aqui, Felipe?
22: É bem essa a questão, tu falaste bem. Nós trouxemos esse carro já na quinta-feira passada, né? A gente colocou aqui, isolamos, né? Foi uma polêmica, o lugar foi polêmica, né? Vamos ter, vamos dizer assim, pontos, pessoas que vão entender, tem pessoas que vão agir, né, pensar de forma diferente, mas nós, Departamento de Trânsito, a gente achou pertinente o lugar para quê? Para que a gente tenha um impacto, realmente esse impacto, né? Como o Estado também teve essa ideia, colocar em pontos estratégicos um carro acidentado, uma moto, eu vi ontem, e ainda mais, com o dizer da pessoa que estava, vamos dizer assim, é meio pesado, mas, claro, cada um faz da sua maneira. E nós achamos que o carro aqui, com o apoio do Chiarello, gratuitamente ele nos cedeu esse carro aqui, entende? Para fazer essa ação de conscientização mesmo, para que dê o impacto que o trânsito ele mata, né? Então, nós precisamos é salvar vidas.
0: Com certeza, essa é apenas mais uma das ações que o Departamento de Trânsito vem realizando aí no município.
22: Sem dúvida nenhuma. Temos várias outras ações, né? Claro, à medida do possível a gente divulga, né? A gente tem ações também de conter a velocidade, vamos fazer mais algumas ações ainda esse ano também, né? Mas ressaltando, né? A gente tem o apoio incondicional da Brigada Militar também, dos órgãos de segurança do município, e isso é bastante importante. A gente, antes de pensar nessas ações, a gente foi falar com todos os órgãos de segurança e todos eles nos aprovaram, nos deram esse, né, esse aval, que é importante, e estarão presentes também, né, aqui à tarde, nesse momento, que vai ser um momento único.
0: Muito bem, Felipe, muito obrigado.
22: Ah, agradeço, desejar o apoio que vocês estão dando, desde o início, quando vocês, não foi por nós que vocês ficaram sabendo disso, viu, só vou avisá-los, mas desde então que vocês ficaram sabendo dessa ação, vocês já tiveram iniciativas, já correram atrás, parabéns pela a Kathleen, que incansavelmente ela tá lutando ali, ela cutuca, né, o que vai ser feito. Então, assim, ó, Paulinho, a tua equipe tá maravilhosa, e espero sim que vocês estejam presentes aqui à tarde, fazendo a cobertura necessária também né, esse dia alusivo ao Maio Amarelo.
21: Muito bem, então, Paulinho, falei nesse momento com o Felipe Von Helden, ele, diretor do Departamento de Trânsito, aí, que é um dos responsáveis por esse evento que acontece aqui no Largo da Matriz, na tarde desta quarta-feira, destacando aí que há uma iniciativa promovida pelo Departamento de Trânsito, em parceria com o Gabinete do Prefeito, e ainda conta com a participação das Secretarias Municipais de Saúde e Educação, destacando que o início do evento é a partir das 13 horas, e a programação será voltada à conscientização e à promoção de um trânsito mais seguro, integrado, ações educativas e orientações à comunidade. Paulinho, com informações para a tua Rádio Cristal, Miguel Pereira.
11: Obrigado, Miguel. Sucesso aí ao Felipe nesse trabalho importante, conscientização no trânsito para que pessoas possam ser atingidas e conscientes em relação à prudência no trânsito. Obrigado, Miguel. Importantes informações aí trazidas diretamente da Praça Central de Soledade com a nossa reportagem, sempre atenta aos fatos. Agora, 10h57. 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Na sequência, notícia da hora.
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2: 11 horas. 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Os jogadores convocados por Carlo Ancelotti começaram a chegar à Grande Comari para iniciar a preparação para a Copa do Mundo. Atletas que atuam no futebol brasileiro e parte do grupo que encerrou a temporada na Europa são os primeiros aguardados em Teresópolis. O primeiro a se apresentar foi Casemiro, do Manchester United, que chegou a Teresópolis na última terça à noite. Nesta quarta-feira de manhã, se apresentaram Alisson, Bremer, Casemiro, Danilo Santos, Endrick, Ibanhes, Igor Thiago, Léo Pereira, Luiz Henrique e Rayan. 3 jogadores se juntam ao grupo somente nos Estados Unidos, na próxima semana. Os zagueiros Gabriel Magalhães e Marquinhos, além do atacante Gabriel Martinelli, todos envolvidos na final da Liga dos Campeões da Europa. Os brasileiros ainda podem recuperar o dinheiro que estiver esquecido nos bancos, embora parte desses recursos já tenha sido transferida para uso no Desenrola 2.0. O Ministério da Fazenda informou que 5,7 bilhões de reais já foram transferidos ao Fundo Público, o Fundo de Garantia de Operações, que vai garantir a renegociação das dívidas. Em março, segundo o último balanço divulgado pelo Banco Central, 10 bilhões e 600 milhões tinham sido deixados nos bancos. O pedido de recuperação do dinheiro precisa ser feito no site do Banco Central. Não coloque limites em seus sonhos, coloque fé. 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As Forças de Defesa de Israel anunciaram nesta quarta-feira a morte de Mohammed Odeh, apontado como o chefe do quartel-general de inteligência e recém-nomeado líder da ala militar do Hamas. De acordo com o comunicado oficial do governo israelense, ele foi alvo de um ataque direcionado na faixa de Gaza no dia de ontem, apesar do cessar-fogo, que deveria estar em vigor desde outubro. O anúncio da operação também foi confirmado pelo primeiro-ministro Benjamin Netanyahu. Horas depois, a morte também foi confirmada pelo grupo extremista palestino. 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
4: 11 horas e 5 minutos.
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6: 14 graus.
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0: 11:09. É o programa temática que você acompanha já já. Mais informações aí sobre a questão do trânsito, a BR-386, qual a situação. Miguel Pereira já está fazendo todo o levantamento e estará conosco diretamente do local em que o trabalho está acontecendo para a retirada do caminhão que tombou com vazamento de combustível. Ainda hoje na programação. Mas agora nós queremos dar destaque.
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0: Tá certo, dado o recado aí das Lojas só Por Menos, com promoções, com novidades, o aniversário e a quarta íntima. 11:13, 14 graus a temperatura, mas eu sei que a Cleonice quer fazer uma homenagem especial para alguém muito importante na sua vida?
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0: É, a nossa preciosidade são os filhos. As preciosidades, as pessoas mais importantes que a gente tem na vida, né, Clarice? E Bia, que a mãe também sabe da importância que elas têm, que os filhos, que a filha, que o filho tem na nossa vida. Parabéns aí. 10 anos, então, Cléo?
3: 10 anos da minha mocinha.
0: É, e os teus filhos, manda um abraço aos teus filhos também aí, Bia.
2: Vou mandar um abraço, então, para a Lauana, completou 16 anos terça-feira passada. E o Bento, que tem 3 anos e muita energia.
0: Muita energia. Abraço também para a Paola e a Manuela, que são minhas preciosidades também. 11 horas, 14 minutos. É o programa Temática que você acompanha.
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5: Olá pessoal, nesta quarta-feira temos ainda uma atmosfera bastante úmida aqui pelo estado, mas aqui na nossa região também já temos condições, né, de ter um tempo um pouco mais firme, então eventualmente uma nebulosidade um pouquinho maior, mas tem a presença do sol. Então assim é um tempo mais nublado que predomina hoje em grande parte do Rio Grande do Sul, principalmente pela manhã e à tarde, então ficando um pouco mais estável a atmosfera por aqui. As temperaturas da tarde vão oscilar entre 18 e 20 graus, ou seja, é uma temperatura até agradável, né? Não tem mais aquele frio predominando e ainda porque nós temos umidade presente na atmosfera, então faz com que as temperaturas não sejam tão extremas, nem o frio pela manhã, nem calor à tarde. Na quinta-feira vamos ter mais um dia com a presença do sol, variação de nebulosidade. Pela manhã, temperatura deve oscilar entre 9 e 11 graus e à tarde máximas entre 21 e 22 graus em média por aqui. E aí na sexta-feira também vamos ter aí ainda a presença do sol e temperaturas assim com uma amplitude um pouquinho maior, porque na sexta-feira pela manhã as mínimas oscilam entre 12 e 14 graus e à tarde máximas entre 20 e 22 graus. Porém, a partir da tarde da sexta-feira a nebulosidade deve aumentar um pouquinho mais e aí todos os prognósticos indicam que podemos até ter alguma chuva aí entre a sexta-feira à tarde e ao longo da manhã de sábado. Com a previsão do tempo, Kátia Valente.
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Ah, em outubro serão 75 anos de história contada e vivida na nossa comunidade. Já já também as participações dos nossos ouvintes aí pelo sistema interativo 992 22 98 78.

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1: 11 horas 22 minutos. É muito bom saber que você está conosco acompanhando o programa Temática. O que se passa é notícia desta manhã de quarta-feira.
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1: 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Agora 11 horas 25 minutos, você está na audiência do programa Temática, que já já traz informações importantes na área da saúde.
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0: 11:27. Funerária Central informa, nota de falecimento e convite para enterro. Filhos Tiago, Gisele, Ana Rita e Lucas, genros, nora, netos, irmãos, cunhados, sobrinhos e demais familiares comunicam o falecimento de Terezinha de Fátima Gonçalves Campanha, a ESA, ocorrido nesta madrugada no Hospital das Clínicas em Passo Fundo aos 68 anos. O corpo está sendo velado e recebendo homenagens na Sala A da Capela Central. A cerimônia religiosa será hoje às 16 horas e o sepultamento às 17 horas no Cemitério Municipal de Soledade. Por esse ato de fé cristã, a família enlutada antecipa agradecimentos. Noticiamos o falecimento de Terezinha de Fátima Gonçalves Campanha, a ESA, ocorrido hoje em Passo Fundo. Serviços fúnebres a cargo da Funerária Central. Plantão permanente na Avenida Júlio de Castilho, 610, ao lado do hospital. Fones 3381-3960 e 99-9141-8640. Agora, 11:28.
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4: Muito bem, ouvintes da tua Rádio Cristal, trazendo as informações do esporte, dessa vez aqui na programação do Temática. Primeiramente, falando do tricolor gaúcho. O Grêmio entrou em campo ontem novamente e acabou decepcionando mais uma vez o torcedor tricolor, né? O Grêmio acabou empatando com Montevideo City Torque pelo placar de 2-2 e ficou na segunda colocação do seu grupo na Copa Sul-Americana, ficando atrás apenas do Montevideo City Torque. Grêmio conquistou 11 pontos e agora vai para as repescagens da competição, destacando, né, que da fase de grupos, apenas o líder avança para a próxima fase. O Grêmio ficou 2 pontos atrás do Montevideo City Torque e agora aguarda o seu adversário, que deve sair aí da Copa Libertadores da América. Lembrando que os eliminados da Copa Libertadores da América disputam aí essa fase de repescagem com os segundos colocados da fase de grupos da Copa Sul-Americana. Então o Grêmio aí aguarda o seu adversário. Grêmio que enfrenta neste final de semana pelo Campeonato Brasileiro o Corinthians. Também partida a ser realizada na Arena do Grêmio. O Grêmio então pega o Corinthians no sabadão às 17:30 na Arena do Grêmio. Grêmio que também ontem conheceu o seu adversário na próxima fase da Copa do Brasil e será a equipe paulista, o Mirassol. Primeiro jogo na cidade de Mirassol e a decisão aqui na Arena do Grêmio. Internacional. Também vamos falar sobre o Internacional aqui no esporte. O Inter que entra em campo novamente neste domingo às 11:31, né, em Bragança Paulista, diante do Red Bull Bragantino, em mais uma partida válida pelo Campeonato Brasileiro. E o Inter também conheceu seu adversário na Copa do Brasil e será o Corinthians. Isso mesmo, Inter e Corinthians se encontram novamente na Copa do Brasil, lembrando, né, que as duas equipes já fizeram uma final da Copa do Brasil no ano de 2009, quando a equipe paulista ficou com o título com o gol de Ronaldo, né? A gente não esquece daquela grande final em 2009, Internacional e Corinthians. Atualmente, o Inter ocupa a 13ª colocação com 21 pontos na competição nacional e o tricolor gaúcho em 14º com 21 pontos também. Então, essas as informações mais relevantes do esporte para você aqui na manhã da tua Rádio Cristal, nesta quarta-feira, 27 de maio de 2026. Com informações para a tua Rádio Cristal, Miguel Pereira.
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0: 11h33, quero mandar um abraço especial ao Gustavo Sartori de Moraes, o Guga e também o Rafael Cherini. Grande abraço, amigos da gente, que temos aí um carinho especial. E eles vão seguir treinando uma canastrinha aí para no futuro a gente poder dar a revanche, né, Valdomiro Bernardes? Abraço ao Valdomiro, a Mara, que estão sempre na nossa audiência, na nossa companhia. 11h34, a informação não para.
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0: 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Catherine Gox traz informações importantes da saúde. Fila para exame de tomografia é zerada pela Secretaria da Saúde de Soledade, Catherine.
6: Muito bem, você que está nos acompanhando aqui na tua Rádio Cristal, pelas redes sociais e também pelo rádio no 100.5, chegamos à nossa programação para trazer informações diretamente da Secretaria Municipal da Saúde, que tem uma boa notícia. Quando falamos sobre situação de exames, essa fila que é muito... Existem muitas esperas, mas também tem atualizações importantes aqui no município de Soledade. Por isso, vamos conversar com a secretária municipal da Saúde, Dinara França, a qual agradeço por nos receber, secretária, falando sobre essas atualizações importantes, especialmente na situação das tomografias. Bom dia.
7: Bom dia, Kathleen. Bom dia a todos os ouvintes. Exatamente. Então, há 10 meses atrás, a gente construiu uma nova forma de convênio junto ao hospital aqui de Soledade. E uma das metas desse convênio, um dos módulos dele, ele vem através de uma contrapartida que o município dá ao hospital para prestação de serviços com exames. São tomografias, são ultrassom, são... ecodoppler, colonoscopia, endoscopia e raio-x. Então, esses são o rol de exames que o município dá uma contrapartida para o hospital, para que o hospital consiga ofertar para o município mais vagas durante o mês. Então, nesse período, nós tínhamos uma fila de quase 400 pessoas, uma demanda reprimida para tomografias. E nesses 10 meses a gente conseguiu colocar em dia isso e hoje não temos mais fila de espera para tomografia, o que é um grande avanço porque ele é um exame já de média complexidade, né? Ele é um pouco mais avançado que o raio-x e hoje em dia ele é muito solicitado para a população, muito solicitado mesmo. Então hoje a pessoa que precisa, que consultou ontem e o médico, via SUS obviamente, solicitou uma tomografia, esse paciente vai chegar aqui e possivelmente ele já terá a sua tomografia autorizada né, no momento que chegou aqui na regulação. Isso é um marco histórico, sim, porque eu acho que é a primeira vez na história que acontece. Obviamente que a gente tem demandas reprimidas nos outros exames e agora até essa semana a gente tem reunião de que a gente senta uma comissão para avaliação do contrato do hospital e o nosso intuito é agora que a gente já não tem uma demanda reprimida de tomografias e a gente tem um número X que deveria cumprir de tomografias para não prejudicar o hospital e nem o município e nem a população, obviamente, a gente quer tentar converter essas tomografias que a gente já não tem mais fila de espera, nos exames que a gente tem, que é o caso da ultrassom, por exemplo. Hoje a gente tem uma demanda reprimida bem grande em relação à ultrassom, que a gente quer ver se consegue negociar, então, com o prestador, que seria o hospital, para nós transformarmos, então, essa cota de tomografias que está sobrando hoje em ultrassom para a gente conseguir diminuir essa fila de espera também. Obviamente que tem uma capacidade de produção do hospital, né? Não adianta o hospital me disponibilizar 1.000 ultrassom por mês, e não consegui fazer essas ultrassons, até porque eu sei que esse serviço dentro do hospital ele é terceirizado por uma empresa de Passo Fundo. Então, tem uma capacidade, né, que a gente consegue atingir. Mas dentro desse jogo, né, dessa articulação, nós estamos aos pouquinhos, né, tentando diminuir essas filas de espera.
8: Secretária, é importante que a gente fale quando não existe uma fila de espera, você citou aí, de vir até a Secretaria Municipal ter essa autorização, não quer dizer que no mesmo dia vai poder fazer o exame, vai ser agendado dentro do período em que o hospital poderá fornecer.
7: É, exatamente, o paciente ele vem até a secretaria e a gente autoriza esse exame. Mas a agenda, ela é do prestador de serviço. Então, o paciente vai sair daqui. Normalmente, o hospital passa para nós já as agendas através do sistema, o SISREG, que é utilizado. E o paciente já sai daqui sabendo que dia ele vai fazer. Mas ele já sai daqui com ela autorizada. Nos outros casos, normalmente, o paciente vem aqui, ele entra numa fila de espera e ele é informado de que ele será avisado quando for agendado esse exame. No caso da tomografia, não, ele já sai com uma data específica e normalmente acontece durante o mês, dentro do mês mesmo, né? E, obviamente, os casos que são urgentes, que vêm já discriminado na requisição que é urgente, a gente tenta também entrar em contato com o hospital para ver se há alguma possibilidade, né, de agilizar esse exame. Mas, sim, é um avanço bem positivo para a saúde. Se eu não me engano, semana passada mesmo, estava passando no RBS notícias que tem municípios, Porto Alegre, por exemplo, que os pacientes estão aguardando cerca de 2 anos para conseguir fazer um exame laboratorial. Então, aqui no município, o exame laboratorial é autorizado em tempo real, né? No mesmo dia, o paciente sai da consulta, já passa no atendimento ali, já é autorizado esses exames, já vai no laboratório, já alinha com o laboratório quando que vai fazer. Raio-X também, a gente já não tem demanda, né? Não tem fila de espera, não tem demanda reprimida. Agora, a tomografia, que isso é muito bacana, né? Agora vamos trabalhar para que não tenha mais demanda reprimida de ultrassom também, que hoje é um dos nossos maiores gargalos. Que também, no meu ponto de vista, é um exame básico, né, que serve para diagnóstico, né, auxiliar no diagnóstico. E assim a gente vai ir, então, galgando para os outros exames um pouco mais complexos para que a gente consiga ir reduzindo, né, o nosso próximo passo, principalmente agora utilizando-se de recursos que entram de emendas parlamentares que estão começando a entrar e que podem ser utilizados para custeio, é reduzir a nossa fila de espera, principalmente de colonoscopia e endoscopia, que no meu ponto de vista é um dos exames mais importantes, até mesmo no diagnóstico de câncer, né, para que a gente consiga, então, reduzir essas filas, obviamente, dentro da capacidade do hospital emprestar esse serviço também, né, porque a gente fica muito limitado a isso. Se o hospital não tem um profissional à disposição ali todos os dias para realizar aquele exame, ele limita as nossas autorizações também. Mas a gente tem trabalhado muito em cima disso para que a gente consiga zerar as principais filas de espera dos principais exames.
8: Outra coisa que preocupa nessa situação de exames são as pessoas, os pacientes que muitas vezes acabam marcando, tendo a autorização por parte da secretaria, mas acabam não indo fazer, o que acaba tirando também o lugar de outras pessoas que poderiam precisar.
7: Muito bem lembrado mesmo. Eu não tenho o relatório aqui comigo, mas eu consigo tirar no sistema. E a quantidade de absenteísmo, ela é assustadora. Assustadora mesmo, o que deixa a gente triste. Porque isso prejudica a Secretaria de Saúde, que deixa de autorizar, né? Utiliza uma cota, utiliza uma vaga de um exame para um paciente que não foi. ele prejudica o hospital que tem um profissional lá aguardando para realizar aquele exame, o paciente não foi e com certeza o prestador está tendo que pagar aquele profissional para estar lá, mesmo o paciente não indo, e ele prejudica todo o resto da população que está nessa mesma fila de espera aguardando e essa vaga não pode ser preenchida por ninguém. Então, assim, é quase que um apelo para a população que se não puder vir, está ok, não tem problema. Mas a gente precisa ser avisado, porque se a gente for avisado com 24 horas de antecedência, a gente consegue colocar outra pessoa no lugar. Com menos de 24 horas, a gente já não tem mais o que fazer, porque é uma fila de espera e é um sistema de regulação do Estado, que é o SISREG. Então, o Estado tem uma norma lá dentro do sistema que até 24 horas de antecedência, a gente consegue substituir aquele paciente e chamar o próximo da fila. Passando disso, a gente já não consegue fazer mais nada, essa vaga é perdida, a secretaria perde, a população perde, o hospital perde. Então, todo mundo se prejudica junto por causa de uma falta.
8: Secretária, antes de nós finalizarmos, também aproveitando a oportunidade para falarmos sobre a situação da farmácia, que é algo que a população também se preocupa muitas vezes, qual a atual situação? Existe falta de medicamentos ou está tudo em dia também?
7: Então, em relação à farmácia, o município, assim como a região toda, utiliza o consórcio da CISA, que é de Juí, para fazer a aquisição dos medicamentos e esses pedidos eles podem ser feitos a cada 3 meses, então são 4 pedidos no ano. Esse ano a gente fez uma forma um pouquinho diferente de compra desses medicamentos, que no último período que foi feito, havendo o inverno já se programando que aumenta a demanda no inverno, a gente já fez um pedido duplicado lá atrás, para que a gente, então, duplique o nosso estoque e para que não, já que a CIS, ela não tem muitas questões de logística, né? Às vezes a gente fica 3 meses sem o medicamento que já está em falta e fica recebendo os medicamentos que ainda não acabaram. Então, a gente se programou para fazer o pedido dobrado lá atrás para tentar não sofrer com essa questão da logística. Então, semana passada a gente tinha algumas faltas ali. Semana passada a gente já buscou 3 cargas de medicamentos em Ijuí. Agora, se eu não me engano, a farmacêutica me passou que são 3 faltas pontuais de medicamentos, assim, e que não são medicamentos de extrema importância. E hoje até eu tenho um carro que está indo a Ijuí para buscar mais uma carga de medicamentos que com certeza vai suprir esses 3 que estavam em falta. E de resto, da listagem básica, que são os medicamentos de obrigação do município de ter na farmácia básica, a gente não tem falta de nenhum, fora essas 3 faltas pontuais que hoje mesmo já estarão sendo repostas. Então a gente fez essa articulação e essa logística para tentar passar o inverno sem que falte, porque a gente sabe que, né, aumentam as síndromes respiratórias, aumentam as prescrições de antibióticos, de medicamentos para gripe, essa questão toda. Então a gente tentou fazer uma logística e uma compra maior, né, o mês passado, para que a gente consiga passar o inverno tranquilos. Lembrando, né, que tem listagens diferentes de responsabilidade, o que é dos medicamentos especiais, são da responsabilidade do Estado do Rio Grande do Sul, e daí isso a gente realmente não tem autonomia sobre os estoques, né, às vezes vem, às vezes não tem, mas o que é da farmácia básica, a gente está tentando manter os estoques em dia para, né, satisfazer as necessidades da população. Uma coisa importante também, que até chegou para mim essa semana uma reclamação, no terceiro turno. O terceiro turno, a gente não tem uma farmácia aberta no terceiro turno. Por quê? Porque isso exigiria que nós tivéssemos um farmacêutico ali à disposição, trabalhando no terceiro turno também. Então, como a gente não tem isso, a gente não tem como dispensar todas as medicações que tem na farmácia no terceiro turno. Então, durante o terceiro turno, como ele foi criado e destinado para atendimento de causas agudas, né? Aquele paciente que está ruim, aquele paciente que está com uma dor aguda naquele momento, que está com vômito, que está com uma gripe muito forte e não conseguiu vir consultar durante o dia, somente os medicamentos relacionados às causas agudas são dispensados durante a noite, né? Então, é aquele medicamento para dor, é o antibiótico, são as coisas que precisam iniciar o tratamento imediatamente a partir daquela consulta. Os outros medicamentos, o paciente está com uma alergia, precisa entrar com uma loratadina, por exemplo, ele precisa ser retirado nas farmácias das unidades ou aqui no Sul Central durante o horário comercial de segunda a sexta de dia. Então, não adianta o paciente vir aqui para tentar retirar durante a noite, porque a gente não tem disponibilidade desses medicamentos durante a noite. Somente o que é antibiótico ou para causas agudas, dores, vômito, medicações injetáveis, né, ou intramusculares, que são dispensadas à noite pela equipe de enfermagem e a equipe médica. O restante, elas precisam ser retiradas na farmácia durante o dia, de segunda a sexta-feira.
8: Isso aí, eu agradeço a secretária municipal da Saúde e de Solidariedade, a Edinara França, conversando conosco. Importante essas colocações, parte da farmácia, também essa boa notícia na parte dos exames, tomografia, fila zerada, é um marco histórico, com certeza, e que a gente fica torcendo também para que os demais exames, como ultrassonografias, como a secretária mencionou, que ainda existe essa fila, que seja zerada também nos próximos meses. Com as informações para o rádio, para o 100.5 e também para as redes sociais, a tua Rádio Cristal, Kathleen Gomes.
0: Obrigado, Kathleen. 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Vamos de imediato movimentar a nossa reportagem, que tem informações importantes da BR-386.
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0: Miguel Pereira encontra-se na BR-386, qual a situação em relação à retirada da carreta tombada? Já foi liberada a rodovia, Miguel?
9: Muito bem, Paulinho, muito bem, ouvintes da tua Rádio Cristal. Voltamos na programação do Temática na manhã desta quarta-feira. Paulinho, estamos diretamente aqui do quilômetro 236 da BR-386, onde há poucos instantes aí foi destombada, um dos caminhões que estava tombado nas margens aqui da BR-386. Como você pode ver nas imagens ao fundo, você já vê o cavalinho do caminhão, a carga está um pouco mais à frente, E um dos guindastes aí que auxiliou nesse destombamento desse caminhão. Destacando que nós estamos aqui no quilômetro 236. Esse caminhão, ele estava tombado desde a noite do último domingo aqui na BR-386, no quilômetro 236. Mas Paulinho também destacando que na noite desta terça-feira, outro caminhão acabou tombando também na BR-386, um pouco mais à frente, dessa vez no quilômetro 235, aqui no interior do município. Conforme as informações repassadas, esse caminhão aí estava transportando álcool, e era 50 mil litros de álcool. Esse caminhão aí também está sendo destombado na manhã desta quarta-feira. Destacando, Paulinho, que esses trabalhos iniciaram por volta das 9h30 da manhã e deve ter aí uma extensão de trabalhos até mais ou menos o meio-dia. A gente vê aí as equipes trabalhando, como destaquei anteriormente, a carga desse caminhão, ele está ali na frente, já foi destombada, e o outro caminhão também vai ser destombado na manhã desta quarta-feira. Paulinho, a gente salienta aí para os nossos ouvintes, a gente vindo para cá encontramos aí um engarrafamento muito grande, um congestionamento muito grande, sentido capital interior. Aos ouvintes, a gente pede muita atenção no trânsito, pois realmente são muitos carros, são muitos caminhões na BR-386. Como você pode ver nas imagens ao fundo, Paulinho, temos aí, já sobre o guincho aí, o cavalinho do caminhão tombado na noite do domingo. Mais à frente, você também vai encontrar o outro trabalho de tombamento daí do caminhão que acabou tombando na noite desta terça-feira. Mas, lembrando mais uma vez aos nossos ouvintes, ambos os tombamentos, nenhum deles geraram impactos ambientais e também nenhum ferido aí durante esses acidentes que aconteceram na BR-386.
0: É importante frisarmos, então, que o fluxo de veículos, o tráfego foi liberado há poucos minutos aí na BR-386.
9: Isso mesmo, Paulinho, o tráfego de veículos está liberado, a gente vê alguns carros de passeio, a gente vê alguns caminhões passando, a gente destaca, muito lento, muito lento aí o trânsito, em alguns pontos provavelmente você vai encontrar o trânsito parado, a gente encontrou o trânsito parado enquanto vínhamos para o local, mas o trânsito está fluindo lentamente, alguns carros, alguns caminhões passam aqui, mas mais próximo ao perímetro urbano de Soledade, o trânsito está muito pesado, muitos caminhões e também muitos carros de passeio estão parados na BR-386.
0: Cuidado redobrado aí, então, esta orientação que a tua Rádio Cristal traz. Miguel, nós tivemos aí outras informações passadas pela nossa reportagem, inclusive na área do trânsito, acidentes que foram registrados nas últimas horas?
9: Paulinho, destacando, né, que nas últimas horas de maior relevância aí foi esse acidente, esse outro caminhão que tombou aqui na BR-386, qual destaquei anteriormente, ele tinha em sua carga aí 50 mil litros de álcool. Mas aí a FEPAM esteve no local, como está no local nesse momento aqui no quilômetro 236, a FEPAM está aí conservando a questão do meio ambiente para que nenhum caso seja poluído, venha poluir aí o meio ambiente, destacando que a FEPAM está aqui, a FEPAM está também junto com um outro caminhão no quilômetro 235 aqui na BR-386, mas mais uma vez lembrando, Paulinho, nesse momento o trânsito flui, tem lentidão no trânsito, tem lentidão na BR-386, porém, muita atenção aos motoristas aí que circulam no trajeto, principalmente Tio Hugo, Soledade, Soledade Passo Fundo, Soledade Tio Hugo.
0: Miguel, duas prisões aí na área da segurança por tráfico de drogas pela Brigada Militar?
9: Isso mesmo, Paulinho. A Brigada Militar de Soledade prendeu na tarde desta terça-feira duas pessoas pelo crime de tráfico de entorpecentes no município de Soledade. A ação ocorreu após informações de que uma residência localizada na rua Porto Alegre estaria sendo utilizada para armazenamento e distribuições de drogas. Durante as diligências, os policiais visualizaram a entrega de uma sacola suspeita a um homem que saiu do local em atitude suspeita. Na abordagem, foram localizadas porções de cocaína já fracionadas para comercialização. Posteriormente, durante a averiguação na residência, os policiais localizaram mais entorpecentes e aparelhos celulares. Ao todo, foram apreendidos, então, Paulinho, mais de 120 gramas da droga, mais de 120 gramas de cocaína, também dois telefones celulares. Diante dos fatos, os envolvidos receberam voz de prisão e foram encaminhados ao Hospital Frei Clemente para exames de lesões. Posteriormente, foram apresentados na Delegacia de Polícia de Pronto Atendimento, a DPPA, onde foi lavrado o auto de prisão em flagrante. Destacando mais uma vez, Paulinho, a ação foi realizada por policiais militares do 38º Batalhão de Polícia, aqui localizado em Soledade.
0: Tá certo. Mais alguma informação que você queira trazer? Mostrar mais alguma imagem aí do local em que o bloqueio aconteceu hoje pela manhã na BR-386?
9: Paulinho, a gente vai mostrar algumas imagens, sim, para os nossos ouvintes que nos acompanham aqui nas nossas redes sociais. Como você pode ver aí, aqui a gente já vê o guindaste que realizou o destampamento. Aqui a gente vê sob o guincho, né, o cavalinho do caminhão que estava nas margens da BR-386. Como falei anteriormente, né, Paulinho, aqui estão os órgãos da FEPAM, também a Corporação de Bombeiros. Eles estão mais junto lá com a carga, né? Ali a gente vê o caminhão, a parte tanque do caminhão, aonde que tem a carga desse material que estava sob esse caminhão que tombou no último domingo à noite. Você vê também a Corporação de Bombeiros acompanhando todo esse trabalho, né? Mas destacando mais uma vez, Paulinho, como você pode ver nas imagens na lateral aqui, a BR-386, ela não está trancada. Ela tem uma lentidão, sim, mas carros passam, carros de passeio e também caminhões estão transitando aqui na BR-386. Mas vale a pena salientar, muita atenção para você que trafega na região.
0: Obrigado, Miguel Pereira. Atento aos fatos, direto do local aí com a liberação da pista para a trafegabilidade dos veículos depois do bloqueio que ocorreu nesta manhã. Obrigado, Miguel, pelas informações aqui no programa Temática. O que se passa é notícia. Agora 11h56, temperatura em 14 graus. 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
4: 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Meio-dia pontualmente. 14 graus a temperatura. 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
8: Meio-dia e 6 minutos.
9: Do teu tempo.
10: 14 graus.
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19: Olá, caros irmãos e irmãs da nossa paróquia, Nossa Senhora da Soledade, suas comunidades. Paz e bem. Caros ouvintes da tua rádio, hoje, quarta-feira, dia 27 de maio, iniciamos o nosso momento de oração traçando em nós o sinal da cruz. Em nome do Pai, do Filho e do Espírito Santo. Amém. Ouviremos agora o evangelho proposto para o dia de hoje, que é do evangelho de Marcos, capítulo 10, versículo 32 a 45. Naquele tempo, os discípulos estavam a caminho, subindo para Jerusalém. Jesus ia na frente. Os discípulos estavam espantados e aqueles que iam atrás estavam com medo. Jesus chamou de novo os 12 à parte e começou a dizer-lhes o que estava para acontecer com ele. Eis que estamos subindo para Jerusalém, e o Filho do Homem vai ser entregue aos sumos sacerdotes e aos doutores da lei. Eles o condenarão à morte e o entregarão aos pagãos. Vão zombar dele, cuspir nele, vão torturá-lo e matá-lo. E depois de 3 dias ele ressuscitará. Tiago e João, filhos de Zebedeu, foram a Jesus e lhes disseram: Mestre, queremos que faça por nós o que vamos pedir. Ele perguntou: O que quereis que eu faça? Eles responderam: Deixa-nos sentar à tua direita e o outro à tua esquerda, quando estiver na tua glória. Jesus então lhe disse: Vós não sabeis o que pedis. Por acaso podeis beber o cálice que eu vou beber? Podeis ser batizado com o batismo com que eu vou ser batizado? Eles responderam: Podemos. E ele lhes disse: Vós bebereis o cálice que eu devo beber, e sereis batizado com o batismo com que eu devo ser batizado. Mas não depende de mim conceder o lugar à minha direita ou à minha esquerda. É para aqueles a quem for reservado. Quando os outros 10 discípulos ouviram isso, indignaram-se com Tiago e João. Jesus os chamou e disse: Vós sabeis que os chefes das nações as oprimem e os grandes as tiranizam. Mas entre vós não deve ser assim. Quem quiser ser grande, seja vosso servo. Quem quiser ser o primeiro, seja o escravo de todos. Porque o Filho do Homem não veio para ser servido, mas para servir e dar a sua vida como resgate para muitos. Palavra da salvação. Glória a vós, Senhor. Caros irmãos e irmãs, o evangelho de hoje, Jesus dá algumas orientações aos discípulos como deve ser a missão dos discípulos e como nós, como discípulos e discípulas, neste ano de 2026, que somos continuadores da missão de Jesus, devemos continuar essa missão. E Jesus diz bem claro no final do Evangelho, desse trecho do Evangelho em que ouvimos: quem quiser ser o primeiro, seja o servidor de todos, porque o Filho do Homem não veio para ser servido, mas para servir e dar a sua vida como resgate para muitos. Nós viemos para servir ao próximo, servir o irmão, servir a irmã que precisa, servir a comunidade, servir a igreja, se colocar a serviço, em ajuda mútua. Então, o próprio Jesus, que foi um dos grandes servidores, ele nos dá esse exemplo: quem quiser ser grande, seja o servo, aquele que serve. Que serve, e isso serve de exemplo também para nós. Nos colocar a serviço para o resgate de muitas pessoas. E assim rezamos a Deus dizendo: Pai nosso que estais no céu, santificado seja o vosso nome, venha a nós o vosso reino, seja feita a vossa vontade, sim na terra como no céu. O pão nosso de cada dia nos dai hoje, perdoai as nossas ofensas, assim como nós perdoamos a quem nos tem ofendido. E não nos deixeis cair em tentação, mas livrai-nos do mal. Amém. Ave Maria, cheia de graça, o Senhor é convosco. Bendita sois vós entre as mulheres, e bendito é o fruto do vosso ventre, Jesus. Santa Maria, Mãe de Deus, rogai por nós, pecadores, agora e na hora de nossa morte. Amém. Vamos agora para as comunicações da semana da nossa paróquia Nossa Senhora da Soledade. Hoje, quarta-feira, dia 27, às 18h30, celebração eucarística na Comunidade Matriz. Às 19h, reunião da equipe de liturgia da paróquia. Às 19h30, primeira noite do Tríduo em honra à Nossa Senhora do Caravaggio, na Comunidade Raia da Pedra. Dia 28, quinta-feira, às 17h30, 5h30 da tarde, celebração na Comunidade... Às 17h30, na... Meu Deus! Dia 28, quinta-feira, às 17h30, celebração no Hospital Frei Clemente. Às 18h30, celebração eucarística na Igreja Matriz. 19h, missa votiva na Comunidade São Judas do bairro Ipiranga. 19h30, segunda noite no Tríduo preparatório para a festa em honra à Nossa Senhora do Caravaggio, na Comunidade da Raia da Pedra. Dia 29, sexta-feira, 19h, celebração na Comunidade Santa Luzia, no sítio Toniolo. 18h30, celebração na Comunidade Matriz. 19h30, terceira noite do Tríduo preparatório para a festa em honra à Nossa Senhora do Caravaggio, na Comunidade da Raia da Pedra. No sábado, dia 30, 14h30, celebração na Comunidade Nossa Senhora Aparecida da Fazenda Tarumã. 16h, celebração na Comunidade São Roque do Espraiado. E 19h, celebração na Comunidade Matriz. No domingo, 9h, celebração eucarística na Igreja Matriz. 10h30, missa festiva em honra à Nossa Senhora do Caravaggio, na Comunidade Raia da Pedra. 10h, celebração na Comunidade Bom Senhor, Senhor Bom Jesus. 19h, celebração eucarística na Matriz. Também estão abertas as campanhas de agasalhos e cobertas da paróquia para doar às pessoas que precisam. Se você tem roupas e agasalhos em bom estado e queira doar, procure a Secretaria Paroquial. Também foi colocado um ônibus à disposição para ir até a minha ordenação presbiteral, onde serei ordenado padre. No município de São João do Sul, na minha cidade natal. E será dia 20.

esteja convosco, Ele está no meio de nós. Que Deus Todo-Poderoso, por intercessão de Nossa Senhora da Soledade, padroeira do nosso município, da nossa paróquia, nos conduza. Que Deus Todo-Poderoso abençoe, Pai, Filho e Espírito Santo. Amém. Paz e bem.

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8: Muito bem, ouvintes da tua Rádio Cristal, 12 horas com 25 minutos, 12:25, temperatura nesse momento na casa dos 14 graus no centro de Soledade. Tarde de quarta-feira, 27 de maio de 2026. A partir de agora está no ar a Hora do Recado aqui na tua Rádio Cristal. 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O Sindicato dos Trabalhadores Rurais de Soledade de Mormaço informa: o departamento técnico já está realizando os projetos para custeio de inverno. Atenção, todas as terças-feiras não terão atendimento no setor técnico, visto que o profissional neste dia da semana irá dedicar-se especialmente ao Programa Nacional de Crédito Fundiário, o PNCF. Vende-se uma capela no cemitério municipal de Soledade, contendo 5 gavetas, toda em mármore. A capela é nova e o pagamento pode ser feito em até 3 vezes anualmente ou um pagamento por ano. Interessados podem entrar em contato com seu Pedro Moraes, na Avenida Espumoso 481, ou pelos telefones 549-9201-9209 ou 549-8135-6773. Repetindo, 519-9201-9209 ou 549-8135-6773. 73. Atenção para documentos em contratos que estão aqui na portaria da tua Rádio Cristal. CNH de Diego Souza Fernandes. RG de Everton da Silveira. RG de Genilson Tavares Silva.

0: de Amanda de Andrade Freitas. 12 horas com 29 minutos, 12:29. A partir de agora vem chegando aqui na tua Rádio Cristal, no nosso, na nossa hora do recado, a previsão do tempo.
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2: Olá pessoal, nesta quarta-feira temos ainda uma atmosfera bastante úmida aqui pelo estado, mas aqui na nossa região também já temos condições, né, de ter um tempo um pouco mais firme, então eventualmente uma nebulosidade um pouquinho maior, mas tem a presença do sol. Então assim é um tempo mais nublado que predomina hoje em grande parte do Rio Grande do Sul, principalmente pela manhã e à tarde, então ficando um pouco mais estável a atmosfera por aqui. As temperaturas da tarde vão oscilar entre 18 e 20 graus, ou seja, é uma temperatura até agradável, né? Não tem mais aquele frio predominando e ainda porque nós temos umidade presente na atmosfera, então faz com que as temperaturas não sejam tão extremas, nem o frio pela manhã, nem calor à tarde. Na quinta-feira vamos ter mais um dia com a presença do sol, variação de nebulosidade. Pela manhã, temperatura deve oscilar entre 9 e 11 graus e à tarde máximas entre 21 e 22 graus em média por aqui. E aí na sexta-feira também vamos ter aí ainda a presença do sol e temperaturas assim com uma amplitude um pouquinho maior, porque na sexta-feira pela manhã as mínimas oscilam entre 12 e 14 graus e à tarde máximas entre 20 e 22 graus. Porém, a partir da tarde da sexta-feira, a nebulosidade deve aumentar um pouquinho mais e aí todos os prognósticos indicam que podemos até ter alguma chuva aí entre a sexta-feira à tarde e ao longo da manhã de sábado. Com a previsão do tempo, Kátia Valente.
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0: 12 horas com 31 minutos, Funerária Central informa nota de falecimento e convite para enterro. Esposa Velâncias Arte, filhos Dionísio Zarte, demais familiares comunicam com pesar o falecimento de Daltro Zarte, ocorrido nesta madrugada, dia 27 de maio, em sua residência em Soledade, aos 86 anos de idade. Seu corpo está sendo velado e recebendo homenagens na Sala C da Capela Central em Soledade. A cerimônia religiosa será hoje às 16 horas e o sepultamento será realizado às 16h30 no Cemitério Municipal de Soledade. Por este ato de fé cristã, a família enlutada antecipa agradecimentos. Noticiamos com pesar o falecimento de Daltro Zarte, aos 86 anos de idade. Serviços fúnebres a cargo da Funerária Central, plantão permanente na Avenida Júlio de Castilho, 610, ao lado do hospital. Telefone 3381-3960 ou 99141-8640. 12 horas com 32 minutos, Funerária Central informa nota de falecimento e convite para enterro. Filhos, Tiago, Gisele, Ana Rita e Lucas, genros, noras, netos, irmãos, sobrinhos e demais familiares, comunicam com pesar o falecimento de Tereza de Fátima Gonçalves Campanha, a Esa, ocorrido na madrugada desta quarta-feira, dia 27, no Hospital de Clínicas de Passo Fundo, aos 68 anos de idade. Seu corpo está sendo velado e recebendo homenagens na Sala A da Capela Central em Soledade. A cerimônia será realizada hoje às 16 horas e o sepultamento às 17 horas. Por este ato de fé cristã, a família enlutada antecipa agradecimentos. Noticiamos com pesar o falecimento de Terezinha de Fátima Gonçalves Campanha, a Esa. Serviços fúnebres a cargo da Funerária Central, plantão permanente, Avenida Júlio de Castilho, 610, ao lado do hospital. Telefone para contato 3381-3960 ou 99141-8640. Agora 12 horas e 34 minutos.
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4: Meio-dia e 38 minutos.
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6: 14 graus.
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16: Meio-dia e 42 minutos.
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18: 14 graus.
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2: Doze horas com 44 minutos, 12:44. Estamos de volta com a Hora do Recado aqui na Tua Rádio Cristal 100.5. 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A capela é nova e o pagamento pode ser feito em até 3 vezes anualmente. Um pagamento por ano. Interessados podem entrar em contato com seu Pedro Moraes na Avenida Espumoso 481, ou pelos contatos 992-22-9878, 992-22-9878. Vamos lá então, gente. Por aqui dando sequência, documentos encontrados que estão aqui na portaria da tua Rádio Cristal, documentos encontrados na portaria da tua Rádio Cristal, CNH de Diego Souza Fernandes, CNH de Diego Souza Fernandes, também RG de Everton da Silveira, RG de Everton da Silveira, RG de Genilson Tavares Silva, também RG de Valdir de Brum Gomes e RG de Amanda de Andrade Freitas. O Sindicato dos Trabalhadores Rurais de Soledade e Mormaço informa, o departamento técnico já está realizando os projetos para custeio de inverno. E todas as terças-feiras não terão atendimento no setor técnico, visto que o profissional neste dia da semana irá dedicar-se especialmente ao Programa Nacional de Crédito Fundiário, o PNCF. 12:47, 12:47.
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2: 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Participe então hoje a partir das 15 horas, programa Rodeio de Tradições aqui na Praça Central, bem aí em frente à Igreja Matriz Nossa Senhora de Soledade. 12:47, uma ótima tarde para você. Muito obrigado pela sintonia.
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8: Meio-dia e 53 minutos.
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9: 14 graus.
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8: Meio-dia e 56 minutos.
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17: 14 graus.
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0: 12:59, 12:59, você acompanhou a Hora do Recado aqui na tua Rádio Cristal 100.5. Na sequência, você acompanha o informativo Cotrijal e logo em seguida vem chegando o programa Na Torcida com Paulinho Paes e convidados aqui na Sintonia 100.5. Eu volto logo mais a partir das 14 horas com a programação do Em Alta. Uma ótima tarde a todos, paz e bem.
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23: Olá! Começa agora o Informativo Cotrijal desta terça-feira, dia 26 de maio. Eu sou Bruna Scheifler, trazendo as novidades da nossa cooperativa. Na entrevista de hoje, vamos falar sobre o trabalho desenvolvido pela Cotrijal Sementes, reconhecido em iniciativas de alcance nacional. A gente também atualiza a previsão do tempo e a cotação de grãos. Fique ligado no Informativo Cotrijal.
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23: Ludmila Camparotto, agrometeorologista da Rural Clima, traz as informações para a gente. Boa tarde, Ludmila.
26: Boa tarde a todos os ouvintes do Informativo Cotrijal. Vamos para as nossas atualizações climáticas de hoje, falando sobre as áreas de atuação da cooperativa. Uma frente fria que avançou pela região sul já se desloca para o Atlântico, mas ainda mantém o tempo com instabilidade, muita nebulosidade sobre essa faixa mais norte do Rio Grande do Sul. E com isso, não descartamos a possibilidade de eventuais garoas na região ao longo dessa tarde. As máximas deverão ficar em torno de 17, 18 graus. Amanhã, a tendência é de tempo aberto, assim como na quinta, sexta-feira, com temperaturas mínimas em torno ali de 9 a 10 graus e máximas que poderão chegar em torno de 21 graus. Durante o final de semana, teremos um aumento de nebulosidade devido novamente à passagem de um sistema que vai do Paraguai em direção ao Paraná, mas que leva certa nebulosidade, algumas instabilidades de fraca intensidade para a região norte do Rio Grande do Sul. Qualquer dúvida, entre em contato aqui com a gente. Lembrando, eu sou a Ludmila Camparotto e essas são as informações da Rural Clima em parceria com a Cotrijal.
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23: Neste mês, a Cotrijal Sementes recebeu 2 importantes reconhecimentos nacionais que atestam a excelência do trabalho desenvolvido. Para nos trazer mais informações, eu recebo a gerente de produção de sementes da Cotrijal, Marcela Langues Chiocchetti. Seja muito bem-vinda, Marcela.
27: Olá, é uma satisfação poder compartilhar aqui com os ouvintes um pouco sobre o trabalho que vem sendo desenvolvido na Cotrijal Sementes e também poder falar um pouco sobre essas importantes conquistas que nós tivemos aqui na área recentemente.
23: Marcela, a Cotrijal recebeu da Syngenta o selo de certificação Seedcare. Você pode nos contar mais sobre o que essa certificação significa para a Cotrijal?
27: O selo de certificação do Seedcare para nós, ele é um reconhecimento muito importante. Ele valida toda a excelência do nosso processo de tratamento industrial de sementes. Então, para a concessão desse selo, nós temos uma série de critérios para cumprir, além da excelência na aplicação, né, a qualidade operacional, segurança, rastreabilidade e a adoção das melhores práticas que nós temos no mercado. Então, a Cotrijal, ela tem a alegria de conquistar esse selo desde 2017. Isso para nós é um motivo de orgulho muito grande que vem mostrando a nossa, essa constância aí dos nossos resultados, né? E esse reconhecimento, ele reforça o nosso compromisso de entregar para o produtor muito o que a gente acredita, que é a associação de uma semente de qualidade com um tratamento industrial de excelência. Então, esse pacote completo vai gerar para o produtor mais segurança, eficiência, mais confiança no produto que ele está adquirindo. Então, esse selo é muito importante para nós e essa conquista é o resultado do trabalho diário aqui de todo o nosso time, né, com muito comprometimento, através da melhoria contínua dos processos, aí cada um dando o seu melhor no dia a dia e os resultados acabam aparecendo.
23: A Cotrijal Sementes também se destacou no projeto Sementeiras Mais Verdavis, também da Syngenta. Como foi desenvolvido esse projeto e como a Cotrijal se destacou entre as 15 melhores sementeiras participantes da iniciativa?
27: O projeto Sementeiras, somado ao inseticida Verdavis, né, ele foi um movimento promovido pelo time de inovação da nossa empresa parceira Syngenta a nível de Brasil. Então foram reunidos mais de 100 sementeiros participantes desse projeto, né, onde o principal objetivo era buscar mais qualidade de sementes através da utilização dessa nova ferramenta, desse novo inseticida chamado Verdavis, né. E o que nós concluímos ao final do projeto foi que a utilização do produto por controlar melhor os insetos pragas, nós tivemos impactos muito positivos na qualidade de semente e, agregando em qualidade, também temos impactos além dos benefícios para cotrijar os sementes em qualidade e benefícios também para o nosso produtor, para o cooperado da produção de sementes. Esse projeto ele iniciou lá em 2025, então, com a escolha das áreas, quem eram os cooperados participantes, né? E foi concluído agora, no momento da colheita, a partir dos resultados finais. Então, durante esse período, foram feitas uma série de avaliações e critérios, né? Como instalação, condução das áreas, as avaliações técnicas, qualidade da semente oriunda desses campos, né? Também tivemos aí a colheita para determinação da produtividade dessas áreas. Então, outro diferencial bastante grande. Importante reconhecimento que nós ficamos entre as 15 melhores entregas do projeto Verdavis Sementeiro. Então, para nós, um motivo de bastante orgulho, né? Projetou a nível nacional também o nome da Cotrijal Sementes como uma referência técnica, para nós algo muito relevante, né? E ficamos muito felizes aí com essa conquista.
23: Qual a importância desses reconhecimentos para a Cotrijal Sementes?
27: Bom, para nós esses reconhecimentos eles são muito importantes porque reforçam que nós estamos no caminho certo, eles mostram que a Cotrijal está alinhada com o que tem de melhor no mercado e nos consolida aí como uma referência em qualidade, inovação nesse segmento de sementes, que é uma área muito dinâmica, e mostrar que nós sempre estamos na vanguarda aí do que tem de melhor. E além disso, vai trazer para o nosso produtor ainda mais confiança, né? Sabendo que ele vai estar recebendo um produto aí desenvolvido a partir de um alto padrão de qualidade, tecnologia, segurança, e é isso que nós vamos entregar para o nosso associado, para o nosso cliente. Então, internamente, para nós também é uma valorização muito grande das nossas equipes, né? Reconhecendo aí o empenho, a dedicação, o profissionalismo de todos aí envolvidos no processo.
23: Marcela, você teria mais alguma informação que gostaria de destacar para os nossos ouvintes?
27: Certo, eu gostaria apenas de agradecer, reforçar o orgulho que nós temos dessas conquistas, agradecer a todas as pessoas, todos os profissionais envolvidos nisso, né? A Cotrijal tem investido muito forte nos últimos anos no desenvolvimento dos colaboradores e também nas melhorias da nossa indústria, da nossa unidade de beneficiamento de sementes, e os resultados nós estamos colhendo agora. Então, vamos entregar cada vez mais excelência, cada vez mais qualidade nas nossas sementes.
23: Esta foi Marcela Lang Schiocchetti, gerente de produção de sementes da Cotrijal, trazendo mais detalhes sobre os reconhecimentos que foram recebidos pela Cotrijal Sementes. Muito obrigada, Marcela.
27: Para fechar, então, eu quero agradecer pelo espaço, pela oportunidade de compartilhar um pouco sobre esses assuntos, sobre essas importantes conquistas. É sempre uma satisfação para mim poder falar um pouco sobre o nosso trabalho aqui na Cotrijal Sementes. Um grande abraço, então, a todos os ouvintes.
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23: A Cotrijal praticou os seguintes preços na manhã de hoje, dia 26 de maio, na região sede. Soja, R$ 113. Milho, R$ 58. Trigo, pH 78, R$ 65. Para conferir os preços da tarde ou da sua região, acesse o portal do produtor. Ficou com alguma dúvida? Entre em contato com a sua unidade de negócios. Chegamos ao fim do informativo Cotrijal desta terça-feira. 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Muito obrigada pela sua companhia e até mais. Esta é uma produção da Cotrijal. 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
1: Treze horas, 14 minutos, temperatura no estúdio da tua Rádio Cristal em 14 graus. Alô, amigos, boa tarde. O Na Torcida no ar, no rádio, em seguida no Face, agora sim, no Face e também pelo YouTube, com os nossos convidados que já estão aqui. É a resenha vai correr solta hoje no programa. Antônio Irineu Rodrigues, o seu pé de bruxa. José Elias Massabic Ozuza e Túlio Marodim, os nossos convidados do programa. 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
1: Grêmio empata e vai para a repescagem da Sul-Americana. A dupla Grenal tem rodada importante no final de semana pelo Campeonato Brasileiro. Vem aí mais uma competição em soledade. O futsal do interior já movimenta os dirigentes. Sexta-feira serão encerradas as inscrições para o voleibol misto de quadra. A expectativa para a final do Campeonato de Futebol de Campo em Fontoura Xavier. Quem vai levantar o caneco? São Cristóvão ou Santa Rita? Santa Rita ou São Cristóvão? Túlio Marodim recupera-se, já estará pronto aí para a sequência da temporada. Depois de lesão, vai reforçar a ZAF. Quem vai reforçar na Copa Rotary e também o futsal da cidade? O Túlio disse que veio abrir o seu coração aqui no programa hoje. Boa tarde, seu pé de bruxa.
2: Boa tarde, Paulinho, Túlio, Zuza, todos os ouvintes e Paulinho, o pessoal que estão nas plataformas aí assistindo, com certeza, Paulinho, é um prazer novamente estar aqui.
1: Grande pé de bruxa, José Elias Massabi, que seu Zuza, tá tudo certo, tá tudo bem?
3: Tudo certo, graças a Deus, boa tarde, Paulinho, pé, Túlio, ouvintes e internautas da tua Rádio Cristal, estamos aí mais uma vez, né? Prazer muito grande estar aqui conversando com os amigos.
1: Prazer é nosso. Túlio, seja bem-vindo no programa, fazia tempo que não vinha aqui, Túlio.
4: Obrigado pelo convite, Paulinho, boa tarde ao pé, aos Zuza, a todos os ouvintes. Estamos aí para falar um pouco do futebol aí da cidade e da região.
1: Já está recuperado ou ainda não?
4: Quase, estamos no reta final.
1: Mas quanto tempo?
4: Uma semana e estamos de volta.
1: Uma semana? Louco para voltar?
4: Vá. É difícil ficar parado.
1: Não é fácil, né? Grande, Túlio, obrigado pela presença aqui no programa Na Torcida da tua Rádio Cristal, que tem a parceria, então, do Canguru Restaurante e Pizzaria. 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

0: Vai fazer 6 meses que ele tá no comando, né? O treinador, e ainda não achou um time titular, não achou um esquema. O pessoal não tá conseguindo jogar. Ora joga um no meio-campo, ora joga outro. Ora joga com três zagueiros, ora com dois volantes, ora com três zagueiros, com três volantes. Então tá muito difícil ele conseguir encontrar um time, além que falta muita qualidade técnica, né? Para os jogadores do nível do Grêmio. Então, por mais que o futebol esteja nivelado, a maioria dos times, o time do Grêmio falta qualidade técnica. E ontem provou mais uma vez que falta muita qualidade técnica.
1: Falta muita qualidade. Só não consigo entender, Zuza, Pé e Túlio, as escolhas dos treinadores. Porque se ele tem o Arthur, que está lá e pode jogar no mínimo 45 minutos, tem que iniciar o jogo. Se ele tem o Gabriel Meck, que é o menino que está com todo o fôlego, deixa no banco de reservas. Eu não entendo. Aí você sabe que antes do intervalo ele já pensa em fazer a substituição.
2: Pois é, Paulinho, é no mínimo estranho, né? Deve ter alguma coisa que a gente não sabe dentro dos treinamentos ou a parte interna do clube, né? Mas o time do Grêmio parece que comeram três, quatro pratos de feijoada antes do jogo, né? Vão de arrasto. E eu, sinceramente, achava até que o Grêmio fosse ganhar ontem e ganhar bem. Até meu palpite que o Grêmio fosse ganhar de 5-1. Mas aí o empate já foi um grande resultado, né? Pelo que foi o jogo. E esse time de nome Torque aí, de nome Torque, né?
3: Isso.
2: É o time que aí eu acho que já foi campeão amador aqui da região, tudo, e agora tá dando trabalho na Sul-Americana.
1: É, não dá para entender as dificuldades. O Grêmio não conseguiu se encaixar ainda, mesmo tendo um grupo de jogadores que é mediano, não dá para dizer, ah, o grupo de jogadores do Grêmio é bom. Pelo menos, no meu entendimento, é um grupo mediano.
4: É, Paulinho, nem as cartas, né, do tarô aí dos
1: Não
4: usos
1: deu certo.
4: não deu certo, mano. Mas, Paulinho, eu acredito assim, se tu for olhar, os nomes dos jogadores do Grêmio têm jogadores de qualidade, né? E hoje não, sempre foi assim, as equipes nunca tiveram aí 11 jogadores aí em unanimidade, né? Como titular, sempre tem um ou outro que existe, né? Algumas contradições de torcedor, da imprensa, de todo mundo, mas o momento realmente do Grêmio, Paulinho, não do Grêmio, eu acho que é do futebol gaúcho. Se tu for dar uma analisada no geral, não só dentro de Grêmio, também Juventude, se tu for dar uma olhada assim, então tá uma decadência muito grande, Paulinho. Esse ano tá horrível mesmo para todos, mas eu falando em especial do Grêmio, que a gente tava comentando, o Grêmio não consegue achar uma maneira de jogar, Boni. O treinador tentou todas as formas, eu não sei se ele não deu sequência, não tá dando sequência em alguma que ele tenha uma ideia ou que ele tenha algo de, ó, essa rendeu um pouco mais, vou insistir nessa. Não, ele não tá conseguindo fazer isso, né, Boninho? Não, de todos os jogos é um esquema diferente, e aí nem a equipe, nem até os jogadores estão entrando em parafuso, e o Grêmio realmente, Boninho, não tá conseguindo ganhar de ninguém, principalmente um jogo importante como ontem, né, que teria que ganhar. Agora vai ir para uma repescagem, né? Vai, como creio eu, vai fazer dois jogos a mais, eu acho, se não me engano, dois jogos a mais dentro de um calendário apertado. E aí vai complicar mais essa situação aí do Grêmio, já que jogando menos e treinando mais não tá dando certo. Agora vai jogar mais e treinar menos, quem sabe não vai dar certo, deu.
1: E a tendência é enfrentar um time eliminado da Copa Libertadores da América. Tô apostando muito que vai dar Independente de Medellín, Grêmio Independente de Medellín, a próxima fase. É claro que teremos o sorteio aí para definir os cruzamentos. Dupla Grenal volta a jogar agora no final de semana pelo Campeonato Brasileiro. O Grêmio no sábado contra o Corinthians em casa e o Inter fora contra o Bragantino. Dois jogos difíceis, Túlio.
0: Eu acho que para conseguir fazer uma pausa tranquila, né, sem muita pressão, o Grêmio tem a obrigação de ganhar do Corinthians, né? Apesar que é um jogo bem equilibrado, que joga dentro de casa. Acho que o Inter joga fora com o Bragantino,
1: Isso.
0: né? É um jogo mais difícil, mas tem plenas condições também de ganhar. Os últimos anos, acho que o Inter não tem um retrospecto ruim contra o Bragantino lá. Eu acho que conseguiu uma vitória, inclusive, ano passado. Então, para ir para essa pausa da Copa bem, eu acho que os dois times têm que ganhar para subir na tabela, e não daqui um pouco perde, vai ficar na zona de rebaixamento 1 mês e meio, né, Paulinho? Então a pressão está muito grande e é muito. O Luiz Carlos está muito confortável, né? A multa é muito alta e já faz 6 meses ele não dá resultado. Tudo bem que está tudo embolado ali, a tabela de classificação, mas a pressão parece que não tem, né? Que nem diz o pé, ele não conseguiu achar um esquema, né? Ele não tem confiança nem no que ele tenta, né? E outra coisa também, a gente

0: nem em casa não consegue tirar os caras em cima, o centroavante e o outro sobem lá e parece que o setor do meio de campo vai lá dentro da goleira. Os caras sempre saem jogando, né? Então, na questão do Grêmio tá bem complicado. E o Inter, eu acho que o elenco do Inter é mais enxuto que o do Grêmio, né? Contratou menos, mas ele tá conseguindo até fazer um bom campeonato dentro do elenco que tem, que não contratou quase ninguém, né?
1: Vamos aguardar os jogos da dupla Grenal no final de semana, a parada depois para a Copa do Mundo. 1:24, 15 graus a temperatura. O Pelego tá te mandando um abraço, Pé. Seu Pé de Bruxa tomou 10 águas minerais no jogo do Grêmio, né? Secando, secou muito ontem, Pé, não?
2: Paulinho, tu acredita que eu até esqueci do jogo do Grêmio ontem? Não, nem lembrei que o Grêmio jogava ontem. Só de madrugada que eu liguei o radinho em Bolinha, daí eu, numa rádio lá que é 24 horas futebol, Bolinha, tava escutando a Grenal, tava escutando lá os torcedores, tudo querendo matar jogador, matar treinador. Eu digo, ué, será que deu alguma coisa de errado? Daí eu já acordei um pouquinho mais, né, torcendo que realmente tivesse perdido, né, mas foi só um empate.
1: Foi só um empate. 2-2 foi o resultado final. 1:25, temperatura em 15 graus. 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
2: Já tive lá hoje, meio dia lá. Conversei com a Ivone, o pessoal lá, Bolinho, já...
1: Tá tudo certo.
2: Tá tudo tranquilo.
1: Opera, os próximos dias nós vamos trazer aqui o Ronei Haber. Acertei com ele, fomos lá, batemos um papo especial, nós vamos resgatar um pouco das
2: tem
1: histórias.
2: História, Boninho, tem bastante história.
1: O Ronei vai vir aqui para conversar conosco. A Dani sempre nos acompanha lá também. Esses dias eu fui lá na Cotrijal. Paulinho, eu quando venho trabalhar aqui na Cotrijal, eu fico escutando vocês. Grande Dani, abraço. Obrigado aí pela audiência. 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Quero aqui deixar um abraço carinhoso ao Thiago Assunção, Pé. Nós tivemos aí o comunicado do falecimento da sua mãe, a dona Terezinha de Fátima Gonçalves Campanha. A gente quer deixar aí o abraço, nosso carinho, a nossa solidariedade a Gisele, a Ana Rita, ao Lucas e o Thiago Assunção, que é árbitro, é envolvido no esporte. Então nós deixamos aqui o nosso abraço, nossa solidariedade. A gente sabe que a perda de um familiar tem a dor, tem a tristeza, e a gente quer desejar aqui a nossa solidariedade, então, a todos os familiares da dona Terezinha de Fátima Gonçalves Campanha. Estamos fazendo a referência do Thiago Assunção, que é árbitro aqui em Soledade. 1:27, vem aí, Pé, você sabia que vem aí o Grenal de Canastra?
2: Dia 7.
1: Dia 7, Pé de Bruxa, dia 7 de agosto, né? E o pessoal já começou a se preparar, os aí, Túlio, para o Grenal de Canastra. E ontem à noite quero mandar um abraço para o Gustavo Sartori de Moraes e para o Rafael Cherini, que tentaram, só tentaram, mas não conseguiram.
2: Nem na canastra.
1: Nem na canastra precisava ver o sentimento de tristeza, porque não botou a carta aqui, porque poderia ter feito ali. Daí perderam para uma dupla de peso, Paulinho Paes e Valdomiro Bernardes.
3: Foi dupla de peso.
2: Não deu certo o jogo dos compadres, né?
1: Não deu certo, né? Aconteceu que nem no Grenal da Canastra do ano passado, Túlio, jogamos eu e o Zeca contra o Valdemar e um amigo dele lá de Ametista do Sul, Valdemar Piovesan, e o amigo, na primeira não deu graça o jogo, depois agora nós vamos começar a jogar, aí deu o resultado que deu, né, Valdemar? Grande Valdemar Piovesan, lá no hotel e Parque das Tuias, e ontem foi a mesma coisa com o Guga e com o Rafael Cherini. Ganha a primeira, depois a gente faz o serviço das outras.
3: Só para estudar o adversário.
1: Só para estudar o adversário. Grande abraço, que bom que a gente possa ter essa integração. A canastra faz bem, memória, entretenimento, alegria e parceria também, né, Zuza?
3: Ah, com certeza, né? Qualquer tipo de jogo e que reúna os amigos é importante e é saudável, né, Paulinho? Até mesmo para conversa, resenha, água mineral com gás.
2: Provavelmente tinha alguma coisa acompanhando.
3: Um churrasquinho, uma comida boa de panela.
1: Tinha alguma coisa boa lá. Tinha coisa boa lá, né, Valdomiro? Um abraço. Obrigado aí pela parceria do Guga e também do Rafael. 1:28, temperatura em 15 graus. Vou fazer fazer aqui o comentário, porque se tivessem ganhado, aí eu ia sofrer as críticas lá do Teatro Chega Tarde. Então vou aproveitar, né? A
3: gente ia estar no Instagram e Facebook.
1: E Facebook também. 1:29, 15 graus a temperatura, Túlio, e a recuperação. Que lesão você teve, Túlio?
0: É, eu abri o quadríceps, reto femoral, grau 2, muscular, num treino antes do jogo do Passo Fundo, e daí tive que ficar afastado um mês e um pouquinho. Mas agora já estamos na parte final, aí estamos retornando.
1: Muito trabalho, muita fisioterapia, muita dedicação para retornar à sua forma física também, Túlio?
0: Todo dia, Paulinho, fisioterapia e academia, né, para recuperar um pouco da força, né? Agora no finalmente ali já voltamos para atividades com bola ali, exercício aeróbico, para voltar atividade física, eu digo, lá em Campos Bordes, com bola.
1: Um mês e pouco, parece uma eternidade que nunca passa, que nunca a recuperação chega ao seu final para retornar?
0: Os primeiros 20 dias não passa, né? Que é uma parte mais lenta, mais chata de fazer, mas depois começa a passar mais rápido, quando o vento tá aí, né? Agora, quinta, já vamos treinar um pouquinho, daí na outra, já estamos de volta no sábado aí para jogar lá pela DAF.
1: Embora não esteja em quadra ou no campo, acompanha aí as competições. Torceu muito pelo seu Bom Jesus?
0: Ah, com certeza. A gente está no grupo ali e a gente ficou muito feliz, né? Inclusive, no meio aí eu tirei um siso e fui ali no Jesus. A gente estava comentando. Então, fiquei feliz porque o pessoal merecia lá, né? A comunidade que organiza ali, os que puxam a frente ali, o Alan e o pessoal. Então, o pessoal que me convidou, fico agradecido por ter feito parte, né? Mas mais feliz ainda que a comunidade lá está em festa até hoje, né, Paulinho? Então vai ficar lembrado para sempre aí esse título.
1: É, teve uma comemoração efusiva no sábado, o pessoal se reuniu pela manhã lá para comemorar o título. E é assim, né? É o prazer, a alegria da conquista, Zuzá.
3: Ah, com certeza, né, Paulinho? É a alegria da conquista, do vencer. Ela é imensurável, né? Isso aí não é uma coisa que acaba num dia, não. Isso aí, essa alegria deles ali, tudo justa, merecido, vai só terminar o ano que vem, quando começar o outro campeonato, né? E a tendência deles é voltar com mais sede ainda por títulos, né?
1: É, e o que a gente pôde perceber, o Túlio flagrou, e a gente acompanhou também aí a conquista do Bom Jesus, que há muitos anos perseguia e que tem que comemorar, né, Pé? Foi um trabalho exausto, muitos investimentos, disputou vários campeonatos para chegar nesse momento. Tem que comemorar.
2: E, Paulinho, nós, a gente que convive dentro do esporte, e hoje eu ali mais próximo ainda, né, das equipes, Paulinho, dentro da secretaria ali, a gente vê o empenho, o trabalho que dá para se dizer assim que todo o pessoal lá, não só do Bom Jesus, das outras equipes também, a gente acompanha, né, Paulinho? Mas a gente está falando em especial agora do Bom Jesus. Mas o trabalho ali que o Dedé, que o Marcos, que o Alan, que todo aquele pessoal faz, porque ainda tem uma estrutura de apoio por fora, ainda o restante do pessoal. Então a gente, e uma equipe que vinha buscando aí há vários anos, né, Paulinho, insistentemente, participo de todas as competições, Paulinho, participo do salão, participo do campo, participo do Rotary, participo da piscina. Então é uma equipe atuante, uma equipe que estava buscando há vários anos aí essa taça, né, Paulinho, e chegou num momento especial onde que ganharam, Paulinho, de um momento que ganharam duas taças numa vez só, né, teve a taça aí, em comemoração aí, a homenagem, né, que a gente fez ao desportista, né, em memória aí ao Ney Vilas Boas, e mais a taça também do município, né, então já levou duas taças para ir para a prateleira ali, né, Paulinho, a equipe do Bom Jesus, uma oportunidade só, mas a gente vê e destaca aí o trabalho que eles tinham lá, que eles têm, e que com certeza, né, foram premiados aí, né, Paulinho? E tem que comemorar mesmo. Eu vi acompanhando nas redes sociais, no sábado, eles comemorando e festando, então acho que merecidamente, né, Paulinho?
1: 1:33, temperatura em 15 graus, o Bom Jesus jogou a final que não tinha jogado no campeonato, Túlio?
0: Eu, como acompanhei quase todos os jogos, o maior dificuldade é que todos os times foram parelhos no campeonato, eu digo, os confrontos, né? Foram jogos um pouco abaixo da média de alguns jogadores, mas é como o campo acontece a cada um ano, vamos dizer assim, até tu entrar em forma, pegar um ritmo de jogo, se encontrar com cada jogador que às vezes não está acostumado a jogar, né, Paulinho? Um ano dá muita diferença, né? Por exemplo, nós lá em Campos Bordes estamos jogando junto há 4 anos. Às vezes a diferença é enorme, tu olha o cara que tá do lado ali, tu sabe o que ele vai fazer, sem precisar pensar muito. Às vezes tu não conhece o jogador ali, é difícil às vezes tu pensar o que ele tá pensando na hora, mas eu acho que o que ajudou muito ali foi a vontade do Bom Jesus ter ganhado, né, e já tinha batido na trave no Rotary. E pra te ver como é difícil, né, em 2021, 2022, aquele título com o Vila Nova, em cima do Missões, já vai se passar 4, 5 anos e eles já vieram outra vez e não ganharam. Então, às vezes, parece fácil, né, Paulinho, mas não é fácil ganhar duas vezes seguida ou no outro ano se não vir forte. Então, o próprio Boca ganhou várias vezes, já veio de novo e você não conseguiu repetir, né? Então, acho que tô dizendo que tem que ser comemorado muito, sim, porque é um título que passa o ano, daqui a um pouco tu não vai chegar, ou tu cai numa final, ou tu perde numa semifinal, e tu acaba esquecendo, né? Esquecendo daquele ano, né? Que normalmente lembra o ano que passou, não tem uma sequência, mas eu acho que foi merecido por todos os guris que se lutaram ali até o fim, e as peças que agregou no final ali, e se encaixou, e quem trabalhou o campeonato inteiro, eu acho que na final teve uma boa uma resposta. Agradecer ali também ao o Lipe, né? A princípio não ia jogar o campo, né? Mas ele me convidou ali para ajudar tanto na piscina e no campo ali. Então, agradecer o convite aí dele também.
1: É, e o Bom Jesus agora que já começa a projetar outras competições. Inclusive, acertamos aqui, o Dedé e o Alan estarão aqui amanhã no programa. O Dedé, que foi escolhido aí como dirigente. E o Alan também, que é outro batalhador aí pelas causas do Bom Jesus. 1h35, 15 graus a temperatura. É o Na Torcida. O Edson Portela da Silva, o popular Filó, tá aqui. Boa tarde a todos. Alguém sabe onde possa arrumar o torque da moto? Aí, ele apareceu depois de muito tempo, ele apareceu. Edson Portela da Silva, o seu Filó, na audiência. Ah, o Raí Knop dos Santos, boa tarde a todos da mesa, especial ao Pé de Bruxa. Por que que ele te mandou um abraço especial aqui, Pé? Será que tem algo do Raí, lá na Mário São Bento?
2: Ah, sempre tem, né, Paulinho? A gente sempre foi recebido lá. Não, Paulinho, e o que me chamou a atenção não foi nem o Raí, né? Me chamou a atenção nas redes sociais a alegria do Godoy no final da festa. Não sei se tu acompanhou, o Godoy deu um show, Paulinho, no final da festa. Se tu não acompanhou, tu procura nas redes sociais, tu vai ver o show que o Godoy deu. Eu cheguei a gravar aquilo lá, Paulinho, para mostrar de novo para ele. A mesma coisa que ele fez, gravou lá eu tomando água mineral, então vou mostrar o show que o Godoy deu lá. Abraçamos todo o pessoal da margem, Paulinho.
1: O Xaxinho tá na audiência, canastra de dupla para ganhar de mim e do Alírio Almeri Malmon. Tá difícil, um abraço a todos, especial ao amigo Túlio. Tá aí o Xaxinho fazendo esta referência.
0: Um abraço aí pro Xaxinho que sempre ouve o programa aí.
1: É, a gente fez a referência, mas as inscrições para quem quiser participar do Grenal de Canastra lá no mês de agosto, é um evento que tem um cunho solidário organizado pelo Lions com a parceria do Sicredi, o Grenal da Canastra, que arrecada recursos aí para o trabalho da Visão, a campanha da Visão do Lions Clube. Quem quiser participar, fazer a sua inscrição, já está disponível aí com os organizadores.
2: E tem inscrição para tudo, né, Paulinho? Para quem vai jogar, para quem não vai, o peru, tem tudo, né?
3: Inscrição para peru tem.
1: É, isso aí. E tem muitos que vão lá.
3: Muitos.
1: Tem muitos que vão lá, não sabem nem o que é jogo e ficam lá piruzeando do lado.
3: É a melhor parte da canastra.
1: É a melhor parte. 1h37, você está no programa Na Torcida, que tem a parceria do Canguru Conveniência, com bebida sempre gelada, de diversas marcas, ótimos drinks, agora tem chopp para quem quiser, tem a máquina também, tem qualidade lá no atendimento do Fernando, do Joe, muitas vezes eles são assessorados pelo Raposão.
2: Quase que noturnamente, né?
1: Diariamente? Grande Raposo.
2: Noturnamente.
1: Grande Raposo. 1h37, 15 graus a temperatura a pé. O pessoal tá ansioso. O João esteve aqui ontem falando sobre a disputa do futsal do interior. Os bastidores estão se aquecendo aí, Pedro Bruxa.
2: Estão bastante, Bolinho. Ontem até eu vi o pessoal mandando mensagem aí para você aí. E né, o pessoal se preparando lá, o pessoal do São José, Bolinho, lá no que vão.
1: Pontão da Bolinha.
2: Vão jogar lá no Pontão, a equipe, o Pontão também, Paulinho. A gente teve lá poucos dias também. Então o pessoal está se preparando. A Santa Bárbara já faz desde que terminou o campeonato o ano passado, né, Paulinho? Já começou também a movimentar. Então a gente sabe que. Eu não sei, Paulinho, não sei se o Bugre vem, mas o comentário é que o pessoal do Bugre não sei se não vai jogar também no Santa Luzia. Então. O pessoal está se movimentando, né, Paulinho? A gente vê bastante, nós temos só pela reunião do conselho agora, né, para dar o aval no regulamento, para a gente, né, abrir as inscrições, está tudo prontinho, estamos só aguardando aí, né, o pessoal do conselho, que tem a reunião agora nos próximos dias aí, liberar o regulamento da competição e para nós já largar aí as fichas e o pessoal já sair a campo.
1: É, e acertas, Zuza, no calendário, a Secretaria de Esporte, Lazer e Juventude, eu já falei aqui, antecipar o campeonato de futsal do interior, para que depois, a partir de setembro, só deixe a Copa Rotary e o futsal da cidade, não tendo conflitos de jogos ao mesmo tempo, Zuza. Então, antecipa, começa no máximo ali, início de julho, né, Pé? Final no máximo também aí no mês de agosto, e aí começa a Copa Rotary, tá tudo ok, não causa nenhum problema, Zuza.
3: É, Paulinho, sabe, a gente sabe que o clima nosso judia muito, né? Então, fazendo agora do futsal, que é em local fechado, e ajuda bastante, né? E dá aquele tempo dos times respirarem para daí voltar para o municipal, que a gente sabe que a maioria desses jogadores que jogam interior também acabam jogando o campeonato municipal, né? É um jogo muito bem disputado, esse nosso campeonato interior, é tão quanto o nosso municipal, né?
2: Paulinho, nós temos, a gente tem a situação da questão, né, do trabalho, né, do pessoal do interior, então nós também temos que adaptar também, né, essa situação. E outra, desde que, Paulinho, que eu estou ali na secretaria, desde do período da época do Jairo, a gente sempre teve, né, a gente sempre fez reunião antes com o pessoal do Rotary, agora inclusive com o João também. Então, desde aquela época do Jairo, a gente já não confrontou jogos. O ano passado, se eu não me engano, teve um jogo, uma rodada que confrontou, porque o Rotary acho que meio que se atrapalhou nas rodadas por causa do clima. E daí teve um dia só, Paulinho, que teve uma rodada, se eu não me engano, que deu. Mas a gente sempre está conversando, né? A gente sempre busca ali, desde a época, né, do combate Jair ali, a gente já sentava e analisava os dois calendários, né, os dois carnê, para não dar esse choque, porque não atrapalha só nós, como atrapalha eles também, a questão de público, a questão de jogadores. Tem jogador que é no interior que joga na Copa Rotary também, então acho que não tem o porquê, né, Paulinho, se a gente tem como administrar isso, não tem o porquê da gente ficar fazendo concorrência com a mesma competição, que todo mundo quer o sucesso de ambas, né?
1: É isso aí mesmo, esse é o diagnóstico, organizar para que todos possam ser contemplados. 1h41, temperatura em 15 graus, sempre está na audiência, me falou ontem à tarde aqui na tua Rádio Cristal, a voz aveludada, Jota Júnior, grande Jota Júnior, da Ótica Vision, o pessoal da Ótica Vision que nos acompanha aí, abraço a eles que estão sempre na nossa audiência também, me passou ontem, Paulinho, tô lá sempre escutando, manda um abraço, tá mandado um abraço aí para o Jota Júnior. Ele que também é comunicador, é radialista, grande Jota Júnior. 1h41, tem participações aqui que já nós vamos registrar. Ô, Túlio, e a Azaf, como está no campeonato?
0: Estreamos sábado agora, né, contra o time do Negro, inclusive, do União Castilhense, ganhamos em casa 4-3. Daí sábado agora nós temos jogo contra o Soberano, mas foi adiado, que eles estão com uma... Deu um surto lá de gripe, então eles pediram para adiar, então normalmente voltamos só semana que vem, enquanto o Giruá em casa, daí depois quando o Serafina fora.
1: Grupo qualificado, forte, que tem ambição no campeonato?
0: São 11 times, né? Daí classifica 8 para as quartas, né? Todos contra todos, turno e retorno. E agora nós estamos reforçando, inclusive o Bigode voltou, né? Então a gente está com 2 jogadores por posição, mais 2 trocas, então estamos com um grupo bom para jogar uma Série B aí, né?
1: Bigode, Rap.
0: Bigode, Rap, Caturra, Da Rosa, William, Biel, Teteu, eu, o Everton, que teve no veterano aqui. Então, Campos da 15, Vini, o goleiro Gabi de Passo Fundo. E, a princípio, no Mata vão trazer mais um ou dois também para chegar aqui esse ano. Eles tá muito parelho, assim, todos os times bem parelhos. Igual ano passado tinha 2 que destoavam, que era o Vélez, que jogou a Liga, e o Atlético, né, que subiram. Esse ano todos estão no mesmo nível.
1: É, e o comando do velho e bom Javali?
0: Ah, com certeza, já foi expulso.
1: Foi expulso.
0: Sábado.
1: Já foi expulso?
2: É. Foi expulso, já. Fez,
3: mas a perseguição.
1: Perseguição com o Javali.
0: Pior que, Paulinho, os árbitros foram tudo para a federação, né? A maioria dos melhores. Sobrou muito poucos árbitros qualificados na Liga. Porque, a princípio, a intenção é que a Liga não dure muito mais. Eu não sei se dura 1 ou 2 anos. A federação está tomando conta e todos os times estão indo. Tem inclusive time da Liga A jogando a prata já esse ano, para ano que vem subir. E tu só pode jogar competição oficial e tudo, e a federação está facilitando para os times. Uma arbitragem mais barata, dando mais condições para os times. Então a Liga está deixando a desejar e já perdeu um monte de time de Série Ouro, né? E a princípio, ano que vem, vai perder mais e não sei se vem.
1: Essa divisão nunca foi boa para o futsal do Rio Grande do Sul, Pé.
2: Para mim, Paulinho, a federação demorou muito tempo para tomar uma atitude como essa. Eu acho que a federação deixou as ligas... né? Cara, o sol nasceu para todos, Paulinho, mas eu acredito que a nível de federação, o nosso futebol de salão no estado sempre foi... vamos dizer assim, uma importância e uma qualidade muito grande, Paulinho, né? Tinha jogadores que vinham de todo quanto é canto do Brasil, ainda tem, Paulinho, mas a gente tinha uma divulgação muito maior e eu acredito que a federação foi deixando a desejar no sentido e as ligas foram tomando conta. Só que hoje a gente tem quantas ligas, hein, Paulinho? Quantas competições nós temos dentro do estado? Então, acho que ramificou muito e os jogadores, inclusive os jogadores podem jogar basicamente todas essas competições, todas as ligas, uma liga 1, liga 2, liga 3, sei lá, e daqui um pouco isso aí virou até uma salada de fruta, Paulinho, nem a gente mesmo estava entendendo direito o que está acontecendo. Quem acompanha mais frequentemente, que nem o Túlio está jogando, nós temos lá na Secretaria o Pletis, que acompanha direto também, então esses aí eles podem dar umas informações para nós, mas às vezes a gente, Paulinho, tu pegava um jornal, tu pegava, entrava nas redes sociais, tu se atrapalhava, pô, que jogador está jogando aqui, está jogando ali, qual é a situação? Eu acho que a federação, Bolinha, deixou a desejar, eu acho que demorou. Até o Marquinhos Xavier, aqui no programa, falou isso mesmo, eu também concordo com essa ideia, porque nós temos que crescer tudo junto, né? Não em parte separado, né?
3: Cada um puxar para um lado, né? Não dá certo.
2: E eu falando, o Túlio falou ontem também, Paulinho, não sei se tu lembrou ontem ou não, se tu falou aqui ou não, eu quero mandar os sentimentos também lá pro Nego Guadalupe,
1: Nego,
2: pro
1: Tete, agora.
2: Lá, que perderam a mãe dele também, né? Com 90 anos lá, isso. Mas uma pessoa que a gente, né, tem um contato há muitos anos, né, Paulinho, lá com os guri, então um sentimento aos familiares, né?
1: É, deixaram o nosso abraço quando você tocou no Nego, até iria fazer a referência no programa ontem, a mãe do Nego e também do
3: Thiago, do mãe do Thiago também, né?
1: Isso, a mãe do Thiago faleceu hoje, então a gente quer deixar um abraço, o Alaone, que é o Tete, né? Então a gente deixa um abraço aí ao pessoal de Arvorezinha, ao Nego, ao Tete, a toda a sua família aí, em decorrência do falecimento da sua mãe.
0: Inclusive, Paulinho, o time do Nego muito qualificado, era Ed, Xande, Pulga, o Vicenço, que estava no Uruguaiana, um canhoto ali, o Kelvin, aquele lá do Bento, o goleiro, o Danilo também lá de União Castilhense, o Gutinho, aquele que jogou nessa sessão, está ali. É um baita time, vão trazer mais dois ou três, estão com um investimento muito grande lá.
1: É União Castilhense, isso. Lá de Veranópolis, que disputa. E o Azaf venceu pelo placar de 4-3. 1:46, 15 graus a temperatura. Túlio, e o futuro? Eu sei que você já está sendo procurado aí para jogar o futsal da cidade, já tem um acerto encaminhado novamente com o Ecupt. Qual a situação, Túlio?
0: Paulinho, por enquanto não fui procurado pelo Ecupt, né? Desde o ano passado até ali em janeiro a gente estava conversando, mas não desse ano. Questões que ficou e comemorações e tudo mais, mas a princípio esse ano não fui procurado por nenhum time e estamos aí na esperança. Agora vem o do interior, acho que o pessoal da cidade começa a movimentar. Na verdade, fui sim, Paulinho, procurado por um time, agora me lembrei, o Arsenal do Bruno já me fez o convite, a gente está conversando, o único time que me fez o convite, não vou deixar passar.
1: O Ecupt não te procurou ainda?
0: Não, ainda não, acho que o Ecupt está se organizando internamente, mas para alguns jogadores ainda não.
1: Tem prioridade em jogar no Ecupt novamente, Túlio?
0: Olha, Paulinho, prioridade não, mas é uma camisa que a gente tem um carinho, né? A gente tem uma história lá, a gente foi muito feliz lá e sempre fui bem recebido pelo o Jean lá, o Nino, o Cervejinho, o Sérgio lá então, o Lando, então a gente é meio de casa lá. Mas, por enquanto, realmente eles não conversaram sobre o municipal da cidade. Né?
1: Não sei se é impressão minha, Pé, mas o Túlio, sempre quando joga para o Ecupt, consegue render tudo aquilo que a gente imagina. Muitas vezes, em outro time, acaba não tendo aquela confiança que você tem aí com o Ecupt. Não sei se eu faço a leitura correta, Túlio.
0: É, faz 5 anos que eu jogo lá, a gente ganhou 4 campeonatos, né, Paulinho? Então, não tem como não criar uma intimidade ganhando 4 vezes, né? Então, tu se torna uma coisa natural para ti, uma coisa normal, uma coisa que tu se sente em casa, vou lá jogar com os amigos, irmão, entendeu? Então acho que isso que é a diferença lá de todos esses títulos, a base muito boa, né? Daí tu pega o Rap e jogou quase a vida inteira aqui em Soledade, jogou lá o Bigode, pega o Jean, daí o Lando que agora no passado machucou, Tinha o Preto, que saiu também, que era da base quando eu entrei. Tinha o Alazinho. E esse pessoal foi retornando. Sempre o Ronaldão, nos últimos anos, também jogou lá, mas chegou depois dos dois títulos, né? Então, a base foi muito boa e tu cria um vínculo, né? Eu acho que dentro do campo, às vezes, tu tem muito craque e não tem essa união, né? Então, acho que lá um dos diferencial é que a base de 5 jogadores que sempre jogam os jogos decisivos, 6, estão presentes em quase todos os títulos. Acho que só o G está presente em todos e o Bigode. Isso. O resto é 3 ou 4. Isso daí dá uma diferença muito grande, né?
1: A palavra é confiança, Zuza.
3: É, esse último ano, né, Paulinho? Tinha vários jogadores de alto nível que vieram de fora para jogar para o Ecupt, né? Mas nós que presenciamos a final ali, a gente viu que foi o Túlio e o Wesley que resolveram o campeonato, né? Que são da casa. Por isso que é muito importante você, claro, ter os jogadores de fora, mas ter uma boa base da casa. E foi o que o Ecupt está fazendo e vem fazendo durante todos esses anos. Uma boa base da casa e contratando jogadores pontuais e com qualidade, que nem o Ronaldo, o Bigode.
0: É. É, o Gabriel também, o Valendor.
3: O Gabriel, o Valendor. É, tudo da casa.
0: Tudo da casa,
1: ah. E tem um detalhe, a informação que eu obtive no final de semana, no domingo mais precisamente, o Vila Nova, que iria disputar o futsal, não vai mais, pé. A informação que eu recebi é que houve uma reunião interna com seus dirigentes e optaram por não disputar o futsal. Inclusive, alguns jogadores que já estavam encaminhados foram até liberados. O Vila Nova vai concentrar suas forças no Municipal de Campo do ano que vem. Pelo menos foi essa a informação. Não sei se você teve alguma informação nesse sentido.
2: É, mas a reunião, até o carro Marizano perdeu na reunião, né, Paulinho? Depois da reunião. Mas não achou o carro.
1: Você sabe?
3: Só Deus sabe.
2: Deixa que ele te conta. Mas, Paulinho, a gente fica triste, né? Porque a gente tava na expectativa e a gente sabe que a camisa é muito forte, né, Paulinho? Mas a programação aí do Vila tem uma programação grande aí pelo. Acho que o ano que vem, Paulinho, o pessoal tá trabalhando aí na questão até de. Do aniversário do clube também, e mais a participação nas competições. Então, o pessoal ali, tu sabe, que eles, quando movimentam, quando eles movimentam com a, vamos dizer, com uma organização muito boa. E sempre foi assim, né, Paulinho? Desde do tempo que tu participou, que tu teve lá, tu sabe como que funciona, e eu acredito que o pessoal está procurando a melhor maneira. A gente gostaria que eles participassem dos jogos, desde o torneio de Bulita até, né, o que tiver pela frente, mas, né, é uma ideia que o clube tem, que a agremiação tem, né, a gente tem que respeitar, mas a gente sabe, né, que o Vila Nova sempre quando entra na competição, entra muito forte.
1: É, e o campeonato próximo ano promete muito, Túlio, Zuza, Pé, com o Vila Nova, com o Ipiranga, o Miguelzinho esteve aqui, o Ipiranga vai retornar, o São Paulo ali do bairro Missões, a gente sabe que está se organizando, o Zuza tem informações mais precisas sobre isso, né, Zuza?
3: É, a gente sabe que ele, o Fernandinho, o pessoal ali, o Lipe, se não me engano, o Vini, esses meninos que jogaram pro Bom Jesus, parece que já vão se acertar para jogar o ano que vem pro São Paulo, e o São Paulo vem com uma equipe fortíssima também, né? E isso aí só aumenta a nossa ansiedade para que chegue logo ano que vem, para que a gente possa conhecer essas equipes, as suas contratações, os seus valores, e que a gente possa ter um campeonato tão bem organizado e tão bom como foi o desse ano.
1: É, e faz com que as equipes já comecem a se mobilizar desde já, Túlio, na busca por jogadores, porque, é o ano que vem, mas se você não tiver o contato e não começar a definir agora, você não consegue montar um elenco competitivo.
0: Ah, é, tem que ter no mínimo uns 10 jogadores da cidade, né? Paulinho, no mínimo 6, 7 são titulares, né? E esses daí que ganham o campeonato, né? Os 4 de fora, que é hoje, não sei se ano que vem vai mudar, eles só dão um incremento, né? Um refino a mais, né? Mas que bom que tenha tudo esse time, né? Então vai ser um campeonato muito parelho, porque todos esses times investem, né? Então vai ser um campeonato muito disputado, e esse time do Fernandinho é um clássico com o Vila Nova, porque é do bairro Missões, né? Daí vem o tradicional Ipiranga, vem o Boca, vem o Bom Jesus e o Primavera. Que campeonato vai dar, né?
1: É, com certeza um grande campeonato. Quem está prometendo fazer um grande campeonato é o 13 de maio. E o velho Casca esteve aqui numa visita especial e exclusiva ontem pela manhã. E já me disse, pode anunciar aí. 13 de maio vem forte, vai fazer um time competitivo, vai prestar uma homenagem para o Juarez Rockenbach. É, o 3 de maio quer prestar uma homenagem ao Juá, Juarez Hockenbach, que sempre apoiou a equipe e vai reforçar o elenco. Então, 3 de maio, já projetando a Copa Rotary também.
3: E outra coisa, né, Paulinho, a gente viu também esse ano o Morro da Cruz, que quando realmente jogou com a equipe completa, deu sua dor no Primavera. Então, que o ano que vem o Morro da Cruz volte e volte com a equipe completa desde o início, para que não sofra que nem sofreu esse ano, né?
1: É, as equipes precisam estarem completas. Bom, falamos do Ecup, mas o futsal, as equipes estão se organizando. A informação, Pé, é de que o Boca não jogará o campeonato, pelo menos foi o que disse o Clair. Perde o futsal sem o Boca.
2: Ah, com certeza, equipe forte, né, Boni? Equipe todo ano, equipe que busca jogadores que fica, como fez no campo também, né, Boni? Que busca jogadores pontual aí pra equipe, e eu acredito que de repente, né, não teve aí o sucesso desejado. E é o que eu sempre falo, Paulinho, tu tem que hoje alimentar e dar força e apoiar aquelas pessoas que puxam a fila, né? No momento que aquelas pessoas que puxam a fila, que começam a se sentir cansada ou se sentir desgastada, vai perdendo as forças e a equipe vai água abaixo, né? Então, eu acredito que aí o Boca tem bastante gente, tem bastante pessoas, até de repente pode haver assim uma reviravolta aí, porque é uma equipe que dentro do futsal e dentro do campo também, como disse o Clair, que tem muitos títulos, né, Paulinho? É uma equipe que sempre buscou aí os primeiros lugares nas competições, sempre formou equipes muito fortes. É uma pena a gente perder, né, uma equipe dessa dentro das competições, mas acredito que ainda, de repente, Paulinho, daqui um pouquinho a coisa possa mudar.
1: É, eu também, eu não cravaria de forma definitiva que o Boca não participará do campeonato.
3: Olha, tudo bem, eu não vou, né, mas...
1: Ah, a bolinha de cristal aí?
2: As cartas?
3: É difícil o Clair não participar, né? A gente conhecendo como conhece ele e aquele pessoal que está por trás dele ajudando ele, né? Eu acho muito difícil o Boca Júnior não participar. E eu acho que o River volta também, né? Que não jogou o de campo, mas eu acho que para o Salão volta, já está jogando a Rio Grandense aí, nos representando bem, já ganhou a primeira partida. Olha, a tendência o nosso futsal é ficar cada vez mais forte, né, Paulinho?
1: Essa é uma tendência. E nos últimos anos, o futsal em Soledade tem sido um dos melhores, não só da região, né, Túlio? Dá para falar de mais longe o campeonato de Soledade.
0: O Soledade só não tá melhor porque no Metoque fez uma frescura lá, né? Os caras tudo transferiram o título e tem 12 jogadores de fora num time só. Mas a Soledade é um dos melhores, sim. Se tu pegar aí, os outros não chega nem perto. Ou nem sai, como o Espumoso, que dá briga. Aqui na região, se tu pegar aí, em toda a região, Soledade é muito falado, porque não é regional, né? É municipal e o nível é muito alto. Os da casa também ajudam nesse sentido. Então... o Boca não sei se vem, porque o Clair vai treinar o Arsenal, por exemplo, né?
1: É, pelo menos foi o que ele disse.
0: É, então eu não sei, né? Mas e o pessoal lá tá ficando mais velho e tudo mais, meio cansado, parece. Vão, talvez dê uma pausa, mas nos outros anos acho que voltam, né?
1: Por cima, Farroupilha, a informação que eu tive é que deverá jogar o campeonato. Daí tem o Arsenal, que está vindo forte para o campeonato. Nós teremos o Ecup, teremos a Universidade do Chile. Quem sabe a questão do River Plate possa voltar para o campeonato.
3: Bom Jesus,
1: que vai jogar. Pelo menos é essa informação que o Alan me passou, que vai jogar. Nós teremos aí bons times novamente na disputa do futsal da cidade.
3: Acredito que vamos ter de 8 a 10 equipes de alto nível.
1: É, de alto nível e mais equipes participando.
0: Ah, Paulinho, eu queria mandar um abraço para minha mãe que está no aniversário hoje, para Rafa, para Cecília, para o meu pai lá que estão assistindo, mas em especial para a mãe que está no aniversário.
1: A Nani está no aniversário hoje? Vai ter festa hoje? O Zeca vai abrir a mão?
0: Esperamos, né?
1: Grande abraço, leva um abraço. Depois eu vou lá dar um abraço na Nani, grande figura, pessoa maravilhosa que a gente tem o prazer, meus compadres, inclusive, né, que a gente tem um carinho especial. Então, a Nani comemorando mais um ano de vida. Vai pagar o bolo, seu Zeca Barodinho.
2: Viu só? Então, Bolinho, vou aproveitar o gancho e mandar um abraço pra minha mãe também. Tá de aniversário hoje. Então, daqui um pouquinho eu tô chegando lá.
1: Querida, né, Pé, veio aqui, contou as suas histórias de vida. Uma pessoa muito querida na comunidade, a sua mãe, a dona Eva. com aquela simplicidade, com o seu jeito, mas de um coração enorme e que atende a todos, né, Pé?
2: É, e ela se prepara, com um pouco tô chegando.
1: É, então a coisa vai ser muito séria. Zuza, as padarias, os açougues aí. Os
4: As vertentes de água mineral. É
1: verdade. 1h58, temperatura em 15 graus. 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Abraço a toda a galera que nos acompanha. Vamos falar daqui uns dias sobre a Copa Rotary que vem aí, né, seu Zuza?
4: E Copa do Mundo, as duas principais copas que tem no nosso planeta, né? A do Rotary e a do mundo.
1: E o Brasil?
4: O Brasil vai chegar na final, Paulinho. Eu fiz os confrontos aqui e vou te dizer, o único time bom que o Brasil vai pegar é lá nas quartas de finais, Inglaterra ou Argentina. Passou daí, é final.
1: Bom, vamos aguardar então.
2: Anota aí, Paulinho.
1: Já anotei. Fica o programa gravado. Pé, obrigado pela presença aí. Sucesso.
2: Obrigado, Paulinho, pelo convite. Temos sempre à disposição.
1: Zuzá, obrigado pela presença também.
4: Eu que agradeço. Um abraço ao Nasser, que está na escuta aqui, me passando a escola aqui da Copa do Mundo.
1: Ah, o Nasser que está fazendo aí. Fica mais fácil, né?
4: Meu auxiliar técnico.
1: É, os universitários?
4: Os universitários.
1: Túlio, seja bem-vindo sempre aqui no programa. Sucesso aí na sua retomada.
0: Obrigado, Paulinho, pelo convite. Obrigado aí pela parceria dos companheiros e os ouvintes.
1: Já teve convite à Copa Rotary também? Não,
0: ainda não.
1: Ainda não?
0: Estamos vendo.
1: É que no sábado fica mais difícil também, né, Túlio? Tem jogo com a Zaf, né?
4: Já tem idade pro Rotary, Túlio?
0: Já tô velho, né?
1: Tá certo. Grande abraço. Obrigado, Túlio. Obrigado, Zuza. Obrigado, Pé, que aqui abrilhantaram o Na Torcida da tua Rádio Cristal. Ah, boa tarde a todos da mesa. Uma possibilidade de Três Maiense ir na principal do campo.
4: Aí, ó.
1: Aí, grande Joel. Tá aí a possibilidade do Três Maiense jogar a categoria principal do futebol de campo no próximo ano. Abraço, Joel. Grande figura também da nossa comunidade. Agradecemos a sua audiência, sua companhia. Na sequência tem a notícia da hora e já o programa Em Alta das 2 às 3, hoje com a Catherine Gox, porque o Miguel será responsável por coordenar o trabalho aí para o programa Rodeio de Tradições a partir das 3 horas da tarde ali no palco Jesus Marodim com a apresentação dele. Paulo Henrique Pinheiro, o homem do tempo, ele vai olhar para os músicos e vai dizer: tem tempo aí para te tocar, tem tempo para cantar, e ele vai falar da previsão do tempo também. Na sequência, a notícia da hora.
5: 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Dois homens são investigados por suspeita de envolvimento com um grupo que agrediu um torcedor do Grêmio na Zona Sul de Porto Alegre. O crime aconteceu no dia 8 de março, momentos antes do clássico Grenal, pela final do Campeonato Gaúcho. A Polícia Civil identificou os suspeitos e cumpriu, na manhã desta quarta-feira, 2 mandados de busca e 2 de prisão preventiva contra os investigados. Segundo o delegado responsável, os torcedores do Internacional estavam a caminho do estádio Beira-Rio quando, ao passar por uma padaria, viram um homem vestindo uma camiseta de uma torcida organizada do Grêmio. O grupo invadiu o estabelecimento e agrediu o torcedor gremista com golpes de ripa de madeira e socos. A vítima, que estava acompanhada da família, foi obrigada a tirar a camisa e entregar aos suspeitos, que fugiram do local. Aposentados e pensionistas e segurados do Instituto Nacional do Seguro Social, INSS, que venceram ações judiciais contra o Instituto, começam a receber, até início de junho, mais de R$2 bilhões em atrasados na Justiça. A liberação do recurso foi autorizada pelo Conselho da Justiça Federal e garantirá o pagamento de aproximadamente 208 mil pessoas que ganharam ações judiciais contra órgãos federais até abril de 2026. Os repasses são autorizados mensalmente pelo Conselho de Justiça Federal aos Tribunais Regionais Federais para o pagamento de ações já encerradas envolvendo benefícios como aposentadoria, pensão, auxílios e benefício de prestação continuada. 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Os procuradores gerais de Nova York e Nova Jersey anunciaram nesta quarta-feira a abertura de uma investigação sobre as práticas de venda de ingressos da FIFA para a Copa do Mundo de 2026, que começa em 11 de junho. Segundo a investigação, no primeiro lote de ingressos, a FIFA mapeou o MetLife Stadium em 4 zonas, apontando os ingressos na categoria 1 como sendo os mais desejados. Porém, depois de muitos fãs já tinham adquirido suas entradas, foi liberada uma nova categoria de ingressos com os melhores de assentos em cada zona, que seriam significativamente mais caros. 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
3: Funerária Central informa, nota de falecimento e convite para enterro. Filhos, Tiago, Graziele, Ana Rita e Lucas, genros, nora, netos, irmãos, sobrinhos e demais familiares comunicam com pesar o falecimento de Terezinha de Fátima Gonçalves Campanha, a ESA, ocorrido nesta madrugada no Hospital de Clínicas em Passo Fundo aos 68 anos de idade. Seu corpo está sendo velado e recebendo homenagens na sala da Capela Central em Soledade. A cerimônia religiosa acontece às 16 horas, seguida do sepultamento às 17 horas no Cemitério Municipal de Soledade. Por esse ato de fé cristã, a família lutada antecipa agradecimentos. Noticiamos com pesar o falecimento de Terezinha de Fátima Gonçalves Campanha. Serviços fúnebres ficam a cargo da Funerária Central, plantão permanente na Avenida Júlio de Castilhos, número 610, ao lado do hospital. O telefone para contato é o 3381-3960. Noticiamos com pesar o falecimento de Terezinha de Fátima Gonçalves Campanha, ocorrido aos 68 anos de idade nesta madrugada.
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Muito boa tarde, está começando o programa Em Alta aqui na tarde desta quarta-feira. E eu, Kathleen Gox, estarei fazendo a companhia com você até as 3 horas da tarde. Vamos nessa horinha com muita música, muita diversão também. Lembrando que você pode interagir com nós, pedir aquela música, quer mandar aquele recado. Manda no 54992229878. 54992229878. É o WhatsApp aqui da tua Rádio Cristal. Lembrando que hoje à tarde também teremos rodeio de tradições ao vivo aqui na tua Rádio Cristal. E você é nosso convidado especial para participar. E já quero abrir os trabalhos com música por aqui. Quem chega na nossa programação para abrir a tarde desta quarta-feira são eles, Zeneto e Cristiano, com essa que está sendo sucesso. Cadeira cativa na nossa programação.

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1: Só aviso, só, pessoal.

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1: Agora 2:14, 15 graus é a temperatura. Funerária Central informa, nota de falecimento e convite para enterro. Esposa Velácia Zarte, filho Dionísio Zarte, demais familiares comunicam com pesar o falecimento de Daltro Zarte, ocorrido nessa madrugada em sua residência em Soledade aos 86 anos de idade. Seu corpo está sendo velado e recebendo homenagens na Sala C da Capela Central em Soledade. A cerimônia religiosa será realizada hoje a partir das 16 horas, seguida do sepultamento às 16h30 no Cemitério Municipal de Soledade. Por esse ato de fé cristã, a família enlutada antecipa agradecimentos. Noticiamos com pesar o falecimento de Daltro Zarte. Os serviços fúnebres ficam a cargo da Funerária Central, plantão permanente, na Avenida Júlio de Castilhos, número 610, ao lado do hospital. O telefone para contato é o 3381-3960 ou o 99141-8640. Noticiamos com pesar o falecimento de Daltro Zarte, ocorrido em sua residência na madrugada desse dia 27 de maio, aos 86 anos de idade.
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2: 2 horas e 20 minutos.

0: 15 graus.
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0: E o Em Alta está de volta no início dessa tarde de quarta-feira, dia 27 de maio de 2026. Agora, 2 horas 23 minutos, 15 graus é a temperatura. Lembrando que o programa Em Alta de hoje vai ter um horário um pouquinho diferente. Nós seguimos até as 3 horas da tarde e depois teremos ele, Rodeio de Tradições. Diretamente da Feira na Praça. Isso mesmo, lembrando que hoje é dia da Feira na Praça, você pode comprar aqueles produtos gostosos aí da agroindústria familiar, dos produtores aqui de Soledade. E também o artesanato, hein, gente? Eu tava vendo, tem muita coisa linda por ali. Quero mandar um abraço especial aí pra todo mundo que tá participando da Feira na Praça, né? Durante essa quarta-feira, já começou cedinho e vai seguir assim até as 5 horas da tarde. Mas enquanto isso, enquanto o pessoal se prepara lá pela para preparar, né? O Rodeio de Tradições aguardando, montando todos os equipamentos para melhor transmissão para você, a gente vai seguindo por aqui trazendo mais músicas. Assim, ó.
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1: E antes da música, quem chega por aqui é ela, nossa meteorologista Kátia Valente, trazendo as informações de como será o clima nesta quarta-feira.
2: Olá pessoal, nesta quarta-feira temos ainda uma atmosfera bastante úmida aqui pelo estado, mas aqui na nossa região também já temos condições, né, de ter um tempo um pouco mais firme, então eventualmente uma nebulosidade um pouquinho maior, mas tem a presença do sol. Então assim é um tempo mais nublado que predomina hoje em grande parte do Rio Grande do Sul, principalmente pela manhã e à tarde, então ficando um pouco mais estável a atmosfera por aqui. As temperaturas da tarde vão oscilar entre 18 e 20 graus, ou seja, é uma temperatura até agradável, né? Não tem mais aquele frio predominando e ainda porque nós temos umidade presente na atmosfera, então faz com que as temperaturas não sejam tão extremas, nem o frio pela manhã, nem calor à tarde. Na quinta-feira vamos ter mais um dia com a presença do sol, variação de nebulosidade. Pela manhã, temperatura deve oscilar entre 9 e 11 graus e à tarde máximas entre 21 e 22 graus em média por aqui. E aí na sexta-feira também vamos ter aí ainda a presença do sol e temperaturas assim com uma amplitude um pouquinho maior, porque na sexta-feira pela manhã as mínimas oscilam entre 12 e 14 graus e à tarde máximas entre 20 e 22 graus. Porém, a partir da tarde da sexta-feira, a nebulosidade deve aumentar um pouquinho mais e aí todos os prognósticos indicam que podemos até ter alguma chuva aí entre a sexta-feira à tarde e ao longo da manhã de sábado. Com a previsão do tempo, Kátia Valente.
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E a gente vai seguindo assim com o nosso Em Alta na tarde desta quarta-feira. Agora 2 horas 34 minutos, 15 graus é a temperatura. E vamos seguindo com mais músicas por aqui. Lembrando que você pode fazer seu pedido no 54992229878.

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Isso aí, Vitor e Léo com a linha do tempo. Agora 2 horas 41 minutos, 15 graus é a temperatura. E teve um passarinho que me contou que tá quase, gente, quase tudo pronto para mais uma edição do Rodeio de Tradições. Lembrando que o rodeio acontece no palco Jesus Marodim, junto ao Largo da Matriz. E hoje tem toda uma programação aí no Largo da Matriz. Tem ônibus da saúde, tem feira da praça, tem atividade de conscientização também da campanha Maio Amarelo. Então você é o nosso convidado especial para acompanhar todas essas atividades aqui no Centro de Soledade. E lembrando que nós vamos seguindo assim até as 3 horas da tarde. Depois teremos rodeio de tradições, trazendo o melhor da música gaúcha, dos nossos artistas aqui de Soledade e, claro, de toda a região. E para você que ainda não fez seu pedido, pode fazer no nosso WhatsApp no 54992229878. Manda seu pedido, manda aquele abraço especial. E nós vamos seguindo com música, com som, pois quem tá chegando por aqui são eles, os 6 do baile. Isso mesmo, os atuais aqui na programação da tua Rádio Cristal. Música.

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8: 2:50.
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9: 15 graus.
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Isso aí, você segue acompanhando o programa Em Alta aqui na tarde de quarta-feira, agora 2 horas 53 minutos, 15 graus a temperatura. Nós vamos seguindo por aqui com mais música. Na sequência, teremos a notícia da hora da Rede Tua Rádio e ele, o programa Rodeio de Tradições, diretamente da Praça Central de Soledade. Mas antes disso, vamos com música, relembrar o passado.

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1: Isso aí, Nayara Azevedo e Maiara Maraíza, com R$50 aqui na programação da tua Rádio Cristal. Agora nós vamos com Luan Santana e na sequência, notícia da hora da rede Tua Rádio.

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6: 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Servidores do Judiciário Gaúcho estiveram nesta terça-feira em frente ao Tribunal de Justiça do Rio Grande do Sul, em Porto Alegre, em um movimento de cobrança necessidade de reajuste e recomposição salarial. O ato, organizado pelo Sindicato dos Servidores da Justiça do Estado do Rio Grande do Sul, integra a campanha salarial 2026 dos trabalhadores do Judiciário Estadual, marcada por atos regionais com engajamento da categoria realizados no dia 14 de maio e, mais recentemente, pelo apagão no Judiciário, que convocou trabalhadores a paralisarem suas atividades por uma hora. Entre as principais reivindicações estão a recomposição salarial de 17,8% na busca pela equidade nos vencimentos em relação aos demais tribunais de justiça do país, auxílio social para reduzir as perdas salariais dos aposentados e a redução da jornada de trabalho. O psiquiatra Rafael Bernardon, uma das testemunhas de acusação no júri sobre a morte do menino Henry Borel, de 4 anos, afirmou nesta quarta-feira que o ex-vereador Jairo Souza Santos Júnior, o Jairinho, apresenta um padrão de infligir dor em crianças. Após mais de 10 horas de sessão nesta terça-feira e apenas 2 testemunhas ouvidas, o julgamento de Jairinho e Monique Medeiros entrou no terceiro dia de depoimentos no segundo tribunal do júri da capital, no Rio de Janeiro. Bernardon reforçou a tese apresentada em um parecer anexado ao processo de que Jairinho tem um perfil egocêntrico, narcisista e sádico, e que o ex-parlamentar sentia prazer nos atos de violência praticados contra as ex-companheiras e seus filhos. Quem cultiva gratidão é capaz de realizar sonhos que parecem inalcançáveis. 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O exército israelense alertou nesta quarta-feira que considerará toda a área do território libanês ao sul do rio Zarani, que se estende por cerca de 40 quilômetros a partir da fronteira entre Israel e Líbano, como uma da zona de combate. Em uma mensagem nas redes sociais, o coronel Avichai Adri, porta-voz do exército israelense em árabe, pediu a todos os moradores da área que evacuassem para a margem norte do rio, apesar do cessar-fogo em vigor entre as forças israelenses e o movimento islamista Hezbollah desde o dia 17 de abril. 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
6: Próxima edição, às 4 horas.

0: 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E vamos liberando as emoções, está na hora do programa Rodeio de Tradições. Lasca fogo na canjica, boa tarde, gauchada, internautas, pelas redes sociais, ouvintes, Carlinho Gaiteiro. Aí, amadrinhado pelo Lirinho, dele que dele, essa dupla de dois, inclusive. Vamos fazer um gaitaço e uma viola acompanhando. É vocês que são pratas da casa e obrigado pela presença sempre, Carlinho e o Lirinho. Nosso agradecimento especial para vocês, que vocês são os baluartes aqui do programa e estão ajudando a gente a sustentar. Porque a música é que sustenta, né? É a gaita, o violão e a cantoria que sustenta o programa, né? E juntamente com os apoiadores aí. 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No nome da administração do Paulo, Jonas, enfim, todos que trabalham na prefeitura, de modo geral, né? Administração municipal, secretários, colegas, funcionários, meu abraço também aos meus colegas, pessoal que cuida da praça aqui também. E a partir de agora, cantoria, rodeio de tradições, muita música. Daqui a pouquinho tem um sol nascente com a gente aí.
1: Olha, buenas tardes, moçada, um abraço a todos que estão aqui presentes, buenas tardes aqui do Carlinho.
2: E o buenas tardes do Lirinho aí, né?
1: Vamos mandando um abraço ao pessoal que está em casa, né? Nossos amigos, nossos parceiros, os internautas aqui da nossa Cristal, né? Nos bastidores tem coisas que não aparecem, né, Paulinho?
0: É, e um abraço para minha parente, a Silvia, da saúde, hein?
1: Isto!
0: E ela é faceira porque a menina dela, a Nanda, agora é soberana lá da Esposola.
1: Eu, que beleza, a dona Silvia, tá grandona. Um abraço também.
0: A grandona.
1: E vamos mandar um abraço também para minha esposa, que tá trabalhando.
0: Oi,
1: um abraço pro Gui, que tá na academia. E tu e aí, Lirinho?
2: Vou começar a mandar um abraço pro pessoal do Boto Craína e toda a minha família.
1: Isso. E o pessoal do Crasso não fala nada, né?
2: Tem muita gente pra falar, vamos aos poucos pra eles.
0: Pouquinho vão mandando os alunos, né, Lirinho?
1: Devagarinho nós vamos chegar lá. Vamos fazer um popurrinho então, né, Lirinho? Vamos começar com... Qual é mesmo, Lirinho, que nós vamos começar?
2: Vamos começar a querer ser amado, fazer um popurrinho assim, bem curtinho.
1: Isso, vamos lá então.
0: Shots. Olha o shots.

0: Carlinho Lirinho.
1: Massa aplauso, né, seu Lizinho? Que bonito, né? O pessoal toca uma barbaridade. E aí, Lirinho, preparando o seu grupo? Já pode ser? Pode ser agora, então? Isso. Vai te ajeitando com a galera, então, com a gauchada aí. Abraço, Solacente, obrigado pela presença. Professor Roque, obrigado aí. Tem o Valdir, tem o Pedro França, Luiz Portela, professor Roque, o Adão Libano, o Genésio, o Wildo Pinheiro também conosco, vai se apresentar no programa de hoje. Rodeio Tradições, Música, Cantoria, Alegria, na Prefeitura Municipal de Soledade, com a parceria com a tua Rádio Cristal. Fica mais de lá, tá dando uma subzinha, o retorno do microfone, né? Flávio aí, vamos botar mais um microfone ali para a gauchada do Sol Nascente, que vão cantar uns três números pra gente. Tá um pouquinho mais, tem que baixar um pouquinho o volume do retorno aí. Pra... Isso.
2: Oi.
1: Pra não assobiar muito, né? Aí, Sol Nascente, é com vocês, Lirinho, então. Três números musicais na sequência. Aproveitar o embalo, né? Pra não cansar o pessoal da melhor idade. Né?
2: Só porque é retorno pra mim, hein? Porque é retorno do microfone.
1: Isso, então vamos largar pra ti, Lirinho. Com vocês, Sol Nascente. Iberito.
2: Carlinho, tá pronto?
1: Tudo certo, Carlinho, vai lá.
2: Então, eu quero saber quem é a vice do grupo aí.
1: Cadê a vice?
2: Vai lá. O microfone para apresentar o grupo. Ela, hoje,
1: apresenta o grupo.
2: Ela vai fazer a apresentação.
3: É com muito prazer que nós, do Sol Nascente, do bairro Ipiranga, estamos aqui no Rodeio de Tradição, apresentando para todos que estão em casa e estão aqui nos assistindo. O nosso muito obrigado a todos, ao nosso grupo Sol Nascente, mas ele é bem maior. Mas hoje, né, de certo pelo frio, nós temos quase 60 pessoas. Mas hoje nós estamos, acho que a metade tem aqui, tá? Mas o nosso muito obrigado a todos que vieram e assistam a nossa apresentação.
1: Nosso aplauso, Sol Nascente! Obrigado, pessoal que veio, viu? E os que estão lá em casa também, né?
2: É, então vamos lá, né? Porque tem a Nala. Não quer falar, Nala?
1: A Nala.
2: É, então mais uma vez eu tenho o prazer de apresentar o grupo, né? Com essas meninas aí, os meninos também junto, né? Então hoje eu vou começar diferente. O que eu sou sem Jesus? Nada, né? Vamos fazer uma coisa diferente hoje, tá bom? Vamos lá, pessoal!

0: Nossa, aplauso aí! Que beleza! Alô, Animagia! Um abraço aí, tá? Tá aí.
1: Filma agora. Aí, quer fazer uma propaganda primeiro, mas eu vou.
0: Não, mas tá bonito, né, Lelê? Só pedindo um aplauso, nosso carinho e agradecendo vocês aí pela presença, viu? É isso aí. 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Prefeitura de Soledade, tua Rádio Cristal.
1: Ó, dá pra botar esse microfone na frente aqui delas, beleza?
0: Esse é liga?
1: Esse aí, ó.
0: Do pedestal pra pegar mais o vocal do meio?
1: Pode esquitar bem dele, até que ficou da voz delas.
0: Isso.
2: Deveria, né?
1: Então, agora, agora que tem lá a vice-presidente, tá aqui? Agora vamos apresentar o hino deles.
0: É o hino?
1: Esse hino é a letra deles, tá? Prontinho?

0: muito bem, nosso aplauso. É o hino do grupo, que maravilha, Lirinho. Pessoal que queria a letra aí.
1: Essa letra, fala ali, a vice, fala quem
0: é a letra. A vice, de quem é essa letra, vice? Bonita a letra.
1: Essa letra de quem?
0: Não, a melodia já conhecida, mas a letra muito bonita, viu?
1: É. Dona Ed, né, que não tá aqui. Mas ali, né, todo, faz parte de todo o grupo.
0: Tá certo.
1: Então, vou mandar um abraço pra Dona Ed, todo o pessoal do grupo que não vieram também, né? Mandar um abraço pra eles também, né?
0: Tem mais um número, né, Lirinho?
1: Agora tem mais
0: um. Quer mandar um abraço pro Chiquinho da foto aí, ó. Faceiro, uma verdade, né? Gosta de baile, né? Seu Nestor também?
1: Agora vamos fazer o hino da terceira vez, tá? Agora é o hino da terceira idade, tá? Agora vamos fazer o hino da terceira idade, tá bom?
0: O hino da terceira idade, tá? O Lirinho com o seu grupo aí, acompanha o Sol Nascente.
1: E a Nala, né?
0: A dona Nala.
1: Ô, Nala, quer falar um pouquinho aí?
0: Paulinho Paes está ali, diretoria da emissora também. Miguel Pereira, o Ian. Obrigado à Tua Cristal, Prefeitura de Soledade, parceria.
1: E a Lelê tá no parque, né,
0: Nala? Dona Lelê tá lá no parque com o dia do movimento lá, né?
1: Vamos lá então, prontinho? Vamos lá?
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0: Eita, tá bem louco, hein?
1: Oi, moçada, um abraço então aí pro nosso amigo no setembro, o seu Nestor.
0: Adriano.
1: Um abraço ao Miguelzinho, aí Miguelzinho.
2: Não, Miguelzinho da Rádio. Adriano da Margem falou ali.
1: É, não vamos misturar os Miguel aqui, né, Paulinho? Porque quando fala em Paulinho é uma mistura, agora fala em Miguel é uma mistura também, né, tia?
2: Paulinho e Paulada.
1: Paulinho e Miguelzinho.
2: Miguel, tudoinho. Né, Chiquinho?
1: Carlinho.
2: Carlinho. Lirinho. Tudo com inho,
1: tá,
2: né?
1: Tudo meu dia.
2: Com muito amor e carinho, né? E o Lirinho, né, Lirinho? Ah, tem o outro, o Lirinho também.
1: Tem, é.
2: O Lirinho. Mas aí, professor Roque, dele, Valdir, daqui a pouquinho fazer uma prova aí.
3: Ô, Negrinho.
2: Vamos trazer agora mais cantoria, mais alegria, rodeio de tradições, música e também atrações, a poesia. Aí, Miguel, Miguel não. O outro Miguel ali, mas ó, Miguel, tá louco, Miguel. Tem queijo lá, tem mel aí, tem pão, tem bolacha, tem artesanato, tem salame, tem tudo ali na feira do produtor, a feira da praça.
1: Tem meu colega Tíntio.
2: Paulinho Paz. Tíntio. Tá ali o Tíntio.
1: Deve estar por aí, ele sempre faz feira.
2: Tá ali o Tíntio. É, deveria. Pessoal das pedras também, artesanato. Isso. Com as pedras. É, Buc, dele que dele. Vamos com música e alegria, Flavinho, mais um. Dá um alô pra nós aqui, Flavinho. Um alô pro pessoal que tá em casa, convida e venha pra cá. Vamos dar um chasque, pagar um chá daí, tio. Flávio, que é o secretário, juntamente com o Pedrinho, com o Marafão, que é o adjunto. Tá ali o Pedrinho, quer chamar o Pedrinho também, fica à vontade. E dá um alô pro povo, então, isso é a iniciativa que tu teve aí, né? Da Secretaria da Agricultura, juntamente com o Paulinho, o pessoal da Tua Cristal e a Prefeitura de Soledade, nessa parceria com o apoio do Sicredi.
4: Com certeza, Paulo Henrique, boa tarde a todos, boa tarde às pessoas que estão em casa assistindo, outras ouvindo, né, pela sintonia da Rádio Cristal. É um prazer, né, uma alegria da gente, né, agradecer aí também aos artistas presentes, agradecer em nome da Juscelice todo esse pessoal aqui da melhor idade, né, que hoje veio a brilhantar esse nosso programa, agradecer a nossa feira, nossos feirantes, né. Esta feira que é um case de sucesso, estado afora, aí vem servindo de modelo para tantas cidades, aí a gente tem tantos exemplos, informações de cidades que hoje está acontecendo feira devido a esta nossa feira aqui, devido a eles virem olhar o nosso modelo, esse nosso trabalho que a gente vem fazendo, desempenhando, essa feira que vem crescendo a cada dia e que nos orgulha tanto. Dizer que logo teremos novidade aqui também neste programa, PH. A gente está estudando aí um modelo, aí, um novo cenário para que a gente possa também melhorar cada vez mais também o programa Rodeio de Tradição, que já está tão bom e a gente pode deixar ele ainda melhor. Tá? Então agradecer, obrigado a todos e vamos lá, vamos de música, né, PH?
2: É isso, obrigado, Flávio. Tem uma lua aqui ao vivo e a cores agora, Flavinho. Quer dar uma lupa, pra tua mãe lá no Curuçu, é isso?
5: Alô, mãe, aqui é Maria, tudo bom?
2: Como é o nome da tua mãe, né?
5: Carlinda.
2: Alô, dona Carlinda, como é que tá? Boa tarde.
1: E tá, vamos mandar um abraço aí também, Paulinho, pro nosso amigo Ressoli, que tá gripado, hoje não pode participar do programa.
2: Ressoli, do trio lá?
1: É, um grande abraço pra ti, pra mana e a família toda aí. É.
2: Tamo em mês de maio, chegando no mês de junho.
1: É, o nosso amigo Chagas também, que pegou uma gripe com a trabalheira lá da festa Santa Rita.
2: Frio de inverno, né?
1: É.
2: O pessoal se liga, manda o calendário, esquece de negócio do calendário, 21 de junho, isso é lenda. O inverno começou já final de abril em Soledade, que é muito serra, né? Serrano. É. Que é o frio vai até setembro, aí. Fala, Lirinho.
6: Queria mandar um abraço ao pessoal da Colombo ali, dos amigos da Colombo ali, das lojas Colombo e da Benoite. E o pessoal lá do CRAS, né, onde eu trabalho também. E do Promoarte, né, que é tudo Promoarte que eu trabalho também, graças a Deus.
2: Isso aí.
6: E o pessoal do Bagatini lá, por aí. Vamos dar uns abraços pra galera.
2: Trabalhadores, agora estão acompanhando, certeza, o programa, né? E o pessoal tá por casa também, né? Então, Devereda, isso é importante, o mês de junho tá chegando, né, Noronha, né? Jada pro lado da Fontoura também, enfim. Mas a gente tem que trazer a cantoria e a alegria pra cá. Estamos, né, aí ao vivo, né, nas imagens da Tua Cristal. Daqui a pouquinho vai ter uns versos de trova também, um verso de porfia dos antigos, né? Não, verso de improviso, porfia, né? Não é muito. Não precisa fazer tanta duelo, né, Lirinho?
1: Olha, tem mais um cara que não podemos esquecer, que hoje não apareceu, deve estar doente, né, tio? O alemão lá do Pontão.
2: Cadê o alemão do Pontão?
1: Ô, alemão!
2: É. E cadê o alemão do Querência também?
1: Pois é o mesmo?
2: Ah, não é. Eu conheço o outro alemão lá, que é do Pontão, e tem o alemão do Querência.
1: É, mas agora ele tá lá.
2: Tem dois
1: do
2: alemão?
1: Tem dois.
6: E um abraço pro meu amigo Borba, tá trabalhando hoje, mas escutando também, né, Borba?
2: Tá, grande Borba,
6: grande trovador e cantor aí.
2: Ah, trovador também?
1: Ah, o Borba é dos nossos antigos.
2: Chega aí, Valdir.
1: Ei, Borba.
2: Valdir Guelho vai acompanhado pelo Carlinho, pelo
6: Lula. Então dá pra fazer um verso de farda? Aí sim.

0: Tu quer apertar o homem, rapaz? Pode ser, quer pegar a esquina, é aquele lá mesmo. Esse. Aldir Geller.
1: E vou aproveitar mais uma vez, mandar um abraço também, que muita gente. O pessoal lá do Pinhal que me pediram que eu oferecesse. Para eles, um abração. O pessoal do Pinhal e aos motoristas da Santa Rita e cobradores. Então, meu nosso abraço aí.
2: Um gauchão aqui presente, aos ouvintes lá do rancho, da tua Rádio Cristal. Um boa tarde. Eu vou oferecer essa música aqui para todos os feirantes aí que estão vendendo aí seus produtos colonial. Então essa música vai para eles. Eu vou fazer uma música, Castação a Pialo.

0: Palmas, aplauso para o Valdir, cantando com a gente no Rodeio Tradições. Aqui, cantoria e alegria. Um abraço, pessoal que está acompanhando em casa, nas suas residências. Pessoal da educação que estava aí também, a prof que estava aí com a gurizada, a professora, com os estudantes, né? Prestigiando também a nossa programação. Pessoal do Sol Nascente, pode ficar à vontade, pode se abancar por aí, sei que está um pouquinho frio, mas se quiser trazer um chimarrão, vamos mateando na sombra aqui, que o sol está frio. Brincadeira, inverti, né? Nem tem sol para lagartear, né? Mas fazer o quê, né, Esquim? Vamos que vamos. Cantoria e alegria. Conseguimos pialar ali o Luizinho Portela, ele é um grande gaiteiro, mas também um grande cantor. O Calinho, ele... Daqui a pouquinho o Pedro França, depois o Luizinho vai dar uma ensaiada ali, vai dar uma conversada com o Calinho e vai fazer um número musical para a gente. É o Rodeio Tradições, tarde de maio, inverno, quase, já. Abraço o homem do Mel ali também, o Mel de Mirim, Mequena é Mirim, Mel de... Esqueci o nome da B lá. A pequenininha aquela. É a Mirim? Não é a Mirim, é a Mirim, é a Mirim. A B é sem ferrão. Ô, pessoal da Fontoura, me ajuda aí, né? Tem Mel lá? Tem Mel. Portanto, para espantar a gripe, né? Antigamente a receita é essa aí, bálsamo alemão, Mel. Um melzinho e um chá de camomila, maçania, diz os antigos. Dele que dele, Pedro França. Pode ser o Pedro França agora, Carlinhos. Daí em seguida vai botar o Luizinho agora já. Pode ser o Luizinho agora? Pedro França, espera mais um pouquinho. Isso aí, né? O Luizinho por aqui. 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Quer trovar um pouco? Ah, o Guaco também, diz que ele vai tomar um chá de Guaco. Aí, Luizinho, é uma honra tê-lo conosco. Obrigado pela presença. E vamos fazer uma cantoria com o Luizinho Portela. Lá dos da Pago do Pontão da Bonião também.
1: Oi, Ana. Muito obrigado, Indiada. Um abraço a todos os senhores. Vamos fazer uma música aqui com o Carlinho. Do meu. Os dedos meio encrencados. Hoje eu vou cantar uma e o Carlinho me acompanha. Não, Carlinho? Vamos lá. Então vamos mexer com a Doralice aí.

0: Tá bonito.
1: Segura, Frei Alcides. Olha, seu Frei.
0: Alô, Tonioli.
2: Eita.
0: Aí é o Alcides Cantilho, Frei. Oh.

galo, hein? Aí aspirina, como é que tá? Aspirina e o sorrisal, tão lindo, galera.

0: Alô, Lizinho!
1: Que tal, Lirinho? Com essa gaita do Carlinho, que maravilha. Lirinho no costado, hein? Que beleza, tio. Prazer, tá, Lirinho? Fica à vontade, qualquer coisa. Quiser tocar mais uma depois, fica à vontade. Se quiser tocar uma ou cantar, fica à vontade, Lirinho. Tá, Luizinho? É uma alegria a TV aí por aí, tá? Muito obrigado. Rodeio de Tradições para toda a grande região. Um abraço, pessoal de toda a região. Antônio, olha, pessoal é da Barros Cassal, da Fontoura, Ibirapuitã, Mormaço, Espumoso, Alto Jacuí. É, todo o pessoal da Arvorezinha, Fontoura Xavier, São José Derval, né? Pessoal que acompanha a gente também por lá, viu, Carlinhos? Muita audiência lá em Arvorezinha também, Putinga, Ilópolis.
2: É verdade. Inclusive vão oferecer pro Guaiterinho que tá nascendo lá em Arvorezinha, lá em Putinga.
1: Opa!
2: É filho da parente da minha esposa, da Lediane. Não lembro o nome do rapazinho, mas já tá tocando a gaitinha direitinho lá.
1: Tu tem uns parentes lá em Putinga?
2: Tem uns parentes por lá.
1: Itapuca, um abraço também, Nova Alvorada.
2: E também vou mandar um abraço lá pro Pontão, lá pro meu mano, lá pro Milton. Né?
3: Oi.
2: Paleta, pessoal aí, né? Meus sobrinhos que estão aí escutando também, né, Flávio?
1: É. Importante, né, Flavinho? Também um recadinho, né, Carlinho? Se me permite, Carlinho. Tem um brinquedo pra criançada ali, pessoal da Animagia, que beleza,
2: ó,
1: pessoal.
2: Tu viu de bonito lá, aqueles brinquedos lá, ó.
1: Ó.
2: É. Boa ideia aí, ó.
1: E tem o trânsito ali com a gurizada, pessoal do trânsito, né?
3: Vou mandar um abraço pro Nestor, que tá presente, esse Nestor aí da dona Marcília.
1: Alô, Nestor.
3: Galera, presença aí, seus dois vizinhos aí, que estão cuidado pra presença a todos que estão nos...
1: Devereta.
3: Ó, Pedrinho Marafon aí também, que tá cuido e frio, Marafon.
2: E o Bastião.
3: É, isso aí.
1: Bastião.
2: Segura, Bastião.
3: Nosso amigo Chiquinho.
1: Seu Olavo, aquele abraço.
3: Júnior.
1: Tudo bom?
2: O nosso amigo Jair lá do Pontão, que tá aí nos prestigiando. Muito obrigado, Jair.
1: É do Pontão também, Jair?
2: Claro.
1: Não é trovador, né?
2: Conterrâneo.
1: Tem um jeito
2: trova bastante nas
1: Tem um jeito de trovador, né, o Jair?
2: Os bodegueiros eu vejo trovado.
1: Mesmo. Mas é bem Caldeiro, bem Caldeiro.
3: E vou mandar um abraço do Loureiro, passo do Loureiro também, né?
1: Ricão do Burgo, Marcos São Bento.
3: É isso aí.
1: Adriano, aproveitando a carona, uma boa pro Adriano lá, pessoal que produz o leite, né? Pessoal da leitaria, né, Flávio? Pessoal que produz o setor leiteiro também, né? Horticultura, agricultura do modo geral, né? Produtores de todo tipo aí. É, e a pecuária também, né? Estão querendo ovelha de novo? É, o nosso clima é bom para ovelha. Para ovelha. Eita. Vamos trazer o Pedro França, porque ele tá com pressa, que ele tem que dormir cedo. Não, que ele tem que trabalhar de noite, né? Ele vai trabalhar, já virou a noite, o homem não para, né? O homem é vigilante, né? Que nem... Meu irmão, abraço para os vigilantes. Meu irmão Daniel é vigilante também, né? Todos os vigilantes aí que trabalham, às vezes, por noites a fio, enfrentando frio, né, Lirinho? Pegando frio. Que nem o pessoal da Brigada Militar também, carando o frio noturno aí. Soledade não é fácil. Dele que dele, gauchada, rodeio de tradições, música, alegria, cantoria. Abraço Ipiranga, Farroupilha, o bairro Farroupilha, das Fontes, Missões, Expedicionário, Botucaraí, Bom Jesus, Primavera, Coab, pessoal aí da Santa Rita, pessoal aí do lado do Querência, bairro Missões, falei, né? Farroupilha, falei, bairro das Fontes também. E aí, todos os bairros de Soledade e Ipiranga, saída para Espumoso, para Barros Cassala, isso aí também. Isso aí, né, Lirinho? Dele que dele. Dele que dele, Carlinho! Pedro França, vem cá,
2: Pedro França. Pedro França.
1: Chega aí.
2: Isso aí.
1: Chega aí, Pedro França. Vai cantar uma bem animada, Pedro França? Vamos fazer pessoal um gostou de... pessoal tocou muito shot hoje, né? Que gosta de shot. Hã? Qual é a da onde, Marcelo?
4: Mandar pro Campestre
1: Lagoa,
4: que
1: eu sou
4: natural de lá. E pelo Lagoa, pros França lá, tudo os ensaiados do Campestre.
1: Abraço pro Luizinho do Sicredi lá também. Isso.
4: Um abraço
1: pro
4: Luizinho do Sicredi.
1: Ah, o Beto Velho, conselheiro grande lá do Sicredi, lá, né? Ah, o Beto Guerra, tá ali. Vai tocar, vai cantar, trovar o martelo aí, ô.
4: O Ademar Silva, amigo velho.
1: Amigo velho. Essa eu acho que eu conheço. Vai o Vacariano. Música, alegria, rodeio de tradições. Pedro França. Vai lá.

0: França! Vamos aplaudir o Pedro França. É, Noronha, lembrando o tempo antigo, aquelas brincadeiras saudáveis que tinha, gurizada anterior da Fontoura ali, saia comigo a mirinha e tal, e também fazer, lembra do trabuco? Fazia trabuco? Trabuco, né? Bolinha de cinamão, lembra? É, isso aí. Pandorga, a gente fazia pandorga, fazia os carrinhos de brincar, fazia carregadeira de lata e madeira, né? É, tu vê que tempo bom, né, Pedrinho?
1: Mas tu não fez o que eu fiz. O
0: que que tu fazia, cara?
1: Eu caçava de taquari, chamavam de picheca o nome.
0: Tu lidou com a tua de picheca?
1: Claro, eu e o Valdir, tá lá a prova, Valdir. Ah. Né, Valdir? O Jair também, acho que lidou também com as pichecas, né?
0: A taquari, que dizia taquari.
1: A taquari.
0: Bodoque, agora não dá mais pra caçar passarinho, né? Não, é. A gente fazia tiro-alvo, não era matar passarinho, bodoque.
1: Cara, pegava aquela na boca, quando estourava sua espuleta, o passarinho tava lá em Porto Alegre, já tava saindo tiro.
0: Guarda-chuva, né? No amigo Gilberto, também se criamos ali no bairro das Fontes, né? De pé no chão, jogando bola, destroncava o dedo ali, danada, né? Criava um calo embaixo dos pés, jogando bola de pé no chão. E eu posso falar que eu me criei jogando bola de pé no chão. Queria jogar bola, né, Pedrinho? Só queria, não jogava tanto, né? Corria bastante, né, Gilberto? Nosso colega do rádio. Gilberto fez o meu ADRT junto comigo em 90 e 93, em Porto Alegre. Fizemos o curso junto de radialista. Gilberto é radialista com DRT. Oi. Quem é que achou? Deberenda, então, o Vacarino já está aprumado. O professor Roque quer fazer uma poesia também. Pode ser agora o professor Roque uma poesia e em seguida aí o Vacarino tá. O Libano, a gaita dele desentupiu, já está tudo certo com ela. É. Professor Roque, uma declamação, né, Pedrinho? Também lidava com os brinquedos antigos. Pode soltar pandórico? O que mais que o senhor fazia ali com um peãozinho, peão?
2: Olha, eu fazia umas artes boas.
0: Cinco Maria pras gurias, né?
2: Cinco Maria joguei bastante, né? Joguei uma bolinha também, joguei. Buenas tardes, gauchada amiga, ouvintes lá de casa. É um prazer muito grande estar nesse programa Rodeio de Tradições. Dá um volumezinho aqui, Carlinhos, só um pouquinho. Eu quero, eu faz muito tempo que não declamo, mas quero dar um pialo na poesia crioula. Para nós não esquecer, quero homenagear a todos os presentes, inclusive o grupo que se apresentou aí, amadrinhado pelo meu amigo Lirinho, muito bonito, parabéns pessoal lá do bairro Ipiranga, gente amiga, e como é bom que cada um faz uma parte nesse programa Rodeio de Tradições, que é uma marca antiga, uma marca abençoada. Mas quero saudar também o pessoal aqui da feira, o pessoal que estão trabalhando aí, o nosso secretário Flávio Quinopo, um abraço, tamanho do Rio Grande, o nosso prefeito Paulo Catani, e o vice, prefeito também, o Jonas Moraes. Mas para menos delonga, eu declamo para todas as pessoas aqui que estão em frente da matriz, inclusive quero oferecer para meus queridos padres, Frei Jadir, o Frei Alcides e também o Frei Eudes Capelari, que são meus amigos, um abraço do tamanho do Rio Grande. Vou tentar declamar, faz muito tempo que eu não declamo, e para os meus vizinhos que estão aqui, que eu gosto muito deles, de vez em quando eu trago alguma coisinha para tratar eles aí, que muita gente vai saber qual é o meus vizinhos. O João Barreiro, eu declamo uma poesia do grande mestre em poesia, o missioneiro, o maior declamador de todos os tempos, Jaime Caetano de Brau, que eu declamo João Barreiro, acompanhado pelo Carlinho, Leirinho, seu Olímpio também está aí com o violãozito. João Barreiro, velho pássaro bizarro, que num ranchito de barro, amassado com carinho, fizesse o galpão e o ninho na maior indiferença. 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

0: música que vive errante. Todas mestiças de raça, nesse barro simboliza, e o Rio Grande simboliza bombeando as arjas desertas, que parece que encoberta nesse ranchito sem luxo, é o coração do gaúcho sempre de portas abertas. Muito obrigado.
1: Alô, professor Roque, nosso aplauso, nosso carinho. Grande declamação. Quero mandar um grande abraço aqui pro seu Cenerval e pro seu Adalberto, que tá aí também, nos prestigiando com a presença. Cenerval, obrigado pela presença de vocês, prestigiando a gente por aqui. Né, Nercy? Alô? O Jair aí, né? Tu aí? Não é o Jair, o nosso amigo, irmão ali. Que já tem gente fazendo verso. Bom, quer trovar? Venha pra cá depois, viu? Vamos fazer verso aqui, Noronha. Tá fazendo verso aí, viu? Vai fazendo um final, um versinho de brincadeira aqui. 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Abraço pessoal da Feira do Produtor, quem quiser comprar produtos de qualidade, produtos da nossa terra, da nossa gente. Olha ali o artesanato, olha ali, tem tudo um pouco, né, gente? Ah, tem mel também, tem mel na praça, né? Isso, mel de qualidade, queijo, salame, pão caseiro, bolacha, biscoito. De vereda. Mailininho e Carlinho, nossa, o negócio é cantoria, alegria. O Libano já desentupiu a gaita, ele já tirou o fole pra fora ali, já deu um jeito nela. Vai aprumando o Libano, vai fazer o próximo número então, Libano. Vai prestar a gaita pro Genésio. Quem vai prestar a gaita pro Genésio também? O Wildo Pinheiro vai fazer uma também. Venha. Então, enquanto eles vão se aprumando, vamos dando os valores, né, Vacariano? Quer fazer uma tua, Vacariano? Quanto isso? Quanto isso, o Vacariano faz uma aqui e até o Genésio tá tudo pronto? O Genésio, o Vacariano acompanha. Faz o costado. Isso. Quer fazer uma do Lirinho e Carlinho também? Fica à vontade, Carlinho e Lirinho. Vocês é importante. Com a cantoria de vocês, que é sempre qualidade garantida. Pode ser uma do Carlinho e Lirinho, então, quanto isso?
2: Então fizemos. Fizemos mais uma até com o Adão desentope a gaita ali, né, tio? O Adão tá. E o Nésio. Eles estão desentupindo ali, tem umas casinhas de marimbono dentro aí, eles estão
3: jeitando. Aí um pouquinho retorno da voz pra mim.
2: Sim, senhor. Vai falando, então.
3: Alô.
1: Alô, Chiquinho, isso aí, cara.
3: Oi, isso aí. Vou mandar um abraço pro Rogério, colega nosso, tá estaqueado na Câmara de Vereadores.
2: É verdade. E o nosso amigo Julinho, que tava espelhando lá no Felipe. Ô, Julinho.
1: Pessoal, um abraço que vai pegar carona no setor pedrista, teus colegas, né? Pessoal que tem dando
2: claro, já tem bastante colega pedrista aí, né, tio?
1: É.
2: Vamos também mandar um abraço também pro nosso amigo Ney. O Ney que tá. Começou o terceiro baile. Que tá fazendo baile dos casais lá no Querência. É, muito bom por sinal, né, Lidinho?
3: Com certeza.
2: É, Marinho. Tô.
1: Várias lancherias, então um abraço.
2: Né? Claro, tô incentivando o Ney aí pra continuar com esse baile de casais, que é muito importante, muito bom.
1: Tem que fazer um baile pro solteiro, que nem eu, por exemplo.
2: É, mas daí de repente tu arruma uma percanta e vai lá, você, lá tu arruma uma percanta, vai lá e tu casa, homem.
1: Brincadeira, Ney.
2: Outra coisa lá.
1: Abraço também para os construtores, pessoal dos carpintarias, pedreiros, né?
2: Claro, tem tanta gente, né?
1: Estou acompanhando o programa, viu?
2: Então, todo mundo acompanhando os pedristas, os pedreiros, né, os carpinteiros, os advogados também, estão aí nos escritórios, no meu amigo Juca Turella.
1: Os artistas e os arteiros Lúcio. Também.
2: É, tem tantos colegas, tantos amigos da gente.
1: Profissionais aí. Liberais, é bom falar isso aí mesmo.
2: Claro, isso aí. O que vem lá, meu amigo Leninho?
1: Vamos
3: fazer o hino do Pagavé.
1: Shot de novo?
2: Não. Vamos fazer, vamos
1: recordar. Mas não é shot de novo?
2: Uma valsinha, vai pra namorar. Massa.
1: Aê, massa gaúcha! Aê, galo! Saudoso

0: Beleza, Carlinho, Lirinho. Maravilha. Vai preparando o Genésio. Quero mandar um abraço mais uma vez para a Fontoura, onde colocamos uma estação meteorológica, um aparelho para medir o frio lá no formigueiro, ali no seu Paulino Machello. Paulino Machello, botei uma estação funcionar lá. Eu e meu amigo lá de Campos Borges, João Henrique, PH e JH, parceria, né? Para descobrir os frios aí da região, né? Também botamos uma estação funcionar aqui em Soledade, a estação municipal ali na Sítio Pimentel, lá na beira dos Porongos, né? É Alessandro Gaspari. Pessoal lá dos Porongos, ali, seu Alberi, família Pimentel. Grande abraço aí para vocês. Abraço pro Sérgio também, lá no Ricão dos Coelhos, mas também uma estação, aquela minha particular lá. Vamos trabalhando, medindo os frios por aí, né, Lirinho?
1: Eu quero mandar um abraço para Santa Terezinha.
0: É.
1: Ao grupo de lá, que o pessoal que trabalha de cidade também, né?
0: Santa Terezinha. Ouvindo,
1: sim. E o Ricão dos Coelhos também, com certeza.
0: Ricão dos Coelhos.
1: Pessoal do Ricão dos Coelhos lá do
0: professor. Nossa, alô, Valmirzinho, Ricão dos Coelhos, tá sempre acompanhando lá também.
1: Pessoal lá, sim. E um abraço ao motorista do Jurema e à cobradora que transporta a gente todo dia, né, também, né?
0: Mas não é o Dick.
1: É o motorista. O motorista e a cobradora, né? Do Jurema, está Rita.
0: Isso aí. Ah, do Jurema, o
1: do Jurema. Tato?
0: Tato?
1: É isso aí.
0: Tato, velho.
1: Um abraço pra ele e a cobradora lá.
0: Grande Tato.
1: Só o Bordinho sentadinho na frente aí também, né, seu Bordinho?
0: Bordinho, velho. Agora vamos trazer a gaita do Libano. Ela escapou da mão do Libano, mas o Libano não tem ciúme, não tem ciúme da gaita, Libano. Prestou pro Genésio. Genésio vai... Vai florear essa gaita agora. A gaita do Libano com Genésio. Grande talento de Soledade, Genésio, aí, pra sua apresentação. O que, que vai tocar pra gente, Genésio? Boa tarde.
2: Boa tarde, Madu Crioulo dos Pampas.
0: Oi.
2: Com a sua permissão, quero oferecer pra minha esposa lá no Tiúga Neiva 20. E também pra lá pra Bascaçal pro meu colega Galo Preto.
0: Que nos anos Galo 80, Preto, velho.
2: Que nos anos 80 a gente era companheiro de festa.
0: Conheço o Galo Preto, já trovei com ele, quer dizer. Oi. Nunca trovei com o Galo Preto, mas tá de pé o desafio, né, Galo Preto? O homem é fera, lá no Batatal.
1: Um abraço aos colegas trabalhando também ali,
0: ó. Vamos picar da Silveira Noronha, Assis lá, opa.

hoje, né, Zé? Improvisar na vaneira não é fácil. Olha aí, Pedrinho Marafon. Essa é o Bordinho. Tem mais uma? Quem é que faz um verso comigo? É, meu amigo?

0: Ele, mano. E aí, Pinto Velho? Abraço, Rui Calubugre. Vem pra cá. Vai, Libano. É bonita e boa a gaita do Libano, hein, Libano? Valeu, Genésio. Obrigado, pessoal. Música, improviso e alegria. Isso é o Rio Grande do Sul, né, Noronha? Isso aí é a alegria, é a amizade, né, professor Rock? O improviso faz parte do gauchismo. Receber as pessoas, converso. Olha, e às vezes tá tão bem louca, né? Esses dias os passarinhos, a revoada de passarinho que eu nunca vi, professor. É aquilo, as garças que andaram passando, mas tinha umas 1.200 garças. Quem quiser conferir, conta de novo, mas eu acho que era 1.200. Mas talvez 1.210, mas é, tinha bastante garça passando num trefoá, numa revoada.
1: Paulinho!
0: E, né? Tu viu o barulho daqueles bichos? Tu notou, Carlinho? Foi um sábado de manhã.
1: Foi.
0: O que tu achou daquela revoada?
1: Bastante.
0: Eu vi no ano chegando.
1: Bastante bicho.
0: É.
1: Tem a música do... Ah, esqueci o nome do cantor que canta o Bicho Preto, que anuncia o inverno.
0: Ah, o inverno. E o professor Roca adivinhou que eu falei nos passarinhos, botou aqui, me fez a poesia falando dos passarinhos. Não podemos caçar passarinho, tá, gurizada?
1: Preservar o bicho. Paulinho, lá em Marau estão escutando o nosso programa.
0: Marau!
1: O nosso amigo Ronei.
0: Abraço
1: pra ti, Ronei, a dona Neuza e o seu João.
0: Sabe
1: a Preta, um abraço pra vocês aí.
0: Grande audiência, sabe quem? Hã? Que é observador do tempo, tu não imagina. Lá em Getúlio Vargas, vice-prefeito de Narco de Farias, ele é observador do tempo, é piloto.

0: Um sábado?
1: Dia 13 é num sábado. É o dia do sarau da Plena Jovem aqui no Três Coqueiros. E tem esse evento lá com o nosso amigo Calunga e o nosso amigo Alemão. Alemão que prometeu que ia tocar gaita e não veio. Ficou devendo, Alemão. Mas na próxima tu vem daí. Tá bom? Um abraço pra vocês aí.
0: E convidar o Beto Guilherme pra chegar pra cá, Beto. Vem cá. Fazer um martelo depois, hein?
1: E vamos deixar o Libano tocado, não sai os marimbondos na gaita do homem.
0: Vai gente. Cansar com essa gaita de pé aí, homem. Já não tá idade de segurar uma gaita em pé, né? Puxar o banquinho,
2: Libano. Obrigado, Paulo Henrique, da força. E encostado do Carlinho, vai fazer um calendário da saudade.
0: Sininhei Limas aí. É, o calendário, aquele é. Vai. É, te acompanha. Dá um repórter, Polirinho.

0: calendário na vida não há saudade, tá, galo?
1: Libano, do bom Jesus para o Brasil.
0: Abraço pro bom Jalá, campeão.

0: Frio, mas atração do programa, Libano, aí, avião. Chapéu novo, tapeado na testa. Miguel não segue aguenta, né, Miguel? De Pereirinho, grande abraço, Miguel Pereira. Ia. Pedrinho Arafon, abraço nosso colega da prefeitura aí, né? O Luiz Loz, né? O Seco. O Luiz Seco tá lá pro lado de Amaral, né? Tudo de bom pra ti, Luiz. Deus te abençoe, te ilumine aí, viu? Tudo de bom, melhoras, né? Grande abraço pra ti. Tá lá em Amaral acompanhando a gente, né? Gente conhecida da gente, colega aí, né? Abraço em nome do Pedrinho Arafon, do secretário Flávio, do adjunto Pedrinho. Para o Luiz Loz, né? Luiz Seco. Aquele abraço lá no Amaral, né? Abraço lá, o Guerra, o Marcos Guerra lá em Amaral também. Cadê o Beto Guerra? Vamos fazer um martelo. Tu e o Valdir no martelinho hoje. De canha. Brincadeira, não é de canha. É um martelo de verso. Né, Beto? Chega aí, Valdir. Daqui a pouquinho, então. Mas tem o Wildo Pinheiro, vai cantar pra gente ainda também, Lirinho? Pra nós fechar o programa daqui a pouquinho. Tem mais tempo ainda, Miguel? Tem tempo, né? Rodeio de Tradições, a tua Cristal, Prefeitura de Soledade, a tua Rádio Cristal na parceria com o apoio da Sicredi. Um grande abraço, pessoal, toda a diretoria do Sicredi. Valeu, Lírio. Obrigado pela presença, viu? Volto sempre. Feira do Produtor, Feira da Praça, nas quartas-feiras. Essa inovação barbaridade, linda por demais, como que o Flavinho criou junto com o Pedrinho, a equipe, né? Todo o pessoal que trabalha, né? Obrigado pelo trabalho de vocês. Parabéns. Valdir, cadê o Beto? Cadê? Vem cá, Wildo. Tá ali o Wildo. Todo mundo avançando na gaita do Libano, mas tá louco. Aí o Libano não fica...
1: Não escapa de jeito nenhum, né?
0: Essa cara? Gaita é muito bonita, né? Muito boa. É
1: muito bonita.
0: É boa, de som. Genésio já destrinchou. Agora o Wildo Pinheiro pegando a gaita do Libano e...
1: O Genésio já se apaixonou por a gaita.
0: Se apaixonou, tu também tu vai se apaixonar, viu?
1: Se apaixonar, pra mim. Tá. Eu estive lá no Fontor faz uns 20 dias, e daí um cara lá pediu uma música, e daí eu... Também o Pedro Pinheiro está escutando.
0: Alô, Pedro Pinheiro, velho! Fiquei lá perto, lá no Matielo.
1: Nosso parente, né?
0: Parente, louco.
1: É, parente.
0: Pinheiro. Se é Pinheiro, é bom. É isso aí. É,
1: o Juvenal também, ali, meu vizinho. O Veroninho. Ah, é o Veroninho, é. O Veroninho tem o Rivael também, lá, que não perde o programa.
0: Alô, Batista, parente aí, né?
1: É a minha. É o Valdemar. Tem uns quantos aí, né?
0: Abraço, pessoal da Animagia aí, já estão. Opa, já tá encerrando o expediente aí. Pessoal do trânsito também. A saúde. Os colegas da unidade móvel da saúde. Contrapasso, hein, tudo bem.

A Canorfa, cadê a mão aí? Ah, Barbosa, Canorfa, pessoal do trânsito. Tive a escolinha do trânsito hoje, né? Isso aí.

0: Minas. Obrigado. Contrapasso do Hildo. Foi pra alguém, olha, olha, Hildo. Olha, olha. Devereta. Ah, de, pra poder, ah, é pra Fontoura ainda, mas... Ah, o de lá, de Fontoura. O negócio tá sério lá. Tive lá pro interior de Fontoura. É. Tem que passar, amarelo. Brincadeira, prefeito, brincadeira. Só pra pegar o embalo, né, Carlinho? Já que ele falou, a gente pegou o embalo brincando aqui. Mas, Carlinho, o Beto Geller vai fazer
1: temos que cuidar, né, Paulinho? Não podemos falar mal do prefeito, né, Tiago?
0: Não, tudo legal. Todos os prefeitos da região grande.
1: Grande amigo nosso, Paulo Catano, né?
0: Ele falou que ele tava dedicando pra Fontoura.
1: Isso, ah, sim, sim. Não. Às vezes eu cornetei, eu digo, não consigo ter chamado prefeito, eu chamo de Paulo mesmo.
0: É. Sempre, abraço, Paulo, sempre à vontade, é pessoa simples, né? Isso aí.
1: É, com certeza.
0: Mas aqui é a brincadeira que vale, né, Carlinhos? Vamos encerrar o programa, Miguel,
1: vamos
0: em seguida.
1: Vamos encerrar com o Beto,
0: mas,
1: né?
0: Mas tem o Beto ainda.
1: Tem o Beto, vamos encerrar com o Beto.
0: Vê se não faltou ninguém, né? Todo mundo cantou? Isso.
1: É, vamos encerrar com o Beto,
0: apresentou,
1: então, né?
0: Nandirinho, obrigado.
1: Vou agradecer mais uma vez a oportunidade aí por o nosso amigo Flávio Knopp.
0: É até assim,
1: a bandeira do nosso rodeio de tradições, né? E que tomara a Deus que perpetue esse rodeio muitos aí. Anos aí, né? Agradecer a Cristal, agradecer o Paulinho, o Miguel, toda a direção da Cristal aí, né? Por, né? Fazem um trabalho muito bonito aqui. Tá aí na frente do Facebook aí, o pessoal que não ouviu pode assistir depois, né?
0: Isso.
1: Fica lá na página da Rádio Cristal, né, Miguel? E todo mundo assiste. Não deu pra escutar hoje que tava lá carpindo, né? Tirando mandioca. Isso. Tirando leite. Daí ele pode entrar de noite no YouTube.
0: Tirando pinhão.
1: No Face. E assistir a Rádio Cristal.
0: Isso. É isso aí. E PPP, alô, Paulinho, Flávio e o prefeito me convidaram para apresentar o programa. Eu tava tempos que não apresentava mais programa do auditório, né, Carlinho? Aí faz um ano e pouco já que estamos apresentando, né?
1: É, faz tempinho.
0: É isso aí. Eu apresentava o tempo lá do Pontão, em 93, 94, lembra?
1: É, por aí.
0: Nas fondas do Pontão, lá no Beto. Lá.
1: Na verdade, até hoje não parei, né? Comecei no rodeio na época do Noé ainda, né?
0: Tu é a tua lida, né, Carlinho?
1: Isso aí. Verdade, faz anos. Começamos lá atrás na rádio, lá naquele.
0: No galpão lá atrás.
1: No galpão lá.
0: Eu era operador, porque tinha um programa do Carlinho. Tinha outro programa, lembra?
1: Aí,
0: programa do auditório, lembra? Aquele programa? Faz muitos anos.
1: Muitos anos.
0: Vem cá, Beto, vem cá. Não é que tô ficando velho,
2: nosso,
0: né, Miguel?
2: Amigo Pedrinho Marafon virou fã do programa agora, tudo mesmo, Pedrinho?
0: Pedrinho Marafon, homem da bocha.
1: E a de não ficar fã nosso aí, né, Lirinha? Senão ele sabe, né?
2: Ah, o Pedrinho Marafon dos
0: não nossos. É meio colorado, quase?
1: É, né? Parceiro da camiseta aí, né, Pedrinho?
0: Ah, um abraço, gremistas e colorados. Gremistas e colorados. E aí, Beto, velho? Carca fogo na canjica pra nós aí, nesse aí mesmo. Fazer uma música, Beto?
3: Então, aos ouvintes lá no gancho, meus apresentos, boa tarde. Então, vamos cantar uma com o Carlinho aqui.

Frei Eudes, aquele abraço. Tua Cristal, Prefeitura de Soledade. Alô, em nome do Flávio Quelop, secretário da Agricultura, Pecuária e Sustentabilidade, o secretário adjunto Pedrinho Marafon, toda a sua equipe de trabalho. Vamos encerrar o programa de hoje. Obrigado, Lirinho e Carlinho, a todos que se apresentaram no programa de hoje. Ele legal, como é que tá? E o Otávio lá? Tá por lá, né? Demereda, Valdir, Beto, Mi Maior, começa contigo, Valdir. Pode, quer que eu comece?

0: verdura.
1: Olha, tá vendendo as verduras. Miguel Pereira gosta de verdura. Ei, cara, é hortifruti, canjeiro, não importa. Obrigado, gente! É brincadeira, Miguel. Isso aí, isso é o gaúcho. É a brincadeira, a alegria e descontração, né, Carlinho? A trova tem que ter alegria, né?
2: Tem que ter alegria, com certeza.
1: Obrigado,
2: né?
1: Beto. Obrigado, Valdir.
2: Obrigado aos nossos amigos internautas aí, mais uma vez.
1: Valeu, Valdir.
2: Obrigado, até obrigado, o mês que vem. Até o próximo, né, Flávio?
1: Até outra oportunidade, Flávio.
2: Dia 17 de junho.
1: 17 de junho, pouco depois do dia dos namorados, né?
2: Isso. Ali. Aí.
1: Tá aí, ó.
2: Abraço.
1: 17 de junho, voltamos, rodei tradições em nome da Prefeitura de Soledade. Valeu, Valcariano. Prefeitura de Soledade, tua Rádio Cristal, apoio do Sicredi, obrigado Miguel, Ian, Paulinho Paes, toda a equipe, Frei Eudes, direção-geral, Paulinho Paes, toda a emissora, Flavinho, o Pedrinho e em nome do prefeito Paulo também, a todos, muito obrigado. Forte abraço, internautas, ouvintes lá de casa, pessoal da feira, abraço.
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1: 4 horas 51 minutos, temperatura em 15 graus. Nota de falecimento e convite para enterro. Filhas Denise, Rosane e Deise, genros, netos e demais familiares comunicam o falecimento de Maria Tessaro Amarante, ocorrido hoje no Hospital São Vicente de Paulo, em Passo Fundo, aos 82 anos. O corpo será velado hoje a partir das 20 horas na Capela São José. A cerimônia religiosa será amanhã, às 14 horas e 30 minutos, e o sepultamento às 15 horas no Cemitério Municipal de Soledade. Por esse ato de fé cristã, a família enlutada antecipa agradecimentos. Noticiamos o falecimento de Maria Tessaro Amarante, ocorrido hoje em Passo Fundo, aos 82 anos. Agora, 4 horas 52 minutos.
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5: Quatro horas e 53 minutos.

0: 15 graus.
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0: horas, notícias da hora. 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
1: O lançamento oficial da Expo Lagoa 2026, que ocorreria na noite desta quarta-feira, teve que ser adiada. Conforme informações do presidente da Associação dos Promotores da Festa Nacional do Churrasco, Comida Campeira e Eventos Agregados e integrante da comissão organizadora, Felipe Moreira de Biasi, a decisão foi tomada em razão de questões de saúde envolvendo integrantes da organização do evento. Ainda conforme a nota, a Expo Lagoa segue sendo planejada e construída com muito comprometimento, responsabilidade e dedicação. A nova data de lançamento oficial da Expo Lagoa 2026 ainda não tem data marcada. Da tua rádio Cacique de Lagoa Vermelha, Daniel Carvalho.
2: Na região do Planalto Gaúcho, destaque para os hospitais de Passo Fundo que enfrentam alta demanda por atendimentos relacionados a sintomas respiratórios e adotam restrições. O Hospital da Criança informou que está com superlotação e todos os leitos de observação estão ocupados. O Hospital São Vicente de Paulo também passou a restringir os atendimentos de emergência, priorizando pacientes em estado mais grave. E o Hospital de Clínicas, igualmente, trabalha acima da capacidade, com taxa de ocupação de 127%. Os três hospitais seguem com restrições de atendimento, priorizando os casos considerados mais graves. Da tua rádio Alvorada de Amaral, Ana Lúcia Giacomini.
3: A CBF empatou com o Boca Juniors em 1-1 na terceira e última rodada da primeira fase da Copa Libertadores da América de Futsal, que está sendo disputada em Carlos Barbosa. Com o resultado, a equipe laranja garantiu a primeira colocação do Grupo A da competição. O adversário nas quartas de final será o Pantavalon do Peru. O duelo está marcado para amanhã, a partir das 19h30, no Centro Municipal de Eventos Sérgio Luiz Guerra. Em caso de classificação, a CBF enfrenta nas semifinais o vencedor do duelo entre Centauros da Venezuela e Deportivo Leon Cali da Colômbia. Da tua Rádio Garibaldi, João Paulo de Luca.
4: Vacaria realizou nesta quarta-feira mais uma campanha de doação de sangue, reforçando a importância da solidariedade e do apoio da comunidade para manter os estoques abastecidos. A ação busca atender a demanda do Hospital Nossa Senhora da Oliveira e do Hemocentro Regional de Caxias do Sul, que enfrentam necessidade constante de doadores. A mobilização conta com participação de voluntários e entidades parceiras, incentivando a população a participar deste gesto que pode salvar vidas. Da tua Rádio Fátima de Vacaria, Júlia Rodrigues.
5: Na microrregião de Veranópolis, em Vila Flores, começaram as movimentações para as obras de recuperação da ERS 437, a rodovia que liga o município de Vila Flores a Antônio Prado. As equipes já realizaram o levantamento topográfico e nesta semana também a instalação das máquinas ao longo do trecho. De acordo com a administração municipal de Vila Flores, os trabalhos devem iniciar em duas frentes e a expectativa é concluir a obra até fevereiro de 2027. A RS 437 é considerada estratégica para a região, servindo como importante ligação e também como alternativa à BR 470. Da tua Rádio Veranense de Veranópolis, Alessandra Bernardi.
6: Algumas horas após o incêndio destruir o telhado e o interior da Igreja Matriz Nossa Senhora de Lourdes, a Prefeitura e Paróquia de Flores da Cunha, na Serra Gaúcha, lançaram uma campanha oficial de arrecadação, gerenciada pela Associação Comunitária Fena Vindima. A conta foi criada em parceria com o Sicredi para organizar a ajuda espontânea e evitar golpes na internet. O templo histórico possuía seguro, mas o pároco Frei Jadir Segala estima que o valor da apólice cobrirá apenas cerca de 10% do total necessário, já que ninguém previa uma destruição completa. Mais informações sobre como realizar a doação você pode conferir no site da Rede Tua Rádio ou pelo WhatsApp número 54999530616, onde a nossa equipe se dispõe a sanar as suas dúvidas. Da tua Rádio São Francisco de Caxias do Sul, Luan Varela.
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0: Mano, que música é essa?
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3: Pai gauchada amiga, são 17 horas e 6 minutos, 15 graus a temperatura no centro de Soledade. Vamos chegando de mate cevado aqui no estúdio da tua rádio para apresentação do programa Te Aproxega, a música campeira do Rio Grande. Também a informação, o entretenimento com a gente a partir de agora até as 19 horas. Eu, Gustavo Moraes, te faço companhia, isto mesmo, nesta quarta-feira gaúcha. 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Daqui a pouquinho nós vamos dando mais destaque aos nossos patrocinadores. E você liga e participa com a gente no 3381-9100. Pede a tua música também no nosso WhatsApp campeiro 992229878. É, já tem gente me perguntando aqui qual vai ser a nossa pergunta de hoje do nosso vocabulário campeiro. Portanto, você responde pra gente no nosso WhatsApp da tua Rádio Cristal. O que significa uma badana? Isso mesmo. O que significa uma badana? Essa é a nossa pergunta campeira de hoje. Do Te Aproxega, aqui vamos chegando. De música com João Luiz Correia, no programa Te Aproxega, tchê.

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1: Pra matar a saudade da boa música de Zé Cláudio Machado, Tapeando o Sombreiro. Grande abraço pro meu amigo Valdeci dos Santos, obrigado pela pedida. Uma baita música, né? Na interpretação Pra Matar a Saudade, portanto, do Baú da Musicalidade. Nós buscamos essa do Zé Cláudio Machado aí na programação. Quem vai participando com a gente na nossa pergunta campeira? É, um abraço, dona Elisandra. Obrigado pela companhia. É isso, tão ligado com a gente. Obrigado também. A dona Lete Nazário também acertou a resposta. Dona Amélia também acertou. E a nossa pergunta de hoje, o que significa uma badana? Vai ligando, participando com a gente, portanto, aí na programação campeira da tua Rádio Cristal, respondendo pra gente o que significa uma badana no rastro da gadaria. Jairo Lambari Fernandes.

Jairo Lambari Fernandes cantando pra gente. É, no rastro da gadaria. Obrigado pela companhia. Então, obrigado sempre pela audiência. Meu amigo Rubens tá sempre ligado com a gente. Obrigado também pela companhia. E aqui, né? Um abraço pro meu amigo André. Tá lá na barbearia, sempre sintonizado aí na tua rádio Cristal. Obrigado e meio pela companhia, tio André. É, meu amigo Valdenir, daqui a pouquinho vamos trazer os Monarcas também para cantar para vocês aí na programação. Campeira e Altaneira, a tua Rádio Cristal, no coração da Centenária Soledade. Já ajeita aí, tio Rubens, que estouremos a tropa, né, Gê? Mano Lima,

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0: Tá aí, gauchada amiga, vamos retornando ao vivaço aqui do estúdio da tua Rádio Cristal, né? E hoje as felicitações lá do pessoal da Rosemary Confecções e Calçados, os abraços. Começamos aqui com Adriano da Luz Rodrigues, também tem festa em Barros Cassal, Edmilson Poucete, também Eda Portela Tafarel, é aniversário também do Jalmir Borges Leite, nosso amigo Borginho, parabéns. Também João Lourenço Floriano, aniversário do Márcio Beurin, também da Wanda Goelzer, Antony Tomasi, tá de aniversário também, Cleonei Batiste dos Santos, também Elvira Ortiz, é aniversário também da Leire Tonin, em Espumoso, Maristela do Araújo Brandão, no Rincão do Araçá, Maicon da Costa, também aniversário hoje da Magali Borer Borges, no Mormaço, Pedro Dallagnol, tá de aniversário também, Rosemile Barella Moraes, Sandra Teixeira, aniversário também da Simone Trilha, também tá de aniversário Sirlene da Silva, também Estela Abramovix, também está de aniversário hoje Terezinha Borges dos Santos, Wesley Lodi dos Santos. E a lista não para, é bastante gente de aniversário hoje, dia 27, Ana Lúcia da Veiga Turella, também Andréia Vidalete Brum, Bernardete Rigo dos Santos, também aniversário da Cacilda Áustria dos Santos, Candice Laís Nunes Bortolanza, também está de aniversário, Cassiano Rodrigo dos Santos, é aniversário da Cleia, também da Clélia, da Silva Gonçalves, Fernanda da Rocha, Franciele Castro de Melo, Jennifer Bertotti da Silva, Juliano Pimentel dos Santos, também está de aniversário, Juraci Ferreira Bageston, também é aniversário hoje, Luiz Daniel Pereira Veiga. Dia 27 de maio, também aniversário da Maria Yara Batista da Silveira. Um abraço, dona Maria, também. Marilene, também aqui, né? Mônica Rejane Ceruti, tá de aniversário também. Odilce Lando, também tá de aniversário. Marilene Schuster Marodim, é aniversário também da Paola Silva Vargas, também Sidney Vettorazzi, Silvia de Fátima Dutra Quevedo, Simone Carvalho Ortiz, Sônia Mara Klein Rodrigues, aniversário também da Sony Maria Auler, Viviane Lando e também da Zélia da Veiga. Portanto, os aniversariantes para Rosemary Confecções e Calçados, aqui no programa Te Aproxega da tua Rádio Cristal.
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0: Aí, gauchada amigo, Te Aproxega vem com um grande convite. 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Isto mesmo, mais uma edição agora no dia 13 de junho, trazendo diversas novidades e atrações para encantar o público com a animação de um grande fandango com Moisés Oliveira e Grupo Voz do Campo, garantindo muita tradição, música, né? 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É, o Adão Foia, portanto, patrão lá no CTG Três Coqueiros, uma baita festa, né, tia? 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Vamos chegando de música. Um abraço pro meu amigo Valdenir, pediu pra gente aqui os Monarcas, Sonhando na Vaneira.

aí os Monarcas cantando, relembrando, estou mesmo matando a saudade do Nézio, né? O famoso popular Gildinho. Vamos também mandando um abraço aqui, minha amiga Ivani Prestes, lá no bairro Missões, que coisa boa ter a companhia de vocês, né? Um abraço, minha amiga Carol Prestes, foi muitos e muitos anos minha colega de aula, mas inteligente, uma barbaridade, dona Carol, né? Vamos trazendo esta marca com Leonel Gomes, Alma de Bolicheiro.

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3: 5 horas e 51 minutos.

0: 14 graus.
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5: Valeu, gabuchada, amiga. Olha aí, um grande abraço pro amigo Jonathan 30, né? O Jonathan Nunes, mandando, tá lá pras bandas do Não Me Toque, lidando com o pessoal dos postes, né, tia? Isso mesmo. Modelos RGE. Grande abraço, meu amigo Jonathan, mandando um abraço pro um parceiro aqui de Soledade, mas vou deixar que ele mesmo mande aqui, né, tia? Ó.
6: E daí, Guga, como é que tá o amigo? Tudo bom?
5: Tudo bem, tudo bueno.
6: Temos aí na lida dos postes. Manda uma música pro nosso amigo Pantufa. Foi o Jonathan 30 que mandou pra ele.
5: Tá ali então,
6: um abraço, né, Pantufa.
5: Pantufa. É, Pantufa. Ai, gurida. Quatorze graus a temperatura, né? Quase na hora de andar de

0: Gauchada Amiga, são 17h59, né? Vamos chegando pro lado de tirarmos o nosso chapéu para falarmos com o arquiteto do universo. Isto mesmo, vamos agradecendo por mais um dia. Vou trazer para vocês a nossa mensagem, um momento de paz aqui na nossa, na tua Rádio Cristal e na promessa de daqui a pouquinho estar de novo. É, aqui com a música campeira deste Pago Gaúcho.
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4: Chegamos ao final de mais uma tarde. Convidamos a vocês, irmãos e irmãs, para um momento de reflexão, um momento de paz. No Evangelho de hoje está escrito: assim também vós estáis tristes agora, mas eu vos verei de novo. Então o vosso coração se alegrará e ninguém poderá tirar-vos a alegria. Ao ver a angústia dos seus amigos por causa da sua palavra a respeito do período do seu iminente ocultamento, Jesus procura consolá-los. E faz isso a partir da reverência àquela que provavelmente seja a experiência mais extraordinária pela qual alguém poderia passar: o parto. São estas as suas palavras: a mulher, quando está para dar à luz, tem tristeza porque a sua hora é chegada. Mas depois de nascida a criança, já não se lembra da aflição, pelo prazer que tem de ter dado à luz a um filho. A experiência do parto é a mais dolorosa, mas logo se transforma na mais sublime de todas as alegrias. Jesus assim nos anima a aprendermos com a experiência daquelas que estão para dar à luz. Em verdade, eu vos digo que chorareis e vos lamentareis, e o mundo se alegrará. Vós ficareis tristes, mas a vossa tristeza se converterá em alegria. Assim também agora vós tendes tristeza, mas outra vez vos verei, o vosso coração se alegrará e a vossa alegria ninguém poderá tirar. O parto é um exemplo maravilhoso de como o sofrimento pode vir a se converter em alegria. Há momentos que parecem não produzir mais nada a não ser dor e sofrimento. Esses momentos precisam ser enfrentados com bravura maternal, aquela que nos lembra que depois da dor vem o contentamento. Jesus nos recorda que o sofrimento é temporário, mas a alegria há de ser permanente, e a vossa alegria ninguém poderá tirar. Diante do recém-nascido, a mãe já não se lembra mais da dor, como o mártir se esquece da agonia quando divide pela fé a alegria de estar com Cristo. Rezemos um instante. Deus de toda alegria, nós vos agradecemos por teus maternais ensinamentos que nos ajudam a enfrentar com confiança a dor e o sofrimento do nosso presente. Abri-nos os olhos da fé para antevermos a incontida alegria que nos espera no novo mundo que contigo temos a missão de construir. Que assim seja. E a vocês, irmãos, a vocês, irmãs, que agora me acompanham, que o Senhor da paz e do bem vos abençoe e vos guarde. Em nome do Pai, do Filho e do Espírito Santo. Amém.
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1: Fala aí, gauchada amiga, são 18 horas 4 minutos, 14 graus a temperatura no Centrão de Soledade. Vamos retornando ao vivaço aí com a boa música campeira do Rio Grande. E você também vai participando no nosso vocabulário campeiro, o que significa uma badana. E na sexta-feira você vai concorrendo a uma lindaça, uma cuia personalizada da tua Rádio Cristal, em especial do programa Te Aproxega. É, gurizada, daqui a pouco tem a resposta do Pantufa, né? Estupando uma música pro Galo Cinza lá, né? 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Segue participando com a gente no 3381-9100. Também manda tua mensagem no nosso WhatsApp campeiro 992229878. Pede a tua música e participa também do nosso vocabulário campeiro. E a pergunta de hoje: o que que significa uma badana? Isso mesmo, né, gente? Tarítio Luciano Moraes, obrigado pela companhia. Um abraço, meu amigo Canhoto. Esse não é de capina sentado, né, tia? Um abraço, Bergson. Curizada lá na Ipiranga, também sempre ligado com a gente. E o meu amigo Jonathan Nunes, né, lá no Não Me Toque, ligado na programação. E tá aí a marca, né, que o tio Luciano, portanto, mandando para o nosso amigo Jonathan. Um abraço, patrão Edson Simeone, gurizada do CTG Lenço da Amizade, lá do querido município do Mormaço. Mais ou menos assim canta Xiru Missioneiro, né, gente? Olha aí, Trintal, é o Pantufa. Já mandou a marca pra ti, olha.

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5: 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Também participando com a gente do nosso vocabulário campeiro e acertando, né? Que seu Lênio Silveira. Um grande abraço, seu Lênio. Seu Lênio é da Trempe Antiga, né? Conhecedor da matéria. Também dona Shirley Cunha, Sebastião Neri. Um abraço, dona Dilma. Também está participando com a gente. E certa a resposta. E a pergunta de hoje, Paulinho Paz. Quero ver se tu sabe o que, que significa uma badana. É, o gerente já sim, já vai sem a badana, então, o gerente, né? É, coisa séria. É, esse aí, trolei o baralho, né, gente? Isso mesmo. Vamos chegando, mais música na programação. Um abraço pro meu amigo Rogério, também Elomar Parisotto. Esse aí não é de capina sentado. Um abraço pro meu amigo Diogo, também trabalhando lá no açougue. Obrigado e meio pela companhia, tio Elomar. É, esse tem história no tradicionalismo, com uns 4 ou 5 CD gravados. É, das melhores poesias do Rio Grande, né, tia? Abraço, Miguel, ligado também sempre com a gente aqui, né, Miguel Gasparetto? Vamos trazer essa aqui do tio Miguel, então, a pedido, para matar a saudade de Senair Maicá, também, aí direto do baú da musicalidade campeira.

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3: Aí, supermercado Vacari com a gente na programação Campeira e Altaneira do Rio Grande. O Teatro chega na tua rádio. Grande abraço. Vamos vendo aqui, né? Pedindo música. Meu amigo Dirceu Ferreira, obrigado pela companhia. Também tá ligado seu Beto Macedo, obrigado pela companhia também. Aqui na programação, né, onde você vai participando com a gente. Também, tio Pereira, obrigado pela companhia, tá aí a gauchada. E vão respondendo, né, tio, o que que significa uma badana no nosso vocabulário campeiro. Quem canta pra gente é Walter Moraes, na programação da tua Rádio Cristal.

aí Walter Moraes e a participação de Leandro Bernazzi, de Gaúchos e Cavalos, no programa Te Aproxega. Mandar um abraço pro meu amigo Marquinho, faz sempre ligado com a gente. É, dona Nair, pessoal, né, dona Nair é a véia da cooperativa, né, vai sempre ligado. Que coisa boa saber que vocês estão sintonizados com a gente aí na frequência 100.5 do teu rádio. Nos trazendo esta também ficou marcada na carreira do Leonardo, o homem do Pala Branco.

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0: 6:25.
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Que bom ter a tua companhia, que bom saber que você está ligado com a gente na programação Campeira do Rio Grande. Se não tá tomando o teu chimarrão, vou te convidando, portanto, para solver um mate bem topetudo. Isso mesmo, vocês daí, eu daqui do estúdio, já vamos palmeando o porongo aqui, né, tia? Quem canta pra gente é os Ribeiros, na programação Campeira da Tua Rádio Cristal.

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2: 6:34.
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Moisés Oliveira, de Alma Campeira, aí na programação Campeira, né? Olha aí, deu bastante campeira, uma camperiada aí. Obrigado, seu Beto Macedo, pela pedida. Baita música. E o Moisés que vai estar animando, né, o sarau da Prenda Jovem do CTG Três Coqueiros. Isso mesmo. Vamos seguindo em frente. Quem canta pra gente é Luiz Marenco, décima do

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2: Muito bem, ouvintes da Tua Rádio Cristal, muito bem você que nos acompanha nas nossas redes sociais. Estamos de volta na programação da 100.5 e também nos nossos canais digitais, trazendo aí as informações, os fatos mais relevantes da área da segurança e também da área do trânsito das últimas 24 horas. Sacando, né, que o assunto do dia foi o destombamento das duas carretas aí que estavam tombadas na BR-386, desde o domingo uma e desde a noite da última terça-feira, desde a noite de ontem a outra, né? Destacando, né, que o trânsito na BR-386 foi liberado após o destombamento dos caminhões. A BR-386, então, foi totalmente liberada no final da tarde desta quarta-feira, após a conclusão dos trabalhos de remoção da segunda carreta tombada às margens da BR. Essa segunda carreta, ela tombou ontem, né, por volta das 18h20, né, no quilômetro 235, aí no interior de Soledade. Então, essa segunda carreta, ela foi destombada agora no final da tarde desta quinta-feira. E a primeira carreta, que estava aí tombada desde a noite do último domingo, foi destombada ainda pela parte da manhã. Mas a gente destaca aos nossos ouvintes, né, que o trânsito, então, está totalmente liberado na BR-386. Porém, como você pode ver nas imagens, você que nos acompanha nas nossas redes sociais, nesse momento estamos aqui no Trevo da Bandeira, trevo, o principal trevo que dá acesso ao município de Soledade. Agora, horário de pico, né? O trânsito é um trânsito que exige bastante atenção dos motoristas, principalmente aqui nesse momento, onde você pode ver aí que são vários caminhões, também são vários ônibus aí circulando na rodovia, também muitos automóveis de passeio nesse momento aí na BR-386 e também nas rodovias da nossa região. E também destacando, né, um fato da segurança que aconteceu ontem ainda, né, onde a Brigada Militar Soledade prendeu na tarde de ontem duas pessoas pelo crime de tráfico de entorpecentes no município de Soledade, né? Destacando que essas pessoas aí estavam na rua Porto Alegre, aqui no município, e juntamente com elas foi aí então apreendida mais de 120 gramas de cocaína, isso mesmo, e também dois telefones celulares. Diante dos fatos envolvidos, então, receberam voz de prisão e foram encaminhados ao Hospital Frei Clemente para exames de lesões e posteriormente apresentados na DPPA, onde foi lavrado o auto de prisão em flagrante. A ação foi realizada por policiais da Brigada Militar e do 38º Batalhão. Então, esses fatos mais relevantes na área da segurança e também no trânsito nas últimas 24 horas, destacando mais uma vez o trânsito totalmente liberado na BR-386, depois do destombamento dessas duas carretas. Uma que estava tombada desde da noite do último domingo e a outra que acabou tombando no final da tarde desta terça-feira. Mais uma vez destacando aí para você, nosso ouvinte, para você que nos acompanha nas nossas redes sociais, também muita atenção no trânsito, muita atenção principalmente na BR-386, devido às obras, devido a vários desvios que você vai encontrar na BR-386, devido à duplicação aí da rodovia. Mais uma vez, então, a gente chegando com informações, mais uma vez passando os fatos de maior relevância da área do trânsito e também da área da segurança para você que nos acompanha nos nossos canais digitais e também no FM 100.5. Com informações para a tua Rádio Cristal, Miguel Pereira.
3: Aí, Miguel Pereira, trazendo as informações do trânsito e segurança para a gente neste final de tarde de quarta-feira. Isto mesmo, vamos ver quem mais participando com a gente aqui. Um abraço, pessoal, ligado lá na Margem São Bento. Grande abraço aqui, agorizada, a família Pereira, meu amigo Joasmir, tá sempre ligado com a gente. Participando também, né, dona, seu Joasmir, também dona Gorete dos Santos, acertaram também a nossa pergunta do nosso vocabulário campeiro e mais alguns minutos para você responder o significado da palavra badana. Isso mesmo, quem sabe o que é uma badana, responde no nosso WhatsApp, já vai concorrendo a uma linda cuia personalizada da tua Rádio Cristal, em especial do programa Te Aproxega. Sina de Campeador, quem canta é o Portal Gaúcho.

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3: Aí, dona Gorete pediu uma marca com Wilson Paim. Vamos trazendo esta aqui, fim de semana com show.

A marca com Wilson Paim, fim de semana com chuva. Olha aí, gente amiga, respondendo, portanto, a nosso vocabulário campeiro de hoje. Nós fizemos a pergunta o que significa uma badana. É, badana faz parte do arreio do gaúcho. Isso mesmo. É, se refere a uma pele de ovelha ou cordeiro curtida e vai, portanto, em cima dos pelegos. É sobre a sobrecincha, portanto usamos uma badana. É, um grande abraço a todos vocês que participaram, todo o pessoal que ligou, mandou a sua mensagem. Portanto são mais próximo de 20 pessoas que acertaram a nossa pergunta de hoje: qual o significado de uma badana? Um abraço meu amigo João Lima, um abraço a todos vocês ligados, sintonizados com a gente. Nós vamos chegando pro lado do arremate da nossa programação, agradecendo todos vocês pela companhia, pela audiência e o nosso compromisso de estar aqui amanhã na mesma esquina com a mesma gaita e o mesmo gaiteiro. Grande abraço, fiquem todos com Deus, pois eu também vou com ele. Paz e bem!

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0: Em Brasília, 19 horas. Está no ar a Voz do Brasil. As notícias do governo federal que movimentaram o país no dia de hoje.
1: Olá, boa noite.
0: Boa noite para você que nos acompanha em todo o país.
1: Quarta-feira, 27 de maio de 2026.
0: Vamos ao destaque do dia: desenvolvimento para a região norte.
1: Avanço das obras na BR-319 que conecta Manaus a Porto Velho.
0: Presidente Lula anuncia mais de 380 milhões de reais em recursos do novo PAC para a rodovia.
2: Ambientalmente vai ser a estrada mais moderna do mundo. Qualquer estrangeiro que dar palpite na questão climática aqui, a gente vai mostrar o que é que nós fizemos aqui.
1: Luz para Todos. Iniciativa vai levar eletricidade para mais de 75 mil pessoas em 86 municípios no Amazonas.
0: Petrobras e Transpetro anunciam investimentos no estado. Luciana Colares de Holanda.
3: O Amazonas vai receber 2 bilhões e 800 milhões de reais para ampliar a produção de gás natural e também a frota de embarcações para transporte de combustíveis.
1: E ainda, segurança.
0: Parceria inédita com a Uber quer ampliar o alcance de alerta para localização de crianças e adolescentes desaparecidos.
1: Você vai ouvir também que estudo revela queda de 7,4% no número de homicídios em 2024. Luana Karen.
4: Foram 42.590 homicídios em 2024, o menor número de homicídios da série histórica iniciada em 2014.
0: Hoje, na apresentação da Voz do Brasil, eu, Mariana Jungmann e Luciano Seixas.
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0: O Amazonas vai receber investimentos superiores a 7 bilhões de reais.
1: São obras para aumentar a produção de energia, de gás natural, construção naval.
0: Somente na prospecção de gás serão gerados cerca de 14 mil empregos.
1: Os anúncios foram feitos pelo presidente Lula.
3: O Amazonas vai receber 2 bilhões e 800 milhões de reais nos próximos 5 anos para ampliar a produção de gás natural e também a frota de embarcações para transporte de combustíveis. Os recursos são da Petrobras e da Transpetro. Hoje, o gás natural de Urucu gera 65% da energia elétrica consumida em Manaus e em outros 5 municípios. Segundo a presidente da Petrobras, Magda Chambriá, os investimentos vão garantir a maior reserva de gás do país.
5: Estimamos com esse investimento um aumento de produção de 20% e uma geração de 14 mil empregos nessa região amazônica.
3: O estaleiro Bertolini vai ser o responsável pela construção de 18 barcaças. O presidente Lula destacou a importância da retomada da indústria naval brasileira.
6: Se a gente não fizer essas barcaças aqui, a gente não gera emprego, a gente não gera conhecimento tecnológico, a gente não forma bons profissionais. É a primeira vez que vocês vão produzir uma barcaça aqui e vai entrar no mar.
3: O presidente Lula também anunciou um pacote de investimentos em infraestrutura, energia, desenvolvimento regional no estado e medidas socioambientais. O valor total chega a quase 5 bilhões de reais. Na área de infraestrutura, o destaque é o avanço das obras na BR-319, que conecta Manaus a Porto Velho, em Rondônia. São mais de 380 milhões de reais em recursos do novo PAC. O ministro dos Transportes, Jorge Santoro, garantiu que toda a rodovia vai estar em obras ainda no primeiro semestre.
7: É uma rodovia em que vai fazer com que a gente coloque Manaus com acesso pavimentado ao resto da malha rodoviária nacional.
3: Para a segurança energética, o pacote de investimentos chega a 3 bilhões e 300 milhões de reais. Entre os investimentos, 785 milhões de reais serão aplicados no programa Luz para Todos, levando energia para 75 mil pessoas, o governo do Brasil também apresentou o projeto do novo terminal hidroviário Manaus Moderna, que receberá 876 milhões de reais do novo PAC. Será o maior porto hidroviário de passageiros do mundo, segundo o ministro de Portos e Aeroportos, Tomé Franca.
8: Dando dignidade para quem precisa fazer o transporte nos nossos rios, para quem precisa fazer o escoar da produção, do artesanato.
3: O presidente Lula destacou a importância dos investimentos no estado do Amazonas.
2: É preciso que tenha empresários que acreditam no Brasil, é preciso que tenha dono de estaleiros que acreditam no Brasil, e a gente vai poder falar no mundo inteiro que quem quiser construir balsa de qualidade, venha para Manaus.
3: E a cultura também vai receber recursos. A Petrobras anunciou que vai patrocinar o Festival Folclórico de Parintins, com investimento de 5 milhões de reais. De Manaus, no Amazonas, Luciana Colares de Holanda.
0: A Secretaria Nacional de Defesa do Consumidor instaurou o processo administrativo para punir plataformas de aplicativos que não estão informando a composição dos preços cobrados em seus serviços.
1: Uma portaria da Secretaria estabelece que as empresas devem informar os valores pagos pelos usuários e o quanto é repassado aos trabalhadores.
0: Duas empresas estariam descumprindo a norma, iFood e Kita, e estarão sujeitas ao pagamento de multa que pode chegar a 14 milhões de reais. Outros 7 aplicativos estão em monitoramento.
1: O ministro da Secretaria-Geral da Presidência da República, Guilherme Boulos, afirmou que o cumprimento da portaria não é opcional.
9: Essas empresas têm que oferecer transparência. Não é opcional cumprir uma portaria da Secretaria Nacional de Defesa do Consumidor. A empresa não escolhe se ela vai cumprir ou não a portaria. Cumprir essa portaria é uma obrigação das plataformas e aquelas que não cumprirem pagarão um preço com multa.
0: O consumidor que não identificar essas informações na nota fiscal pode registrar uma reclamação na plataforma consumidor.gov.br ou no PROCON da sua cidade.
1: Lei de Acesso à Informação, Portal da Transparência e agora a nova plataforma Informa.br. São ferramentas para aumentar a transparência da gestão pública.
0: Elas são utilizadas como parte do trabalho da Controladoria Geral da União para a fiscalização preventiva e combativa da corrupção e das fraudes em contratos públicos.
1: Essa atuação também é integrada com outros órgãos públicos para o combate ao crime organizado.
0: Hoje a gente conversa com o ministro da CGU, Vinícius Marques de Carvalho, sobre a agenda Governo Aberto, que está em destaque essa semana. Boa noite, ministro.
10: Boa noite, Mariana. Boa noite, Luciano. Boa noite aos ouvintes da Voz do Brasil.
0: Ministro, a gente está, então, na Semana Governo Aberto, né? E foi lançada uma plataforma Informa.br, que vai entrar em operação agora em junho. Como é que vai funcionar essa plataforma? Como é que ela ajuda o trabalho de fiscalização da CGU? O que que ela traz de novo?
10: Essa plataforma tem por objetivo facilitar ainda mais a vida dos cidadãos e das cidadãs brasileiros que precisam acessar informações do governo federal, né? Hoje, como vocês mencionaram, nós temos o Fala BR, nós temos o site dos ministérios ou dos órgãos públicos, nós temos também o Portal da Transparência, a Lei de Acesso à Informação. O que essa plataforma nova faz? Ela agrega tudo isso num sistema único usando inteligência artificial. O que que isso quer dizer na prática? A pessoa pode entrar na plataforma, digitar a informação que ela quer, a pergunta que ela quer. Se essa informação ela já está publicada em algum site do governo federal, em algum portal público de informações, ela vai ser direcionada diretamente para a informação, ou seja, nós vamos entregar a informação direto para ela. Se essa informação não está publicada, mas é uma informação que ela pode ter acesso, ela vai ser direcionada para pedir a informação via Lei de Acesso à Informação. Então, hoje, na situação até agora, ela tem que vai ir na Lei de Acesso à Informação via Fala BR ou tentar procurar no Portal da Transparência e meio que tentar adivinhar onde vai estar a informação. Agora, não. A partir do Informa BR, ela vai só pedir a informação e ela vai ser para ela vai ser entregue a informação, ela vai ser direcionada para onde essa informação está.
1: Ministro, embora a gente esteja falando dessa semana de eventos relacionados à transparência da gestão pública, né, a Semana Governo Aberto, essa agenda Governo Aberto já ocorre há mais tempo, né, e implementou diversas mudanças nessa área. O senhor pode falar um pouco mais sobre esses ajustes feitos no trabalho da CGU nos últimos anos? Quais foram os ganhos?
10: Na verdade, a parceria do Governo Aberto começa lá com o governo da presidenta Dilma, lá em 2011. É algo muito inovador, muito importante para a cidadania brasileira, porque aumenta a confiança da cidadania no Estado, da população no Estado. Nós já tivemos um resultado recente muito positivo de uma pesquisa da OCDE que diz que a confiança da população nos serviços públicos subiu de 26% em 2022 para 42% esse ano. E no governo federal, de 24% para 38%. Isso se deve, entre outras coisas, a uma série de mecanismos e instrumentos que nós lançamos mão. Por exemplo, o Portal da Transparência. O Portal da Transparência, com as informações que nós colocamos lá, por exemplo, relacionadas a emendas parlamentares, relacionadas a uma série de informações públicas que já deviam estar lá, como, por exemplo, os benefícios fiscais, aquelas pessoas que são beneficiárias de políticas públicas como o Pé de Meia, tudo que está sendo investido nesse tipo de programa está lá no portal. Então, em função disso, o portal, por exemplo, teve um aumento de mais de 30% de usuários. Isso aumenta a confiança da população também nas informações públicas. Outra coisa importante, lei de acesso à informação. Colocamos fim ao sigilo de 100 anos, né, que era um problema do governo anterior. Em 2022, por exemplo, um governo que era pautado pelo sigilo colocou mais de 7 mil casos em sigilo de 100 anos. Nós reduzimos isso drasticamente. No ano passado, nós tivemos só 70 casos de sigilo de 100 anos. Então, isso é a implementação de uma agenda de transparência do governo do presidente Lula para garantir que a população tenha acesso à informação.
0: Agora, ministro, recentemente a CGU participou de ações da Polícia Federal para combate a fraudes em licitações e corrupção no Ceará, na Bahia, também em outros contratos públicos federais em outros estados, né? Piauí também tivemos. Como é que funciona essa integração da CGU com a Polícia Federal e outros órgãos de investigação?
10: Essa integração ela é decisiva para o combate à corrupção, não só da CGU com a Polícia Federal, como também com o COAF, com a Receita Federal. Todos os órgãos que têm algum objetivo ou alguma missão relacionada ao controle, à fiscalização e à responsabilização de quem comete fraudes ou crimes ou comete algum tipo de ato de corrupção. O presidente Lula ele pediu explicitamente para que nós sejamos intransigentes no combate à corrupção. Para que nós não deixemos nada passar, investigamos com muito afinco. E para isso, a gente precisa se coordenar. Se cada órgão atuar sozinho, a direção, cada um vai para um caminho, cada um vai para uma direção e não funciona direito. Então, só para vocês terem uma ideia do efeito desse tipo de agenda conjunta, só o ano passado nós realizamos 76 operações com a Polícia Federal, com um prejuízo de 13 bilhões de reais apurados nessas operações. Se você somar tudo o que foi apurado em todos os anos anteriores não chega a um quinto disso. Isso porque nós conseguimos investigar com mais cuidado, colocar a lupa nos casos que vinham de lá de muito tempo. Esses esquemas existiam em governos anteriores. O caso do Master, por exemplo, o caso do INSS, são todos casos que já vinham lá de trás e que nós, felizmente, interrompemos no governo do presidente Lula.
1: Inclusive, ministro, o governo do Brasil vem desenvolvendo um trabalho integrado aí para o combate ao crime organizado, envolvendo vários ministérios e órgãos de inteligência. Como é a participação da CGU nessas investigações, nessas operações?
10: A CGU opera, como eu disse, em conjunto com a Polícia Federal em várias dessas investigações. Muitas vezes nós temos casos de corrupção que estão vinculados a organizações criminosas, em licitações públicas e contratos públicos. Importante dizer aqui também que isso tem sido uma prioridade do governo do presidente Lula, né, do governo brasileiro. Recentemente foi lançado um programa de enfrentamento ao crime organizado com quatro eixos. Um eixo voltado para asfixia financeira, combate a homicídios, controle de armas e também lidando com as questões dos presídios. Esses quatro eixos somados vão comportar um investimento de mais de 10 bilhões de reais, o que é algo inédito no Brasil, que demonstra a prioridade do presidente Lula, e a CGU está envolvida em todos esses esforços.
0: Ministro, para a gente concluir, como é que é a relação da CGU diretamente com o cidadão, né? Alguém que queira, por exemplo, apontar uma irregularidade, denunciar problemas num contrato público que ela tenha conhecimento, essa pessoa consegue falar diretamente com a CGU? Como é que ela pode fazer isso?
10: Ela consegue, nós temos a ouvidoria da CGU, Fala BR, que é um caminho muito tradicional e conhecido, mas que é sempre importante a gente divulgar, que as pessoas podem entrar lá e fazer as suas denúncias, fazerem as suas reclamações, fazerem as suas sugestões. Nós, inclusive, estamos usando todo esse material da ouvidoria que nós recolhemos com essas reclamações para direcionar para os ministérios e acionar os ministérios. Então, na medida em que as reclamações aumentam em relação a um determinado tema, nós já acionamos o ministério para o ministério resolver ou determinado órgão resolver antes que o problema ganhe uma dimensão maior. Nós estamos intensificando esses esforços e tem funcionado muito bem.
1: Muito bem, nós conversamos com Vinícius Marques de Carvalho, ministro da Controladoria Geral da União. Muito obrigado, ministro, pela entrevista aqui à Voz do Brasil.
10: Obrigado.
0: Em 2024, o Brasil atingiu o menor índice de homicídios da série histórica, iniciada em 2014.
1: Mesmo assim, o número continua alto. Foram mais de 42 mil homicídios.
0: Por isso, o governo tem investido em políticas públicas voltadas para a segurança pública, como, por exemplo, o programa Brasil contra o Crime Organizado, com investimento de 11 bilhões de reais.
4: O Brasil registrou em 2024 o menor número de homicídios da série histórica iniciada em 2014. Os dados estão no Atlas da Violência, elaborado pelo Instituto de Pesquisa Econômica Aplicada, IPEA, em parceria com o Fórum Brasileiro de Segurança Pública. De acordo com o levantamento, foram 42.590 homicídios em 2024, uma queda de 7,4% comparada a 2023. Já em relação a 2014, a redução foi de 33,4%. O secretário nacional de Segurança Pública, Chico Lucas, destaca as causas dessa redução.
11: Isso tudo é fruto de uma série de ações e de políticas públicas implementadas. Uma é a maior integração entre as forças de segurança, os entes federativos, com um aporte maior de recursos por parte da União e a cobrança para que esses crimes sejam mais esclarecidos. Sem falar de outra política pública muito importante nos últimos anos, que foi a restrição ao acesso às armas.
4: Mas o documento também traz um alerta importante. Os pesquisadores identificaram um aumento expressivo das chamadas mortes violentas por causa indeterminada. Casos em que não é possível afirmar oficialmente se a vítima morreu em acidente, suicídio ou homicídio. De acordo com o Atlas, as mortes violentas por causa indeterminada saltaram para 17.207 em 2024. Na tentativa de melhorar a investigação desses crimes, o Ministério da Justiça e Segurança Pública adotou em fevereiro deste ano critérios nacionais padronizados para os índices de elucidação de homicídios e feminicídios em todo o país. Como explica o secretário nacional de Segurança Pública, Chico Lucas.
11: Algumas mortes acontecem em ambientes inóspitos ou duvidosos ou por meios que não são tão claros. Ora, mas se há dúvida, cabe ao poder público de investigar. A portaria, ela define como critério a morte violenta, ela obriga a toda morte ser correspondida por um inquérito policial e todo inquérito precisa ter um final dentro de um prazo de esclarecimento.
4: O levantamento mostra ainda que a violência continua atingindo principalmente jovens do sexo masculino, negros e moradores de áreas vulneráveis. Em 11 anos, mais de 300 mil jovens entre 15 e 29 anos foram assassinados no Brasil. O coordenador da pesquisa e técnico do IPEA, Daniel Ricardo de Castro Cerqueira, afirmou que muitas vezes a violência que acomete o jovem surge ainda na infância.
12: Muitas vezes quando a criança nasce, muitas vezes tem problema de negligência dos próprios pais, muitas vezes. Depois começa, a criança muito cedo já começa a ser vítima de violência sexual e depois, mais à frente, violência física, né? Quando eventualmente termina sendo morta à frente.
4: Pelas redes sociais, o presidente Lula destacou a redução histórica na taxa de homicídios, mas afirmou que o número absoluto ainda é muito alto. Lula declarou que a curva descendente aponta para um caminho que tende a se consolidar com a série de políticas anunciadas e em aplicação pelo governo do Brasil ao longo dessa gestão. Entre as medidas citadas pelo presidente está a lei antifacção, que endurece penas e dá agilidade ao confisco de bens de lideranças do crime organizado, o programa Brasil contra o Crime Organizado, que prevê a aplicação de 11 bilhões de reais em 2026 para desarticular estruturas criminosas, o Pacto Nacional contra o Feminicídio e o fortalecimento das ações de inteligência das Polícias Federal e Rodoviária Federal. Reportagem Luana Karen.
1: No combate ao desaparecimento de crianças e adolescentes, cada minuto conta.
0: O Ministério da Justiça e Segurança Pública firmou uma parceria com a Uber para que alertas passem a ser exibidos dentro do aplicativo.
1: Agora, qualquer celular pode ser canal estratégico para salvar vidas.
0: Com a medida, motoristas, parceiros e usuários do aplicativo que estiverem num raio de até 160 quilômetros do desaparecimento vão receber mensagens dentro do aplicativo Uber. O diretor de Operações Integradas e de Inteligência da Secretaria Nacional de Segurança Pública, José Anchieta Neto, destacou a importância de usar a tecnologia a serviço da segurança pública.
13: Esses aplicativos de mobilidade urbana, eles estão gerando renda e são responsáveis por centenas de milhares de deslocamentos, então eles têm que estar dando um passo à frente, um passo a caminho da promoção da segurança pública.
0: As primeiras horas após o desaparecimento de crianças e adolescentes são decisivas para localizar as vítimas. Por isso, o objetivo é acelerar a divulgação das informações e alcançar rapidamente pessoas que estejam próximas da região onde os casos acontecem. É o que destacou o chefe de relacionamento para assuntos de segurança da Uber, Leandro Segala.
14: Quando a gente conversa com autoridades que atuam na investigação de pessoas desaparecidas, tem um ponto comum que eles sempre se referem. O quanto é importante aquelas primeiras horas após o desaparecimento para o retorno seguro desse menor. Essa cooperação coordenada entre poder público, iniciativa privada, comunidade e tecnologia, acho que tem de fato a chance de salvar vidas.
0: A parceria amplia o alcance do chamado Alerta Amber, sistema utilizado para divulgar informações sobre crianças e adolescentes desaparecidos em situação de risco. O mecanismo envia imagens e dados da ocorrência para pessoas próximas ao local do desaparecimento. Pela primeira vez no Brasil, uma plataforma de mobilidade urbana também passa a integrar

0: mesmo período de 2025.
1: O valor chegou a 20 bilhões e 200 milhões de reais, segundo o Banco Central.
0: E o ministro do Turismo, Gustavo Feliciano, está na China, onde participa de uma série com o objetivo de atrair mais turistas ao Brasil.
1: Recentemente, o governo brasileiro isentou a exigência de visto para turistas chineses.
2: Vamos traçar ações e estratégias para que a gente possa, com a política de isenção do visto do governo federal, aumentar o número de turistas chineses no nosso país. Eu tenho certeza, realizaremos ótimos negócios para promover o destino Brasil aqui na China.
0: O Brasil recebeu 103 mil turistas chineses em 2025, uma alta de 35% em relação ao ano anterior.
1: Apenas nos quatro primeiros meses do ano foram quase 40 mil visitantes, um crescimento de 33%.
0: Foram as notícias do governo do Brasil.
1: Uma realização da Secretaria de Comunicação Social da Presidência da República.
0: Com produção da empresa Brasil de Comunicação.
1: Fique agora com o Minuto do TCU. Em seguida, as notícias do Poder Judiciário e do Congresso Nacional. Boa noite.
0: Boa noite para você e até amanhã.
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6: Plenário do STF decide que shoppings devem criar espaço de amamentação para empregadas lactantes.
7: TST define lista com o nome de 3 desembargadores indicados ao cargo de ministros da corte.
6: TSE homologa alterações nos estatutos dos partidos Democrata e Unidade Popular.
7: Boa noite, eu sou o Arthur Filho.
6: E eu sou Walter Lima.
7: O plenário do Supremo Tribunal Federal decide que shoppings devem criar espaço de amamentação para empregadas lactantes.
6: Empresas têm o prazo de até um ano para adequar os centros comerciais. Marcelo Della Libera.
8: O plenário do Supremo Tribunal Federal analisou um recurso que discute se a responsabilidade pela instalação de espaços destinados à amamentação e à guarda de filhos de trabalhadoras lactantes em shopping centers deve recair sobre os lojistas ou sobre a administração do empreendimento. A tese fixada foi no sentido de que a expressão estabelecimento, prevista na CLT, abrange os shopping centers em relação às empregadas dos lojistas que integram o centro comercial.
7: Presidente do STJ determina a continuação do curso de medicina ofertado à turma extra do Programa Nacional de Educação na Reforma Agrária, no campus Caruaru da Universidade Federal de Pernambuco.
6: O curso é oferecido a 80 alunos. Fátima Uchoa.
9: A turma extra de medicina iniciada neste ano é uma parceria entre a Universidade e o INCRA, que editaram resolução para a criação da turma e um edital para a seleção dos estudantes. Na ação popular contra essas medidas, um vereador alegou violação à moralidade administrativa. O TRF5 determinou a interrupção das atividades após o fim do primeiro semestre letivo. Mas, para o presidente do STJ, ministro Herman Benjamin, manter essa decisão colocaria em risco a organização administrativa da Universidade Pública, o que ocasionaria lesão à ordem pública. Segundo o ministro, a turma especial do curso de medicina atende ao princípio da igualdade de condições no acesso ao ensino.
7: TST define lista com o nome de 3 desembargadores indicados ao cargo de ministros da corte.
6: Os selecionados são das regiões Nordeste e Norte. Rocine Gomes.

0: Os selecionados estão disputando a vaga da ministra Dora Maria da Costa, que se aposentou do Tribunal Superior do Trabalho depois de 18 anos. Foram eleitos ao cargo a desembargadora Maria de Nazaré Medeiros Rocha, do TRT da 8ª Região, que abrange o Pará e o Amapá. O desembargador Sérgio Torres Teixeira, do TRT da 6ª Região, em Pernambuco. E a desembargadora Hermenegilda Leite Machado, do TRT da 13ª Região, na Paraíba. A lista com os nomes será enviada ao presidente da República. É ele quem escolhe.
1: TSE homologa alterações nos estatutos dos partidos Democrata e Unidade Popular.
2: As duas legendas terão 90 dias para providenciar as alterações. Rimax Souto.
3: Para o Democrata, os ajustes são relacionados ao prazo máximo de vigência de órgãos partidários provisórios, limitado a 4 anos. O plenário do TSE ainda determinou que fique explícito o caráter voluntário das contribuições financeiras à legenda. O TSE também aprovou parcialmente o requerimento da Unidade Popular e determinou que o partido inclua explicitamente nas normas internas o tempo de vigência de seus órgãos provisórios, além de medidas de combate à violência política contra a mulher.
1: Tribunal Regional Federal da 1ª Região condena União e autarquias por demora na titulação de terras quilombolas do Amapá.
2: A decisão é resultado de ação do MPF. Vanessa Pereira.
4: Na decisão, a Justiça condenou União, INCRA, IMAP e Fundação Cultural Palmares de forma solidária ao pagamento de mais de 3 milhões de reais em indenização por danos morais coletivos. Além disso, estabeleceu o prazo de 3 anos para a conclusão de todos os processos de identificação, delimitação e titulação definitiva das comunidades quilombolas do Amapá, sob pena de multa de R$100 mil por mês de atraso.
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1: Uma boa noite a você.
2: Até amanhã.
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7: Eu sou Paula Groba.
8: E eu sou Humberto Pinheiro.
7: E estes são os destaques de hoje do Jornal do Senado, que começa agora.
8: Senado aprova novos modelos de contratação para jovens entre 18 e 29 anos.
7: Dívidas rurais, avança projeto para socorrer produtores endividados por desastres climáticos.
8: Plenário aprova regras para a Copa Feminina de 2027 e homenagem a jogadoras pioneiras.
7: Boa noite.
8: Boa noite.
7: O mercado de trabalho pode ganhar novas regras para ampliar a contratação de jovens sem experiência. O Senado aprovou um projeto que cria o contrato de primeiro emprego para pessoas entre 18 e 29 anos que nunca tiveram carteira assinada.
8: A proposta reduz encargos para as empresas, como a contribuição patronal ao INSS e a alíquota do FGTS. O repórter Douglas Castilho tem mais detalhes.
9: Com 10 milhões de jovens que não estudam nem trabalham, o Brasil ocupa a quarta pior posição no ranking mundial de pessoas entre 18 e 29 anos sem uma ocupação regular, segundo dados da OCDE, entidade que representa os países mais ricos. O projeto aprovado permite que as empresas que contratarem esses jovens sem nenhuma experiência prévia com carteira assinada terão a chamada cota patronal do INSS reduzida a 10%, o que é metade da exigida pelo regime comum. Haverá ainda a redução da alíquota do depósito do FGTS. O autor da proposta original, senador Irajá, do PSD do Tocantins, explicou o dilema enfrentado pelo que chamou de geração nem-nem.
10: Ora, é um dilema. Se ele não tem oportunidade, como é que ele vai ter experiência?
9: O novo regime de contrato diferenciado poderá ter o prazo de 6 a 24 meses, podendo ser renovado por 3 vezes, mas a qualquer momento durante a vigência do contrato, o empregador terá a possibilidade de transformar o vínculo temporário em um contrato permanente. O texto agora vai à sanção presidencial.
7: E avançou no Senado o projeto que mantém os incentivos fiscais da chamada Lei do Bem, usada para estimular investimentos em pesquisa, desenvolvimento e inovação tecnológica no país.
8: A proposta aprovada hoje pelos senadores preserva benefícios tributários concedidos a empresas que investem no setor e evita os cortes previstos na política de redução gradual desses incentivos, aprovada no ano passado. Repórter Patrícia Oliveira.
11: Poderão ser mantidos os incentivos fiscais concedidos a empresas que investem em pesquisa, desenvolvimento e inovação tecnológica. A proposta dos senadores Alci Lucas, do PL do Distrito Federal, impede que esse setor pare de receber apoio por meio de benefícios tributários. Os cortes estão previstos nas regras da política de redução desses incentivos aprovada no ano passado. O relator da matéria, senador astronauta Marcos Pontes, do PL de São Paulo, destacou que a chamada Lei do Bem gera 30 bilhões de reais com investimentos em inovação e tecnologia, eleva a produtividade, a competitividade e a geração de empregos qualificados.
12: Então, são incentivos que precisam ser preservados. É uma importância muito grande também para o Brasil como um todo, para o desenvolvimento econômico e social do país.
11: O senador também destacou que o projeto contribui para a previsibilidade das decisões de investimento em inovação por parte das empresas. A proposta segue para a Comissão de Assuntos Econômicos.
7: E a Comissão de Assuntos Econômicos aprovou o projeto que busca dar fôlego a produtores rurais prejudicados por secas, enchentes e outros eventos climáticos extremos. A proposta autoriza o uso de recursos do Fundo Social para renegociar e quitar dívidas no campo, sem cobrança de multas ou juros de mora.
8: A medida tem como objetivo evitar o endividamento crônico e garantir a continuidade da produção agrícola no país. O texto segue agora para o plenário do Senado com pedido de urgência. Repórter Alexandre Campos.
13: Pelo texto, poderão ser beneficiários da linha de crédito especial os produtores rurais, associações e consórcios que no período entre 2019 e 2025 tenham registrado em duas ou mais safras perdas de no mínimo 30% da renda bruta. Para produtores, a linha de crédito terá valor máximo de 10 milhões de reais e para associações 50 milhões de reais, com prazo de 10 anos e juros entre 3,5% e 7,5% ao ano. O relator, senador Renan Calheiros, do MDB de Alagoas, destacou a incorporação ao texto de medidas que impeçam exigências excessivas e restrições infralegais durante a regulamentação da matéria.
14: O projeto, sem dúvida nenhuma, oferece uma opção para que o governo atue permitindo a retomada da capacidade produtiva e a preservação da segurança alimentar nacional.
13: Líder do governo, senador Jax Wagner, do PT da Bahia, lamentou que as negociações com o executivo não tenham avançado.
15: Do jeito que está escrito o projeto, é para quebrar os bancos públicos, porque na taxa que eles querem é para botar um prejuízo lá em cima.
13: Pelo projeto, o governo também poderá ampliar sua participação no Fundo Garantidor de Investimentos para a cobertura de operações de crédito rural contratadas por produtores afetados por eventos climáticos adversos.
7: O presidente do Senado, Davi Alcolumbre, cobrou dos partidos a indicação dos integrantes da nova CPI da pedofilia, que terá 11 membros titulares e 7 suplentes.
8: O colegiado vai investigar crimes sexuais e outras violências cometidas contra crianças e adolescentes. Repórter Pedro Pincer.
16: O colegiado tem o objetivo de investigar crimes cometidos contra crianças e adolescentes, incluindo pedofilia e abuso online. A CPI foi criada em agosto do ano passado, mas ainda não começou a funcionar por falta de integrantes. Alcolumbre ainda destacou que a proporcionalidade das bancadas deve ser respeitada durante as indicações.
17: Para que as lideranças partidárias possam fazer as suas indicações, para que o mais rápido possível a gente possa fazer a instalação desta comissão parlamentar de inquérito que vai investigar a pedofilia no Brasil.
16: O pedido de criação da CPI foi apresentado em conjunto pela senadora Damaris Alves, do Republicanos do Distrito Federal e pelos senadores do PL Jaime Bagatoli, de Rondônia, e Magno Malta, do Espírito Santo. A primeira CPI da pedofilia funcionou entre 2008 e 2010.
7: E parlamentares repercutiram a decisão da primeira turma do Supremo Tribunal Federal, que acabou com a aposentadoria compulsória remunerada como punição máxima para magistrados.
8: Com a medida, juízes que cometerem infrações graves poderão perder o cargo e também o direito ao salário. salário. Repórter Henrique Nascimento.
18: A aposentadoria compulsória era alvo de críticas porque permitia ao magistrado continuar recebendo salário proporcional ao tempo de serviço, mesmo após punições disciplinares. Relatora de uma proposta sobre o tema na Comissão de Constituição e Justiça do Senado, a senadora Elisiane Gama, do Maranhão, afirmou que a decisão corrige uma distorção histórica.
19: Nós não podemos permitir castas de servidores públicos com privilégios.
18: Já o senador Sérgio Moro, do PL do Paraná, ponderou que é preciso diferenciar crimes graves de infrações administrativas.
20: Um juiz que comete uma mera infração disciplinar, aí ele perde o cargo e perde também a aposentadoria, mas ele contribuiu. Não faz sentido que ele perca o benefício nessas circunstâncias.
18: A Comissão de Constituição e Justiça do Senado já aprovou uma proposta que também acaba com a aposentadoria compulsória como punição para magistrados e integrantes do Ministério Público. O projeto aguarda votação no plenário.
7: O Brasil avançou na preparação para a Copa do Mundo Feminina de 2027. Foi aprovado o projeto que define regras e garantias do poder público para que o torneio seja realizado no país.
8: A proposta prevê apoio à cidade sede do primeiro Mundial Feminino da história na América do Sul. Repórter Rodrigo Rezende.
21: O projeto trata de diversos temas relacionados à Copa do Mundo, como venda de ingressos, proteção de direitos autorais, regras para captação e distribuição de imagens do campeonato e garantias aos torcedores e profissionais, como a facilitação para obtenção de vistos temporários de turismo e trabalho. A relatora da proposta, senadora Leila Barros, do PDT do Distrito Federal, afirmou que o país irá se beneficiar do evento, principalmente com a experiência adquirida na Copa de 2014.
22: A expectativa da FIFA é de receber mais de 3 milhões de torcedores, movimentar a economia e projetar o Brasil como potência esportiva contemporânea.
21: A proposta também traz uma compensação financeira às jogadoras que representaram o país na primeira edição da Copa do Mundo Feminina, em 1991, e no primeiro torneio global feminino organizado pela FIFA, em 1988. Cada ex-jogadora receberá R$500 mil.
7: O plenário ainda aprovou a proposta da senadora Leila Barros, que estende o mesmo benefício de R$500 mil às jogadoras que participaram da Copa do Mundo de 1995.
8: Edição de Paula Groba. Trabalhos técnicos de Eliseu Caires. O Jornal do Senado fica por aqui. Acompanhe agora as notícias da Câmara dos Deputados. Boa noite.
7: Boa noite e até amanhã.
5: Jornal Câmara dos Deputados. Plenário da Câmara debate projeto que reduz jornada semanal de trabalho.
23: Deputados aprovam reconhecimento de diabetes tipo 1 como deficiência.
5: Proposta votada inclui festas juninas nordestinas no calendário de turismo.
23: Plenário amplia estoques de alimentos e produtos para alimentação animal.
5: Boa noite. Os deputados aprovaram um projeto para ampliar estoques públicos de alimentos e de produtos para a alimentação animal. A repórter Daniela Lessa acompanhou a votação.
24: A Câmara dos Deputados aprovou o projeto que muda a regra sobre estoques públicos de alimentos e amplia o programa de venda em balcão, usado para dar acesso de pequenos criadores de animais aos produtos vendidos pela Companhia Nacional de Abastecimento, a Conab. O projeto amplia o público atendido pelo programa de venda em balcão. Além dos pequenos criadores de animais, poderão participar cooperativas de produção agropecuária e associações de agricultores familiares, que terão acesso à compra de itens como sacaria, milho, sorgo, caroço de algodão e farelo de soja. Para pequenos criadores, o limite de compra será de até 27 toneladas por mês. Para cooperativas e associações de agricultores familiares, o limite será de até 80 toneladas mensais. Outra mudança autoriza a União, por meio da Conab, a comprar de produtores rurais e de cooperativas os produtos básicos incluídos na política de garantia de preços mínimos. A compra poderá ser feita por preço de até 25% acima do preço mínimo em vigor no estado onde ocorrer a aquisição, em leilões públicos. O objetivo dessas compras é permitir a formação de estoques públicos para garantir a compra do produtor, assegurar o abastecimento e ajudar a regular os preços no mercado interno. O relator da proposta, deputado Wilson Santiago, do Republicanos da Paraíba, defendeu que a medida fortalece a política brasileira de estoques públicos de alimentos.
0: Em um país como o nosso, e avançou na luta contra a fome, a manutenção e estoques estratégicos também estruturados reafirma esse compromisso histórico, garantindo que alimentos essenciais permaneçam acessíveis à população mais vulnerável e consolidando o direito humano à alimentação adequada.
24: Emenda do deputado Ayrton Faleiro, do PT do Pará, foi acolhida pelo relator e, com isso, o texto também passou a autorizar a venda direta de produtos dos estoques públicos para programas e ações de abastecimento e segurança alimentar. Essa venda poderá atender micro e pequenas indústrias de alimentos e micro e pequenas empresas do varejo alimentar, cooperativas e associações. O Partido Novo votou contra a proposta por considerar que o projeto cria um controle artificial de preços. O projeto que amplia o programa de venda em balcão e muda as regras para a formação e venda de estoques públicos agora será analisado no Senado. Da Rádio Câmara de Brasília, Daniele Lessa.
5: Justiça.
23: Jandira Fegali, do PCdoB, defende a instalação de uma CPI na Câmara para apurar suspeitas relacionadas ao Banco Master. Ela também pede que os órgãos de investigação aprofundem a apuração no Rio de Janeiro, com a devida responsabilização dos que praticaram irregularidades.
1: Jandira Fegali cobra investigação sobre denúncias envolvendo recursos do Rio Previdência aplicados no Banco Master pelo governo estadual. Ela aponta que o dinheiro dos servidores públicos locais não pode ser usado para favorecer interesses privados.
5: Saúde.
23: A Câmara aprovou a possibilidade de reconhecimento de diabetes tipo 1 como deficiência. A repórter Daniele Lessa acompanhou a votação.
24: A Câmara dos Deputados aprovou o projeto que estabelece direitos para pessoas com diabetes mellitus tipo 1, incluindo a possibilidade do reconhecimento da condição como deficiência. A proposta apresentada pelo senador Randolph Rodrigues, do PT do Amapá, não atesta automaticamente a deficiência, mas autoriza o reconhecimento após avaliação biopsicossocial nos critérios previstos pelo Estatuto da Pessoa com Deficiência. Projeto anterior, aprovado na Câmara e no Senado, que classificava diabetes tipo 1 como deficiência para efeitos legais, foi vetado integralmente pelo presidente Lula em 2025, com a justificativa que a deficiência não é medida por uma condição médica crônica, e sim pela interação da pessoa com as barreiras sociais, algo que atualmente é medido pela avaliação biopsicossocial. Relator da proposta, o deputado João Cury, do MDB de São Paulo, argumentou que o projeto amplia condições para tratamento adequado e prevenção de complicações, além de garantir direitos específicos, sem criar equiparação automática com a condição de pessoa com deficiência.
2: Em conformidade com a Lei Brasileira de Inclusão, e também tivemos o cuidado de conformar este relatório à Convenção sobre os Direitos das Pessoas com Deficiência. Essa cautela é relevante, pois condição crônica por si só não assegura automaticamente os direitos reservados às pessoas com deficiência.
24: O diabetes tipo 1 é uma condição crônica em que o corpo deixa de produzir insulina, hormônio responsável pelo controle da glicose no sangue. Geralmente é percebida na infância ou na adolescência, mas o diagnóstico também pode ser feito na idade adulta. Cerca de 600 mil pessoas têm diabetes tipo 1 no Brasil. Sem tratamento adequado, a doença pode provocar complicações graves. Entre os principais pontos do texto aprovado está a garantia de acesso pelo Sistema Único de Saúde a medicamentos e insumos necessários ao tratamento, como sensores de monitoramento de glicose, insulina e materiais para aplicação. O projeto, que estabelece direitos para pessoas com diabetes mellitus tipo 1, incluindo a possibilidade de reconhecimento da condição como deficiência, já foi aprovado no Senado e na Câmara, seguiu para a sanção presidencial e pode virar lei. Da Rádio Câmara de Brasília, Daniele Lessa.
5: Desenvolvimento Regional.
1: Wellington Prado, do PSD de Minas Gerais, anuncia o início da operação do SAMU em Uberlândia e afirma ter garantido recursos para viabilizar o funcionamento do serviço. Segundo o parlamentar, a cidade era a única do país com mais de 500 mil habitantes sem atendimento do sistema de urgência.
3: Wellington Prado também destaca investimentos em infraestrutura de saúde no município, incluindo a ampliação do Hospital de Clínicas da Universidade Federal e construção de centros especializados de atendimento. Ele afirma que os projetos ampliam o acesso a serviços de alta complexidade e prevenção.
1: Eduardo Bismarck, do PV, comemora a decisão do governo do Ceará de abrir rotas intermunicipais do litoral leste e do Vale do Jaguaribe para mais empresas de ônibus. Ele pontua que a medida responde a reclamações de passageiros sobre falhas frequentes, atrasos e problemas de segurança.
3: Eduardo Bismarck garante que a entrada de novas empresas de transporte para municípios como Aracati, Limoeiro do Norte, Russas e Morada Nova pode melhorar a qualidade do atendimento sem o aumento das tarifas.
1: Cultura. A Câmara aprovou um projeto que cria o circuito nordestino de quadrilhas juninas. O repórter Antônio Vital acompanhou a votação.
4: Há menos de uma semana do início de junho, mês dos tradicionais festejos juninos Brasil afora, a Câmara dos Deputados aprovou o projeto que institui o circuito nordestino de quadrilhas juninas. O circuito, de acordo com a proposta apresentada pela deputada Fernanda Pessoa, do PSD do Ceará, é composto pelas cidades de Juazeiro do Norte e Maracanaú, no Ceará, Campina Grande e Patos, na Paraíba, e Caruaru e Petrolina, em Pernambuco. O projeto inclui o circuito formado por esses municípios no calendário oficial de eventos do Ministério do Turismo e na lista de patrimônio cultural imaterial da região Nordeste. O objetivo é incentivar o turismo cultural e regional, preservar e difundir as tradições nordestinas e fortalecer a economia criativa e as cadeias produtivas locais, como disse o relator do projeto, o deputado Yuri do Paredão, do MDB do Ceará.
6: O projeto de lei aqui analisado tem o objetivo de reconhecer a relevância cultural, social e econômica da cultura tradicional junina na região Nordeste, especialmente das quadrilhas juninas, tão importantes e tradicionais na região. Os festejos juninos das cidades citadas se destacam nacionalmente e internacionalmente por sua grandiosidade e estrutura profissional, com importantes impactos positivos no fomento à economia local por meio da geração de empregos e dinamização dos setores de serviço do turismo.
4: O projeto foi aprovado de maneira simbólica pelo plenário, sem votos contrários. O deputado Eduardo Bismarck, do PV do Ceará, disse que no futuro outros municípios podem ser incluídos no roteiro.
9: Muitas outras cidades também, muitos outros destinos do meu Ceará, como a minha cidade do Aracati, poderiam estar contemplados no parecer, mas entendo que estão lá as mais relevantes nesse momento e tradicionais, e que no futuro outras tantas serão inseridas e que podem aí tá trazendo mais visibilidade para esses eventos culturais.
4: O projeto que institui o circuito nordestino de quadrilhas juninas seguiu para análise do Senado. Da Rádio Câmara de Brasília, Antônio Vital.
1: Votação.
3: Aprovada no meio da tarde em comissão especial, a proposta de emenda à Constituição que reduz a jornada de trabalho para 40 horas semanais prevê a implantação do novo modelo em duas etapas.
1: Segundo o texto, 60 dias após a promulgação da nova emenda constitucional, a jornada semanal no país passará para 42 horas, já com 2 dias de repouso remunerado por semana. Depois de 12 meses, a nova carga máxima de trabalho por semana no Brasil cairá para 40 horas.
3: O relatório aprovado é um texto elaborado pelo deputado Léo Prates, do Republicano da Bahia, para duas propostas que previam a redução da jornada semanal de trabalho.
1: O presidente da Câmara, deputado Hugo Mota, afirmou que a aprovação da 6x1 será a maior entrega do parlamento para a classe trabalhadora. O repórter Luiz Gustavo Xavier tem os detalhes.
10: O presidente da Câmara, Hugo Mota, afirmou que a aprovação da proposta de emenda à Constituição, que reduz a jornada de trabalho para 40 horas semanais e acaba com a escala de trabalho 6x1, será a maior entrega da história da Câmara para a classe trabalhadora do país. Segundo Hugo Mota, o parlamento já aprovou muitas reformas econômicas, mas a aprovação da PEC terá consequências na qualidade de vida dos trabalhadores.
25: Sinto que esse é o sentimento majoritário da casa, né? Você pode ter um ponto ou outro que tenha divergência, é natural, é do debate democrático, mas aquilo que para nós é fundamental, que é a redução da jornada de 44 para 40 horas, a mudança na escala, o fim da escala 6x1, garantindo 2 dias de descanso para o trabalhador, sem redução salarial, Isso, na minha avaliação, eu sinto que tem ampla convergência política.
10: Em relação ao prazo proposto de 60 dias para a transição da mudança na jornada, Hugo Mota afirmou que o período curto não terá efeitos na economia. Segundo ele, os que se colocam contra a mudança sempre dizem que haverá consequências catastróficas e esse discurso se repete sempre quando algum interesse é ferido.
25: Eu não acredito, primeiro, em mudança na transição. Eu penso que essa transição de um ano, ela é uma transição justa. Há muito tempo a classe trabalhadora espera por essa mudança. É importante lembrar que por diversas vezes, em 2004, em 2010, se tentou reduzir a jornada de trabalho e não foi possível. E eu penso que essa medida é uma medida que você tem que ter coragem de enfrentar. Nunca terá o tempo perfeito para se discutir isso.
10: Hugo Mota afirmou ainda que haverá na própria Constituição previsão de que eventuais flexibilizações sejam regulamentadas por projeto de lei. Ele explicou que alguns setores que serão afetados poderão ter regras específicas. Da Rádio Câmara de Brasília, Luiz Gustavo Xavier.
3: Melon Solano, do PT do Piauí, considera o fim da jornada 6x1 como um avanço histórico para os trabalhadores brasileiros. No entendimento do parlamentar, uma escala de 40 horas semanais sem redução salarial vai aumentar a produtividade e melhorar a qualidade de vida da população.
1: Jorge Sola, do PT da Bahia, argumenta que os ganhos de produtividade gerados pelos avanços tecnológicos devem se reverter em qualidade de vida para os trabalhadores, o que inclui a redução da jornada de trabalho. Ele assinala que as elites econômicas sempre foram resistentes a conquistas sociais.
3: Ayrton Faleiro, do PT do Pará, acusa a oposição de tentar inviabilizar a redução da jornada de trabalho ao propor uma escala de 4 dias trabalhados por 3 de descanso. O deputado reforça que a prioridade é garantir a escala 5x2, com 40 horas semanais e sem redução do salário.
1: Juliana Cardoso, do PT de São Paulo, avalia o fim da jornada 6x1 como uma conquista essencial para a dignidade e a saúde mental dos trabalhadores. A deputada também considera que a oposição age com demagogia ao apresentar propostas alternativas para tentar atrasar a votação.
3: Jaque Rocha, do PT do Espírito Santo, afirma que a Câmara tem a oportunidade de devolver o protagonismo ao trabalhador, ao ouvir o clamor das ruas pela redução da jornada. Segundo ela, os sindicatos patronais pressionam por isenções fiscais e desonerações e se omitem no bem-estar do trabalhador.
1: Paulo Teixeira, do PT de São Paulo, também ressalta a redução da jornada de trabalho e exalta os programas do governo federal para diminuir as desigualdades sociais. De acordo com o parlamentar, o Brasil não voltará a um passado que atacou os sindicatos, achatou salários e diminuiu oportunidades.
3: Rosângela Moro, do PL de São Paulo, classifica a proposta do governo federal de redução da jornada de trabalho como populista e eleitoreira e sem o debate profundo da matéria. A parlamentar defendeu a PEC 44, que estabelece o pagamento por horas trabalhadas e preserva a liberdade de escolha do profissional.
1: Renildo Calheiros, do PCdoB de Pernambuco, afirma que a redução das horas trabalhadas no país será uma conquista histórica. Ele destacou que a medida visa combater a desigualdade estrutural do Brasil, rompendo com mentalidades arcaicas da elite econômica.
3: Florentino Neto, do PT do Piauí, considera o fim da escala 6x1 um passo histórico para garantir mais qualidade de vida à classe trabalhadora. Ele afirma que a medida dará ao povo brasileiro mais tempo de descanso, possibilitando maiores períodos de convivência comunitária e familiar.
1: Kiko Seleguin, do PT de São Paulo, sustenta que a escala 6x1 prejudica o desempenho da economia por aumentar a rotatividade nos setores produtivos. Ele considera que a redução da jornada de trabalho para 5 dias semanais representa um avanço na qualidade de vida dos brasileiros.
3: Valdenor Pereira, do PT da Bahia, defende a aprovação da PEC do fim da escala 6x1 sem diminuição dos salários. O parlamentar afirma que a iniciativa, além de estimular a geração de empregos, pode melhorar a saúde dos trabalhadores e reduzir a pressão sobre o SUS.
1: Dr. Francisco, do PT do Piauí, pede apoio do Congresso ao fim da escala 6x1 e destaca a mobilização política em defesa da medida. Ele acredita que a mudança pode melhorar a qualidade de vida dos trabalhadores, com mais tempo para convivência familiar, lazer, saúde física e mental.
3: Gilmar Tato, do PT de São Paulo, relembra marcos históricos das leis trabalhistas e destaca a atuação de movimentos sociais e sindicais na defesa da redução da jornada semanal de trabalho. Ele afirma que a proposta amplia o tempo de convivência familiar e contribui para a redução das desigualdades.
1: Orlando Silva, do PCdoB de São Paulo, parabeniza a mobilização de sindicatos e movimentos sociais em defesa do fim da escala 6x1, afirmando que a mudança pode ampliar oportunidades de emprego. Ele sustenta ainda que avanços tecnológicos permitem reorganizar o trabalho sem redução de salários.
3: Benedita da Silva, do PT do Rio de Janeiro, lembra que a luta pelas 40 horas semanais de trabalho vem desde a Assembleia Constituinte de 1988. De acordo com a deputada, a atual escala reflete uma relação de submissão do trabalhador em relação ao empregador.
1: Para Talíria Petrone, do pessoal do Rio de Janeiro, a escala 6x1 provoca desgaste físico e emocional, especialmente entre mãe solo. A deputada relembra o período em que trabalhou em telemarketing para relatar jornadas exaustivas, baixos salários e a dificuldade de conciliar trabalho e vida familiar.
3: Na opinião de Aloysio Mendes, do Republicanos do Maranhão, o fim da escala 6x1 pode garantir mais qualidade de vida aos trabalhadores sem prejudicar empresários e empregados. Após a aprovação na Câmara, o deputado espera que o Senado acelere a análise da proposta para beneficiar os trabalhadores.
1: Nas palavras de Arlindo Quinária, do PT de São Paulo, a proposta da oposição para a jornada 4x3 esconde uma transição longa e o aumento das horas semanais. O deputado acredita que os parlamentares contrários ao fim da escala 6x1 tentam reduzir os direitos da CLT.
3: Carol D'Artora, do PT do Paraná, classifica a escala 6x1 como um mecanismo de exaustão física e social que retira do trabalhador o direito à vida. Ela destaca que o modelo atual prejudica especialmente mulheres e populações periféricas, roubando tempo de convivência familiar e saúde mental.
1: Alice Portugal, do PCdoB da Bahia, celebra a discussão histórica pelo fim da escala 6x1, classificando a jornada atual como exaustiva e prejudicial à saúde do trabalhador. Ela questiona a eficácia do modelo para a produtividade e destacou a injustiça enfrentada por categorias como comércio e enfermagem.
3: Juninho do Pneu, do PSDB do Rio de Janeiro, também defende o fim da escala 6x1 como medida essencial para garantir dignidade ao trabalhador. Ele ressaltou que a transição deve ocorrer sem redução salarial, permitindo maior convívio familiar e saúde daqueles que movem a economia nacional.
1: Daniel Almeida, do PCdoB da Bahia, celebra a redução da jornada semanal e destaca que as mudanças favorecem o convívio familiar, o descanso e a qualificação profissional, trazendo mais produtividade econômica.
3: Sargento Gonçalves, do PL do Rio Grande do Norte, defende que o debate sobre a redução da jornada inclua a escala 4x3. O deputado afirma que esse modelo daria ao trabalhador mais tempo para descanso, estudo, convivência familiar e complementação de renda.
1: Sargento Gonçalves afirma que partidos de esquerda rejeitaram a proposta mais ampla de redução da jornada. Ele também defende maior flexibilidade na relação entre empregadores e trabalhadores, com pagamento por hora trabalhada.
3: Bongás, do PT do Rio Grande do Sul, defende a redução da jornada de 44 para 40 horas semanais, sem diminuição de salário. O deputado rejeita o argumento de que a medida prejudica a economia, comparando a crítica à resistência histórica contra a ampliação dos direitos trabalhistas. A
1: enfermeira Rejane, do PCdoB do Rio de Janeiro, afirma que o fim da escala 6x1 beneficia principalmente trabalhadores submetidos a jornadas exaustivas. Ela alerta que a situação atual prejudica profissionais de atividades essenciais, além de comprometer a qualidade do atendimento à população.
3: O fim da escala 6x1 é uma das propostas incluídas na pauta do plenário da Câmara. As informações sobre o resultado das votações de hoje estarão na edição de amanhã.
1: Termina agora o Jornal Câmara dos Deputados, com trabalhos técnicos de Everson Orani e apresentação de Márcio Aquile Sardi e José Carlos Andrade. Uma ótima noite para você.
3: Boa noite, a Voz do Brasil volta amanhã.
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18: Silvana Kovac,

0: Gilmar Ferreira.
1: Boa noite para você, 8:04, quarta-feira, 27 de maio. Estamos juntos em mais uma noite, com muito prazer, aqui na Rede Tua Rádio, presente na tua história. Mesmo que mude. Bideobaldi e Renato Borghetti. Abrindo a nossa seleção musical dessa noite com você.

0: Tim Maia, não, bom senso.
1: Leia o livro Universo em Desencanto.
0: Uma boa noite para você com a gente, agora 8h17. Edu Ribeiro, de Mais Ninguém.

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1: Agora 8h33, 27 minutos para as 9 da noite. Paz e bem aí para você. Obrigado pela companhia. Para quem está no trânsito, obrigado pela carona. Para quem está no trabalho nessa noite, no plantão, bom serviço. Para quem está em casa, aquele abraço. Obrigado aí pela audiência, pela companhia. Deixa eu mandar um abraço muito especial aqui para quem nos acompanha na tua Rádio Cacique, né? Ontem, em função do futebol, né? Não pudemos fazer o registro, então quero abraçar aqui, porque ontem festejamos os 78 anos, né? É, exatamente. 26 de maio, 78 anos da tua Rádio Cacique, em Lagoa Vermelha, 92.7. Então, o nosso abraço, né? Aos colegas, aos profissionais que fazem a tua Rádio Cacique, aos nossos ouvintes, aos nossos parceiros comerciais. Com certeza é um prazer também fazer parte dessa história, né? 78 anos da tua Rádio Cacique. Bueno, vamos levar o primeiro mate dessa noite. Lembrando que você participa pelo WhatsApp 999-530616. 999-530616.
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1: Mano Lima.

Roupa Nova, de volta pro futuro. Aqui na Rede Tua Rádio, na noite desta quarta, paz e bem pra você. Ótima noite, obrigado aí pela companhia. 17 para as 9.

0: Ivete Sangalo, a lua que eu te dei. Agora 7 minutos faltando para as 9. Olha só, a Flores da Cunha lança campanha com Pix Solidário para a reconstrução da Igreja Matriz, né? Lembram aquele incêndio, né, que aconteceu na segunda-feira, né? Muito triste, na Igreja Matriz, a paróquia Nossa Senhora de Lourdes. Pois, hoje pela manhã, o pároco Frei Jadir Segala conversou com o jornalista Daniel Rodrigues e com o Frei Jaime Bettega, falando um pouco dessa situação, né, anunciando então esse Pix, né, que foi criado para que todos que desejarem possam contribuir, e também falando da programação que está mantida, né, a programação tradicional de Corpus Christi. O colega da tua Rádio São Francisco, o Luan Varela, ele resumiu para a gente e agora traz os detalhes.
1: Algumas horas após o incêndio...
0: Deixa eu só ajustar aqui para que a gente possa então trazer o áudio aqui do Luan Varela, reproduzindo, né, essa entrevista então do Frei Jadir Segala, hoje pela manhã, aqui na tua rádio.
1: Algumas horas após o incêndio destruir o telhado e o interior da Igreja Matriz Nossa Senhora de Lourdes, a Prefeitura e Paróquia de Flores da Cunha, na Serra Gaúcha, lançaram uma campanha oficial de arrecadação, gerenciada pela Associação Comunitária Fena Vindima. A conta foi criada em parceria com o Sicredi, para organizar a ajuda espontânea e evitar golpes na internet. O templo histórico possuía seguro, mas o pároco Frei Jadir Segala estima que o valor da apólice cobrirá apenas cerca de 10% do total necessário, já que ninguém previa uma destruição completa. Embora ainda não exista um projeto ou orçamento final para a obra, o Frei estima que o valor material da estrutura ficaria entre 20 e 30 milhões de reais, sem contar o valor cultural e a representatividade do símbolo municipal. No momento, a estrutura de alvenaria aguarda avaliações técnicas. Uma comissão foi dividida em grupos para cuidar das frentes de arquitetura, estrutura e comunicação. Em entrevista à tua Rádio São Francisco, o Frei Jadir confirmou que a tradicional celebração de Corpus Christi está mantida na cidade e terá todo o seu lucro revertido para a paróquia.
2: Até vou me antecipar alguma pergunta de vocês, que é sobre o Corpus Christi.
3: Isso.
2: Por isso que eu bati o martelo lá junto com o Poder Público, com o prefeito Exercício Márcio, nós vamos manter tudo como estava. Inclusive o festival do Menarrosto e do Vinho, e depois eles vão reverter com uma ação solidária também, porque eu acho que a vida tem que seguir. A gente não pode parar, remoer a unha e ficar fazendo perguntas por quê. Não, agora o fato está aí. A vida tem que andar e a gente tem que lutar por aquilo que a gente perde. E para não adoecer também, né? Porque se a gente fica olhando o passado, a gente vai adoecendo.
1: Também comunicou que no domingo foi realizada uma missa no salão paroquial, onde os fiéis puderam contribuir para a reconstrução da igreja.
2: Ah, sim, ó, tinha mais de 500 pessoas, viu? Super lotou o salão. O Frei Jaime lembra aquelas cadeiras que
3: sim,
2: nós colocamos ontem, que o senhor estava ali? Bom,
3: sim.
2: Aquelas não deu nem para metade do povo que estava ali.
3: Olha que sim, que bonito. E essa presença tem uma linguagem, conte comigo, eu estou
4: Exato.
3: Junto,
4: é,
3: né?
4: É a força da comunidade, né? É uma prova.
2: Isso, é agora que nós precisamos rezar para nos fortalecer na fé e buscar aquilo que nós perdemos.
1: A mobilização já recebeu promessas de apoio de empresários e influenciadores de diferentes regiões, interessados em ajudar na reconstrução. Durante a entrevista, a chave Pix também foi divulgada.
3: A chave Pix é Igreja Flores da Cunha. Igreja Flores da Cunha, @gmail.com.
4: Igreja Flores da Cunha, @gmail.com é a chave Pix. Tá certo.
2: Isso mesmo.
4: Essa é a principal forma de doação.
3: E quem tem dúvidas também pode nos chamar no privado,
4: com certeza.
3: Que a gente depois também vê o restante das. de informações das contas bancárias também.
2: É, daí nas contas bancárias teria que ligar aqui no escritório paroquial.
3: Sim.
2: A nossa secretária passa o número da conta para a gente também ter um controle, né?
3: Exato. Sim.
2: Pra gente saber.
3: Ok.
1: Mais informações sobre como realizar a doação, você pode conferir no site da Rede Tua Rádio ou pelo WhatsApp número 54999530616, onde a nossa equipe se dispõe a sanar as suas dúvidas. Da Tua Rádio São Francisco de Caxias do Sul, Luan Varela.
0: Ok, obrigado, Luan, trazendo, portanto, a informação, né? Repetindo aqui, então, a chave Pix. Igreja Flores da Cunha, tudo junto, né? Sem espaço, igrejafloresdacunha@gmail.com. A chave Pix, então, um e-mail, né? Para que todos que desejarem possam doar, fazer a sua doação, então, e colaborar, né? Para a reconstrução da Igreja Matriz de Flores da Cunha. Um minuto para as 9, eu já volto. 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
1: Agora 9:02 da noite desta quarta-feira. Paz e bem para você com a gente. Bem-vindo, bem-vinda. Obrigado aí pela companhia, né? Por estar aí do outro lado com a gente. É o caso aqui da Clici Vieira, em Lagoa Vermelha. Ela diz que em Lagoa tudo bem. Hoje fez um sol à tarde, agora tá friozinho. E estão na escuta. Olha só. Olha só, estão com o rádio ligado aqui na tua Rádio Cacique, né? Tua Rádio Cacique que ontem completou 78 anos, não é isso, Clici? Olha só que maravilha. E ela diz aqui que está ligada desde as 6 da manhã e vai até o Gilmar dizer tchau. Que maravilha, olha só. Coisa boa, viu? Grande abraço para você. Pro José também, é isso, né? O pessoal que tá aí contigo. Obrigado aí pela